Glórias a Deus. Esse louvor então foi para o nosso irmão colaborador da programação aí, a voz da bênção de Deus aí, que é conduzida pelo pastor Ramon Alves, né, que é nosso pastor local e também pastor presidente da igreja Jesus Cristo é Deus. Que Deus possa abençoar a sua vida. Amanhã a irmã Lovane, né, sua esposa, está de aniversário. Vamos pedir então aí para irmã Thalita achar um hino aí com acordeão para nós estar dedicando então para a irmã Lovane, que vai estar de aniversário aí amanhã. Você que está aí conectando a programação aí agora, no começo nós lemos aí em Apocalipse 22, 16 ao 17. A palavra diz que o Espírito Santo de Deus disse: vem, e aquele que quiser também diga: venha, e venha. Mas o que é interessante que o Espírito Santo de Deus coloca em meu coração nesta noite é que Jesus disse: eu sou a raiz, o descendente de Jessé. Diz no versículo 16: eis que eu venho em breve, lá no começo, no versículo 7. Feliz o que guarda as palavras deste livro. Mas por que é que o Espírito diz: vem? A Bíblia diz que o Espírito Santo de Deus, ele pede, ele clama para Jesus que Jesus venha. E aí o Espírito Santo de Deus me revelou algo. A palavra diz que o importante é que os que adorem a Deus adorem o em espírito e em verdade. Ora, pois Deus é Espírito. E a palavra do arrebatamento, um dos grandes mistérios da palavra, mas ela nos afirma, ela diz que uns serão transformados e outros serão ressuscitados. Está escrito isso na Bíblia, irmão Felipe? Está escrito. Paulo disse: ora, eu não sei se todos serão ressuscitados, mas eu sei que alguns serão transformados. De maneira que aqueles que dormem hoje no Senhor serão acordados e serão ressuscitados com o corpo glorificado. E aqueles que vivem serão transformados. E ele disse: mais uma coisa eu tenho certeza, todos nós seremos transformados num corpo glorificado. Então ele está dizendo que nós seremos transformados, que há um arrebatamento para aqueles que estão vivos, mas que há uma ressuscitação para os que hoje descansam no Senhor. E o Espírito Santo de Deus, ele clama para que Jesus venha. E o interessante é que quando eu li esta palavra, eu comecei a buscar por que é que o Espírito Santo de Deus pede para Jesus vir. Qual é o mistério? E o Espírito de Deus me levou ao começo, quando Jesus, ele vai subir aos céus, o começo do Espírito Santo, não na sua criação, mas no contato comigo e contigo. Ora, ele já existia lá no céu e Jesus disse: eu hei de subir e preparar o lugar, para que aonde eu esteja, vós estejais também. Mas não vos deixarei sozinho, enviarei o Espírito Santo de Deus, que será o consolador de vocês.
E então eu entendi que o Espírito Santo desceu, mas ele tem uma saudade tão grande da casa dele. Ele está com nós, pois o Senhor Jesus o colocou para que eu e você temos contato com o céu. Mas ele quer voltar para a sua casa. O Espírito Santo de Deus nasceu no céu. Ele é do céu. E é por isso que ele diz, no versículo 17 do capítulo 22 de Apocalipse, o Espírito e a noiva dizem: vem. Nós somos a noiva e nós oremos e nós anunciemos, nós dizemos que Jesus vem. E o Espírito Santo também diz: venha. Ora, Senhor Jesus, venha sem demora. Porque quando chegar o dia que Deus disser ao Espírito Santo de Deus para que retorne à sua casa celestial, entra o mistério do arrebatamento. Ele vai retornar para o céu e vai levar junto consigo aqueles que têm o Espírito Santo de Deus, aqueles que temeram ao Senhor Jesus e aceitaram como suficiente Salvador da sua alma. E é por isso que a palavra diz: ora, Deus é Espírito, e o importante é que os que o adorem em Espírito e em verdade. Pois o nosso encontro, Jesus disse: ora, ninguém vai ao Pai se não vier a mim primeiro. E por intermédio do Espírito Santo de Deus, nós vamos até Jesus. O quão importante é nós lutarmos para não entristecer o Espírito Santo de Deus. E quando eu digo lutarmos, é contra nós mesmos. Para que mantemos o Espírito Santo de Deus nas nossas vidas. Eu quero ficar até aqui, são 21 horas e 14 minutos. Estaremos com vocês até as 22 horas, se Deus nos permitir. Vamos estar ouvindo então um louvor que vamos dedicar então à irmã Lovane, que está de aniversário amanhã. E vamos seguindo adiante, você que está ouvindo a sua programação, confirme a sua audiência, né? Já vamos estar aí lendo e confirmando a mensagem dos irmãos, têm confirmado a sua audiência e mandado a sua mensagem para nós.

0: Que Deus abençoe, então, irmã Louvane, que tá de aniversário esse ano que tivemos rodando aí. É para a irmã Louvane de Oliveira, né? Esposa do pastor Ramon Alves, né? Que é o condutor da programação A Voz da Bênção de Deus. Volta confirmando aí o irmão Gilberto, né? O Betão, lá de Progresso, né? Tá ouvindo aí com a sua família, que Deus possa abençoar a vida do irmão Gilberto, né? O Betão, a irmã Jussara, o Miqueias e a Damaris, né? A Damaris canta o Miqueias também. Que Deus possa abençoar essa família aí maravilhosa. Também o irmão Ademar, é o sogro do irmão João Júnior, lá da Independência, tá aí. Dizendo a paz de Deus, Vaso, estamos na escuta. Que Deus possa abençoar teu irmão Ademar, a sua família, o irmão João Júnior, toda a sua família, o irmão Rafael, o irmão Israel, pastor Valmir, aí lá da Independência. Um grande abraço aí, que Deus possa abençoar a vida de vocês grandemente. Aí vou mandar um saludo então aí pro irmão Juan Carlos, né? Não sei se o irmão Juan Carlos tá na sintonia aí, mas ele sempre confirma a sua audiência. Amanhã também tá de aniversário. Vou pedir pra irmã Thalita tá cantando mais um hino ao vivo, e se tem participação, possa passar a conhecer, irmã Thalita.
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Que Deus possa abençoar e a vida do irmão Darcy, né? Se eu tá dizendo, vamos dar um salve pro irmão Darcy lá das ervas. Vamos ver se o irmão Darcy tá na sintonia da programação, hein? Confirma a audiência aí com nós, irmão Darcy. Também os irmãos de Progresso, que se estão na sintonia da programação. Irmão Rosana, irmão Betinho, né? Ali, agora estão na CM Vivenda, né? Eu digo Progresso, mas agora estão na CM Vivenda. Seguramente estão sempre na sintonia da programação, sempre ouvindo aí, né? A FM Renascer, os demais irmãos de Progresso aí, o irmão Thomas, tá na sintonia e manda um áudio, confirma a sua audiência com nós. Aí são 21 horas e 24 minutos. Vamos pedir então para a irmã Thalita colocar um hino aí. Vamos dedicar então a todos os irmãos ouvintes aí. Tapera Velha com o cantor Júnior. Não sei se a irmã Thalita vai conseguir encontrar. E se não, pode rodar qualquer um, irmã Thalita. É, e vamos esperando que você confirme a sua audiência aí com nós.

0: Que Deus possa abençoar cada um que está ouvindo a programação. Aí são 21 horas e 28 minutos. Vamos mandar um saludo então para o pastor Carlos Adriano, lá de Bento Gonçalves, da Assembleia de Deus de Madureira. Vamos pedir para o meu operador aí colocar para nós aí um hino para dedicar então aí para os irmãos lá de Bento Gonçalves, pastor Carlos, missionária Elisandra, com Daniel e Samuel, debaixo da promessa. Que Deus possa abençoar a vida aí. Então aí dos irmãos brasileiros aí, que seguramente vão ouvir o saludo em nome do Senhor Jesus.
1: Jesucristo é Deus, e sua graça vendrá.
0: Também o pastor Gilberto Frigo, lá de Caxias do Sul, né? Que é pastor presidente da Jesucristo é Deus, lá no Brasil, pastor Adão de Tuparandi, que seguramente está na escuta aí. Que Deus possa abençoar a vida do pastor Adão, pastor Gilberto Frigo. Já vamos procurar um hino aí para dedicar então para os irmãos do Brasil. E se tem mais alguns irmãos aí que estão na sintonia da programação aí, manda aí a sua mensagem e confirma a sua audiência.
2: Pode ser que você não tenha nada nesse mundo, meu irmão. Mas se você estiver debaixo da promessa de Deus, você já tem tudo. Para você.

0: 21 horas 33 minutos, Daniel y Samuel cantando debajo de la promesa.
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0: Tenemos aquí participaciones, Dios, de los hermanos que están ahí participando con nosotros.
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0: 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Deus abençoe, Miro, Mayara, Misael y a Débora, que estão aí acompanhando também a programação. Um abraço para os irmãos.
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0: Hola, paz de Dios, está de bendición. 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Gracias por tu participación. 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Gracias por su participación. 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
4: 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Paz del Amador. Yo quería pedir un louvor para o meu elevo espiritual. Pode ser da escolha do irmão. Eu sou a Ida de Santa Rosa.
0: Deus abençoe a irmã Ida de Santa Rosa, que está ouvindo a programação também. Graças por sua participação. E adelante, hermano Felipe, com a audiência.
5: Que Deus possa abençoar os irmãos das ervas. Estão escutando tudo, né? O irmão Daniel, a irmã Janina, o irmão Javier, né? Sua esposa Mônica. Aí eu acredito que o irmão Darcy também, né? Tem que estar aí na sintonia da programação. Que Deus possa abençoar os irmãos lá do 14, acho que é irmão Vitor. Eu não entendi muito bem, o irmão falou o nome ali, mas você cortou um pouco o áudio. Mas que Deus possa abençoar também as irmãs lá, né, de Santa Rosa, que teve confirmando a sua audiência. Se eu esqueci aí de nomear algum irmão, me perdoe. Então nós vamos fazer o seguinte para os irmãos que pediram o hino, hein? Vamos pedir para a irmã Thalita cantar um hino ao vivo e vamos dedicar para todos os irmãos que confirmaram a sua audiência. Os irmãos da Serva, irmã lá de Santa Rosa, irmão lá do 14.

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1: Apago, señor. Hermano Felipe, ¿cómo anda este guri? ¿Todo bien? Agradeço, estamos escutando o teu programa, está maravilhoso. Me quero mandar um hino aí para o pastor Jorge, aí de Três Passos, né, que está a nossa igreja ali. Também para os irmãos aí de 25 de maio, que estão escutando também. Você estava conversando com o pastor de lá, estava ouvindo o nosso programa aí na Argentina, tá bom? Que Deus abençoe.
0: Deus abençoe nosso irmão que esteve aí participando na programação. Temos aqui mais participação, irmão Felipe. Vamos aí dar a conhecer. Paz do Senhor, estamos escutando o programa. Passamos uma alabança de Benedito Felizardo, arrebatamento e dois maná, uma para mim e outra para meu esposo Ramon. Deus lhe bendiga. Deus te bendiga, maná Noemi. Gracias por sua participação. Paz, irmão Felipe, estudia na escuta do programa acá com meu esposo Claudio. Leme um maná e passamos uma alabança ao vivo, se é possível. Eu, a hermana Mayra de El Progreso. Deus te bendiga, Mayra. O irmão Thiago Reis está aí ouvindo pelo aplicativo da rádio. Deus abençoe o irmão Thiago. Paz de Deus, hermano, solicita o himno Fornaios do Amor por Benedito Felizardo. Sou Hilario de San Javier. Deus te bendiga, hermano Hilario. Diz aqui a paz do Senhor, meu querido irmão. Estamos na escuta. Deus abençoe a sua vida. Pastor Nasir aí está ouvindo a programação. Deus abençoe, pastor Nasir, a sua família. E esta era a nossa participação, hermano Felipe.
2: Que Deus possa abençoar a vida de cada um e que esteja mandando áudio, né? O pastor Adão lá de Tuparandi, que está na sintonia, né? Agora quando ficar calor, aí, o pastor Adão convidar o meu sogro aí.

passagem, a gente vai esquecendo, mas sabe, perdonar nós aí. Também o pastor Nerci, acho que é, que mandou a sua mensagem, que Deus possa abençoar a vida aí de todos os irmãos que estão confirmando a aliança. São 21h44. Então vamos ouvir mais um hino aí para dedicar aos irmãos que estão ouvindo a programação A Voz da Bênção de Deus.

21h48, né? Estamos chegando aí no finalzinho da programação, a voz da bênção de Deus. Vamos estar ouvindo mais um hino aí, que vão dedicar então a todos os irmãos aí que não puderam alcançar o seu hino aí. Vamos ouvir um hino aí com Gerson Rufino, né? Pode ser a escolha aí, que a irmã Thalita encontrar aí. E já vamos estar orando para o final da programação.

que Deus possa abençoar a cada um que esteve nos acompanhando na programação, a voz da bênção de Deus. Convido você a estar orando comigo, hein? Espírito Santo de Deus, te agradeço, Senhor amado, por esta programação que o Senhor nos alcançou. Senhor, muito obrigado, Senhor amado, estamos encerrando a semana com chave de ouro. Espírito Santo, se alguém que está ouvindo esta programação precisa de uma cura, Senhor Jesus, toca com o teu sangue, Jesus querido, e cura agora, Espírito Santo. Se alguém necessita de uma resposta do céu, Senhor amado, envia, Senhor, as tuas atalaias. Se alguém necessita, Senhor amado, de providência do céu, que alguém precisa, que o Senhor mande recursos, Senhor amado, em nome do Senhor Jesus, eu peço que o Senhor atenda. Olha, Senhor amado, pelos oprimidos de espírito, em nome do Senhor Jesus é o que eu te peço e te agradeço. Que Deus possa abençoar a vida de cada um nessa noite, e se Jesus não voltar e Deus nos permitir, sexta-feira que vem, a programação A Voz da Bênção de Deus estará de volta com vocês.

Você bebe, você fuma. Você não consegue se livrar. Você vive angustiado. Até já pensou em se matar. A sua alma está chorando. E você não sabe o que fazer na sua vida. Ouça, meu amigo. Jesus Cristo ama você. Olha, meu amigo. É verdade. Jesus Cristo ama você.

0: Graças a Deus, Samuel. Nós só temos agora que agradecer a Deus por esse trabalho concluído. A nossa família, minha esposa Benita, meus dois filhos, Maicon e Jonathan.
1: Também quero louvar a Deus pela vida da minha esposa Silvânia, meus filhos Samuel Júnior e Matheus e a todos que ajudaram nesse trabalho. Deus abençoe a cada um e foi um prazer estar com vocês, não é não?

preocupado, Senhor. Não estou preocupado com amanhã, pois eu sei que o Senhor está no controle de tudo. Ainda que as tempestades se levantem, eu não temerei, porque eu sei que o Senhor está comigo. Eu te buscarei a cada dia, Senhor, porque eu creio na tua palavra que diz: mas buscai primeiro o reino de Deus e a sua justiça, e todas essas coisas vos serão acrescentadas.

os pisca-pisca do céu aí. Cadê o pisca-pisca? Através da sua vida, Deus vai mudar uma multidão. Deus permitiu que você passasse tudo para que o seu testemunho ganhasse milhares de vidas. Pisca, pisca. Anda pela luz. Anda pelas ruas radiando o Espírito Santo. Dá a mão para a pessoa que está do seu lado. E levanta a mão dela para você. Através de mim, Jesus.

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1: E nesta noite não será diferente. O versículo que eu li do Evangelho segundo escreveu São Lucas diz-nos: e por cima dele estava um título escrito em letras gregas, romanas e hebraicas. Preste atenção, em letras gregas, romanas e hebraicas. Eu pergunto, em letras gregas, repetem, em letras gregas, forte irmãos, em letras gregas, mais forte irmãos, em letras gregas, em letras romanas, vai, em letras romanas, mais uma vez, em letras romanas e em letras hebraicas, de novo, em letra hebraicas. Pois bem, diz-nos a palavra que eles pegaram uma tabuleta e escrevendo na tabuleta, e posta esta tabuleta no alto da cruz onde o nosso Jesus foi crucificado, este título: este é o rei dos judeus, em letras gregas, romanas e hebraica. Eu comecei pregando na sexta-feira falando sobre o menor e quero terminar falando sobre o maior, vencendo Satanás. Olhe para cá, em letras gregas, romanas e hebraica estava escrito: este era o rei dos judeus. Quando Pilatos mandou escrever este título, alguém disse: não diga que este é o rei dos judeus, mas escreve que ele disse que era o rei dos judeus. Por que esta preocupação? Porque sobre a cabeça da cruz estava escrito em letras gregas, romanas e hebraicas, três poderes existentes naquela época. Jesus foi humilhado pelos três poderes existentes na época. Letras gregas, o poder cultural daquela época, o império cultural daquela época vinha da Grécia. Os filósofos, todos os homens cultos daquela época, quem é que naquela época não queria aprender a falar o grego? O grego naquela época era como se fosse o inglês de hoje, a língua universal, o idioma universal. Quem é que não quer aprender o inglês? Onde você vai, fala-se inglês, vende-se, compra-se falando inglês. Era o grego daquela época. Todos queriam falar o grego, todos queriam aprender a falar o grego. Foi pelos gregos escrito em letras gregas. Jesus foi humilhado pela cultura daquela época. Letras romanas era letra de Roma, o latim. O Jesus que nós servimos teve que vencer o poder político daquela época. Jesus foi humilhado pelo poder político daquela época. Letras romanas. Roma dizia: eu venci o rei dos judeus. Está escrito: este é o rei dos judeus, cujo César crucificou, e não há maior do que César Augusto. Este aí, na cruz pendurado, é o rei dos judeus. Deus, em letras romanas, em letras gregas, os filósofos olhavam: este é o rei dos judeus. O grego humilhou, o romano politicamente humilhou, e o poder religioso, letras hebraica, o poder da religião, do costume religioso da época. Os fariseus diziam: este é o rei dos judeus, que quis ser maior que Abraão, que quis ser maior que Moisés, que disse que era pai de Abraão. Pois escrito em letras hebraicas: este é o rei dos judeus, este é o rei dos judeus. Humilhado, pois, em letras gregas, humilhado, pois, em letras romanas, romanas, humilhado, pois, em letras hebraicas, Jeová sentado num trono de glória, observando a trajetória de seu filho, ao maior ápice da criação. Jesus chega ao ponto culminante da história da humanidade, sendo humilhado em letras gregas, sendo humilhado em letras romanas e em letras hebraicas. Este é o rei dos judeus. Naquela época em Jerusalém estavam habitando gregos, romanos, judeus da Lídia, de todos os lugares, e todo mundo olhava e via a humilhação de Jesus em letras gregas, em letras romanas e em letras hebraicas. Este é o rei dos judeus. Salvou aos outros e não pode salvar a si mesmo. César venceu, o diabo venceu. Este é o rei dos judeus. Diz-nos a Bíblia que Jeová está sentado no seu trono. Nada foge de sua presença, nem a folha que cai da árvore cai fora da vontade de Deus. Jesus morre, salva a humanidade. 3 dias para o sepulcro, que foi emprestado. Por que emprestado, pregador? Sinal de humilhação. Nem dinheiro para comprar o sepulcro também não precisava. Sepulcro comprado é para quem vai ficar ali por muito tempo. Ele ia ficar 3 dias, não precisava gastar dinheiro para comprar sepulcro. Usou emprestado um pouquinho só, depois entregou o dono e está vivo nesta noite em nosso meio. Olhe para cá. Quando puseram Jesus no sepulcro por 3 dias, ressuscitando no 3º dia pela manhã, ele diz em Mateus 28:18: não temais, não vos assusteis, é-me dado todo o poder nos céus e na terra. Ficai em Jerusalém até que do alto sejais revestido de poder. Atos capítulo 1, a partir do verso 8, e ser-me-eis testemunha tanto em Judeia, em Jerusalém, Judeia, Samaria e até os confins da terra. Vocês não serão batizados com o Espírito Santo não muito depois desses dias. Depois desse dia vocês serão. Alguém pergunta: será nesta época, Senhor, que o Senhor vai restituir o reino a Israel? Jesus disse: não convém saber o dia, não convém saber a hora, mas o meu Pai que está no céu vão receber o poder. O resto deixa comigo. Diz-nos a palavra que ele, acabando de falar, levitou seu corpo e foi subindo, foi subindo, foi subindo, passou na altura da cabeça dos discípulos e foi embora. Foi subindo. Os discípulos, atônitos, olharam para cima e apareceram 2 varões e disseram: varões galileus, por que olhaste para cima? Este Jesus que dentre vós foi acima, um dia do céu voltará. Aleluia. Mas Jesus continuou a subir. Eles foram batizados no Espírito Santo, até que um dia surge um homem chamado Saulo de Tarso. Conheceram a Jesus ao meio-dia. Jesus apareceu para ele mais salvo do que o sol do meio-dia e disse: Saulo, por que é que tu me persegue? Ele disse: quem fala? Jesus disse: sou eu, Jesus de Nazaré, a quem tu persegue. E Saulo converteu-se em um Paulo e foi chamado de um dos maiores apóstolos que a Bíblia já pôde relatar. E Paulo recebe a revelação divina de que Deus humilhou a Jesus como se fosse homem. E Jesus, achando-se na forma de homem, humilhou-se a si mesmo e foi obediente até a morte, e morte de cruz. E Paulo explica: meu Jesus passou por isso para que o nosso Deus desse a ele o nome que é sobre todo nome, e a esse nome todo joelho vai dobrar, toda língua vai confessar que Jesus é Senhor, para a glória de Deus Pai. Aleluia. Em letras gregas, romanas e hebraicas, a humilhação foi tríplice e a exaltação também. Por isso Deus mandou Paulo escreve a carta para para os romanos. O Jesus que foi humilhado em letras romanas, agora será exaltado em letras romanas. Carta aos Romanos, capítulo 8, verso 11. Paulo escreve lá em letras romanas: ou se o Espírito que é dos mortos ressuscitou a Jesus, habita em vós, esse mesmo Espírito vivificará os vossos corpos mortos pelo seu Espírito que em vós habita. Exaltação aos romanos, exaltação também para os gregos. Paulo escreve a carta aos coríntios, primeira carta, capítulo 15, verso 51, em letras gregas para os coríntios entender. Coríntios era uma cidade da Grécia. Lá está escrito: o poder da ressurreição. Disse Paulo: eu vos digo um grande mistério, nem todos dormiremos, mas todos seremos transformados no abrir e fechar de olho, ante a última trombeta de Deus, porque a trombeta tocará, e os mortos ressuscitarão incorruptível, e nós seremos transformados, porque convém que isso que é corruptível se revista da incorruptibilidade, isso que é mortal se revista da imortalidade, porque quando que isto é mortal se revestir da imortalidade, e isso que é corruptível se revestir da incorruptibilidade, cumpre-se a palavra que está escrita: tragada foi a morte na vitória. Ô morte, onde está o seu aguilhão? Ó inferno, onde está a sua vitória? O aguilhão da morte é o pecado, a força do pecado é a lei, mas graças a Deus que nos dá a vitória por nosso Senhor e Salvador Jesus Cristo. Exaltação em letras gregas, exaltação em letras gregas, exaltação em letras hebraicas também. Diz lá o escritor da carta aos hebreus que ele ressuscitou dentre os mortos, está vivo à destra de Deus. Agora olhem para cá, olhem bem para cá. Haverá uma exaltação maior para a pessoa de Jesus. Diz-nos a Bíblia que todo joelho se dobrará, toda língua confessará que ele é Senhor, para a glória de Deus Pai. Quando se dará isso? Quando todo joelho se dobrará? Quando é que todos confessarão que Jesus é Senhor, para a glória de Deus Pai? O nosso Deus reservou a data, o nosso Deus reservou o dia, reservou a hora, reservou o lugar e reservou quem é que vai ter que dobrar o joelho. Eu creio na minha visão ótica, à luz da Bíblia Sagrada, que no capítulo 20 e o versículo 11 do Apocalipse cumprir-se-á este texto. Diz a Bíblia: e vi um grande trono branco, de cuja presença fugiram os céus e a terra, e não se achou lugar para eles. E vi os mortos, grandes e pequenos, todos diante do trono de Deus, e foram-se abertos livros, e deu os mortos, e deu o mar os mortos que nele havia, e deu a água aos mortos que nele havia, o fogo também devolveu, e abriram-se os livros, e abriu-se o outro livro, que é o da vida, e os mortos foram julgados segundo as coisas que estavam escritas nos livros, e todos aqueles que não foram achados escrito no livro da vida foram lançados no lago de fogo, onde está o diabo e a besta fera, o anticristo e o falso profeta. Esta é a segunda morte. Olhem para cá, olhem para cá e preste atenção. Assim como Jesus subiu ao Gólgota e lá foi pendurado, e escrito em letras gregas, romanas e hebraicas, que Jesus era o rei dos judeus, numa frase irônica, poder político, poder religioso e poder cultural, assim ele será exaltado pelo poder político, pelo poder cultural e pelo poder religioso. Que dia será isso? A Bíblia está dizendo: João está na ilha de Pátimo e vê um grande trono branco, de cuja presença fugiu os céus e a terra. Este é o juízo do trono branco, cuja Bíblia diz que todos terão que comparecer. É neste dia que comparecerão ali todos os homens, todas as mulheres, todos os jovens, todos os homens nascidos de Adão até aquele dia comparecerão diante daquele grande trono branco. Todos os poderes, o político, o religioso e o cultural, terão que dizer que o meu Jesus é Senhor, para a glória de Deus Pai. É naquele dia, aleluia, candurimicaia, aleluia, é naquele dia que todos se curvarão e não haverá quem poderá se esconder da verdade que sairá da boca de Jesus. Espada afiada de dois gumes, pregador, quem é que vai estar ali naquele grande dia? E onde será isso? Eu lhes digo que o juízo final não será na terra, nem será no céu, porque diz a Bíblia, de sua presença fugiu o céu e fugiu a terra. Eu não sei onde vai ser, mas eu sei que vai existir. É naquele dia que comparecerão ali todos os homens dotados de grande inteligência e de sabedoria e de poder do dinheiro, do poder financeiro, do poder cultural. Oh, meu Deus, é naquele dia que todos os religiosos falsos que hoje contaminam este mundo irão prestar conta diante do meu Deus. É naquele dia que todos os políticos, seja ele corrupto, seja ele não corrupto, mas que morreu sem Deus, comparecerão diante de Jesus. É naquele dia que comparecerá ali os maiores filósofos, os que vieram da Grécia e que diz que Deus é simplesmente um pensamento de ótica, que não há verdade e que a Bíblia é uma metáfora, estarão diante do trono de Deus. É naquele dia que comparecerá ali as maiores estrelas de Hollywood, os funkeiros, os roqueiros, os pagodeiros, os sambistas, os macumbeiros, os espíritas, diante do nosso Deus, para dobrar o seu joelho e dizer: Jesus, tu és Senhor, para a glória de Deus Pai. Quem estará ali naquele dia? Estarão ali naquele dia homens que prefiguraram no cenário da história brasileira presidentes, reis, governadores, servos e senhores. Quando a Bíblia diz grande e pequeno, a Bíblia está falando da posição social que o homem aqui viveu e desfrutou. É naquele dia que estarão ali os adúlteros, os homossexuais, as lésbicas, as meretrizes. Ah, meu Deus, é naquele dia que será postas claras tudo o que aconteceu. Terá que o ex-presidente Tancredo Neves matou ou morreu? O que aconteceu com ele? Ninguém sabe, mas naquele dia todos saberão. Aleluia! É naquele dia que será colocado às claras todos os atos da humanidade. É naquele dia que cada político vai prestar conta de cada voto de eleitor, com promessas ilusórias, com falcatruas. Ah, é naquele dia que se dobrarão ali aqueles que diziam para as mulheres: eu vou trabalhar, eu volto 9 horas, porque eu tenho um serão para fazer. Mas era mentira, e adulterar. Ah, naquele dia que será postas claras o pecado de cada um. Eu creio, na minha concepção bíblica, que como que uma fita cinematográfica, Jesus olhando e mostrando: Manuel, olha aqui. E ele olha e diz: meu Deus, ninguém sabia. Eu escondi isso há tanto tempo. Nunca ninguém soube. Nem minha esposa sabia. Mas Jesus disse: de nada dos meus olhos se escondem. Eu sempre soube. Eu sempre soube. E está escrito aqui: meu Deus, é naquele dia que os homossexuais diante de Deus, olhe para cá, não estarão como eu estou aqui não, alegre, de rosto erguido, porque não devo nada ao diabo, e nem a igreja também deve, muito pelo contrário, ele que deve muita coisa a Deus, nós só devemos a Deus. Naquele dia, os homossexuais, arrasados, cabisbaixos, envergonhados, porque do trono de Deus emana toda a santidade deste universo. Eles olharão: meu Deus, que vergonha. Como eu posso me esconder da face desse grande Deus? Ah, naquele dia, que as mulheres, que muitas das vezes abortaram seus filhos, jogaram nas privadas os fetos inocentes, esconderam. Demante, clapache, me caia. Rimana planto culpa de fai. Eu sei que o tempo é curto hoje, mas eu vou entregar tudo o que Deus me mandou entregar. Aleluia, aleluia. É naquele dia, os doutores que montaram clínicas de abortos e que se esconderam atrás de seus canudos. Ah, me manda churi, me cai. Como que uma fita cinematográfica, o desespero do feto no útero da mãe. E Jesus dizendo: olha, olha, olha as injeções que vocês deram, olha como o feto ficou. Manta candurimiai. Naquele dia não haverá atenuante nem agravante. É a verdade. Aleluia. Quem sabe você está escondido hoje aí. Ai meu Deus, me ajuda. E você está dizendo: eu tenho minhas tranças, eu tenho minhas louras, eu ainda tomo minhas louras. Aquele povo lá é que foi confessar o pastor. Eu não. Eu tenho, eu sou esperto. Eu sei me safar. Eu tenho escoro de bagre, eu escorrego. Naquele dia ninguém escorrega da mão de Jesus. Remanduri me caia. Rima lá, pastor. É naquele dia, diante de Jesus, John Lennon, ali diante de Jesus, Raul Seixas, que disse que nasceu há 10 mil anos atrás, ali diante de Jesus. Oh meu Deus, oh meu Jesus do céu, ai me anda, gire me aia. Oh, ali diante de Jesus, é naquele dia que estarão ali Joseph Smith, pai dos mormonismo, estará ali Allan Kardec, pai do espiritismo, estarão ali Maomé, pai do islamismo, estarão ali Russell, pai dos testemunhas de Jeová, estarão ali o efeito da seita rosacrucianismo, estarão ali Ellen White, a mãe dos adventistas no sétimo dia, diante de Jesus, diante de Jesus. É naquele dia que todo joelho se dobrará. toda língua vai confessar que Jesus é Senhor, para a glória de Deus Pai. Os assistentes desse julgamento, os anjos ao redor de Jesus, a igreja ao derredor de Jesus, porque até lá já foi arrebatada para Deus. A gente assistindo o julgamento, abre-se os livros, e agora toda língua, todo joelho tem que se dobrar. Primeiro da lista, Joseph Smith, pai do mormonismo, o que diz que recebeu a revelação do Pai, que Jesus veio e falhou, e ele veio para cumprir a missão. Ali, caminha, olhe para cá, cabisbaixo, caminha. Jesus assentado no trono, a igreja essa hora dando glória a Deus. Todo joelho, Joseph Smith dobra o joelho. Jesus, tu és Senhor, para a glória de Deus Pai. Eu mentia muitos anos que o Senhor tinha falhado, mas o Senhor nunca falhou e nunca falhará. Tu és Senhor, para a glória de Deus Pai. Lá vem Maomé, o que diz que subiu num cavalo alado e que mata o Iraque com aquela doutrina do capeta. Jesus, eu menti há tanto tempo, mas eu reconheço, tu és Senhor, para a glória de Deus Pai. Russell, o pai dos testemunhas de Jeová, porque veneno eu gosto de dar nome, não gosto de botar rótulo em veneno, dizer que não tem perigo. Esta seita do diabo, que eu nunca vi um humano, um irmão, negar sangue a outro irmão, porque a religião não permite. Isso é coisa do inferno. Sangue é vida. Se Jesus deu seu sangue para dar vida à humanidade, quanto mais nós não devemos dar ao nosso irmão. Lá vem Russo. Menti tanto tempo com esse tal de testemunha de Jeová. Tu és Senhor, para a glória de Deus Pai. Diga de novo, tu és Senhor, para a glória de Deus Pai. Já estou acabando. Lá vem Allan Kardec, pai do Espiritismo, o que contamina o Brasil com despacho em cachoeiras, em praias, e que deu nome a santo, o pai das Janaínas, das Iansãs. É naquele dia, ele diz que ele é a terceira pessoa da Trindade. Lá vem ele, lá vem ele. Arrasado, acabado, destruído, humilhado. Ele disse: Jesus, quanto eu contribuí para a desgraça da humanidade, mas eu confesso, tu és Senhor, para a glória de Deus Pai. A parte mais bonita do julgamento será esta que eu vou falar agora. Aleluia. Ele perdeu no Calvário, perdeu no arrebatamento, perdeu na batalha do Armagedom, perdeu nos mil anos de paz, perdeu na batalha final. está perdendo hoje aqui nessa noite. Oh, meu Deus do céu, levante a sua mão comigo, levante a sua mão comigo. É verdade, Ele está em nosso meio. Sinta a presença de Deus agora. Receba a graça salvífica de Jesus. Receba o poder da glória. Receba o poder da graça. Receba o poder da graça. Receba o poder da graça. Receba e me cantará e me cantará e me ai. Recebam, receba a glória. Receba a glória de Deus. Receba a glória de Deus. Receba a glória de Deus. Receba a glória de Deus. Receba a glória de Deus.

receba a graça de Deus. Receba. Coloque-se em pé. Coloque-se em pé. Micai. Rimicai. Aleluia. Levanta sua mão. Levanta sua mão comigo. Levanta, levanta. Levanta. Levanta. Levanta. Levanta. Levanta. Levanta. Levanta a mão. Levanta. Levanta. Faça assim agora. Faça assim agora. Faça assim agora. Faça assim agora. Eu não sei o que Deus vai fazer. Eu não sei o que Deus vai fazer. Eu não sei o que Deus vai fazer. Mas o que Ele for fazer, deixa. Deixa. Deixa. Eu vou contar de 1 a 3. No terceiro número, eu vou dizer: recebam, em nome de Jesus. E Jesus vai mandar uma descarga de poder. Aleluia. Aleluia. 1, 2, 3. Receba em nome de Jesus Cristo. Jesus Cristo, esse meu lado direito agora, em nome de Jesus, eu quero dizer: enfermidade no estômago, macumba feita, úlcera do diabo, em nome de Jesus, seja curado agora. Recebe, irmão, a presença de Deus aí. Recebe o poder de Deus aí. Recebe. Ele está perdendo de novo. Ele está perdendo de novo. Ele perde sempre. Ele perde sempre. Receba. Receba. Receba. Receba. Receba. Receba. Receba agora. Receba agora. Receba agora.

0: receba agora. Receba o poder de Deus. Receba, irmão. Tem gente de boca fechada. Boca fechada não recebe nada. Cheia. Rebalaba canturimicaia. Olha a mão de Deus aí. Olha a mão de Deus aí. Olha a mão de Deus aí. Olha a mão de Deus aí. Receba. Receba o poder de Deus. Receba a graça de Deus. Receba. Receba. Olha. Isso. Isso. Isso. Isso. Me cai. Me cai. Me cai. Me cai. Demais. Rebalabarabaxai. Segura ela aí. Segura ela aí. Segura aí. Segura aí. Adolescentes. Adolescentes, olhe para cá. Olhe para cá. Olhe para cá. Olhe para cá. Esse congresso vai ficar marcado na vida de vocês. Vai ficar marcado. Põe a mão no coração agora. No coração. Vocês, no coração. No coração. No coração. Isso. Isso. Isso. Diga o propósito no seu, na sua mente. Diga o propósito para com Deus agora. Diga. Diga na sua mente. Diga. Diga o propósito. Diga. Diga para Deus. Diga para Deus. Diga para Deus. Isso. Diga. Já disse. Já disse. Já disse. Então recebe aí o poder de Deus para confirmar. Recebe o poder de Deus. Recebe o poder de Deus. Recebe o poder de Deus. Recebe o poder de Deus. Recebe o poder de Deus. Recebe o poder de Deus. Receba. Me cai, me cai, me cai, me cai, me cai. Reme. Deixa, deixa. Olhe pra cá, olhe pra cá. Faça a mesma coisa. Faça a mesma coisa. Em nome de Jesus, receba. Em nome de Jesus, receba. Em nome de Jesus, receba. Sai frieza, sai iceberg. Pedra de gelo espiritual. Sai, sai, sai, sai, sai. Me cai, me cai, taraia. Incrédulo, incrédulo, sai, sai, sai, incrédulo, sai, invejoso, sai. Cantaraia, rebalaba cheia, rebalabaraba cantorimiaia, oraba cantorimicaia. Receba o poder de Deus, receba, receba o poder de Deus, receba, receba. Oh meu Deus do céu, oh meu Deus do céu, oh meu Deus do céu. Canta um hino bonito aqui, cante um hino bonito, 48 da Arpa Cristã, o 48. Vamos encerrar esse congresso, 48 da Arpa Cristã, canta. 48 da Arpa Cristã, 48, breve vem, oh meu Deus, é vem aí, o dia do triunfo do meu Deus, é vem aí, é vem aí, é vem aí, aleluia, aleluia, aleluia, aleluia, aleluia, olhe para cá, olhe para cá, olhe para cá. Enquanto estiver fazendo assim, eu vou estar fazendo o apelo. Quem quiser Jesus, vem logo. Quem quiser Jesus, vem logo. Não perca tempo. Não perca tempo. Não perca tempo. Não perca tempo. 48 da Arpa Cristã. Quero ouvir a igreja cantando. Quero ouvir a igreja chorando. Quero ouvir a igreja glorificando.
1: Jesus, aleluia,
0: aleluia. Nós não somos derrotados, viu? Somos vitoriosos. Aleluia. Me cai, rebalabaxere, me caia.

0: dia. Aonde está a primeira pessoa que quer se entregar a Jesus? Venha.
1: Graça,
0: primeira pessoa, venha.
1: Quando enfim,
0: convida aí, venha.
1: Quando enfim,
0: aleluia,
1: chegar o dia do triunfo.
0: Cadê? Cadê? Cadê?
1: O papel,
0: cadê?

0: estarei neste dia, nesse dia. Quando os
1: onde está? Primeira pessoa que quer se pregar a Jesus, vem agora, vem agora, vem. Vem, onde está a primeira pessoa? A primeira pessoa. Onde está a primeira pessoa? Onde está? Venha, Jesus, venha. Venha, Jesus. Venha, Jesus. Venha, Jesus. Venha, Jesus. Venha, Jesus. Venha, Jesus. Venha, Jesus.

0: pessoa. Venha, venha primeira pessoa. Onde está a primeira pessoa? Primeira pessoa.
1: Mas faustoso vem o dia do triunfo.
0: Aleluia, aleluia, aleluia. Continue cantando, continue cantando, continue cantando.
1: Oh, aleluia.
0: Quando enfim, mas sim, enfim,
1: chegar o dia.
0: Chega o dia. É, vem uma vida. Diga aleluia. Diga aleluia. Diga glória a Deus.
1: Quando em
0: segunda
1: quando
0: pessoa.
1: Enfim,
0: cadê a segunda?
1: Chegar o dia.
0: Segunda.
1: Graça,
0: segunda.
1: Jesus,
0: segunda. Segunda. Segunda. Cadê?
1: Mesmo.
0: Cadê a segunda?
1: Mesmo
0: segunda pessoa. Segunda pessoa. Venha. Venha, venha,
1: cruz pra
0: venha, venha, venha,
1: somente venha, espero,
0: venha,
1: espera,
0: venha,
1: venha, venha, venha, venha, venha, venha,
0: venha, venha, venha, venha, venha, venha, venha,
1: quando enfim,
0: primeira, segunda, onde está a segunda? A segunda, a segunda, venha, venha,
1: triunfo,
0: em nome de Jesus, todo espírito de resistência, saia, saia, saia.
1: Baby.

0: Vamos cantando o coro.
1: Aleluia. Quando enfim chegar o dia, aleluia, o trevo, aleluia, para o meu rei.
0: Quando enfim
1: eu já vou terminar.
0: Chegar o
1: corre
0: dia,
1: corre aqui à frente, corre cá, corre todos vocês que eu vou orar por você, venha, venha, venha, continue cantando, continue cantando. Leva pra mim, leva pra mim. Venha, venha, venha, tira aqui. Afasta essa câmera pra lá. Leve a câmera pra lá, Isaías. Leve a câmera pra lá. Aleluia, em pé, em pé, em pé, em pé. Aleluia. Chega esse banco pra lá. Você não vai usar mais banco. Acabou o congresso. Vai ser encerrado com chave de fogo. Aleluia. Aleluia. Aleluia. Aleluia. Afasta o banco. Mais só um pouquinho. Aleluia, aleluia. Em pé, em pé, em pé. Aleluia. Continue cantando, continue cantando. Onimicanda lava cheia. Onda bacanta, onimicanda lava cheia. Reba lava canta, onimiaia. Rima canta, onimicanda lava cheia. Afasta o banco pra lá. Afasta, afasta. Você não vai precisar desse banco hoje. Afasta pra lá. Afasta. Todo mundo em pé. Todo mundo em pé. Aleluia. Aleluia. Aleluia. Aleluia. Aleluia. Aleluia. Afasta o banco pra lá. Afasta. Afasta. Afasta, meu Deus. Meu Deus. Meu Deus. Afasta. Afasta. Afasta. Isso.
0: Pela graça de Jesus.
1: Aleluia. Aleluia. Olhe pra cá. Olhe pra cá. Olhe pra cá. Presta atenção. Quem não é batizado com o Espírito Santo, é hoje. É hoje. É hoje. É hoje. Não vai passar de hoje. É hoje. É hoje. Você que é batizado com o Espírito Santo, você vai abraçar sua irmãzinha. Vocês não serão mais o mesmo. Ano que vem, vocês estarão aqui com a mesma

0: mas aqui não terá ninguém desviado, não terá ninguém frio, porque desistiu no meio do caminho, não. Esse congresso é para ficar na vida de vocês. Ano que vem vocês terão com mais outros, com esta mesma fé, com esse mesmo ânimo. Ouro me anda, canto e me caia. Eu vou orar por vocês e vocês vão ser cheios do Espírito Santo agora. Em nome de Jesus, vocês vão ser cheios. A igreja aí, pai, tio, avô, mãe, levanta a mão e aponte para cá. Aponte para cá, aponte para cá, aqui para cá, a descarga de poder para vocês. Ora, baixei, me cai, me candaraia. Não se preocupe, se der vontade de pular, pode pular. Rapalaba canturimiaia, rebaixeia. Eu vou orar, eu vou ordenar, receba. Quando disser receba em nome de Jesus, quem não é batizado com o Espírito Santo, abre a boca e comece a falar em mistério. Rebalaba canto e me caia. Aleluia. Ó Deus bendito, Deus eterno, em nome de Jesus Cristo, eu te peço nesta noite, pelo poder do teu nome, pelo poder da tua palavra, aqui estão esses adolescentes, Senhor da glória. Descarga de poder, descarga de poder, em nome de Jesus Cristo. Recebam agora. Receba, receba, receba, recebam, recebam, recebam, recebam, recebam o poder do Espírito Santo, recebam o poder, isso, isso, começou aqui, deixa pegar, deixa, deixa, deixa, deixa, deixa, deixa, deixa, deixa, reba, canto, aleluia, deixa, isso, segura ela, bota no banco ali, bota no banco ali, deixa, bota no banco, deixa, deixa, olha aí, incrédulo, olha aí, invejoso, a sua derrota, olha a derrota.
1: Senhor, Senhor Deus Todo-Poderoso, te louvamos, ó Pai. Ó, pela tua glória derramada sobre o teu povo, ó Pai. Ó, Jesus, continua operando poderosamente. Continua, meu Senhor, completa a obra na vida desses adolescentes, para que eles possam continuar firmes nos teus pés, para que eles possam continuar cheios do teu Espírito, para que eles continuem, Senhor, com esse ânimo, aleluia, para glorificar o teu nome, Deus soberano, Deus eterno. Em nome de Jesus te pedimos que continua com o teu povo, agora para sempre, amém.

graças a Deus. Quero cumprimentar a todos nesta noite com a santa e gloriosa paz de nosso Senhor e Salvador Jesus Cristo. Amém. Meus queridos, já de imediato eu quero nesta noite aqui relatar o meu testemunho para a glória do nome do nosso Senhor e Salvador Jesus Cristo. Nesta oportunidade que Deus tem me dado aqui neste lugar, quero agradecer ao pastor que tem nos hospedado na sua casa desde ontem. Quero agradecer a todos os irmãos que têm aqui nos ajudado de uma forma ou de outra, com oferta, com a sua oração. A nossa irmã também, que nos fez um delicioso almoço neste meio-dia. Que Deus recompense vocês, porque eu não posso recompensar vocês. O que eu posso fazer é orar, contar minha vida, meu testemunho, aquilo que Deus fez por mim, e por isso você vai ser edificado. Então eu quero já de imediato convidar você a abrir a vossa Bíblia na carta ao Coríntios, primeira carta de Paulo à igreja de Coríntios. Baseado nesta palavra de Deus, eu quero nesta noite contar aquilo que o Senhor fez na minha vida, da onde Ele me tirou e aonde eu estou hoje, por graça e misericórdia de Deus. Capítulo 1 de Coríntios, e versículo 26 até o 28. Quando todos acharem, digam amém. Todos acharam? Primeira carta do apóstolo Paulo à igreja de Coríntios, capítulo 1 e versículo 26 em diante. Diz assim a santa e poderosa palavra de Deus: porque vede, irmãos, a vossa vocação, que não são muitos os sábios segundo a carne, nem muitos os poderosos, nem muitos os nobres que são chamados, mas Deus escolheu as coisas loucas deste mundo para envergonhar as sábias, e Deus escolheu as coisas fracas deste mundo para envergonhar as fortes, e Deus escolheu as coisas vis deste mundo e as desprezíveis e as que não são, para aniquilar as que são, para que nenhuma carne se glorie diante dele. Amém? Vamos fazer mais uma oração em nome de Jesus. Soberano e eterno Pai, em nome de Jesus Cristo, teu Filho amado, estamos aqui, Senhor, na tua presença neste momento. Pai, eu como teu servo, eu te peço graça e misericórdia nesta noite para ministrar, Senhor, esta palavra, para falar, Senhor, aquilo que tu tens feito na minha vida. Meu Deus Todo-Poderoso, derrama sobre a minha vida a tua unção, a tua autoridade, a tua graça, Senhor, para que cada um, meu Deus, que ouvir esta mensagem, seja fortificado na fé, seja renovado, tenha a sua vida transformada, Senhor, assim como tu transformou a minha vida. Deus da glória, que esse testemunho vá de encontro a muitas necessidades nos presídios, nos hospitais, nas vidas desenganadas, Senhor, porque nós sabemos, Pai, que para ti nada é impossível. Assim como tu operaste na minha vida, eu tenho poder para operar na vida daqueles que escutarem, Senhor, este testemunho. É o que eu te peço nesta oração e te agradeço em nome de Jesus. Amém, Jesus. A igreja do Senhor pode tomar assento nesta noite, dando liberdade para o Espírito Santo. Meus queridos e amados irmãos, como eu falei, é motivo de muita alegria estar aqui nesta noite. Eu sei que você está ansioso para ouvir aquilo que Deus fez na minha vida, e eu creio que pela fé nesta noite, ao ouvir esse testemunho, você pode ser curado instantâneo aí no teu banco, porque eu já testemunhei em muitos lugares e pessoas vieram me contar que foram curadas ao receber pela fé o testemunho. E quando eu olho, meus irmãos, para esta palavra, baseado no livro de 1 aos Coríntios, a primeira carta que o apóstolo Paulo manda para a igreja que estava em Coríntios, eu sinto nesta palavra uma autoridade maior de Deus para contar aquilo que ele fez por mim, para contar de onde que Deus me tirou. Porque quando eu olho para esta palavra, eu vejo o apóstolo inspirado pelo Espírito Santo dizendo: mas Deus escolheu as coisas fracas deste mundo. E quando eu olho para quem eu era no passado, quando eu olho para quem eu era outrora, eu vejo que eu era fraco neste mundo. Se não fosse a poderosa mão de Deus, eu não estava aqui hoje glorificando e exaltando o nome daquele que vive e que reina para todo sempre. Louvado seja Deus. Ontem, quando eu escutava aquela coreografia que as irmãs fizeram baseada naquele hino da Ludmilla, dos sonhos, eu me lembrei sobre sonhos. E toda a criança, na verdade, ela tem um sonho. Meus irmãos, eu sou natural aqui de Gravataí, eu nasci aqui em Gravataí, aqui pertinho, mas eu não me criei em Gravataí.
Eu nasci ali, meus pais se mudaram para a cidade de Taquara e lá nós fomos morar. O meu pai trabalhava na época numa firma de picolés e sorvetes, e eu comecei a vender picolé. Depois de estudar um pouco, comecei a vender picolé com a idade mais ou menos de 8 anos de idade. E devido a minha família ser pobre, o dinheiro que eu ganhava, eu tinha que ajudar em casa, eu tinha que dar para minha família, então não me sobrava quase nada. Mas eu tinha os meus sonhos, eu tinha sonhos como todo menino tem, de ter a sua bicicleta, a sua primeira bicicleta, começar a andar, começar a desfrutar de uma bicicleta. E eu, por não ter condições financeiras, eu não conseguia ter. Olhava para os meus coleguinhas que tinham uma mobilete. Quando eu cheguei a uma idadezinha um pouco avançada, eu queria também ter uma mobilete, assim como os meus coleguinhas tinham, mas os meus pais eram muito necessitados, eu não tinha condições de ter, eles também não tinham condições de me dar, então eu ficava só naqueles sonhos. Como é ruim tu sonhar com uma coisa e não conseguir ter, tu sonhar com algo e não conseguir ter. Assim era a minha vida sonhadora. E quando eu cresci um pouquinho mais, meus queridos, eu escutava muita rádio, olhava muita televisão, e sabe o que aconteceu? O diabo se aproveitou da oportunidade e começou a despertar dentro do meu coração um sonho, mas um sonho diferente, não um sonho de ser um médico, de ser um pastor, não um sonho de ser, quem sabe, um advogado, ou de ser um policial, não. O diabo começou a despertar dentro do meu coração, sabe que sonho? O sonho de ser um assaltante de banco. Este era o meu sonho quando eu tinha apenas 12 anos de idade, uma mente menina, uma mente de um guri, a recém se formando, a recém entendendo as coisas deste mundo, a recém começando a caminhar firme. Meus queridos, este era o meu sonho. E cada vez, na época, eu me lembro que se fazia a carteira de trabalho com 12 anos de idade, então tinha uma norma assim, que tu fazia a carteira de trabalho com 12, tu tinha que trabalhar meio turno, tu tinha que trabalhar de tarde e estudar de manhã, ou vice-versa, estudar de manhã e trabalhar de tarde. E nesta época os meus pais tinham se mudado de Taquara e estavam morando na cidade de Igrejinha, e eu comecei um trabalho, comecei a trabalhar numa firma de calçado. Chegava o final do mês, dava o meu dinheirinho em casa, ajudava minha mãe, ajudava meus pais, e assim era a minha vida. Mas todas as vezes que eu passava na frente de um banco, pastor Pedro Paulo, eu olhava para dentro daquele banco e dizia para um colega que estava do meu lado: um dia eu vou ser um assaltante de banco, porque eu estou enojado desta vida de miséria. Eu quero ter uma bicicleta, eu não consigo. Eu quero ter uma mobilete, eu não consigo. E eu olho esses assaltantes, eles saem com sacões de dinheiro, tem carro, tem isso, tem aquilo. E quando eu olhava aqueles confrontos policiais, eu ficava empolgado, ficava emocionado e pensava que eu poderia sair bem daquela situação. Eu pensava, se fosse comigo, eu iria derrubar as autoridades, eu iria acertar um policial e ir embora com dinheiro. Um sonho satânico sendo gerado dentro da minha mente. E hoje não é diferente, isso acontece com muitas pessoas. Por que que os presídios estão cheios? Por que que os cemitérios estão cheios, muitas das vezes, de pessoa que leva um tiro, que recebe uma bala perdida? É por causa destes sonhos satânicos que Satanás infiltra nas mentes das pessoas, por não conhecer a Jesus, por não conhecer o evangelho da salvação, o evangelho que tem o poder para trazer um sonho santo, para trazer um sonho que vai ser realizado, um sonho do céu, um sonho de Deus. Por isso eu te digo nesta noite, se o inimigo tentou te trazer um sonho ruim, repreenda e aceite um sonho de Deus na tua vida, que tu vai ver a glória dele. Xarapacante flow manai. Oh, louvado seja o nome do Senhor Jesus Cristo. E eu comecei a pegar uma idadezinha, com 14 anos, eu já estava fumando maconha, eu já estava bebendo, eu já ia para os bailes, eu já comecei a conhecer mulher, a ter a namorada, eu comecei a desfrutar dos prazeres momentâneos desta vida, que todo jovem se ilude, todo jovem pensa que vai dar certo, que é bom, acaba se prejudicando, acaba contraindo para a sua vida muitas enfermidades, acaba trazendo duras consequências para a sua vida. Mas quando a pessoa não sabe, muitas das vezes tem que passar por algo, tem que passar por um momento ruim, para quê? Para aprender, para ter experiência na sua vida. Eu louvo a Deus hoje, porque o Senhor permitiu eu passar por esses momentos de dificuldade na minha vida. Hoje eu estou aqui, eu tenho certeza que o meu nome está escrito no céu, o meu nome está escrito

Sharapakandaramanai. Uramante fofa namanai. Tu pode levantar tua mão e dar glória a Deus. O Deus que tem o poder para transformar. E eu usava as drogas e ficava momentos alucinado. Ficava momentos fazendo os planos, alimentando aqueles sonhos, sonhos satânicos, meus queridos. E quando eu cheguei a uma idade um pouco mais avançada, quando eu tinha 16 anos de idade, nesta época nós estávamos morando na cidade de Parobé, eu comecei a trabalhar numa oficina de chapeação. E naquela oficina eu conheci uns rapazes que eram envolvidos com quadrilha alta, quadrilha de alta periculosidade. E um dia nós conversamos, eles perguntaram: Marcelinho, tu sabe dirigir? Eu disse: sim, dirigir eu sei. Eles disseram: olha, nós estamos planejando fazer um assalto a banco, só que nós não temos ainda um motorista. Meus queridos, naquele momento eu pensei: olha aí, o sonho vai se realizar, o sonho está se concretizando, de eu fazer um assalto milionário, de eu fazer um assalto grande e sair da miséria. O meu sonho dali começaram a ser mudado. Eu não queria mais somente assaltar. Eu queria dar uma casa boa para os meus pais. Eu queria dar um carrão para o meu pai. Eu passava na frente da revenda e já perguntava: quanto é aquele carro? Quanto custa aquela moto? Eu já comecei a sonhar que no final do mês aquele assalto ia dar tudo certo. E nós íamos conseguir, repartindo o seu dinheiro, adquirir aquilo que nós tínhamos vontade. Mas era um sonho satânico. Chegou o final do mês, foi tudo planejado, não deu certo. E quando não deu certo aquele assalto, o inimigo das nossas almas começou a trabalhar na minha mente, e ele dizia assim: viu, se fosse tu que tivesse ido, tinha dado tudo certo. Se fosse tu que tivesse entrado naquele banco, tinha dado tudo certo. E eu comecei a pensar assim: bom, eu também posso assaltar, eu também posso entrar num banco. Meus irmãos, eu cheguei na minha casa e disse para minha mãezinha: minha mãe, eu vou ir para a cidade de Novo Hamburgo, porque eu conheci uns amigos, e estes amigos, eles têm um trabalho para mim naquela cidade. Mas não era trabalho bom, meus queridos. Eu não queria na época decepcionar minha mãe, porque isto a minha mãe não queria para mim. Ela não me criou para me visitar atrás das grades, não. A minha mãe não me criou para mim estar com uma metralhadora de 40 tiros na mão, não. Então eu não queria trazer uma coisa ruim para o coração da minha mãe. E fui, cheguei na cidade de Novo Hamburgo, conheci alguns rapazes naquela cidade, e surgiu uma oportunidade. Eu já estava com 17 anos de idade, surgiu uma oportunidade para fazer um assalto a banco no centro de Novo Hamburgo. E eles perguntaram para mim assim: Marcelinho, tu sabe dirigir moto? Eu disse: eu sei, eu ando muito bem de moto. Então vamos lá, tem um banco para nós assaltar no centro de Novo Hamburgo. Meus irmãos, o meu coração acelerou. Naquele momento eu tomei uma cervejinha e eu fiquei com a autoridade, eu fiquei com a coragem de fazer aquele negócio, porque a bebida é satânica, a bebida encoraja o homem a fazer aquilo que o homem não quer. Por isso que o apóstolo Paulo disse na carta aos Efésios: não vos embriagueis com vinho aonde há contenda, mas enchei-vos do Espírito Santo. Louvado seja Deus! Eu tomei uma cervejinha e fiquei corajoso. Vamos lá, vamos lá, se armemos, peguemos pistola 9mm, peguemos pistola 380, pegamos revólver calibre 38, fomos para o centro, estacionamos as duas motos. Nós estávamos de quatro rapazes, dois em cada moto, estacionamos bem as motos na frente do banco. Na época era o Banco Banestado. E descemos, fomos lá em cima, pegamos todo o dinheiro, abrimos o caixa e abrimos o cofre, e saímos com o dinheiro, montamos naquela moto, fomos embora, repartimos o dinheiro. Naquele momento, meus queridos, a minha fama começou a crescer. Eu fiquei a ser conhecido naquela cidade, naquela vila, como Marcelinho assaltante de banco. Ali as polícias já começaram a me procurar. Ali as namoradas, aquelas meninas que gostam de andar de moto, que gostam de ter droguita para cheirar, droguita para fumar, começaram a me arrodear. Porque assim, meus queridos, o amigo do mundo, o amigo que não conhece a Deus, que não tem temor de Deus, quando tu tem dinheiro,
dinheiro, ele é teu amigo. Quando tu tem álcool, tu tem droga, ele é teu amigo. Agora, depois que termina o dinheiro, tu não tem mais amigo. Mas eu quero te apresentar aquele que eu conheci, que é um amigo verdadeiro. Sabe quem é ele? Ele é Jesus Cristo, Rei dos Reis e Senhor dos Senhores. Louvado seja Deus! Esse é Jesus Cristo, ele nunca vai te deixar sozinho. Ele nunca vai te deixar tu chorando num cantinho sozinho, não. Quando tu mais precisar, ele vai entrar com providência na tua vida. E a minha fama foi crescendo. Eu fiquei conhecido como Marcelinho naquela cidade. Quando saía jornais da polícia, eu tenho recortes aqui comigo para confirmar o que eu estou dizendo. Quando saía recorte de jornais procurados por assalto a banco, saía o meu nome em dossiê da polícia. Marcelo Leandro Pereira de Souza, um dos mais procurados do estado por assalto a banco. Mas eu estava escapando porque o meu dinheiro cobria algumas coisas. Muitas das vezes o meu advogado chegou para mim e disse assim: irmão Mariano, Marcelinho, tu tem que me dar 10 mil, porque 5 é meu e 5 é da doutora. Este mundo está corrompido, este mundo está fora da lei, fora dos princípios divinos, e muitas pessoas estão sofrendo duras consequências por isso. Igreja do Senhor, agradeça a Deus, porque tu conhece a palavra. Jesus Cristo, ele disse: e conhecereis a verdade, e a verdade vos libertará. Aquele homem e aquela mulher que conhece Jesus, conhece a verdade, ele não quer saber do engano, ele não quer saber das coisas erradas. Sabe por quê? Porque as coisas erradas trazem dura consequência para a vida do ser humano. E eu continuei, meus queridos, assaltando, delinquindo. Eu conheci autoridades policiais que se envolveram no crime, me emprestavam a farda para mim me fardar. Eu ia para as rodovias, para as BR, me fardava de brigadiano, entrava dentro de um carro e me disfarçava de fiscalização do ICM e fazia assaltos a caminhões de carga. Meus queridos, eu tive envolvido. Eu não roubava botijão de gás e não roubava galinha, não. Eu fazia assaltos de altas periculosidade. Eu digo isso, sabe para quê? Para vergonha daquele que me usava e para glória daquele que me libertou. Porque aonde o pecado abundou, a graça de Deus tem superabundado. É por isso que Deus está libertando prostituta para contar que era, mas hoje são servos de Deus. É por isso que Deus está libertando drogado, batuqueiro, feiticeiro, pai de santo, porque ele é Deus, é Senhor, para transformar a vida do homem. Tu acredita nisto? Levanta tua mão para cima e dá glória a Deus. E a minha fama foi crescendo. Quando aparecia um assalto grande para fazer, eles procuravam o Marcelinho para dirigir. Eu era motorista de quadrilha, procurava o Marcelinho, vamos dirigir. No ano de 1994, quase findando 94 para o ano de 95, depois de eu ter assaltado muitos bancos, eu assaltei banco na cidade de Coronel Bicaco, para lá de Palmeira das Missões, aonde fui condenado por 8 anos e 3 meses de prisão. Pegamos o dinheiro, fomos embora. Assaltei banco na cidade de Estância Velha, na cidade de Novo Hamburgo, na cidade de Parobé, na cidade de Taquara, em muitos lugares. No ano de 1994, quase findando o 94, entrando no 95, tinha um assalto grande para fazer na cidade de Novo Hamburgo. E eles vieram, a quadrilha veio e me procurou, e Marcelinho, vamos dirigir para nós, vamos lá. Era um assalto milionário, era um assalto de 200 mil reais. E eu pensei, bom, se eu pegar 200 mil, agora a minha parte dá 50, eu já vou analisando, eu já ia analisando, planejava tudo que eu ia fazer. Vou pegar minha parte, vou comprar carro, vou comprar casa, vou fazer isso, vou fazer aquilo. E fomos no assalto, roubamos um dia antes um Vectra. No outro dia arrumamos 2 metralhadoras de 40 tiros cada uma. Fomos fortemente armados com revólveres e pistolas. Entramos naquele banco, deu tudo certo. Pegamos o dinheiro, pegamos o cofre. Fomos embora com uma caixa de dinheiro. E quando fomos repartir o dinheiro, deu bem pouquinho. Nós se decepcionemos, porque não deu aquilo que nós estávamos esperando que desse. Peguei aquele dinheiro e fui na época para a cidade de Parobé, onde morava minha família. E cheguei naquela cidade com a minha parte do dinheiro. Comecei a beber cerveja num bar, tomar cerveja, endemoniado, enraivado, porque deu pouca a minha parte.
E comecei a dizer, eu vou gastar esse dinheiro e amanhã vou ter que pegar outro, vou ter que assaltar de novo, porque não deu o que eu esperava. Mas eu não sabia o que estava preparado para mim logo ali na frente. Meus irmãos, começamos a tomar cerveja, eu e um rapaz, um amigo meu, e era aproximadamente umas 9:30 da noite. Eu disse para ele, vamos até a cidade de Taquara, vamos lá no Meretrício gastar esse dinheiro. Eu estava com um fardo de dinheiro e mais um revólver calibre 38 na minha cintura. E a minha moto que eu já tinha adquirido com o dinheiro do crime, uma moto, uma 450, uma DX, que eu tenho foto dela aqui toda quebrada. Ela ficou destruída depois do acidente. Quem olhou o nosso acidente, disseram para minha mãe que não tinha sobrado nenhum com vida. E eu peguei a faixa e fui para a cidade de Taquara com aquele meu amigo. Eu insisti, ele não queria ir, mas eu insisti com ele para nós ir. E quando eu estava lá numa distância, em alta velocidade naquela faixa, eu fui fazer uma ultrapassagem. Eu estava indo atrás de um caminhão e fui fazer a ultrapassagem, e na frente vinha vindo um carro. Eu bati de frente naquele carro. Eu só vi aquele estouro e eu caí lá na frente. E quando eu caí, eu vi que tinha me acidentado. E gritava, socorre o meu amigo. E umas pessoas vieram e disseram, é o Marcelinho. Vamos botar ele no carro e vamos levar para o hospital. E acionaram a emergência do hospital. Meu amigo já tinha chegado no hospital. A minha perna estava com fratura exposta, o osso fêmur estava para fora da carne, para fora da calça. Este meu braço eu não sentia ele porque ele tinha quebrado. Eu me grudei com esta mão no osso, pensando que era um pedaço de madeira ou um pedaço de ferro que tinha cravado dentro da minha perna, e fiquei grudado. Eles me botaram no carro, eu só sentia que saía algo quente, escorria nas minhas mãos, era o sangue, eu não sabia. Quando eu cheguei na porta do hospital de Taquara, a macra já estava do lado de fora e a equipe de médico já estava me esperando, porque foi um acidente muito grave na faixa da BR. Quando eu cheguei no hospital, o médico disse assim para mim, larga o osso. Quando eu olhei, eu vi que era o osso e minha perna estava destruída, o meu braço todo quebrado, a minha cabeça cortada, a minha outra perna também cortada. Eu olhei para aquilo ali, larguei, não vi mais nada. Meus irmãos, eu fiquei naquele hospital 3 dias. Eles ficaram limpando a minha perna, tentaram recuperar e não conseguiram. Passou os 3 dias, eu vim aqui para a cidade de Porto Alegre, para o Cristo Redentor. O meu amigo também veio comigo. Quando fazia uns 3, 4 dias que ele estava ali, ele não aguentou e perdeu a sua vida. E fiquei eu naquele leito de hospital com um peso de culpa na minha cabeça, na minha consciência. Uma jovem, na época me visitava da cidade de Novo Hamburgo, ela conhecia a palavra de Deus, ia lá no hospital e orava por mim, porque a minha dor era tanta. Eu estava com peso de culpa do rapaz ter morrido junto comigo no acidente, peso de culpa de ter estado naquela situação no hospital. Meus irmãos, e os médicos disseram, não tem jeito para a perna dele, nós vamos ter que amputar a perna dele. Na hora eu não consenti com aquele negócio, nem mesmo a minha irmã, que também estava no hospital naquele momento, mas ela veio chorando até o leito e disse assim, mano, se eles não cortar tua perna, tu vai perder a tua vida. Por favor, deixa eles cortar a tua perna para ti não morrer. Meus irmãos, nesta época eu tinha 20 anos de idade. Eu comecei a analisar, eu com 20 anos de idade sem uma perna, mas como a situação era caótica, eu pensei, então fazem o que quiserem. Me deram uma injeção, aquelas injeção que dorme. Eu tomei aquela injeção, dormi, não vi mais nada. No outro dia eu acordei sem a minha perna. Quando eu passei a minha mão, quando eu passei aquela minha perna e não achei nada, me deu um desespero muito grande dentro do meu coração. Eu pensei, meu Deus, que dê minha perna, o que aconteceu comigo? Naquele momento eu pensei até mesmo em tirar a minha vida, pensei em terminar com meus dias aqui na face desta terra. Mas Deus, quando tem um plano na vida do homem, quando tem algo para o homem realizar, ele tem os seus meios e as suas formas de trabalhar. Meus irmãos, eu estava sendo evangelizado dentro daquele hospital por uma jovem que ia lá me levar a palavra de Deus. Ela dizia, Marcelo, entrega o teu caminho para Jesus, Marcelo, Deus tem um plano na tua vida. Eu dizia, mas como que Deus tem um plano na minha vida? Eu sou assaltante, eu sou bandido, agora eu estou aqui sem uma perna, como que Deus tem um plano na minha vida? Ela dizia, tem sim, tudo isso que está acontecendo na tua vida é Deus que está permitindo, porque Ele quer fazer uma grande obra. Meus irmãos, e os dias foram se passaram 4 meses rapidamente. Eu me recuperei e saí daquele hospital e fui até
a cidade de Taquara, que na época minha família estava morando lá, minha mãe e minha irmã. Mas um pouquinho antes disso, eu briguei, tive uma desavença dentro da minha casa com meu pai. E sabe o que aconteceu? Eu puxei de um revólver calibre 38 e dei um tiro na porta, aonde atravessou e pegou na nádega do meu pai. Me lembro, irmão Mariano, daquele versículo que diz: honra o teu pai e a tua mãe, para que te prolongue os teus dias sobre a face da terra. Fazia 30 dias, irmão Pedro Paulo, que eu tinha desonrado meu pai, defragado um tiro contra ele. A justiça divina veio sobre a minha vida. E aí, meus irmãos, eu me recuperei e fui para a cidade de Taquara. E quando eu cheguei lá naquela cidade, eu pensei: acabou a minha vida. Eu sem uma perna, sem amigo, sem quadrilha, acabou a minha vida. E fiquei, passava o dia na frente da televisão, tomava caipirinha, tomava cerveja, tomava samba. Fiquei ali vegetando, sem esperança. Se passou uns meses, veio uns rapazes da cidade de Novo Hamburgo me visitar. E eu me alegrei no momento, porque fazia tempo que não vinha ninguém me visitar. E quando eles chegaram, eles disseram: e aí, Marcelinho, o que está faltando para te voltar para o crime? O que está que acontecendo contigo? Tu está parado. Eu disse: mas olha a situação que eu estou sem uma perna. Eles disseram: não, mas então nós vamos fazer, vamos dar um jeito e vamos te botar uma perna mecânica. Naquele momento o meu coração acelerou, disse: é o que eu preciso de uma perna mecânica. Foi rapidinho, dentro de uma semana eu botei uma perna mecânica e voltei a delinquir novamente. Fizemos um assalto na cidade de Parobé, aonde rendeu 52 mil reais no Banco do Brasil. Eu peguei a minha parte, comprei carro para mim, comprei moto, botei a perna mecânica e fui novamente para a cidade de Novo Hamburgo. Meus irmãos, quando eu cheguei naquela cidade, muitas pessoas aplaudiram e disseram: Marcelinho está aí de novo. O Marcelinho chegou na área de novo, conforme a linguagem do crime. E eu fui em alguns bailes, foi algum momento de alegria, algum momento de emoção, porque na verdade eu não me sentia bem naquela situação que eu estava, me arrastando com uma perna mecânica. E o tempo passou, eu conheci uma jovem lá na cidade de Novo Hamburgo. Depois de ter feito mais alguns assaltos, não me envolvia diretamente, mas ficava dentro de um carro longe, esperando os rapazes que pegavam o dinheiro e depois nós ia e repartia. Conheci aquela jovem, um dia eu fui levar ela na cidade de Lomba Grande. Quando eu estava voltando ali na Integração, uma faixa que liga em Novo Hamburgo com São Leopoldo, passou uma viatura da polícia da DEFREC de Novo Hamburgo por mim. E quando eles passaram por mim, eu estava no Chevette que eu tinha comprado, hatch, e eles me reconheceram e voltaram o Tempra. Eu tentei ainda acelerar um pouquinho mais forte, mas não adiantou, eles me alcançaram e me mandaram encostar. E quando eles pararam, que eu desci do carro, disseram: ué, mas tu não estava morto, nós ficamos sabendo que tu estava morto. Eu disse: não, eu não estou morto, eu só perdi uma perna e não estou fazendo mais nada de errado, mas estava, mas menti. E naquele momento eles puxaram meu nome ali no computador e constou uma preventiva da cidade de Coronel Bicaco e disseram: ó, tu tá com uma preventiva e nós vamos ter que te levar pra cadeia, vamos ter que te levar pro central. Eu disse: não, mas deixa pra lá, eu não tô fazendo mais nada de errado, me libera. Tentei conversar com eles, não adiantou, me levaram pra DP de Novo Hamburgo. E de madrugada o jornal foi lá, tirou uma foto de mim, eu tenho aqui essa foto, e tiraram uma foto, e no outro dia de manhã me encaminharam para o presídio central. Meus irmãos, eu cheguei no presídio central no ano de 1998, sem uma perna e respondendo 8 processos. Eu pensei que não ia mais sair com vida de dentro daquele lugar. Cada dia de visita que a minha mãe ia lá me visitar, o dinheiro encurtava e a situação ficava mais difícil. Nesta época tinha uma jovem que me visitava da cidade de Novo Hamburgo, e eu comecei, meus irmãos queridos, a notar algo esquisito na minha carne, algo diferente na minha carne, e eu comecei a me preocupar, porque nesta época a AIDS, ela estava matando tantas pessoas. Hoje eu não estou tão inteirado nas notícias, eu não sei se ainda está assim, mas nesta época deu um rumor tão grande, tão forte, que a AIDS estava matando, e eu comecei a sentir uns sintomas diferentes no meu
meu corpo. Fazia um ano já que eu estava naquele presídio. Então eu fui fazer um exame de HIV, um exame de sangue na enfermaria. E quando eu fui fazer aquele exame, eu fiz na outra semana, a jovem veio me visitar, eu mostrei o meu braço para ela e disse: olha, eu fiz um exame de sangue. Ela: é, mas para que que tu foi fazer? Não precisava, nós não temos nada. Mas quando eu vi que ela ficou meio assustada, eu pensei: não, mas alguma coisa está errada. Na outra semana, minha mãe veio me visitar e disse: meu filho, o que está acontecendo contigo? Tu está emagrecendo, tu está perdendo o cabelo, meu filho, tu está amarelo, será que tu não está com AIDS? Eu disse: mas que isso, mãe, que AIDS? Eu não estou com AIDS nada. Meus irmãos, se passou os 15 dias, 20, eu não me lembro muito bem, a doutora me chamou lá embaixo para me dar o resultado. E quando eu entrei na enfermaria, porque no presídio central tem uma enfermaria embaixo, eu estava numa galeria em cima, e quando eu desci lá para pegar o resultado, ela disse: senta. No momento que aquela enfermeira pegou o envelope, ela disse: ó, Marcelo, eu não posso te esconder, porque tu tem que começar a te tratar, tu é portador do vírus da AIDS, tu deu soro positivo no teu resultado. Meus irmãos, naquele momento que eu recebi esta notícia, eu me apavorei e pensei: só me faltava esta, já estou nesta situação aqui dentro do presídio, e agora consta que eu sou portador do vírus da AIDS. Mais uma vez eu pensei em me matar, pensei em terminar com a minha vida. Cheguei na galeria com o semblante totalmente mudado, e os rapazes que me conheciam já disseram: o que que houve, Marcelinho? O que que está acontecendo que tu está esquisito, tu está diferente? Para alguns eu contei, eu sentei com eles e disse: olha, rapaz, acabou a minha vida, eu estou morto, eu estou prestes a morrer. Eu fui ali agora, peguei o resultado do meu exame e constou que eu sou portador do vírus HIV, para mim não tem mais jeito. Alguns, para me animar, disseram: não, Marcelinho, não te preocupa, come bastante que tu vai engordar, não te preocupa que tu não vai morrer, tu vai sair daqui. Não, é, meus queridos, tentando me dar uma esperança, mas lá dentro eu sabia que para mim não restava mais esperança, a não ser mais alguns dias de vida, a não ser esperar a morte chegar. Mas meus irmãos, louvado seja Deus pela obra do Senhor dentro daquele lugar, porque Deus tem os seus meios para salvar o homem e a mulher. A Bíblia diz que este evangelho, ele será pregado a toda criatura, e depois virá o fim. Um dia eu estava caminhando naquele pátio, naquele presídio, e lá dentro tinha um servo de Deus, um homem lavado e redimido no sangue de Jesus Cristo, testemunhando lá dentro daquele lugar, evangelizando lá dentro daquele lugar. Ele olhou para mim e disse: Marcelinho, Jesus tem um plano na tua vida, e quer te dar vida e vida com abundância. Naquele momento, para mim aquela palavra foi uma surpresa, porque eu estava numa situação tão terrível, tão caótica, mas Deus estava gerando uma fé dentro do meu coração, porque a Bíblia diz que a fé ela vem pelo ouvir, e o ouvir da palavra de Deus. Meus irmãos, se passou mais um ano, eu fiquei 2 anos bem certinho lá no presídio central, se passou mais um ano, eu fui transferido para a penitenciária estadual do Jacuí. E quando eu cheguei naquela penitenciária, meus irmãos, eu pensei que eu não ia mais sair com vida, porque lá é terrível, lá é um lugar, como tem um ditado que diz, que o filho chora e a mãe não vê, porque lá é longe de tudo, lá a situação é mais difícil, é um lugar de muita pobreza, de muita dificuldade. Mas como eu era conhecido, quando eu cheguei no portão da penitenciária, eles gritaram: ó, o Marcelinho está aí, o Marcelinho veio da capital para a colônia. Então eu cheguei naquele portão e os meus colegas me chamaram: vem para cá, Marcelinho, com nós. Eu fui para uma galeria, fui bem recebido e fiquei morando na segunda do ar, dentro da penitenciária estadual do Jacuí, lugar que eu nunca imaginei na minha vida que eu ia conhecer, lugar que eu jamais pensei que eu ia parar dentro daquele lugar. E quando os meus irmãos, se passou uns dias, eu apavorado naquele lugar, sem saúde, porque eu sabia das minhas fraquezas, das minhas limitações, eu estava observando que tinha algo diferente dentro daquela penitenciária. Sabe o que que tinha diferente lá dentro daquela penitenciária, meus irmãos? Lá dentro tem uma igreja evangélica, tem um povo transformado pelo poder da palavra. É, meus queridos, muitas das vezes eu parava na janela, drogado, olhando para baixo, olhando para o pátio, e lá naquele pátio tinha os servinhos de Deus que cultuavam a Deus, que louvavam o nome do Senhor. E quando eu escutava aqueles louvores, parecia um bálsamo para dentro do meu coração, parecia que Deus estava dizendo algo para mim. Sabe o que que começou a ser despertado na minha vida? Um desejo de ser um crente, um desejo de ser um evangelho, ser um glória a Deus, um aleluia. Porque coisa mais boa que tem na face desta
terra, é ser testemunha de Jesus Cristo, é testemunhar do poder de Deus, meus queridos. Esta é a maior recompensa para o homem e para a mulher na face desta terra. E os irmãos faziam culto. Nesta época estava esse servo de Deus que está aqui comigo hoje, o irmão Mariano, o qual outrora nós sentávamos no pátio do presídio central a fumar maconha e a planejar assaltos aqui fora quando saísse. Mas quando eu cheguei lá na penitenciária, este homem

meu Deus. E eu começava, meus irmãos, a sentir algo bom no meu coração. Como é lindo evangelizar. Muitas das vezes a pessoa está evangelizando e nem está sentindo que o valor que aquela palavra está fazendo efeito em algum coração, em alguma vida, em alguma alma. E eu comecei a notar, meus irmãos, a diferença daquele que serve a Deus e daquele que não serve. Aqueles irmãos caminhavam naquele pátio com alegria, com semblante mudado, e eu lá sofrendo, deprimido, com AIDS, condenado a 8 anos e 3 meses de cadeia, sem uma perna, dentro daquele lugar, meus irmãos. Um dia, um outro servo de Deus, o irmão Jorge Everton, que também está pregando o evangelho por aí, disse para mim: Marcelinho, vai para a igreja. Marcelinho, para ti não tem mais jeito, esta é a última oportunidade que Deus está te dando. Tu já fez e aconteceu, tu teve até fora do Brasil, tu teve até fora do país, tu roubou, tu assaltava, tu tinha quadrilha, mas olha a situação que tu está hoje. Vai para a igreja, entrega o teu caminho para Jesus, meus irmãos. E a palavra de Deus, ela começou a trabalhar dentro do meu coração. Eu comecei a ter um desejo de ser crente. Um dia eu tomei uma decisão e disse: para mim não adianta mais, eu vou ir para a igreja. Falei para o irmão que eu queria ir para a igreja, ele preparou, falou com o pastor da igreja, e eu desci, porque lá o pessoal que está na igreja é completamente isolado do pessoal que está nas galerias. É uma galeria só de evangélico. E eu fui para a igreja, meus irmãos. E quando eu cheguei na igreja, o pastor disse assim para mim: olha, Marcelo, aqui tu precisa fazer só 3 coisas. Eu disse: o que é, pastor? Ele disse: tu tem que orar, ler a Bíblia e jejuar, o resto Jesus vai fazer por ti. Eu disse: bom, então tá bom, porque eu estava na galeria, não sabia mais o que fazer, vivia na frente de uma televisão para ver se passava as horas, vivia fumando droga para ver se esquecia o meu problema, mas não adiantava, porque era só um momento, daqui a pouco voltava aquela dor correndo dentro da minha cabeça. E eu comecei, meus irmãos, a ler a Bíblia, comecei a jejuar, comecei a orar, confirmado no papel como é importante o crente jejuar. A Bíblia diz no livro de Marcos, capítulo 9 e versículo 29, que tem casta de demônios que não se expulsa com coisa alguma a não ser por meios de jejuns e de oração. Tu quer ter vitória na tua vida? Tu quer ver as castas malignas que tentam contra a tua casa, contra o teu trabalho, contra a tua família, contra o teu ministério cair por terra? Paga o preço no jejum e na oração, que tu vai ver a glória de Deus na tua vida. Louvado seja Deus! Oh, bendito seja Deus! E eu comecei a jejuar, comecei a levantar propósito de jejum, meus irmãos, dentro daquele lugar. Eu estava com AIDS, eu sabia que para mim não tinha mais esperança, e eu comecei a buscar a cura do Senhor, porque eu lia na Bíblia que Jesus levou sobre si as nossas dores, e pelas suas pisaduras ele foi curado. Eu lia na Bíblia que está escrito: portanto agora nenhuma condenação há para os que estão em Cristo Jesus, que não andam segundo a carne, mas andam segundo o Espírito de Deus. E quando eu li essas palavras, pastor Pedro Paulo, fazia efeito no meu coração. É, meus irmãos, porque eu não passava por cima da Bíblia assim. Eu lia uma coisa e pensava que aquilo não era verdade. Eu não lia a Bíblia como se lê uma Zero Hora, eu não lia a Bíblia como se lê uma revista. Não, quando eu lia a Bíblia, eu escondia dentro do meu coração essas palavras, e elas começavam a fazer efeito. É tipo uma semente, quando cai no chão, ela começa a dar fruto. Louvado seja o nome do Senhor. E eu levantava propósito de jejum. Meus irmãos, um dia nós estávamos num culto abençoado lá dentro. Eu já não sentia mais culpa nenhuma, sabia já que já estava restaurado pela fé. Eu já sabia disto, eu já tinha certeza, irmãos, que a AIDS não ia mais me matar. É, depois de um período que eu comecei a santificar minha vida, me separei de tudo aquilo que desagrada a santidade de Deus. As revistinhas pornográficas que eu olhava, eu parei de olhar. O cigarrito que eu fumava, eu parei de fumar. A droguita que eu usava, eu parei de usar. A bebidinha que eu bebia, eu parei de beber. Até as minhas vestes, a minha maneira de falar, a minha maneira de pensar, eu mudei. E o Senhor operou, porque Ele se agrada, meus irmãos, quando nós demos glória para Ele, porque Ele é santo, Ele é poderoso. Louvado seja Deus! Por isso que o salmista disse no livro de Salmos, capítulo 103 e versículo 1 e diante: ó, minha alma, bendiga ao Senhor e tu

0: Bendiga ao Senhor, oh louvado seja Deus. Meus irmãos, nós estávamos num culto abençoado lá dentro, e um dia, era um dia de visita, veio uns irmãos da rua visitar nós lá dentro, porque tem uma equipe que faz o trabalho de visita, e nós estávamos ali alegre, feliz, e eu estava sentado no primeiro banquinho, assim, pastor Júlio, e buscando a presença de Deus, estava concentrado ali com os olhinhos fechados, dizendo: Jesus me batiza, Jesus me cura, Jesus fala comigo. Daqui a pouco o presbítero, um servo de Deus, cheio do Espírito Santo, disse assim: tu aí, irmão, passa aqui que eu quero fazer uma oração por ti. E quando aquele homem de Deus me chamou, eu fui até a frente. Fazia 3 meses, irmãos, olhe bem, 3 meses que eu estava lá dentro da penitenciária, na igreja, convertido. Aquele irmão me chamou até a frente, e quando ele começou a orar por mim, eu comecei a sentir algo diferente na minha vida. Eu sentia como se um fogo, ele entrava e começava a se mover dentro de mim, começava a se mexer dentro de mim. E aquele homem de Deus orando e repreendendo as enfermidades e repreendendo toda a praga, toda a maldição. Daqui a pouco, quando encerrou a oração, ele estava todo suado e disse assim: irmão, eu tenho um recado de Deus para entregar para o irmão. Só espera eu ir ali lavar meu rosto que eu já volto. Ele foi lá no cantinho, lavou o seu rosto. Quando ele chegou pertinho de mim, ele começou a marchar que nem um soldado marcha, e começou a falar em língua estranha, língua do Espírito Santo. E ele disse: irmão, quando eu orava pelo irmão, Jesus me mostrava numa visão que ele estava trocando todo o teu sangue contaminado e estava te dando sangue novo. Tu está curado da AIDS. Naquele momento, meus irmãos, Jesus trocou meu sangue contaminado e me deu sangue novo para a glória de Deus. Quando terminou o culto, eu fui lá no pastor Lacir e disse: pastor, o senhor viu o que aconteceu no culto? Ele disse: eu vi, irmão, o irmão está curado da AIDS, porque Deus não é homem para que minta, e nem filho do homem para que se arrependa. Porventura diria e não faria, ou falaria e não confirmaria? Irmão Marcelo, pode fazer outro exame que não vai constar mais nada. Meus queridos, mais do que depressa, eu botei o meu joelho no chão e disse: Jesus amado, eu quero que tu confirme agora cientificamente, para a glória do teu nome, porque eu sei que tu me curou, eu creio na tua palavra. Mas se eles não veem Jesus, eles não vão crer. Eu quero que tu mostre no papel para eles que tu me curou. Sabe o que aconteceu, meus irmãos? Eu fui até a portaria e chamei os PM e disse: olha, senhores, eu quero ir lá na enfermaria e fazer um exame de sangue. Eles disseram: tudo bem, como é que é teu nome? Eu disse: o meu nome é Marcelo Leandro Pereira de Souza. Eles disseram: tudo bem, nós vamos mandar a requisição, é só aguardar te chamar. E eles mandaram a requisição lá para a enfermaria, desta vez não no presídio central, mas na penitenciária estadual do Jacuí. E eu fui, meus irmãos, para a oração e para o jejum, e fiquei buscando a presença de Deus. Muitas das vezes o inimigo queria me botar que eu não estava curado, mas eu orava e dizia para trás de mim: Satanás, porque Deus não é homem para que minta, eu estou curado para a glória do nome do Senhor. Sabe o que aconteceu? Eles me chamaram, tiraram o meu sangue, e quando foi tirar sangue, ainda a enfermeira disse assim: ué, mas tu já sabe que tu é portador do vírus, tu já está te tratando, para que tu quer outro exame? Eu disse: não, eu quero fazer outro exame, doutora. Sabe por quê? Porque algo mudou na minha vida, eu não sou mais o que eu era. Por favor, tira sangue, que a A senhora vai ter uma surpresa. Meus irmãos, para a glória do nome do nosso Senhor e Salvador Jesus Cristo, aquela doutora tirou sangue. Se passou 30 dias, eles me chamaram para me entregar o resultado. E lá, sabe quem é que entrega o resultado? É uma psicóloga, porque
1: Jesus me chamou, eu preciso ir.
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Saudamos todos os irmãos, na paz do Senhor, louvamos a Deus por mais um dia que o Senhor nos tem concedido. Hoje, dia 27 de junho de 2026, estamos aqui para apresentar o programa Testemunhos que Edificam, né? Vamos escutar aí com atenção, algo nós podemos aprender. Vamos estar lendo aqui uma palavra. São Mateus capítulo 10 e o versículo 5 diz assim: Jesus enviou esses 12 e lhes ordenou, dizendo: não ireis pelo caminho das gentes, nem entrareis em cidade de samaritanos, mas ide antes às ovelhas perdidas da casa de Israel, e indo pregai, dizendo: é chegado o reino dos céus. Curai os enfermos, limpai os leprosos, ressuscitai os mortos, expulsai os demônios. De graça recebestes, de graça dai. Vamos estar orando neste momento. E crendo na vitória, temos já um pedido de oração da irmã Noeli pela sua filha Sheila, que está passando grande dificuldade na sua saúde. Mas vamos crer numa grande vitória para a irmã Noeli, né? Que Deus abençoe a vida das pessoas que vão ouvir esse testemunho. Possam aí ser edificados, acrescentados à sua fé, para você também alcançar o que você está clamando e pedindo. Vamos orar, ó Pai. No nome de Jesus, nós louvamos a Ti por este dia, pela vida que o Senhor nos tem dado. Vem abençoar, Senhor, os irmãos que estão na escuta, aqueles, Senhor, que estão necessitando de algo. Ó Deus, o Senhor pode dar uma vitória, Pai, e ajudar, ó Deus, a cada um a vencer, Senhor. Ó, meu Deus, coloca, Senhor, algo novo na vida deste irmão, na vida desta irmã. Abre os caminhos, Senhor, e dê uma vitória, Pai. Nós pedimos, ó Deus, que o Senhor faça, Senhor, a Tua obra nessa vida, nessa família, neste lar. Ó Deus, estende as Tuas mãos, em nome de Jesus. Vamos estar ouvindo aí uma parte, um louvor, e já vamos passar as mensagens aqui que os irmãos têm mandado nesta manhã.

Queremos pedir desculpa aos irmãos, aí estávamos com um probleminha na internet, mas vamos continuar aqui a programação, vamos estar lendo as mensagens dos irmãos. Armã Marlene Scherer está na escuta aí, Deus abençoe a irmã, certamente estava sem poder sintonizar aí. E também aí a irmã Tereza de Giruá, Deus abençoe a irmã Genese de Criciúmal, a irmã Helena aqui de Independência, a irmã Maria Guimarães, o irmão João, que estão já escutando, o irmão José dos Santos, né? E também aí a irmã Noeli, de 3 de maio. E está na escuta também o meu irmão em Panambi, a sua família. Deus abençoe. Então, vamos estar ouvindo nesta manhã o testemunho do irmão.

todos os irmãos, todos os ouvintes. Nesse dia de hoje, estou com muita alegria, em agradecimento e gratidão, Senhor, por esta oportunidade para dar glória ao nome dEle através da minha história, do meu testemunho, juntamente com a TV Evangélica Brasileira, a convite da irmã Vânia, do irmão Paulo. Eu quero hoje trazer a minha história diante daquilo que Deus Ele fez sobre os passos desde quando eu nasci. E nós podemos entender algo nesse dia de hoje, algo que Deus gravou no meu coração, é que a nossa história, ela sempre será base para curar outra história. Então saiba que hoje eu estou aqui porque o Senhor me alcançou. Você está daí porque o Senhor te alcançou. Eu não venho de uma família cristã, não venho de um berço cristão. Isso não quer dizer que isso faz diferença a respeito de ser melhor ou não. Mas eu venho de uma família que eram pessoas católicas. A família do meu pai era uma família do povo mais antigo, povo rigoroso, sistemático. E ao lado da minha mãe era um povo muito católico, um povo voltado a uma parte para o lado do espiritismo. Mas, desde quando eu nasci, a minha mãe, ela teve sérios problemas na gravidez, teve sérios problemas quando criança, onde eu me encontrava muito doente. Chegou a um ponto que um dia eu estava com uma situação de uma diarreia muito braba, com um ano de idade. Minha mãe conta que eu morri nos braços dela. E ela levantou eu para cima, nos braços, e ela disse que me daria para Deus se Deus me trouxesse de volta. E então, naquele momento, a minha mãe percebeu, eu comecei, voltei a se mexer de novo. E nisto, nós viemos, e quando eu estava com 10 anos de idade, o meu pai, ele foi para a igreja, ele começou a ir para a igreja, para a Assembleia de Deus. E na época, meu pai se batizou, minha mãe se batizou, e nós estávamos indo para a igreja. E no decorrer deste tempo, meu pai se afastou da igreja, minha mãe, todo mundo saiu da presença de Deus. É uma coisa, uma frase que eu tenho dentro do meu coração, que a pior coisa é quando o homem abandona e sai da presença de Deus. Quando meu pai saiu da presença de Deus, na época, juntamente com minha mãe, com toda a minha família, a primeira coisa que aconteceu foi eu cair doente de novo. Eu caí doente numa enfermidade que a medicina não achava e não encontrava o que eu tinha. No de repente, que eu estava conversando com alguém, eu caía no chão com os olhos abertos, ficava travado no chão, não mexia para lado nenhum, só que meu consciente estava apagado. A primeira vez, quando aconteceu, eu tinha 15 anos.
Então, quando eu assustei, isso foi de tarde, 2 horas da tarde, quando foi 8 horas da noite, eu assustei já no hospital. E aí eu fui para casa, e aí a partir desse dia, eu não saí mais de dentro de casa. Minha mãe ficou com medo, e na época, não tinha nós muito conhecimento da a palavra de Deus. Mesmo que meu pai ia na igreja, mas meu pai estudou só a primeira série, não sabia nem ler. E nós também não tínhamos muito conhecimento. Aí a segunda vez, um dia, minha mãe chegou do trabalho. E aí eu falei para minha avó, falei, vó, eu vou dar aquele negócio de novo. Eu senti que eu ia dar outra crise daquela. E naquele momento, minha avó, não, meu filho, eu vou fazer para você uma farofa para você comer, que você não comeu nada. Quando a minha avó foi para a cozinha, a minha mãe trouxe um remédio para mim, um Dorflex e um copo d'água. Nós vem de uma família que sempre morou em roça, sempre morou em fazenda, e nós sempre veio de algo afastado da cidade. Aí, nessa época, nós estávamos morando na cidade. E aí, nesse dia, quando eu tomei a água, que eu tomei o remédio, eu dei a crise. Eu apaguei. Quando eu assustei, já era 8 horas da noite. De 8 horas da manhã até 8 horas da noite. Apagado. Quando eu voltei em si, minha mãe estava chorando, conversando com a médica, e eu acordei arrancando as agulhas dos braços. Voltava do nada. E nós fizemos todos os exames, nada acontecia. Nada descobria o que se passava comigo. E então, os médicos em Campo Grande, eles passaram a uns remédios para mim tomar. Remédio de quem faz tratamento sério de cabeça, de epilepsia. Mas o médico falou para minha mãe, vou passar esse remédio para ele acalmar, mas até nós descobrir o que ele tem. E quando eu tomava o remédio, eu não conseguia levantar da cama, que eu tremia o corpo todo, tremia as pernas. Só que uma coisa sempre eu nunca esquecia, é que meu pai um dia foi crente. E um certo dia, passou um carro de som na porta da minha casa, anunciando que ia ter um culto de jovem, na esquina. E aí, eu ouvi aquele anúncio, eu estava dentro do quarto deitado, minha mãe chegou, e eu falei para ela, eu quero ir nesse culto hoje. Aí minha mãe, mas como que você vai? Você não tem nem força para ir, você nem consegue ficar em pé. Eu falei, não, mas me leva, eu quero ir. Hoje o anúncio passou na porta dizendo que ia ter um homem pregando, um pastor pregando em São Paulo, e ia acontecer muitos milagres hoje, e eu quero ir. E naquele dia, eu usei a fé. Naquele dia, a minha mãe me levou na igreja, o culto aconteceu, o pastor pregou, no final do culto, ele me chamou, vem aqui jovem. E aí minha mãe me levou lá na frente, ele olhou dentro dos meus olhos e disse, você crê que depois que eu orar por você, você vai estar curado? E eu falei, eu creio. Aí ele falou, então ajoelha aí. Aí eu ajoelhei e ele ungiu minha cabeça com óleo e ele orou pela minha vida. Eu levantei e ele me perguntou, você crê que você foi curado? Falei, creio. Aí ele falou, então você está curado. E naquela hora, naquele momento, fui para casa, joguei os meus remédios fora, sem minha mãe saber. E minha mãe procurava esse remédio para me dar e não sabia onde é que estava. Aí eu passei aquele dia sem tomar o remédio. Passei mais um dia, minha mãe veio atrás de mim, cadê o remédio? Eu falei, joguei fora. Mas menino, para que você fez isso? Eu falei, porque Deus me curou. E nisso eu já tinha de 15 para 16 anos ainda. Hoje eu estou com 35 anos. Nunca mais
eu tive nenhuma crise e nenhum sintoma daquele que eu passei. Quero dizer, abrindo um parênteses para a sua vida, que a fé, quando ela é exercida em um Deus Criador, o Senhor responde com milagre na minha e na sua vida. E se hoje eu estou aqui te contando isto, é porque eu sou prova viva do milagre de Deus. E nisto, eu não fui para a igreja ainda. Na época eu fui curado, o Senhor me curou, minha família não foi para a igreja, meu pai não voltou para a igreja, e uma família longe da presença de Deus, ela está ao ápice de um prato fácil para o inimigo entrar e destruir. E nesta época, muitas coisas aconteceram. A minha família se dividiu. Minha mãe foi para um lado, meu pai foi para o outro. Eu estava em São Paulo na época, estudando, e foi a época que eu vim nas férias para Goiânia. E quando eu cheguei aqui em Goiânia, a minha mãe estava em depressão. Minha avó tinha falecido, a mãe dela, e a minha mãe estava passando pela separação e pela morte da minha avó, que é a mãe dela. E quando eu cheguei em Goiânia, em 2008, foi quando eu vi minha mãe naquela situação, ela com meu irmão de menor, na época ele estava com 15 para 16 anos, eu já estava com 17 para 18 anos, e eu não larguei a minha mãe sozinha. Aí eu abandonei os estudos e fiquei aqui. E foi quando eu comecei a trabalhar para cuidar da minha mãe, sustentar minha família. E foi quando, no final do ano de 2008, eu tive um encontro com Deus. Pela primeira vez, eu tive um encontro real com Deus. 2008, eu fui a um encontro com Deus. Na época, quando eu entreguei a vida a Cristo, foi algo tremendo. Nós fomos num encontro e ali eu pude viver o que eu nunca tinha visto na minha vida. E ali eu comecei a viver uma vida diante da presença de Deus, caminhar diante dos passos da palavra de Deus. E nisto, vim caminhando e eu passei por um processo muito grande, muito terrível, de uma perda muito grande. Uma perda emocional, uma perda sentimental, perda material, perdi uma empresa que eu tinha, perdi dois carros, fiquei só com uma bolsa de costas e com as roupinhas que eu tinha na época. E nisto me trouxe muitas marcas sobre o meu coração, sobre a minha mente. Fiquei com a mente muito perturbada, ao ponto de eu não me sentir mais digno de estar dentro de uma igreja. E nisso já nasceu dentro de mim há um vazio muito grande, há um buraco muito grande. E esse buraco, esse vazio dentro de mim, me levou a procurar ao mundo lá fora. Eu me afastei da presença do Senhor no ano de 2015. Eu me afastei da presença do Senhor. E nisto eu comecei a viver em dobro tudo o que eu não vivi quando era jovem, nas coisas do mundo. Enquanto estava no mundo, nas coisas do mundo, na prostituição, na bebedeira, nas festaiadas, estava tudo bem. O buraco era amenizado. Mas quando eu chegava na minha casa, que eu entrava dentro de um quarto fechado, a depressão, ela montava na minha vida. A depressão, só quem passa para poder falar sobre ela. Quem nunca passou não pode compreender o que é uma depressão. A depressão, ela gera várias coisas
que para muitos não existe, mas para você existe. Sintomas que vêm de repente e você não sabe de onde que vem e o porquê que aquilo está vindo. Então, cheguei a momentos de dentro de um quarto fechado, com medo de dormir e amanhecer morto e não abrir mais os olhos. O medo da morte, sentimento de morte, aperto no coração, aflição, angústia, insônia, pesadelos de morte. Fui parar no hospital 3 vezes, achando que ia morrer, e ali chegava, os médicos me examinavam e não tinha nada. Então, a depressão, eu comparo ela a pontos na Bíblia Sagrada, aquilo que o homem chamado Gadareno, ele vivia. A Bíblia descreve que ele vivia cheio de demônios, de uma legião de demônios. E esses demônios, uma guerra espiritual, que começa a nossa guerra espiritual e reflete no nosso natural. E nisto, o mal fazia com que ele ficasse dentro de cavernas, em sepulcros, e ali ele gritava, ele se feria com pedras e vivia isolado da sociedade. Então, é isto que a depressão faz. É isto que uma pessoa que está longe de Deus está vivendo e vive. Então, eu passei por uma experiência ao ato de sair da presença de Deus, que é a pior coisa que existe. É quando um homem ou uma mulher ou um ser humano sai da presença de Deus. E eu pude ver a espíritos, vozes falando para mim: acaba com a sua dor, acaba com o seu problema. Não tem motivo mais de você viver, porque o meu interior não aceitava as perdas, não aceitava a vida que eu vivia. E eu não sentia digno mais de entrar numa igreja. E isso tudo foi o que as trevas colocou no meu coração. Só que uma coisa eu quero afirmar neste intervalo: que tudo na nossa vida, tudo que nós vivemos, nós perdemos o controle da nossa vida. Só que Deus nunca perde o controle. Ele sempre está vendo os meus passos, os teus passos, onde nós colocamos a mão, onde nós pisamos. O Senhor sempre está vendo, sempre. E se tem uma coisa que eu quero dizer, que a tua história, por mais terrível que você viveu, ou vive, ou passou, a tua história, no amanhã, ela servirá para trazer esperança para alguém. E hoje eu estou aqui para te dizer que eu venho te trazer a esperança que é possível você vencer a esta depressão. As pessoas hoje pensam que a depressão, ela pode ser dominada por remédios, e não pode. A medicina não encontrou nenhum remédio que possa curar a depressão. Até porque a depressão, ela é algo interior, individual, e depende de uma decisão de eu querer vencer ela. Porque senão, não adianta. É uma decisão, é uma guerra espiritual e emocional. E nesta época, eu estava um dia dentro de uma festa, um forró, e uma senhora passou na minha frente, apontou o dedo para mim e me disse: o teu tempo nesta vida está acabando. Na hora eu já entendi o que ela queria dizer. Peguei meus negócios, fui embora na hora daquela festa, porque eu pude entender que Deus estava me vendo. E todo dia eu dizia:
Hoje eu volto para a igreja, mas eu não tinha força para voltar. E assim é na vida de quem se afasta. Se uma vez o encontro com Deus foi verdadeiro, se verdadeiramente o Filho te libertou, o mundo já não consegue mais entrar dentro de um coração que teve um encontro verdadeiro com Deus. Até está no mundo, mas o coração está falando, eu quero voltar para Ele. Eu quero voltar para a presença dEle. E nesta época, todos os dias eu dizia, eu quero voltar. Hoje eu vou para a igreja e nunca mais eu vou para a festa. Tocava numa banda de forró na minha cidade. Na época eu fui embora para a minha cidade de Goiânia, para a minha cidade. E todo dia eu falava, vou acabar com esse negócio. Mas eu não tinha força para vencer isso. Ia chegar um ponto que, quando eu olho para a Bíblia Sagrada, o que o mal faz, o que as trevas faz, o que o mundo espiritual faz, é usar as concupiscências da nossa própria carne, os nossos desejos, vontades, para nos aprisionar neles. Porque você vencer ao diabo usando o nome de Jesus, isso é certo. Mas agora você lutar contra você mesmo e dizer não para você mesmo, esta guerra, ela se torna dobrada. Porque uma coisa é certa, se você vencer a você mesmo, o diabo não tem espaço na sua vida. Se você vencer os seus desejos, o diabo não tem brecha na sua vida. O problema é que as situações, os descontroles emocionais nos levam a querer procurar algo para preencher a um vazio que ninguém pode preencher. E este foi o meu maior erro na época. Querer preencher a um vazio que ninguém poderia preencher a não ser o Espírito Santo. E nesta época, eu estava, depois que aconteceu esse fato, eu estava lá no Mato Grosso do Sul. Então Deus preparou uma situação para mim vir para Goiânia, na época. Eu falo que Deus, ele, quando ele tem um chamado, ele tem um ministério na vida de alguém, ele não aceita te perder por nada. E quem tem chamado não tem escolha. Ou vai ou não vai. E Deus, na época, eu vim para Goiânia só para uma audiência que estava para ser resolvida a respeito de telecomunicações, de operadora. E quando eu cheguei aqui em Goiânia, eu, ainda afastado da presença de Deus, estava na casa do meu irmão, e ali eu me envolvi com uma mulher, na época, fui morar junto com esta mulher, e foi a época que eu vi o diabo mais de perto ainda na depressão que eu enfrentava. Na época, eu bebia todo dia, saía do serviço, passava na distribuidora, comprava bebidas, chegava dentro da minha casa e bebia e bebia, e aquela mulher manifestava a um mal, a um espírito maligno, e ela falava para mim, eu vou sugar até a última gota da sua alma. E naquela hora que ela falava aquilo, sabendo eu que estava longe de Deus, eu entrava para o quarto e trancava a porta. E ela ficava para o lado de fora, dando aquelas risadas e dizendo que ia me matar. Só que não era ela dizendo, é o mundo espiritual que operava ao meu redor para me acorrentar e me aprisionar. E a última vez que isto aconteceu, eu entrei no quarto, tranquei a porta, eu deitei na cama e ali uma voz conversou comigo. Duas vozes. A primeira voz falou para mim. Tinha uns fios de telefone no canto da cama e aquela voz veio assim no meu ouvido e falou, pendura esta
este fio aí acaba com tudo logo. Acaba com toda essa dor logo e acaba com esse sofrimento, com esse vazio. E naquela hora, ao mesmo tempo, a outra voz veio. Só que a voz, ela não veio de fora. Ela ressoou dentro de mim, uma voz inexplicável. E aquela voz, ela falou comigo, dizendo: você quer sair desta situação? A voz me fez a uma pergunta: se eu queria sair daquela situação. É onde eu vejo que Deus nos mostra que tem coisas que Deus vem e faz, mas tem coisas que sou eu que decido. É eu que dou o passo. É eu que falo, eu vou, eu quero. Porque Deus não obriga ninguém a adorar a Ele. Ele me fez uma pergunta: você quer sair da situação que você está vivendo? E naquela hora, no meu pensamento, a minha voz não saía, eu em pensamento, eu respondi dizendo: mas eu não tenho força para sair desta situação. E aquela voz de novo, ela fez a mesma pergunta: você quer sair dessa situação que você está vivendo? E eu respondi dentro de mim dizendo: eu quero. Naquela hora, eu dormi e quando eu acordei, já era 4 horas da manhã. Quando eu levantei da cama, eu senti o meu corpo diferente. Passei as dores que eu sentia e não encontrei. Até porque quem passa por depressão sabe, é dor em tudo quanto é lugar no corpo. Dor do nada. Dor no peito, dor no braço, dor debaixo da costela, é aceleração de respiração, falta de ar, dor de cabeça, tonteira, ânsia de vômito e ansiedade. Quando eu levantei, eu já não senti mais nada. E naquela hora, eu me lembrei da voz que me fez a pergunta. E naquele momento, eu falei para o Senhor: se o Senhor intervir neste relacionamento que eu estou e tirar esta mulher da minha vida, eu volto para a sua casa no mesmo dia. Com 3 dias, uma situação aconteceu entre nós. Ela pegou os negócios dela, as roupas dela e foi embora. E no mesmo dia, eu fui na Igreja Assembleia de Deus, Ministério Jardim América. Lá eu dobrei o meu joelho, lá no fundo, e falei com o Senhor. Eu ainda, até um momento, naquele momento, eu só era alguém que tocava violão dentro da igreja. E ali eu dobrei os joelhos e falei para o Senhor. Falei: hoje eu estou pondo um ponto final nas coisas mundanas. A partir de hoje, eu quero viver totalmente para o Senhor, totalmente no seu propósito, e eu quero fazer um pedido: realiza meu sonho. Meu sonho é ser missionário e pregador da sua palavra. E ali eu me reconciliei com Jesus. E a partir daquele dia, da noite para o dia, nunca mais eu tive depressão, nunca mais eu bebi, nunca mais eu voltei às práticas mundanas que eu vivia. Então, precisa ser gravado algo no nosso coração, através dessa história, que Deus sempre estará de mãos estendidas para salvar. E Deus sempre estará de ouvidos atentos para te ouvir. Então, sempre Ele estará pronto para poder fazer algo pela sua vida. De independente da situação que você esteja enfrentando,
seja depressão, seja pânico, seja enfermidade, independente, saiba que Deus está de mãos estendidas para salvar e ouvidos abertos para ouvir. E naquele dia eu reconciliei com meu Jesus. O melhor caminho para se vencer, o melhor caminho para você passar pelas guerras, mesmo que a guerra venha de forma grande, mas dentro de você, você tem paz em meio à guerra. Que é o que Jesus disse, em mim tenhais a paz, mas no mundo tereis aflições. Por isso, tende bom ânimo, eu venci ao mundo. Então, saiba que a partir daquele dia, a minha vida foi mudada. A melhor coisa, o maior testemunho na vida de alguém é quando ele reconhece da necessidade dele viver para Deus, totalmente para Deus. É muito bom o Senhor curar, é muito bom o Senhor levantar da cadeira de roda, é muito bom e isso é maravilhoso. Só que maior ainda é quando nós fazemos com Ele uma aliança de fidelidade em caminhar diante dEle e deixar Ele trazer os projetos dEle sobre a nossa vida. Então, a partir daquele dia, a minha vida foi totalmente mudada. A rota já não era mais a que eu vivia. E pela honra e pela glória de Deus, antes de um ano, o Senhor já estava me levando para pregar a palavra do Senhor em vários lugares. Pregando a palavra do Senhor, aonde Deus me levou em lugares que eu cheguei a me perguntar, como que eu cheguei até aqui? Porque pela minha condição eu não tinha chegado, mas eu estava lá. É assim que Deus nos faz a gente lembrar da onde que Ele nos tirou. O passado, ele não pode ser algo para te machucar, nem para te ferir, e muito menos para você carregar ele no seu bolso, no seu coração. Mas o passado, ele serve para você lembrar do seu testemunho, daquilo que Deus fez na sua vida, como aquele homem que Jesus olhou para ele e disse, queres ser curado, queres ficar são, Senhor, não tem ninguém que me põe no tanque. E Jesus olhou para ele e disse, levanta, pega a tua cama e vai. Ou seja, pega para você sempre lembrar da onde você se levantou, da onde eu te tirei. Então, a minha maior gratidão a Deus é Ele ter resgatado a minha alma da prisão das trevas. É o maior testemunho na minha vida diante de tantas curas. O maior testemunho na minha vida é quando Deus me resgatou para o reino da sua luz. Então, durante todo este tempo que comecei a caminhar, pregar a palavra do Senhor, e nisto como Deus prometeu, Ele cumpriu na minha vida. E hoje eu posso dizer e afirmar que tudo que eu perdi no meu passado não se compara à grandeza daquilo que Deus restituiu na minha vida. Hoje eu tenho uma família, hoje eu tenho a minha empresa, hoje eu trabalho para mim mesmo, para a honra e a glória do Senhor Jesus. Trabalho para a obra do Senhor Jesus. Graças ao meu Jesus Cristo, hoje eu tenho esposa, tenho meus filhos, tenho a minha vida construída, estabilizada e estruturada. E hoje eu digo para você que não é impossível, é possível. É como Jesus disse àquele homem, que tudo é possível ao que crê. Você precisa crer. O primeiro passo é seu. A primeira atitude de usar a fé depende de mim e de você. Como a Bíblia diz, eu amo a Bíblia. A mulher ouvia falar de Jesus. 12 anos padecia,
na mão dos médicos, na mão de homens. 12 anos, ela vivia humilhada, rejeitada. 12 anos, estava debaixo do jugo da lei. Mas no dia que ela ouviu falar de Jesus, dentro dela nasceu-se uma decisão, nasceu-se uma esperança. Porque a fé vem pelo ouvir e ouvir a palavra de Deus. E a fé gerada dentro dela trouxe-lhe uma atitude. Se eu apenas lhe tocar, eu serei curada. Ou seja, a pergunta que Deus me fez, você quer sair da situação que você está vivendo? É o mesmo que Deus dissesse para mim, se você quiser, se você der o passo, eu seguro na sua mão. Ou seja, Deus está assim, é eu e você que estendemos a mão e seguramos na mão dEle. Aí o restante é com Ele. A obra é feita por Ele. E eu falo para você da parte do Senhor Jesus hoje, que hoje eu estou aqui com muita gratidão a Deus, diante de tudo que Ele fez na minha vida e na minha história. Quando eu olho para a história deste homem que eu citei, de Gadara, o Gadareno, nós vemos que era um homem de projeto falido, um homem que perdeu a presença de sua família, um homem que não vivia no meio da sociedade, vivia isolado, se ferindo em pedras, com pedras dentro dos sepulcros. E a Bíblia diz que quando ele teve um encontro com Cristo, na beira daquele mar, a história dele mudou. E agora, de projeto falido, de endemoniado, ele agora, a Bíblia diz que Jesus falou para ele, vai e conte para todos o que o Senhor fez na sua vida. E a Bíblia diz que ele pregou em toda Decápolis. Decápolis era um conjunto de cidades, 10 cidades, ou seja, de endemoniado para missionário, de projeto falido para missionário. É assim que eu vejo a minha vida. Não chego perto do que aquele homem viveu, do que ele passou, mas eu, aos pontos, eu observo que de um projeto falido, Deus fez e faz missionário. Daquilo que não é para nada para o homem, o Senhor pega e levanta e coloca no meio de príncipe para pregar a palavra, para fazer a diferença. Mas é tudo Deus, para a glória de Deus, para a exaltação do nome do Senhor. Então, eu vejo que a nossa história, nosso testemunho é o que vai impactar a vida de quem está à nossa volta. Por quê? Porque o nosso testemunho é a maior pregação. Falar bonito, pregar bonito é muito bom, mas o nosso testemunho é a maior pregação. De você dizer, hoje eu estou aqui porque o Senhor me sustentou. Então, entenda, nesse dia de hoje, da parte do Senhor Jesus Cristo, hoje eu e minha esposa, nós caminhamos juntos, nós fazemos a obra de Deus, nós caminhamos aonde Deus nos designa para ir, com gratidão, com

E disse Isaías que ele levou sobre si todas as enfermidades, todas as doenças. O apóstolo Paulo vai dizer em Efésios capítulo 1, versículo 4, que todas as bênçãos espirituais foram conquistadas por intermédio de Jesus Cristo de Nazaré. Então saiba, a pessoa entra debaixo de uma depressão é porque ela está deixando de crer no poder da cruz. E eu venho hoje dizer para você, começa a confessar com a boca que Cristo já te libertou na cruz. Hoje é dia de se levantar, se posicionar e começar a dizer, eu não quero mais viver esta vida, eu quero viver uma vida em Cristo. Viver em Cristo é a solução para poder o milagre acontecer na sua vida e na sua história. Se fosse contar de todas as coisas que Deus já fez nas nossas vidas, nós passaria o restante da noite falando. Mas saiba, o fato de nós estar vivos, respirando, com os olhos abertos, é o maior sinal que Deus está cuidando da nossa vida e da nossa história. Porque enquanto nós dormimos, Ele está de olhos abertos, não permitindo que o passarinheiro, nem que a peste do meio-dia, nem que a peste que voa de noite, nem os 11 mil que caem na direita e na esquerda tocar em mim de você. Porque nós somos aquele que habita no esconderijo do Altíssimo. Hoje é dia de você se levantar, se posicionar e passar a confessar a verdadeira verdade. É a melhor forma de se libertar, de independente do que seja, é você fazer aquilo que a Bíblia ensina, conhecer a verdade, e a verdade vos libertará. A verdade é Cristo, Cristo é o Verbo, Ele é a palavra. Então, o maior milagre é quando a verdade entra em mim e eu dou o meu passo em dizer, faça em mim uma nova criatura, uma nova pessoa daqui para frente. Então é isso, aquilo que Deus fez na minha vida. E eu espero que você venha, a partir de hoje, tomar decisão. Não aceitar viver de forma onde se sinta aprisionado, isolado ou acorrentado. Porque hoje o que mais pega as pessoas é a depressão. A depressão está entrando dentro do Evangelho, no meio das igrejas. Pessoas que dão glória a Deus na igreja e dentro de um quarto fechado em casa. Hoje é dia de você sair desse quarto fechado. De você hoje sair desse quarto cantando louvores a Deus e confessando com a boca que para isso manifestou o Filho de Deus, para desfazer as obras do diabo. O diabo não tem poder na vida de quem confessa a palavra de Deus. Que Deus abençoe a vida de todos nesse dia de hoje. Abençoe sua vida, sua família, sua casa, todos aqueles que estão à sua volta, em nome de Jesus.

Está na escuta, irmão Valdemar Pinheiro, na Argentina, sua família, a irmã Maria de Bento Gonçalves, a irmã Maria de Caçador, também a minha irmã Evanira, em Novo Barreiro. Agradecemos os irmãos que acompanharam. Talvez você vá dizer, não tenho ninguém com depressão, mas também pode bater um dia a tua porta. E não só essa enfermidade, mas todos os problemas que você vem enfrentando. É Jesus aí, a solução, né? Nós vivendo com Jesus, tem um corinho que diz, com Cristo no barco, tudo vai muito bem. Deus abençoe os irmãos. À noite temos programação, às 20 horas. Ouça este louvor aí. Deus abençoe.

0: Desejamos saudar a todos os irmãos e ouvintes da FM 91.3 com a doce paz do nosso Senhor e Salvador Jesus Cristo. Hoje estamos aqui, eu e o irmão Maico, para dar abertura no programa A Despensa de Deus. Que hoje você possa estar aí ouvindo o programa, que Deus continue te abençoando e aquilo que você precisa. Coloca aos pés do Senhor. Vamos dar abertura ao programa. Quero ler Salmo 40, que diz assim: Esperei com paciência no Senhor, ele se inclinou para mim e ouviu o meu clamor. Tirou-me de um lago horrível, de um charco de lodo, pôs os meus pés sobre uma rocha, firmou os meus passos. E pôs um novo cântico na minha boca, um hino ao nosso Deus. Muitos o verão e temerão e confiarão no Senhor. Bem-aventurado o homem que põe no Senhor a sua confiança e que não rejeita o soberbo, e que não respeita os soberbos nem os que se desviam para a mentira. Senhor, meu Deus, na tua presença nesta manhã, novamente nós chegamos aqui, diretamente dos estúdios da casa do irmão João Júnior, para levar e anunciar a tua palavra, Senhor. Porque aqui nosso objetivo, Senhor, é falar do teu grande amor, das tuas misericórdias e do teu poder, que todo o poder está em tuas mãos. É aquilo que necessitamos, que precisamos, que possamos deixar na tua presença, que é os irmãos que vão ligar, pedir seu hino, pedir oração, que eles já começam, Senhor, a receber a cura, a libertação, porque o Senhor é aquele onipotente, onipresente, onisciente, Senhor. Em todos os lugares sabemos que o Senhor está. Então, dá-nos força, dá-nos graça, é o que te pedimos em nome de Jesus. Nesta manhã, eu quero mandar um hino especialmente para a irmã Elvira. Que Deus abençoe a irmã Elvira, que falou que ia escutar o programa, e eu falei que ia mandar um hino especialmente para ela. Daí, o irmão Michael vai dar os números, para que os irmãos possam mandar mensagem, pedir seu hino. Que Deus possa abençoar nessa manhã. E que você que precisa de uma oração, estamos aí para orar. Nós oramos, mas quem faz a obra é o Senhor. Então, paz do Senhor, irmão Maico.
1: Paz do Senhor, irmã Ângela. Nós louvamos a Deus por essa oportunidade que Ele nos tem dado, de nós estarmos aqui nos estúdios da FM Renascer, aqui na cidade de 13 de Maio, para levarmos até os vossos receptores o programa A Despensa de Deus. E nós queremos passar os contatos para que os irmãos que gostariam de entrar em contato conosco, de mandar sua mensagem, seu pedido de oração, seu áudio, seu testemunho, posso entrar em contato conosco. O telefone argentino é o 3755-64-3636. 3755-64-3636. Os telefones brasileiros é o 9956-3916. 9956-3916 e 99648188, 99648188. E nós já queremos rodar um louvor aí e oferecer, assim como a mãe tem dito, a querida irmã Elvira. Que Deus abençoe a senhora, irmã Elvira, e todos os ouvintes da FM Renascer nessa manhã.

0: Que nessa manhã, esse hino já fala, né? Para te adorar, Senhor, que o Senhor ele é digno de toda honra, de todo louvor, que nós estamos aqui para honrar Ele, porque Ele é bom e Ele é fiel. Embora nós sejamos falhos, sejamos fracos, mas Ele não. Ele não muda. Nós podemos mudar nos nossos planos, nossos projetos, mas Ele não muda. Se Ele falou, está falado. Mas, que nem eu estava comentando com o Maica, nós estávamos comentando ontem à noite, sentada lá, na frente da lareira, sobre isso, né? A gente, nós estamos vivendo num tempo, né? Tá tão difícil, o povo está tão cansado, o povo fala em avivamento, falamos em avivamento, só que a gente vai na igreja, a gente vê, né? Ou está muito frio, não dá para ir, está muito quente, também não dá para ir. E estamos esperando o avivamento. E eu sempre digo assim, o avivamento, nós temos que estar avivados. Toda hora, todo tempo. Porque a gente vê falar tantas, né? Estamos num tempo que está tão difícil. A gente vê guerras, terremotos. Isso aí sempre teve, eu sempre digo. Mas apostasia está tomando conta, o desânimo, eu não vou na igreja por causa disso, por causa daquilo, mas nós temos que pensar que estamos na reta final, e o Senhor mesmo falou lá, mais de 2000 anos atrás, que nos últimos tempos, antes dele voltar, e a gente vê que é isso que está acontecendo. O amor está esfriando, os irmãos estão desanimando. Agora não é hora de nós desanimarmos, agora é hora de nós colocarmos os nossos pés na rocha, porque nós sabemos que não falta nada para o Senhor, só falta Ele tocar a trombeta. E quando Ele tocar a trombeta, não vai dar tempo de nós nem piscar, que nem diz, é um flash, uma piscada de olho, imagine. E muitas vezes estamos, né, emburrados com o nosso parente, com o nosso vizinho, com o nosso irmão. E então não vai dar tempo de nós ir pedir perdão para ninguém. Então nós temos que estar todo tempo, sem mágoa no coração, sem nada, porque o Senhor, Ele nos transformou quando Ele morreu na cruz do Calvário, que nós aceitamos carregar a nossa cruz. Nós mudamos muita coisa, nós deixamos para trás. Aquele fardo que nós carregamos, nós deixamos para trás. E muitas vezes, né, nós, na nossa jornada, na nossa caminhada, nós vamos juntando, né, aquele peso de novo e vamos botando no saco e vamos carregando. E o Senhor falou que não é para nós carregar as cargas, é para nós ajudar a carregar a carga do nosso irmão, orar por nosso irmão, visitar nosso irmão, ajudar nosso irmão. Mas muitas vezes nós pegamos a carga de um parente nosso que está ali, sempre tá carregando do seu fardo, carregando o seu fardo, e esse fardo ele vai ter que carregar, não é nós. Nós transformamos esse fardo em lutas para nós. Eu aprendi muito com a irmã Irene, pastor, a esposa do nosso saudoso pastor Carlito. Ela sempre dizia, Ângela, esse fardo não é para nós. Nós podemos ajudar, mas não podemos carregar. Quem tem que carregar é eles. Nós podemos ajudá-los a carregar, mas não botar todos no teu ombro. você tem a família tua. E então, né, eu aprendi muita coisa, que nós podemos ajudar, mas não carregar o fardo do que é para aquela pessoa, ela vai carregar a luta. Mas ajudamos, né, porque que luta, irmãos? Eu tenho lutas, eu tenho meus fardos, eu tenho minha família. Minha família, meus filhos, né? Todos eles são batizados nas águas na igreja, mas dois estão meio afastados, né? Que é o Jean e o Leonardo, mas eles conhecem a palavra. Eu sempre digo, vocês conhecem a palavra do Senhor, vocês se criaram, vocês se batizaram, então vocês são rebeldes, vocês têm que voltar enquanto é tempo, né? Não adianta querer voltar depois que Jesus voltar, que nem diz a palavra, as igrejas estarão cheias. Mas de que adianta? Depois que a igreja subir, não vai ser mais a graça que vai salvar, que vai ter salvação, vai ter, mas não é pela graça como hoje. Hoje é pela graça. Tu vem, tu serve o Senhor, mas um dia nós teremos a recompensa, né? E esse é nosso objetivo, ter recompensa, não aqui dos homens, porque os homens são falhos, nós somos falhos, mas como fala aqui o salmo que eu falei, né? Que é para nós esperar com paciência no Senhor. Porque Ele é o que ouve, Ele é o que nos ajuda, e Ele é que tira o nosso fardo, que nem diz aqui, né? E põe os nossos pés sobre a rocha. E coloca um novo cântico, uma alegria nos corações. Eu digo sempre, depois que eu aceitei Jesus, há muito, né? Eu fui criada na igreja, que nem diz, né? Mas teve um tempinho que eu me afastei. Mas foi o tempo mais perdido, porque a gente não sentia. Tinha tudo, não faltava nada. Mas faltava o principal, que é o Senhor Jesus. Então, que nessa manhã o Espírito Santo possa falar nos corações de vocês. Eu quero mandar uma saudação para a irmã Sara, o Ricardo, né, que a gente conheceu, também para a irmã Doralice ali, e para os irmãos que ajudam no programa aqui, que contribuem com o programa, que Deus possa abençoar. Irmã Noelice, se a irmã estiver em casa, daqui a pouco nós vamos passar ali um pouquinho só para fazer uma oraçãozinha rapidinho hoje, porque está meio frio e nós temos uns compromissos depois também. Então, o Michael vai ver se tem mensagem e daí vai tocar um hino para os patrocinadores que nos ajudam a fazer o programa Despensa de Deus.
1: Já tem entrado em contato conosco o irmão Maurício Almeida, aí da cidade de Santa Rosa. Paz do Senhor, irmãos, estamos na escuta aqui de Santa Rosa. Deus abençoe, irmão Maurício, todos os irmãos aí de Santa Rosa, irmã Elvira, irmão Wilson Borchat, irmã Débora, nossos amigos. Estamos com saudade de vocês, irmãos. Deus abençoe vocês. Também o cantor Gelson Maciel. Irmão evangelista Gelson Maciel, evangelista Cristiano Mendonça também, nossos conhecidos já, que Deus abençoe vocês poderosamente, meus irmãos, e continue abençoando e usando a vida de vocês. Nós queremos oferecer esse próximo louvor aí para esses queridos irmãos aí, para todos os irmãos da nossa querida cidade de Horizontina. Deus vos abençoe em Cristo, meus irmãos.

Muito em breve, né, nós veremos face a face como ele é e vamos estar para sempre com ele. Esse é o meu anelo, que quando tudo aqui na Terra findar, nós estaremos para todos sempre. E lá não há tristeza, não vamos lembrar do que passou. Lá vai ser, estaremos para sempre louvando, louvando, cantaremos. Aqui a gente não canta, que nem diz, mas lá no céu vai ter um coral. Eu já tentei imaginar, mas que é que nem diz, o que o olho não viu, o ouvido ouviu, é o que o Senhor tem preparado para aqueles que amam a palavra, que nem diz o hino do nosso irmão Cláudio Matos. Eu estou sempre escutando esse hino do irmão Cláudio Matos, né? As coisas que o olho não viu, que o olho não viu, o ouvido ouviu, são o que Deus preparou. Ruas de ouro. Imagina, nós vamos caminhar em ruas de ouro. Imagina que é ouro, ouro puro. Não é esse ouro que nós conhecemos aqui na Terra. Os muros, jaspe cristal, imagine. Eu não faço ideia, mas eu imagino e não consigo imaginar as grandezas que está preparada para nós. Então, irmãos, quando que eu falo das grandezas, me dá uma alegria tão grande, uma vontade de ir para o céu logo. Porque o céu é real. O céu nos espera. Podemos passar por lutas, dificuldades, problemas, mas o céu, a nossa conquista, a nosso galardão vai ser lá no céu, não vai ser aqui do irmão Maico, da irmã Ângela, do nosso pastor, não. O galardão vai ser dado por aquele, pelo Rei dos Reis, Senhor do Senhor. Que nós possamos, nesta manhã, nos colocarmos na presença do Senhor e dizer, Senhor, eu quero, eu preciso de Ti na minha vida. Eu preciso dessa graça, eu preciso desse amor. Renova nossas forças nessa manhã. Eu quero falar o nome dos irmãos que nos ajudam e quero também mandar uma saudação para minha amada irmã, que essa semana a irmã Marinês, que é lá de Cristóbal, ela está aqui por Horizontina. Ontem ela ia ir lá para os seus pais lá em Barracão, a irmã Marinês. Saudação para a irmã Marinês. Se estiver escutando aí em Barracão, um abraço para sua mãe, seu pai, que viveram muitos anos ali em Criciúmal, na Cardoso. Que Deus abençoe a Marinês. E também a nossa amada irmã Laídes, que nós fomos lá essa semana, eu e a Mari. A Georgina, que trabalha lá para a irmã. Que Deus abençoe a irmã Laídes naquela alegria, sempre alegre, sempre feliz, sempre sorridente. Também é nosso pastor, né? Nosso pastor Isaías, a irmã Jurema, sua família. Nosso pastor Sadi também, que Deus abençoe a sua esposa, a irmã Lenir. O pastor Valdir, a irmã Inês também, que Deus abençoe a vida de todos os irmãos que estão vindo. A irmã Lúcia, lá do bairro Bela União, que sempre está escutando o programa. Ela diz que escuta o programa. Que Deus abençoe a irmã, o seu esposo, o irmão Dirceu. Que Deus abençoe os ouvintes. A Leonira, ali do bairro, ali da rua Regina Viana. Deus te abençoe. Faz dias que eu quero ir lá, mas ainda não deu mais. Mas essa semana que vem, se Deus quiser, eu vou na irmã Cela lá também, dar uma visita à irmã Cela. Que Deus abençoe, irmãos. Quero agradecer, né, a irmã Ed, que já depositou para o programa, do irmão Candinho, a irmã Iracema e o Valdeci. Deus abençoe a vida dos irmãos lá. O irmão Fábio Júnior estava no culto lá, Maico, né? Tu viu fim de semana lá na congregação que pertence lá aos irmãos lá no interior de Sede Nova. Deus abençoe os irmãos lá. E também, né, a irmã Doralice, ali de Independência, o Ezequias, que Deus abençoe sua vida, tia.
dando-lhe graça, saúde, né? Que o importante é termos saúde, o resto a gente corre atrás. Também, irmã Irene, lá do meu lugarejo, que Deus abençoe a irmã Irene e sua família. Eu não conheço a irmã Irene ainda, mas então vai faltar oportunidade, né? Também quero a irmã Noeli, aqui de 3 de maio, a sua filha, seu esposo, seu filho, seus netos, que Deus abençoe a sua vida grandemente. Que o Senhor recompense os irmãos por tudo que tem feito em nosso favor. E também quero também o irmão Amauri, a irmã Sofia, lá de Horizontina, que nos ajuda, que Deus abençoe. A irmã Genesa, minha amada irmã Genesa, lá de Crismal, que nos ajuda também. Que vocês possam receber dos céus a recompensa, saúde, vida e alegria, né? Porque o Senhor, Ele é alegria, Ele é paz, Ele é saúde, Ele é o nosso advogado, Ele é o nosso médico. Tudo aquilo que nós precisamos, nós entramos no nosso quarto, nos ajoelhamos e colocamos na sua presença e ele nos responde, Ele nos dá abrigo, Ele nos dá consolo, Ele é o nosso consolador. Por mais difícil que seja a nossa caminhada, a nossa luta, a nossa doença, a gente tem visto tantas doenças que estão aparecendo, né? Mas que nós possamos ter a graça do Senhor, a graça do Espírito Santo. Agora o Michael vai tocar um hino e depois o Michael vai estar com a palavra. Deus abençoe, Michael. Aleluia, Jesus. Deus.

assim como esse louvor tem nos transmitido essa letra maravilhosa nesta manhã. E nunca esqueçamos, meus irmãos, o que a graça produz nas nossas vidas. Que tenhamos consciência que é a graça de Deus. O mérito nosso, segundo Paulo, era o inferno. Mas Deus é tão bom que não nos dá aquilo que nós merecemos. Em Cristo nos deu vida eterna, mas porque nós precisamos dela. Porque nós estávamos separados de Deus e sem a oportunidade de salvação. Isso quer dizer que as boas obras e o mérito humano na salvação não representam e não significam nada. Porque o ser humano por si próprio ele não pode se auto-salvar. Nem por religião, nem por placas, nem por ídolos, nem por boas obras, nem por esmolas. Mas vem Cristo. No tempo exato que Deus estabeleceu para vir sobre a terra, cumpre o plano de Deus estabelecido ao longo dos séculos. E Deus deu a ele uma posição de mais alta honra e colocou e sujeitou todas as coisas debaixo dos seus pés, por ele ter cumprido a plena, perfeita e agradável vontade de Deus para com a vida do seu filho, mas também para com o destino da humanidade, que estava destinado a viver sem Deus, afastado completamente de Deus. E hoje nós temos livre acesso. Hoje nós temos a porta aberta. Hoje nós temos o perdão dos nossos pecados. Hoje nós temos a dívida que não podíamos pagar, paga pelo precioso sangue de Jesus Cristo, que morreu por nós na cruz do Calvário, mas ressuscitou ao terceiro dia, para que assim como aqueles que morrem em Cristo e não morrem sem esperança, como muitos estão partindo sem esperança, mas aqueles que partem em Cristo partem esperando a ressurreição dos justos, partem esperando o toque da trombeta, onde o Senhor vai reunir, vai congregar todos aqueles que já partiram em Cristo e aqueles que estão vivendo para Cristo, para estar para sempre com Ele nas mansões celestiais. Essa é a nossa esperança. Essa é a certeza que Cristo nos dá pelo Espírito que Ele nos tem confiado, de que quando tudo se terminar aqui, nós estaremos para sempre com o nosso Senhor nas mansões celestiais, porque Ele já foi preparar o lugar. E cremos nós que já está preparado este lugar, só aguardando a ordem do Pai para que o Filho venha buscar a sua igreja e nos levar para o céu, que é onde nós queremos estar. Aqui tudo é passageiro, aqui tudo é momentâneo, mas por mais que tudo seja passageiro, momentâneo e ilusório nessa terra, muitos de nós têm dificuldade de não se apegar a tantas coisas daqui, porque nós temos visto e temos vivenciado, e muitas vezes nós mesmos acabamos não percebendo e vamos nos apegando a algumas coisas que não são prioridades. E as prioridades vão ficando de lado, vão ficando em segundo plano. Mas que tenhamos a sensibilidade que o Espírito de Deus possa nos conduzir, nos direcionar, para que nós possamos viver uma vida agradável aos olhos do Senhor. Uma vida de obediência à palavra do Senhor. Uma vida de honra ao nome do Senhor, que morreu por nós, que se entregou por nós e que vive dentro de nós por meio do seu Espírito. E que trabalhe em nós por meio do seu Espírito, para que nós vivamos uma vida, a Bíblia diz, piamente agradável, em porte e em testemunho. Que a nossa vida cristã, ela seja uma vida agradável aos olhos de Deus. E é uma vida agradável aos olhos de Deus, é uma vida que vai muito além de um microfone, de um estúdio, de uma rádio, de um púlpito, de uma igreja. Mas uma vida no dia a dia e uma vida também no íntimo,
aonde só Deus vê e só Deus conhece. Não uma vida de falsidade, não uma vida de engano, não uma vida de mentira. Porque toda mentira vai ser trazida às claras no dia de Cristo. Mas que possamos viver a verdade todos os dias, para que aquele dia não nos pegue de surpresa, mas que nós possamos estar vigiando e orando em todo o tempo, conforme nos diz a sua palavra, para que não sejamos pegos desprevenidos. Em Romanos capítulo 1, versículo de número 16, o apóstolo Paulo nos diz assim: eu não me envergonho do evangelho, pois ele é o poder de Deus para salvar a todos os que creem, primeiro os judeus e depois os gentios. Glória a Deus por essa salvação, por este evangelho que tem transformado as nossas vidas, por este evangelho que pega a prostituta, que pega o homossexual, que pega tudo aquilo que não presta e molda para ser do agrado do Senhor. O Deus que transforma, que o homem muitas vezes tem dificuldade de crer na mudança, na transformação, tem dificuldade de lidar com o passado das pessoas. E muitos de nós realmente tem um passado negro, tem um passado triste, tem um passado que pode-se assim dizer de vergonha, mas glória a Deus, porque nós não vivemos mais lá no passado. Nosso passado foi lançado no mar do esquecimento, nosso passado foi perdoado, porque Cristo nos deu um banho na sua graça, nos lavou no seu sangue, nos purificou, nos santificou, nos transformou e tem colocado o seu nome sobre as nossas vidas. Grande é essa responsabilidade. Grande é esse compromisso de nós levarmos e anunciarmos as boas novas. Que um dia nós possamos chegar diante do nosso Senhor e apresentarmos e sermos galardoados por termos levado uma vida correta, santa diante de Deus e termos trabalhado para nosso Senhor com honra, com glória, para que o nome dele tenha sido glorificado sobre a face da terra. Porque esperamos ouvir aquela palavra do Senhor, servo bom e fiel. Servo bom e fiel, entra para o gozo do teu Senhor. Essa é a nossa esperança. Esse é o nosso anseio, o nosso desejo. Mas que Deus nos conceda a sua graça, para que nós possamos, aleluia, cumprir a nossa trajetória terrena com fidelidade, com amor, com temor, com obediência. Que Deus nos ajude. Que Deus nos ajude. Porque enquanto estamos aqui, estamos sujeitos a um monte de coisas. Mas que nós não venhamos nos apegar às coisas daqui. Mas nós venhamos estar com o nosso foco em Cristo, olhando para o céu, esperando a sua vinda, aguardando a sua vinda. E em um momento como esse, por que não? Porque a palavra do Senhor diz que Cristo virá em um momento em que não pensais, em que não esperais. E o mundo está aí distraído. E o mundo está envolvido com tantas coisas. E o mundo está aí envolvido no paganismo, nessas festas, e tantas coisas que roubam do ser humano o foco, que tiram do ser humano os olhos do trono. Mas nós estamos aqui adorando ao Senhor, anunciando a sua palavra, anunciando e dizendo, assim como o anjo falou para a mulher de Ló: escapa por tua vida, escapa por tua alma, não olha para trás, cumpre a tua trajetória, cumpre a tua caminhada com fidelidade, faz aquilo que Deus te chamou para fazer com fidelidade, com alegria. Glorifica o teu Senhor com a tua vida, com o teu chamado que Deus te confiou, fazendo com excelência. Não espera dos homens, a recompensa

0: obra do Senhor, trabalhando na obra do Senhor, tudo isso vai ser recompensado, porque isso está na presença de um Deus que não falha e que não deve nada para ninguém e que vai galardoar todo o serviço que verdadeiramente é feito pelos seus filhos com amor, com dedicação e com fidelidade. Tudo aquilo que é colocado aos pés do Senhor, com alegria e com gratidão, vai ser recompensado. Que não, que quando as nossas obras passarem pelo fogo e serem queimadas, elas não se consumam, meus irmãos, porque nós não estejamos fazendo para nós mesmos, nós não estejamos fazendo por visibilidade, para chamar a atenção de alguém, que nós não estejamos fazendo as coisas, guarde-me Deus do que vou falar, mas tenho compromisso com Deus e com a sua palavra, que nós não estejamos fazendo as coisas motivado por um espírito de bajulação, porque Deus não tem compromisso com isso, mas que seja por um sentimento de gratidão, de fidelidade a Deus, de reconhecimento à grande salvação que Ele nos tem concedido, porque outrora estávamos perdidos, mas hoje fomos achados e fomos alcançados pelo Senhor e glorificamos ao nome dEle por isso. Glória a Deus, porque aquele que investiu em nós só podia ser Ele mesmo. Porque eu não sei se nem mesmo nós investiríamos em nós mesmos. Porque com certeza há pessoas mais capacitadas, há pessoas com um linguajar melhor, há pessoas com mais conhecimento. Mas ainda assim Ele me escolheu, Ele te escolheu. Ele me alcançou e te alcançou e nos deu a oportunidade de o servi-lo, de o adorá-lo, de viver para Ele uma vida conforme o agrado dos seus olhos. Que Deus nos ajude, que Deus te abençoe e nós queremos orar nesta manhã. Também quero deixar minha saudação aqui à irmã Doralice Melo. Paz do Senhor, estou na escuta. Peço oração. Nós vamos orar sim, irmã Doralice. Que Deus abençoe a senhora. Temos aqui alguns áudios que recebemos. Não sei se vamos conseguir rodar esses áudios dos irmãos, mas se pudermos, vamos rodar.
1: Paz do Senhor, irmã, pode vir aqui pegar a oferta daí, tá bom? E mãe orar com nós, tá bom?
2: Senhor, irmão Márcio, Fernanda, estou escutando seu programa aqui, muito bonito, verdadeira palavra, me fala aí, siga em frente, irmão, um baixo abraço, que Deus está com o Fernando, André Sarai, você nasce,
0: que Deus abençoe esses irmãos que têm entrada em contato conosco, aqueles que não podem, mas que com certeza estão com sentimento de oração, intercessão nos seus lares. Deus abençoe vocês, nós queremos orar nesta manhã. Dizer para a irmã que tem mandado mensagem, irmã, as portas estão abertas, irmã. Traga a sua filha, ou a irmã mesmo venha, testemunhe do que Deus fez, irmã. Testemunhe. Sim, nosso Deus é aquele que ainda cura o câncer, viu? Nosso Deus é aquele que ainda ressuscita o morto. Ele continua sendo o mesmo. Esse evangelho, ele não é conversa fiada. Esse evangelho é poder de Deus para a salvação do homem. Tem que haver sinais e tem que haver maravilhas, senão não é o evangelho. O evangelho é o que transforma o homem que muda destinos. Aquele que mudou a eternidade do homem. E nós louvamos a Deus, nosso Deus e nosso Pai. Nesta manhã nós te louvamos, Senhor. Bendizemos o teu nome, nós te agradecemos, Senhor. Pelos teus grandes feitos, pelos testemunhos que temos ouvido, Senhor. Ah, Senhor, pela tua graça em nossas vidas, e nós reconhecemos, Senhor, que é a tua graça. Nós não fazemos nada, Deus. Tudo é o Senhor que faz, por meio do teu Espírito, por meio da tua palavra.

Palavra, Senhor, só nos conserve e nos dá graça para crermos, Senhor. Cremos que o Senhor faz, que o Senhor opera, que o Senhor transforma, que o Senhor liberta, que o Senhor batiza com o Espírito Santo, Senhor. E que ao abrir das nossas bocas, ao impor de nossas mãos, ao levantar de nossas vozes, o Senhor possa operar sinais e maravilhas para a glória e louvor do teu nome, Senhor. Abençoa cada irmão, a cada irmã, a cada amigo, aqueles que estão trabalhando nesta manhã, Senhor. Os irmãos que têm mandado mensagem, deixando seus pedidos de oração, Senhor. Que o Senhor venha abençoar poderosamente, que o Senhor venha curar aqueles que estão enfermos, Senhor, que liberta aqueles que estão oprimidos, papai, que aqueles, Senhor, que ainda estão cocheando em dois pensamentos, ô Espírito Santo, que tu venha tocá-los neles nesta manhã, Senhor, e venha convencê-los e alcançá-los, Pai, para o teu redil, eles revelar-lhes, Senhor, o teu amor e a tua salvação. Abençoa os teus filhos e derrama a tua graça sobre cada um deles, sobre os programadores da FM Renascer, Senhor, sobre cada irmão e irmã, Jesus. Nós oramos pela saúde dos teus filhos, continuamos orando, Senhor, e testemunhando dos grandes milagres e dos grandes feitos do Senhor. Muito obrigado a Deus pelo que o Senhor tem feito na vida de tantos irmãos, de tantos amigos. Nós continuamos orando, Senhor, pela irmã Bruna, papai, pela irmã Nadir, Jesus. Oh, meu Deus! Pelo irmão Esli, pela irmã Rea Silva, Senhor. Ah, vai de encontro, Pai, às necessidades, Jesus, de cada irmão, de cada irmã. O Senhor sabe, o irmão Derceu Padilha, Senhor. Tu conhece a necessidade dos teus filhos. Dá vitória ao teu povo, Jesus. Abençoa a tua igreja, neste dia, os teus servos, as tuas servas, este amigo que não conhece a tua palavra, Senhor, mas que ele conheça o teu amor nesta manhã e ele seja curado, tocado, transformado pelo poder do teu espírito, pelo poder da tua palavra, Senhor. Nós cremos e nós confiamos em ti. Nós colocamos tudo aos teus pés, Deus. Nós te bendizemos e te agradecemos, Pai, por todas as coisas. Fica conosco, Senhor, e continua nos abençoando e guardando para a glória do teu nome, Pai. Em nome de Jesus. Em nome de Jesus. Amém.

0: Cumprimento a todos nesta manhã com a paz do nosso Senhor e Salvador Jesus Cristo. É um privilégio que Deus nos concede mais uma oportunidade. Está diante do microfone da FM Renascer para transmissão de mais um programa Fonte de Água Viva. Agradecido a Deus por mais uma semana ter passado e Deus tem dado essa oportunidade de nos estar transmitindo esta programação. Que Deus seja louvado nesta manhã, através do louvor, através da palavra, que o nome do Senhor seja glorificado. Não temos outros motivos para estar aqui, não ser agradecido a Deus pela salvação da nossa alma, pela esperança que nós temos de um dia nós partir daqui, estar com o Senhor na glória, neste lugar que Ele tem preparado para a sua igreja, para aqueles que amam e guardam a sua palavra. Queremos nesta manhã estar lendo um texto bíblico para dar início à programação de hoje, que encontramos em Atos dos Apóstolos, capítulo 20, e o versículo 17, vamos estar lendo alguns versículos aqui da palavra do Senhor nesta manhã. Atos dos Apóstolos, capítulo 20, no versículo 17. Você que queira acompanhar a leitura da palavra do Senhor nesta manhã, abre a tua Bíblia e acompanhe aí esse texto bíblico que queremos estar lendo nesta manhã para transmitir esta palavra gloriosa que Deus tem nos colocado no nosso coração nesta manhã. Atos capítulo 20, e o versículo 17, diz assim a palavra do Senhor. De Mileto mandou a Éfeso chamar os presbíteros da igreja, e quando se encontraram com ele, disse-lhes, vós bem sabeis como foi que me conduzi entre vós em todo o tempo desde o primeiro dia em que entrei na Ásia, servindo ao Senhor com toda humildade, lágrimas e provações que pela cilada dos judeus me sobrevieram. Mas jamais deixando de vós anunciar coisa alguma proveitosa, e de vô-la ensinar publicamente também de casa em casa, testificando tanto a judeus como a gregos o arrependimento para com Deus e a fé em nosso Senhor Jesus Cristo. E agora, constrangido em meu espírito, vou para Jerusalém, não sabendo o que ali me acontecerá, senão que o Espírito Santo de cidade em cidade me segura que me esperam cadeias e tribulações. Porém, em nada considero a vida preciosa para mim mesmo, contanto que complete a minha carreira e o ministério que recebi do Senhor Jesus para testemunhar o Evangelho da graça de Deus. Agora sei que todos vós, em cujo meio passei pregando o reino, não vereis mais o meu rosto. Portanto, eu vos protesto no dia de hoje que estou limpo do sangue de todos, porque jamais deixei de vós anunciar todo o desígnio de Deus. Amém. A palavra do Senhor nesta manhã. Temos aqui o apóstolo Paulo como obreiro da igreja, líder da igreja. Ele chama os presbíteros, os diáconos, obreiros da casa do Senhor e faz uma reunião com esse povo. Conhecemos um pouco a vida do apóstolo Paulo como perseguidor da igreja, como um homem que maltratou a igreja do Senhor. Um homem que muito trabalhou, zeloso pela lei. E por ser zeloso pela lei, ele perseguiu a igreja do Senhor. A Bíblia nos mostra que quando Estevão foi apedrejado, Paulo estava ali guardando as roupas daqueles que apedrejavam Estevão. Ele era um jovem ainda, Paulo. Mas estava ali consentindo, apoiando, dando seu aval na morte de Estevão. E prosseguiu a perseguição, aonde ele sabia que um grupo de crentes, ele ia lá e arrastava, maltratava, surava. E assim ele pediu carta aos principais da sinagoga para ir para Damasco. Ele sabia, ali tem um grupo de crentes. Eu vou lá, vou trazer amarrados para Jerusalém. Então, vai lá nesse caminho. Ele, antes de chegar em Damasco, teve esse encontro com Deus. Teve esse encontro com o Senhor Jesus. E a Bíblia diz que ele, de repente, viu um clarão, caiu do cavalo e ouviu uma voz de Saulo, Saulo, por que me persegues? E quando ele ouve essa voz, ele pergunta, mas quem és tu, Senhor? Porque ele nunca tinha visto, ouvido a voz do Senhor. Então... então Paulo disse, mas quem és tu, Senhor? E o Senhor Jesus responde, eu sou Jesus a quem tu persegues. Então Paulo levanta cego dali e vai a Damasco, na casa de Judas. Fica ali 3 dias orando, jejuando. E aí Deus fala, Ananias, levanta-te. Vai lá na casa de Judas e ora por Saulo de Tarso, que ele está ali orando, está jejuando. Ananias disse, não, Senhor, eu não vou lá orar por esse homem. Eu tenho ouvido quanto ele maltratou as igrejas aí, o povo. E ele veio aqui para essa cidade, para levar preso aqui dessa cidade, todos crentes, amarrado na chincha do cavalo e levando, arrastando para Jerusalém. Eu creio que Ananias tinha razão de não orar por ele. Mas Deus insiste, Ananias, vai lá, porque esse é um vaso escolhido para anunciar o meu evangelho. Ananias vai lá, chega ali e diz, irmão Saulo, Deus me manda aqui orar por ti. Ele orou, Paulo restaura a sua visão e começa uma nova vida servindo ao Senhor. Se nós olhamos assim, parece que foi tão rápido, tão de vereda, que Paulo já saiu pregando o evangelho. Mas se nós olhamos, vemos que passou algum tempo, não foi tão rápido assim. Em torno de 14 anos, Paulo fica então estudando a palavra do Senhor. Ali junto com os discípulos.
1: Existe um rio. O rio que
0: Paulo então pregava a palavra do Senhor. Começou seu ministério. Existe um rio. Até que então, numa certa reunião, aí tinha que escolher quem vão mandar para a obra missionária. Então Paulo foi escolhido e foi mandado pela obra missionária. E começou seu ministério pregando. A Bíblia diz primeiramente para os judeus e depois para os gentios. Os judeus jamais queriam ouvir a mensagem de Paulo. Mas muitos judeus ainda se converteram através do seu ministério. E a Bíblia diz então que Paulo pregou o evangelho em vários lugares, fundou igreja, levantou obreiros, pastores, presbítero, evangelista, e deixou a igreja andando. Sempre foi de um lugar para outro, anunciando as boas novas do evangelho.

nesse trecho tenho lido a palavra do Senhor. Paulo já na segunda viagem, ele chama os obreiros da casa do Senhor. Aqui diz, de Mileto mandou a Éfeso chamar os presbíteros da igreja. Chamou para uma reunião e disse, olha, ele disse, quando se encontraram, ele disse, vós bem sabeis como eu tenho me comportado no meio de vós. No meu trabalho, nas minhas dificuldades, nas minhas perseguições. Talvez disse, mas eu permaneci fiel ao Senhor, eu suportei essas coisas. Pelo amor ao evangelho da graça de Deus. Aqui então ele deu instrução aos seus discípulos. Obedecesse fiel ao Senhor, obedecesse a palavra do Senhor, tivesse um firme propósito de trabalhar agradando ao Senhor, anunciando esse evangelho, continuasse pregando o evangelho da forma que ele tem pregado, colocando suas vidas em risco, em prisão, em cadeias, em perseguição, mas nunca desistiu de anunciar o evangelho. Aqui ele disse, olha, eu vou para Jerusalém, não sei o que me espera lá, a não ser o que o Espírito Santo me revela de cidade em cidade, que me esperam cadeias e tribulação. Mas ele disse mais, eu não tenho a minha vida preciosa para mim mesmo, mas eu quero cumprir o ministério que eu recebi do Senhor. Que exemplo de homem de Deus. Ele disse, não me interessa o que eu vou ter que passar, mas eu quero cumprir o ministério que eu recebi do Senhor. Quantas vezes nós somos covardes na obra do Senhor, deixamos de fazer algo na obra do Senhor, porque temos nossas vidas preciosas para nós mesmos. Pensamos, não dá, eu não vou fazer isso. Ah, está frio, está quente. Ah, está perigoso, talvez alguém vai falar mal de mim. Mas Paulo não tinha essa dificuldade. Ele disse, não tenho minha vida preciosa a mim mesmo. Eu quero cumprir o ministério que eu recebi do Senhor. Não importa o que eu passo, o que eu sofro, o que me caluniam, que falam mal de mim, mas eu quero ser fiel ao Senhor. Eu quero cumprir esse ministério que o Senhor tem colocado nos meus ombros. Eu estive meditando esses dias sobre a passagem dos talentos. Um recebeu 5 talentos, o outro 2, o outro 1. Mas todos vieram diante de Deus prestar conta do seu talento. E aquele que tinha um talento, escondeu o talento. E quando chegou a prestação de conta, aí ele disse, servo mal, negligente, fosse ter dado esse talento, então, para os banqueiros receber com juro. Aí o seu senhor disse, tirai esse talento e dai para aquele que tem 5 talentos. O que nos mostra isso, muitas vezes observamos na igreja, irmãos. Nós queremos realmente abrir nossos olhos espiritual. Pessoas que têm talento, não querem desempenhar. Aí o outro que já tem bastante trabalho na igreja, na obra do Senhor, recebe mais um cargo, mais um. E podemos dizer que às vezes pesa sobre uma pessoa, duas pessoas, o trabalho da igreja. Mas é que a Bíblia diz que aqueles que têm, ainda serão acrescentados. Aqueles que trabalham com fidelidade, ainda receberão mais talento para fazer a obra do Senhor.

Eu quero dizer nesta manhã, vale a pena ser fiel ao Senhor. Vale a pena desempenhar o talento que o Senhor colocou na nossa mão. Seja o trabalho mais humilde na casa do Senhor, mas vamos desempenhar esse talento. Vamos trabalhar, vamos fazer com gozo, com alegria. Porque sabemos que o trabalho, a obra do Senhor, existe uma recompensa. E se existe uma recompensa, é com fidelidade essa recompensa. Se nós vamos recompensar alguém, talvez vamos ser injusto na recompensa. Mas a recompensa que vem da parte do Senhor, ela é fiel, ela é pura, ela é verdadeira, é na justa medida. Então vamos trabalhar, vamos lutar para a causa do Senhor. Vamos fazer como o apóstolo Paulo tem feito aqui. Ele disse, em nada considero a minha vida preciosa para mim mesmo, mas que eu cumpra o ministério que eu recebi do Senhor. Que eu desenvolva esse ministério, que eu faça a obra do Senhor. Mesmo com dificuldade, mesmo com açoite, mesmo com perseguição, mesmo com prisão. E se vemos, o apóstolo Paulo foi a Jerusalém e lá foi preso por causa do Evangelho. E passou muitos anos preso, mas continuou anunciando a palavra do Senhor. Mesmo preso, ele teve a liberdade de receber os irmãos no presídio e poder anunciar a palavra do Senhor. E quando ele não podia ir, ele escrevia cartas às igrejas para confortar as igrejas, para animar as igrejas, para que continuassem servindo ao Senhor. O que seria das nossas vidas fosse nós um preso por causa do Evangelho? Talvez nós ia estar no presídio reclamando, está ali murmurando, mas Paulo, ele não fez isso. Ele tinha prazer de sofrer pela causa do Senhor. Porque quando ele teve esse encontro, o Senhor disse, este é o vaso escolhido para levar o meu evangelho. E ele assim anunciou o evangelho, pregou a palavra do Senhor, testificou do amor de Cristo, e o Senhor estava com ele. Aonde quer que ele ia, o Senhor estava junto com Paulo. Sabemos a história, quando Paulo e Silas foram na cidade na Macedônia, pregar o Evangelho, e Lídia se converte, começou ali um trabalho de evangelismo. Aí Paulo sai para oração vários dias com Silas, vem aquela jovem com esse espírito de adivinhação, atrás de Paulo, dizendo, esses homens são servos do Deus Altíssimo e anunciam as boas novas de salvação. A Bíblia diz que por muitos dias ela fez isso, talvez Paulo tolerou por vários dias, mas chegou num dia e disse, Paulo, mas chega com isso, sempre essa mesma história, sempre essa mesma coisa, e repreendeu esse espírito, e essa jovem ficou liberta. Mas essa jovem, através desse espírito de adivinhação, dava muito lucro aos seus senhores. Por isso levaram Paulo e Silas diante na praça, diante das autoridades, e disseram, esses homens falam, ensinam algo que nós não podemos suportar. E assim infamaram Paulo e Silas. Foram então os homens de Deus, os pastores, obreiros da casa do Senhor, açoitados, foram chicoteados, foram maltratados e foram levados à prisão de segurança máxima. Estavam ali com seus pés, suas mãos amarradas, estavam com suas costas vertendo sangue. Então eles tinham razão de sol para dizer, não falo mais desse nome de Jesus, não prego mais esta palavra, não faço mais a obra do Senhor. Mas eles, pelo contrário, talvez Paulo e Silas, as minhas costas estão ardendo, as minhas costas estão doendo do chicote, talvez Silas disse, Paulo, as minhas costas também doem. Talvez Paulo e Silas, olha, amarrar nossos pés, amarrar nossas mãos, mas uma coisa não conseguiram amarrar foi a nossa boca. Vamos aqui fazer uma oração, vamos aqui cantar os louvor, vamos aqui glorificar o nome do Senhor, porque nós somos dignos de padecer pela obra do Senhor. Então começaram a fazer oração, começaram a louvar o nome do Senhor,
E a Bíblia diz que os presos estavam ali escutando esse movimento diferente no presídio. Talvez já tinham visto muitas murmurações no presídio. Já tinha ouvido muita gente reclamar no presídio. Talvez chorar, lamentar, dizer, nós estamos aqui inocente. Mas Paulo e Silas não estavam reclamando. Eles estavam louvando o nome do Senhor. Estavam orando a Deus. Deus, obrigado por ter dado essa oportunidade. Por ter nós estado preso aqui. Por ter pregado a tua palavra. Por ter anunciado o teu evangelho. E a Bíblia diz que de repente houve uma intervenção divina. Eu quero dizer, nesta manhã, onde é que há um louvor, aonde há oração, Deus se faz presente. Ali Deus se fez presente, naquele presídio, junto com Paulo e Silas. A Bíblia diz que houve um terremoto. Ali caiu as algemas de todos, as portas se abriram, todos os presos estavam soltos. E Paulo e Silas continuaram a louvar ao Senhor, glorificar o nome do Senhor. Os presos tinham oportunidade de fugir, mas eles não fugiram. Eles vieram ali, onde estava Paulo e Silas, rodearam eles para ouvir as orações, ouvir os louvores. Talvez Paulo já começou a pregar a palavra do Senhor, começou a anunciar o Evangelho de Cristo. E o carcereiro então se acorda daquele sono, porque ele pensou assim: eu amarei eles com os pés e as mãos, eu amarei eles. Eu posso deitar e dormir tranquilamente, porque nada vai acontecer aqui. E quando ele se acorda do sono, viu as portas abertas, viu os presos soltos, ele puxou da espada e disse: não resta mais nada para mim. Eu vou tirar minha própria vida. Porque se um preso tivesse fugido, ele ia morrer no outro dia. Ele pagava com a sua própria vida. Então ele disse: eu vou tirar minha vida porque não tem mais jeito. Eu vou morrer igual. E Paulo então deu um brado naquele lugar e disse: não te faça nenhum mal, porque nós temos aqui todos, nenhum preso fugiu. A Bíblia diz que ele então pede uma luz e entra onde estava Paulo e Silas, trêmulo, e dizendo: senhores, o que eu preciso fazer para ser salvo? E Paulo disse: creia no Senhor Jesus, será salvo tu e a tua casa. A importância de nós estar orando ao Senhor. A importância de ser fiel ao Senhor. Mesmo na prisão, mesmo com nossas costas doendo de chicotes, mas vamos permanecer fiel ao Senhor. Eu sempre digo assim: talvez chegue um momento em nossas vidas que não tem como avançar, mas recuar jamais. Talvez temos que ficar parado, marcando o passo no lugar, esperando o momento. Esperando o momento que a porta se abre e nós podemos dar mais um passinho para frente, continuar a nossa caminhada. Mas jamais pensar em voltar para trás, desistir, mas estar disposto a enfrentar as dificuldades. E vemos a história de Paulo e Silas. Então estavam ali no presídio, estavam ali evangelizando o carcereiro. E a Bíblia diz que na mesma noite foi batizado esse carcereiro. Ele levou Paulo e Silas para sua casa, lavou os vergões, curou as feridas. Ele disse, fez um banquete após o batismo. E assim se alegrava porque todos os seus se converteram ao Senhor Jesus. Não foi só ele, foi toda sua família, todos os seus servos, todos aqueles que estavam sobre o seu comando. E eles então fizeram um novo propósito com o Senhor. Eu creio que fizeram um banquete, Paulo e Silas. A Bíblia não diz isso, mas eu posso imaginar que talvez foi o ato da ceia do Senhor que Paulo então distribui naquela oportunidade para todo aquele grupo que foi batizado naquela noite. Vale a pena servir ao Senhor. Paulo disse: eu não tenho minha vida preciosa para mim mesmo, mas eu quero cumprir o ministério que eu recebi do Senhor. Qual é teu propósito nesta manhã? Qual é teu propósito nesta manhã? É pregar por dinheiro o evangelho? É anunciar quando é conveniente a palavra do Senhor?
ou está pronto para pagar um preço pela obra do Senhor? Está pronto para pagar um preço em fazer a vontade do Senhor? Que Deus abençoe nesta manhã, que esta chama do Espírito Santo esteja em nossas vidas para fazer a obra do Senhor, para anunciar este Evangelho de Cristo, para dizer ao mundo, aqueles que nos ouvem, que ainda existe uma esperança. Se podemos olhar na Bíblia Sagrada, o apóstolo Paulo falando aos romanos, ele diz no capítulo 12, no versículo 12 também, ele diz assim: regozijai-vos na esperança, sede pacientes na tribulação, na oração perseverantes. Que palavra maravilhosa! Regozijai-vos na esperança, se alegram nessa esperança. Vamos se alegrar por pertencer ao povo do Senhor. Vamos se alegrar por fazer parte desta igreja do arrebatamento. Vamos santificar nossas vidas. Vamos estar almejando esse dia que o Senhor vem buscar a sua igreja. Nós vemos sinais, os acontecimentos estão mostrando que a vinda do Senhor está se aproximando. Vemos aí os terremotos acontecendo, vamos dizer, aos nossos vizinhos já. É cumprimento da palavra do Senhor. É sinais que nos mostram que Jesus está voltando a buscar a sua igreja. Os países trabalhando para fazer uma paz. Mas a Bíblia diz, quando disserem paz, paz, a repentina destruição. Então, eu creio que chega o momento do Senhor

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a Deus, pela graça e a misericórdia do Senhor, estamos aqui novamente no ar. Saiu do ar por alguns minutos aí, mas temos aí novamente retornando a nossa programação nesta manhã. Queremos estar orando com todos nesta manhã, agradecido a Deus pela palavra, para que lhe temos transmitido nesta manhã, falando do apóstolo Paulo, seu trabalho, seu ministério, seu esforço na obra do Senhor. Vale a pena nós servir ao Senhor, vale a pena nós pagar um preço pela obra do Senhor. Sabemos que na obra do Senhor, a Bíblia diz que o nosso trabalho não é vão no Senhor. E se ele não é vão, existe uma recompensa da parte do Senhor. Então, que Deus abençoe nesta manhã. O apóstolo Paulo prosseguiu dizendo assim: agora eu sei que todos vós, em cujo meio passei pregando o reino, não vereis mais o meu rosto. Protesto, portanto, eu vos protesto no dia de hoje, que estou limpo do sangue de todos, porque jamais deixei de vós anunciar todo o desígnio de Deus. Aqui o apóstolo Paulo estava praticamente se despedindo da igreja, porque ele sabia que ele ia para Jerusalém, e lá podia acontecer qualquer coisa com a vida dele. Mas na verdade ele foi preso, e alguns anos depois teve o privilégio de voltar de novo nesta igreja, nesse local, anunciando o evangelho, confortando os irmãos. Mas ele disse aqui uma palavra maravilhosa: porque, portanto, eu vou protesto no dia de hoje.

0: que estou limpo do sangue de todos. Como obreiro da igreja, como pastor da igreja, pastor Paulo, ele disse, olha, eu estou limpo diante de Deus, de todos vocês, porque eu tenho anunciado o evangelho. Eu tenho falado, tenho ensinado, eu tenho mostrado o caminho da salvação. Nada deixei de vós anunciar. Então eu estou com minhas mãos limpas diante de vós. Se algum de vós perecer, se algum de vós perder a salvação, não é pela minha causa, eu tenho feito a minha parte. Então, se nós somos obreiros da casa do Senhor, temos que falar a palavra do Senhor, temos que mostrar o caminho do Senhor, temos que anunciar este evangelho, temos que falar as verdades que precisam ser faladas dentro das igrejas. Porque um dia vamos dizer assim, eu estou com as minhas mãos limpas diante do Senhor. Eu tenho anunciado, tenho falado aqueles que querem ser desobedientes, aqueles que não quiserem obedecer a palavra do Senhor, eles vão prestar conta diante de Deus. Mas nós podemos ter uma consciência limpa, podemos ter nossas mãos limpas diante do Senhor. E aqui então o apóstolo Paulo fala aos irmãos da igreja, eu estou com minhas mãos limpas diante do Senhor, porque eu tenho anunciado o evangelho, porque jamais deixei de vós anunciar todo o desígnio de Deus, jamais deixei de vós falar toda a palavra do Senhor, talvez corrigindo, repreendendo, exortando o povo para que se arrependesse, andasse no caminho do Senhor. Isso também é o ministério que nós temos que fazer na obra do Senhor. Aqueles que não querem, aqueles que são rebeldes, a nossa parte temos que fazer falando da graça do Senhor Jesus, falando do amor do Senhor. Talvez, mesmo que o apóstolo Paulo falava tudo bem, se esforçava, mesmo assim sofreu perseguição, foi apedrejado, foi levado na prisão. Então, irmãos, vamos fazer a obra do Senhor. Aqueles que não quiserem receber, aqueles que não quiserem andar nos caminhos do Senhor, é eles e Deus que vão dar conta. Mas nossa parte vamos fazer, vamos ter nossas mãos limpas diante do Senhor, do sangue de todos. Que Deus abençoe nesta manhã. Vamos estar orando, vamos estar pedindo a bênção do Senhor em continuação nessa programação, para que o nome do Senhor seja glorificado. Senhor, nosso Deus e nosso Pai, graças te damos, Senhor, por mais esse privilégio nos concede, Pai, que nós podemos estar aqui anunciando Tua palavra, louvando Teu nome, Senhor, sentindo a Tua graça nesta manhã, sentindo a Tua presença aqui neste lugar, Pai. Somos agradecidos por esse horário que nos tem preparado, Senhor. Muito obrigado pelos irmãos que nos ajudando, Senhor, a manter essa programação. Que o Senhor abençoe a cada um, recompensa de uma forma especial. Oramos, pedindo uma vez em continuação nessa programação. Abençoa toda a audiência da Febre Nascer, Senhor. Aos fracos, fortalece os desatos de volta. Os enfermos sejam curados através da Tua palavra nesta manhã, Senhor. Abençoa também a emissora, irmão Francisco, irmão Marli, a irmã Liliana. Senhor, abençoa os diretores dessa emissora, Pai. Nós pedimos a Tua bênção em continuação da programação. Nós te louvamos, Pai, e te agradecemos em nome de Jesus. Amém. Vamos ouvir o primeiro louvor dessa manhã. Já vão estar passando os números do telefone. Os irmãos estão entrando em contato conosco nesta manhã.
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0: Graças a Deus, preciso louvar nessa manhã, que o nome seja glorificado. Eu quero ver o meu Salvador, aquele que pagou o preço na cruz do Calvário para salvar nossas vidas, para perdoar nossos pecados, porque nós estamos vivendo com a esperança de um dia que nós partirmos aqui, estar com o Senhor ali na glória, nesse lugar que você tem preparado para a sua igreja, aqueles que amam e guardam a sua palavra. Deus abençoe nessa manhã, uma saudação ao pastor Paulo, aí da igreja do Loureiro, também a todos os irmãos que estão nos ouvindo nessa manhã, irmão Darcy, irmão Mauri, os demais obreiros aí, irmã Terezinha, irmão Osvaldo também, aí a irmã Nelda, com certeza em Chapeta, vendo a programação. Que Deus abençoe nossos irmãos de uma forma especial. Também todos os irmãos da congregação, ali no Candalzinho, irmão Marco, irmão Márcio, e suas famílias, os irmãos que congregam aí. Também pastor Ivai Koff, aí 3 de maio, a Igreja de Independência. Receba uma saudação nessa manhã. Que Deus venha abençoar vossas vidas de uma forma especial nessa manhã também. Os irmãos aí da Esquina Queimada, aí, mãe Isa, mãe Elias, Manilza, Manilz, os demais irmãos da igreja, que recebam a saudação nessa manhã. Que Deus venha abençoar a todos aí de uma forma especial nesta manhã. Que o nome do Senhor seja louvado, seja glorificado. Sabemos que nós temos muitos ouvintes aí nessa programação, irmãos, amigos aí que de muitos lugares, né, que nós vamos, aí tem. Sempre tem uns que falam assim, mas olha, escutamos o teu programa. Então, muito obrigado pela companhia de todos. Que Deus venha abençoar a todos de uma forma especial também. Mandar uma saudação especial aí para o nosso prefeito municipal aí de Inhacorá, Dr. Emerson. Aí também, no sábado passado, estava ouvindo nossa programação. Até contou detalhe aí da nossa programação. Então, estava aí ouvindo o nosso programa. Muito obrigado. O prefeito Inhacorá continua aí procurando servir ao Senhor, fazendo as coisas segundo a vontade do Senhor. Deus abençoe a todos os irmãos aí da cidade de Inhacorá também que nos estão ouvindo essa manhã. Recebam a nossa saudação especial na paz bendita do nosso Senhor Jesus Cristo. Também no sábado passado, após a programação, fomos aí a Jiruá. E fomos abastecer nosso carro aí no posto Chu, aí em São José do Inhacorá. E estavam ali, tinham participado da programação, estavam ouvindo a nossa programação, estavam ouvindo a programação da irmã Norilda, radinho ligado na Renascer. Deve falar que desde a manhã das 7 horas estão com seu rádio ligado, ouvindo os programas da FM Renascer. Então, muito obrigado pela companhia, que Deus abençoe aí os irmãos, os amigos aí do Posto Chu em São José do Inhacorá. Que Deus abençoe grandemente. Também agradecemos a Thalia, ali está nos estúdios da FM Renascer, dando o apoio aqui para nossa programação. Que Deus abençoe a irmã, continue essa força, fazendo a vontade do Senhor. Também uma saudação ao seu Nilo, dona Ulda, aí Esquina Grápia, estão nos ouvindo? Faz horas que não ouvi mais os irmãos aí participar do programa, mas sempre estavam aí nos ouvindo. Recebam a nossa saudação nessa manhã, na paz do Senhor Jesus também. Também uma saudação ao nosso irmão Valdomiro Meler, Malori, estão nos ouvindo, talvez estão aí na moradia nova já, não sei se deu certo a mudança de ontem, mas estavam se projetando para ir morar aí na cidade de Independência. Deus abençoe para o nosso irmão Valdomiro, Malori, e estamos aí, então, numa nova morada. Estão nos ouvindo? Recebam a nossa saudação nessa manhã, que Deus venha abençoar vossas vidas de uma maneira especial nessa manhã. Que Deus abençoe, e eu quero dar uma saudação a todos os irmãos aí também da Argentina, que estão nos ouvindo aí do outro lado do Rio. Recebam a nossa saudação. Os irmãos programadores, não programadores, os irmãos aí que estão nos ouvindo nesta manhã, recebam a nossa saudação especial. Que Deus seja louvado através dessa programação. Vou estar passando os números de telefone para os irmãos entrarem em contato conosco nesta manhã. Temos o meu telefone, que é 996 07 99696-6592, da área 55. Vou estar repetindo: 996-07-6592, da área 55. Também o telefone da minha esposa, que é 999-827-580, também da área 55. Vou estar repetindo: 999-827-580. Ligue e participe dessa programação. Não deixe de ligar, não deixe de participar, pedindo teu louvor, fazendo tua homenagem. Nós temos o prazer de estar atendendo tua ligação, teu áudio, tua mensagem aqui nesta manhã. Que Deus abençoe a todos nesta manhã. Vou estar passando já algumas mensagens em chegada aqui e vocês podem continuar aí participando dessa programação, mandando teu áudio, uma mensagem. Para nós é um privilégio receber as ligações, as mensagens aqui nesta programação. Tem uma participação aqui do nosso irmão Pedro Veiga e Mamárcia, aí da Cidade da Alegria. Diz assim: paz do Senhor, temos na escuta. Obrigado, irmão Pedro e Mamárcia, aí pela companhia. Tivemos um pouquinho ontem na casa dos irmãos aí, na Cidade da Alegria. Fomos ali só dar umas despesas, já fumo pro culto aí. Deus abençoe o irmão Pedro, sua família aí da Cidade de Alegria. Também temos uma participação do nosso pastor Valmir Yanke, aí da cidade de pertence à cidade de Acorá, de Ponte Buricá, ouvindo a programação, mandou uma mensagem aqui, vou estar passando no ar este áudio. Que Deus abençoe, pastor Valmir.
1: A paz do Senhor, mano Nelson, tudo bem? Temos aí na escuta do programa, dá um alô aí pra nós, temos aqui na casa da mãe, escutando o programa.
0: Obrigado, pastor Valmir, pela companhia nessa programação. Estão sempre aí ligadinhos no programa da FM Renascer. E também a saudação para a Venilda Yankee aí, sempre, sempre ligado no programa, ouvindo a nossa programação. Deus abençoe a todos os irmãos aí de Ponte Buricá, em Acorá, também os irmãos da Igreja Chapeta, estão nos ouvindo essa manhã. Recebam a nossa saudação.

saudoso Nicanor, transmitindo esta programação. Ah, mandou mensagem aqui da nossa irmã aí de Lajado Silva, vamos ver. Paz do Senhor, irmão. Irmã Edi, eu peço pro irmão Nelson orar por mim. Me deu um problema no meu ouvido. Eu escuto pouco e feridas na minha boca. E peço para orarem pela minha família. E lutas sobre lutas, estamos escutando o programa. Todos os sábados está uma bênção e pedimos o hino Vai Trabalhar para Jesus. Vamos ver se encontramos esse louvor aqui, não está passando. Obrigado, irmã aí, Delajado do Silva, pedindo oração. E vamos aproveitar e pedir para a audiência aí, todos orar pela irmã, para sua família, que estão passando um momento difícil, mas eu creio na vitória que vem da parte do Senhor. Que o Senhor, a Bíblia diz que ele não está com seu braço encolhido, nem com seu ouvido.

0: Graças a Deus por esse louvor nessa manhã, que vamos participar dessa festa gloriosa, que vai ser o encontro do noivo com a noiva. Deus abençoe os irmãos nessa manhã. Vamos estar passando aí, vamos louvar ao Senhor ao vivo nesta manhã. E você pode ligar, participar desta programação nesta manhã. Que o nome do Senhor seja louvado, seja glorificado nesta manhã. Vamos estar louvando o Senhor com um hino da Harpa Cristã. E depois também um hino de cópia aí. Vamos estar louvando o Senhor e agradecido a Deus pela sua misericórdia com as nossas vidas. Passar minha esposa, vai trazer a saudação nesta manhã. E já vamos estar louvando o nome do Senhor.
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graças a Deus por esse louvor nessa manhã, que nós podemos levantar nossos olhos ao céu, neste lugar aonde Jesus está. Podemos estar aí com essa esperança em nossas vidas, de louvar, exaltar e glorificar o nosso Senhor. Que Deus abençoe nesta manhã, aí, através desse louvor, estar louvando e glorificando o nome do Senhor Jesus. Eu sempre digo assim, cada hino nós cantamos, cada louvor, estou dizendo assim, muito obrigado, Jesus, por ter me salvo, por ter tirado deste lamaçal de pecado que estava vivendo. Então, cada louvor, sou agradecido a Deus pela sua misericórdia com as nossas vidas. Vamos louvar o Senhor com mais um louvor nesta manhã.

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1: Graças a Deus. Cuja... Por esse louvor, nesta manhã, que o nome do Senhor seja louvado, seja glorificado. Toda honra, toda glória seja dado ao nosso Senhor. Que Deus venha abençoar nesta manhã. Que esse seja o nosso desejo de estar junto ao nosso Senhor e Salvador Jesus Cristo. Estar com Ele na glória eterna, nesse lugar que Ele tem preparado para a sua igreja. Então, vale a pena servir ao Senhor, vale a pena esforçar pela causa do Senhor, lutando, assim como o apóstolo Paulo tem lutado pela obra do Senhor, anunciando o Evangelho, pregando, o reino de Deus está próximo. E nós estamos mais do que nunca chegando no final da igreja na face da terra. Então, que Deus abençoe nesta manhã a toda a audiência. Vamos estar esperando, ansioso esse momento. Nós podemos estar com o Senhor ali nesse lugar que tem preparado para a sua igreja. Tem mais algumas participações aqui. A irmã Nina, a irmã Horácio, aí da congregação no Ricão da Usina. Estão nos ouvindo essa manhã. Obrigado pela companhia. A Nina mandou uma mensagem assim: paz do Senhor, queria homenagear o meu neto João, que esteve de aniversário no dia de ontem, e peço um hino com mais de Nelson. Tá ruim nas cantar de aniversário, hein? Obrigado, Manina. Que Deus abençoe. Horácio, Malair, todos os irmãos aí do Rincão da Usina. Que Deus abençoe os irmãos aí. Obrigado pela companhia. Então, tá homenageando seu neto. Receba homenagem também da igreja do Rincão da Usina. E todos os irmãos da igreja também aqui do programa Fonte de Água Viva. Que Deus abençoe e dê muitos e muitos anos de vida ainda. Aí, tem um áudio aqui da irmã Marlene, pastor Celso, aí, de Alter Val Novo, aí, Três Passos, é? Tem para mandar um áudio para nós aqui, vão estar passando esse áudio.

Deus abençoe, Marlene. Passou parte do nosso louvor aí, é? Deus abençoe, estão na audiência, na programação. Muito obrigado pela companhia, que Deus abençoe. Os irmãos aí sempre estão ouvindo a programação aí do programa Fonte de Água Viva. Deus abençoe e recompense aí os irmãos pela audiência, na programação. Vamos passar mais um louvor aí nesta manhã. É com o cantor Júnior. Vai estar cantando Gritos e Choros. Vamos ouvir esse louvor nesta manhã.

0: Graças a Deus aí, para esse louvor nessa manhã. Vamos continuar aí participando da programação. Os irmãos vão estar ligando, mandando mensagem, mandando áudio. Que o nome do Senhor seja louvado, seja glorificado nesta manhã. Tem uma mensagem aqui da nossa irmã Erika. Um áudio, mandou aqui para o programa, passando esse áudio no ar. A irmã Erika aí de Três Passos também é uma das contribuintes da programação. Está nos ouvindo nesta manhã. Que Deus venha abençoar de uma forma especial. Vamos estar passando esse áudio aqui.
1: Paz do Senhor, irmão. Tudo bem? Tudo bem aqui, graças a Deus. Eu quero ir no 115 da harpa. E daí é uma bênção esses louvores. Um abraço para vocês, tudo de bom. Ficam com Deus. Na paz do Senhor.
0: Obrigada, Maérica, pela participação no programa. Vamos estar cantando esse louvor 115 da nossa harpa. Vamos cantar nessa manhã. E que os irmãos aí recebam esse louvor para o vosso elevo espiritual. Toda honra, toda glória seja dado ao nome do Senhor. Que Deus abençoe aí os irmãos nos acompanhando nesta programação. Também, irmã Terezinha, irmão Osvaldo, ouvindo a programação, diz assim: paz do Senhor, pastor Nelson. E a irmã Maide, estamos na audiência do programa, pedimos um lindo louvor à sua escolha. Obrigado, irmã Terezinha, irmão Osvaldo, pela participação. Os irmãos sempre estão nos ajudando, estão pagando adiantado. Temos um compromisso a mais de continuar aí transmitindo esta programação. Muito obrigado, irmão Osvaldo, irmã Terezinha, pela participação no programa e também pelas contribuição aí na nossa programação. Que Deus abençoe nessa manhã. Vai o próximo louvor, irmã Terezinha, para o vosso livro espiritual nessa manhã. Vamos ver quem vai cantar aqui. Andréia Fontes, Fica Jesus. Vamos ver esse louvor. E já vão estar cantando os louvores ao vivo nessa manhã, a pedido da nossa irmã Erika, ali de Três Passos. Vão estar louvando o nome do Senhor. Vamos ver então esse louvor.

Graças a Deus, esse pessoas louvando essa manhã. Que Deus abençoe a todos. Vamos estar tá louvando o Senhor com louvor ao vivo nessa manhã. Vamos estar tá cantando dois louvor. E já vamos dar continuidade à programação. Os minutos já estão passando. E temos uma mensagem também do nosso irmão Josué, aí do Rincão Loureiro, ouvindo a programação. Diz assim a mensagem: paz do Senhor, estamos na escuta. É, está linda a programação. Roda o hino, sou peregrino. Concilam Santos, que Deus abençoe os irmãos programadores. Obrigado, meu Josué, pela companhia, pela audiência da programação. Que Deus venha abençoar os irmãos aí que estão nos ouvindo nesta manhã. Vamos cantar então mais um nosso amanhã. A pedida da Manina aí, um louvor, não é de aniversariante, mas que sirva para o vosso elevo espiritual nesta manhã.

Amém. Graças a Deus por esse louvor que vamos cantar essa manhã. Que Deus seja louvado, seja glorificado o nome do Senhor Jesus. Toda honra, toda glória seja dado ao nosso Senhor. Vamos cantar então a pedido da nossa irmã Erika, o número 115 da nossa harpa cristã. Vou estar louvando o nome do Senhor nesta manhã.

graças a Deus, prestando louvor nesta manhã, que nós podemos ter esse desejo, trabalhar e orar na vinha do Senhor. O trabalho do apóstolo Paulo era muito árduo na obra do Senhor. E ele lutou, trabalhou, se esforçou para trabalhar na obra do Senhor. Mesmo que foi mal entendido, foi chicoteado, foi preso, mas prosseguiu o seu trabalho na obra do Senhor. Ele disse, 1 Coríntios 15, ele disse, sabendo, meus amados irmãos, que o trabalho no Senhor não é vão. E se ele não é vão, ele existe uma recompensa. E essa recompensa vem da parte do Senhor. Então, vale a pena nós trabalhar na obra do Senhor. Vale a pena se esforçar na obra do Senhor, porque vamos ter uma recompensa da parte do Senhor. Que Deus abençoe a toda a audiência essa manhã. Mas não tenho passado aí a lista dos irmãos que nos ajudam essa manhã. Então está passando rapidamente. E já vamos passar o hino que o irmão José tem pedido. E já estamos chegando nos minutos final da nossa programação. Tem a irmã Nilza, irmão Nilson, irmã Isa, irmão Elias, irmã Terezinha, irmão Osvaldo, irmã Zair, Moisés, irmã Andressa, seu Nírio Azevedo, recebe uma saudação, seu Nírio, também Valdomiro Melher Malori, irmã Nelda, aí de Chapeta, irmã Erika Trespasso, Pedro Vega, irmã Márcia, aí da Alegria, irmã Évora Zili, Ismael, e recebemos também aí da igreja, uma contribuição, irmã Mauri, irmã Maria e também a irmã Nelly Azevedo. São esses irmãos que nos ajudaram aí durante o mês de maio. Que Deus abençoe os irmãos e recompensa de uma forma especial. Vamos estar passando já esse louvor a vida do nosso irmão Josué. Que Deus abençoe aí a todos nesta manhã.

0: Graças a Deus, aí tem mais um áudio nós passar aí no ar, nosso irmão Valdir.
1: Valdir Grande, meu Nelson, como é que está? Tudo bem? Estamos aí escutando a programação, tá muito lindo. É, se desse para cantar mais um hino ao vivo, tá muito lindo o hino ao vivo.
0: Obrigado, Valdir, pela participação do programa, Deus abençoe. Não tenho mais tempo para cantar nessa manhã, mas no próximo sábado tá cantando. E também a irmã Adélia tá pedindo oração, mas aí tem passado aqui, tá pedindo oração, vamos estar orando essa manhã. Assim chegamos até no programa, vamos estar orando e já vamos estar despedindo a programação nesta manhã. Vamos estar orando também pro meu irmão, que tá aí, foi operado a coluna e está aí na UTI, na cidade de Porto Alegre. Ora então, você que ajuda-nos em oração, para que Deus venha fazer um milagre. Também a nossa irmã Maria Alves mandou um áudio aqui para a programação. Vou estar passando no ar rapidamente, que as horas têm passado. Vamos passar.
2: Mas o Senhor, irmão Nelson, irmão Maite, estou acompanhando a programação dos irmãos desde o começo. Deus abençoe vocês.
0: Muito obrigado, irmã Mari, pela companhia nessa manhã. Obrigado. Deus abençoe as irmãs que trabalham aí na FM Renascer, sempre servindo ao Senhor, fazendo uma obra na seara do Senhor também. Então, que Deus abençoe e acompanhe essas irmãs. E nós vamos estar orando. Orando pelo meu irmão, orando para pedir a irmã Adélia e para os demais pedir oração. Que Deus venha estender sua mão de misericórdia nesta manhã. Senhor, nosso Deus e nosso Pai, em nome de Jesus, nós oramos, nós pedimos a bênção, Pai. Senhor, Tu sabe a necessidade dos nossos ouvintes nessa manhã. Pedimos pela irmã Adélia, essa família, Senhor, entra com providência, Pai. Oramos pelo meu irmão, o Darcy, que está aí na UTI, tem passado cirurgia, Pai. Tem misericórdia, Senhor Jesus, faça algo, Senhor. Nós oramos, pedimos para toda a audiência da Febre, Senhor, que Tu estenda Tua mão de misericórdia, abençoe os programadores, abençoe a cada um que contribui na Tua obra, Senhor. Nós Te pedimos, Pai, a bênção em nome de Jesus. Que Deus abençoe a todos e fiquem todos na paz do Senhor Jesus. Se Deus quiser, no próximo sábado, vamos estar aqui com mais um programa Fonte de Água Viva. Até lá, na paz do Senhor.
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Então, a paz do Senhor para todos os nossos ouvintes aí da Rádio Renascer 91.3 aí del Soberbio. Estamos dando início a mais uma programação para Tudo Há Uma Esperança. A paz do Senhor, irmã Thalia, Deus te abençoa, está aí no estúdio nos ajudando nesta manhã para fazer essa programação. Já me avisou cedo, né, que ela ia estar com nós nesta manhã. Eu escutei que desde cedo não está o irmão João Júnior, né, então eu pensei, a irmã Thalia hoje que vai nos ajudar. Também já quero mandar um abraço para a Mariela, que escutei o áudio dela, que está escutando os programas aí. Deus te abençoe, Mariela. Um abraço para todos vocês que estão aí com nós, também as irmãs aí da Argentina, os irmãos aqui do Brasil, nossos ouvintes. Que tenho o prazer em saudar todos os nossos ouvintes, a irmã Norilda, todos os irmãos já conhecem, né? Mas tem alguém que, quem sabe, é pela primeira vez que está escutando no programa. Estamos aqui junto com os irmãos, já a chuva já começou aqui em Três Passos. Já deu início já uns pingos de chuva, né? Graças a Deus, que Deus abençoa. Estamos aí abençoados, guardados pelo Senhor. Estamos felizes, agradecidos a Deus pela vitória, pelas bênçãos, por tudo que o Senhor tem feito por nós até aqui. Por mais um dia que o Senhor tem nos concedido, nós estar aqui, os irmãos, para levar no ar mais um programa. Deus abençoa a todos que estão aí com nós, as irmãs, irmãos, ouvintes, os colaboradores, que sempre estamos juntos, nós ajudando nós a manter essa programação. Hoje é o último programa do mês de junho, né? Mês de junho, dia 27 hoje de junho de 2026. Estamos no final agora do mês de junho, né? Semana que vem já começa o mês de julho e já iniciamos a programação, parece que o dia 4 nós estamos aí com os irmãos novamente, né? Que Deus abençoe a todos os nossos ouvintes. A gente agradece a Deus por mais um sábado, mais um dia, mais uma vitória que o Senhor tem nos dado, né? Deus te abençoe, Natalia, fica aí. A irmã vai nos ajudar a passar os louvores, atender os irmãos que mandam mensagem para ela aí, que ligo. Os irmãos têm o telefone, depois a irmã vai passar o telefone também. Os irmãos da Argentina que estão nos ouvindo também, os irmãos aqui do Brasil que ligam lá para a irmã Thalia também. Deus abençoe de uma maneira especial a todos aqueles que estão aí ligados na Rádio Renascer, né? Escutando as programações, desde manhã cedo, escutando os irmãos aí pregando, cantando, fazendo a obra de Deus. Então, nós temos aqui, meus irmãos, a palavra bem conhecida dos irmãos. Já quero compartilhar com os irmãos nesta manhã. É o capítulo 21 de Lucas, capítulo 21 de Lucas, o versículo 34. Uma palavra bem conhecida. Eu abri a Bíblia aqui e comecei a ler. Pensei, vai ser essa palavra que hoje você vai nos dar. Eu tinha pensado no outra, já tinha, eu estava procurando, mas me dei com essa e essa mesmo que o Senhor vai falar nesta manhã com nós, né? Graças a Deus por isso, é muito conhecida a palavra de Deus. A palavra de Deus sempre se torna nova, ela é a bússola que nós encaminha a nós chegar na presença do Senhor. E a Bíblia é sempre nova, né? Abrimos ela, é a boca de Deus falando com nós, né? Então não podemos dizer que é uma palavra já antiga, não, a palavra de Deus é nova. Graças a Deus por isso, é bem lida, bem conhecida dos irmãos, mas é uma palavra nova. Vamos ler então, vamos meditar um pouquinho, vamos orar com os irmãos, para nós começar a ouvir os louvores, né? E as participações dos irmãos, né, que vão participar nesta manhã, mandar sua mensagem. Também alguém que, na hora que eu não estou falando, podem ligar também, mandar o áudio, né, que nós queremos atender vocês também nesta manhã. Nós temos aqui, então, a palavra de Deus, capítulo 21 de Lucas, versículo 34, diz assim: acautelai vós por vós mesmo, para que nunca vós suceda que o vosso coração fique sobrecarregado com as consequências da orgia, da embriaguez e das preocupações deste mundo, para que aquele dia não venha sobre vós repentinamente, como um laço, pois há de sobrevir a todos os que vivem sobre a face de toda a terra. Vigiai, pois, a todo tempo, orando, para que possais escapar de todas essas coisas que tem de suceder e estar em pé na presença do Filho do Homem. Amém, Jesus. Essa é a palavra que o Senhor me deu nessa manhã. Bem fortinha, mas uma palavra que nós temos que estar preparados, né? Nós temos que entrar por dentro da palavra se nós quisermos escapar deste mundo aí. Vamos orar ao Senhor. Senhor, meu Deus e Pai, aqui na Tua presença, Senhor, eu estou nesta manhã. Eu quero Te agradecer, Senhor, por nós chegar mais uma vez aqui, por mais um sábado nós estar nessa programação, Pai querido, levando no ar, Senhor, a Tua palavra, também, ó Deus, atendendo, Pai querido, aos irmãos que vão participar do programa, Pai amado. Nós te agradecemos, Senhor, por esse dia,
por essa oportunidade, por tudo que o Senhor tem feito por nós até aqui, Senhor, pela saúde que o Senhor tem me dado. Muito obrigado, Senhor, pelas vitórias, pelas bênçãos do Senhor em nossa vida. Não olhe, Pai, para nossa fraqueza. Perdoa, Senhor, minhas falhas. Estenda as tuas mãos de poder sobre minha vida, Pai, que eu preciso, Senhor, vigiar, Senhor, amado também, para poder entrar neste caminho, Senhor, que o Senhor está mostrando, Pai querido. Que o Senhor é o caminho, a verdade e a vida. Ninguém vai ao Pai não ser por Ti, meu Senhor. E a Tua palavra fala, Senhor, acautelai-vos por nós mesmos, Senhor. Para que aquele dia não venha sobre nós de improviso, de surpresa. Mas que nós possamos estar preparados, Senhor. Muito obrigado, meu Senhor, por mais uma chuva também que o Senhor está mandando. Nós Te agradecemos, Pai, pelos dias que o Senhor tem nos dado. Pai querido, pela saúde, pelas bênçãos, pelas vitórias, Senhor. Venha abençoar as famílias, Pai, as vidas, aquelas pessoas que precisam de oração, que sempre estão precisando, Pai, de uma ajuda de oração. Estenda as tuas mãos sobre eles, aquelas pessoas que me ajudam, Pai, os colaboradores, que têm pagado votos, Senhor, que têm pagado as suas ofertas, mensalmente para nós ajudar. Venha abençoar, Pai, venha abrir as portas, Pai, soluciona os problemas, não deixa faltar nada no seu lar, repreenda o devorador, Pai, enfermidades, problemas, abre portas de emprego, Pai, dá saúde para as suas famílias. Família, estenda tuas mãos sobre essas vidas, Pai. Deus, vem abençoar também, Senhor amado, os nossos irmãos que estão nos ajudando, a nossa irmã Thalia, o irmão João Júnior, onde estiver, o irmão Francisco, a irmã Marli, Senhor, toda a família, Pai, querido dos irmãos, os irmãos que estão aí com nós essa manhã, Pai, vem abençoar, Pai, vem suprir as suas necessidades. Eu levo também a minha família, Senhor, meus filhos, Senhor, meus netos, Pai querido, Deus amado, as minhas noras, Pai, eu levo todos na tua presença nessa manhã, meu esposo, Pai, também as filhas dele, seus netos, Senhor, estenda as tuas mãos e vem dar vitória, Pai. Cobre nós com o teu sangue, vem nos ajudar nessa manhã, Pai. Que essa palavra possa sair dirigida para o teu Espírito Santo, com a direção do Senhor, Pai. Que eu desapareça, que eu diminua, mas a palavra do Senhor possa crescer, que o Espírito Santo possa aparecer em nossas vidas, Pai. Muito obrigado, Senhor, por tudo. Nós te agradecemos. Continua com nós, abençoa os louvores, abençoa as participações dos irmãos que vão participar. Vem dar um som do céu nas vidas, nas famílias. Senhor, repreenda as enfermidades. Tudo aquilo, Pai, que está assolando, Pai, que tem um problema na família, Senhor, nesse momento eu levo na Tua presença. Repreenda, Pai, todo mal, todas as enfermidades. Em nome de Jesus, eu te peço e te agradeço, Senhor. Amém, Jesus, amém. Aqui nós vimos, meus irmãos, esta palavra maravilhosa, uma palavra que fala comigo também. Tem que falar comigo também, né? Tem que falar com nós essa manhã. Que na palavra do Senhor diz assim, bem clara aqui, acautelai vós, por vós mesmo. Por nós mesmos nós temos que acautelar, nós temos que vigiar. Nós não, velho, estou com a vida tranquila, não falta nada, temos tudo bem. Ai, vamos deixar que for o mês por 30 dias, não. Nós precisamos, irmãos, estar sempre alerta, sempre atento. O que, que nós temos que fazer, como é que nós temos que estar. Nós sabemos que hoje, amanhã, quem sabe hoje mesmo o Senhor pode voltar, não tem hora. A hora que ele romper as nuvens, buscar a sua igreja, não adianta mais correr, daí querer ir lá no irmão pedir perdão, lá na irmã se preparar, correr lá na igreja. Ai, agora eu vou aceitar Jesus, agora eu vou lá, vou preparar a minha vida, porque Jesus está voltando. Não, é com tempo, meus irmãos, acautelai por vós mesmos, diz a palavra do Senhor, bendito seja o nome do Senhor, para que nunca vos suceda que o vosso coração fique sobrecarregado, que o nosso coração possa ficar sobrecarregado, diz a palavra do Senhor, aleluia, com as consequências da orgia e da embriaguez e das preocupações deste mundo. Aí está, meus irmãos, então o que, que nós temos que cuidar? Não deixar o nosso coração sobrecarregar, meus irmãos, de cuidados deste mundo, de preocupações, embriaguez deste mundo, para que nós possamos estar sobrecarregados, não ter lugar para buscar a Deus, não ter tempo, não ter uma oportunidade de buscar a Deus, aleluia. Não podemos com as consequências da orgia e da embriaguez, aleluia, da embriaguez do vosso coração, não podemos ficar carregados das embriaguez, da orgia, da embriaguez, das preocupações deste mundo. Tudo é preocupação,
tudo é preocupação deste mundo, meus irmãos, que nós não podemos estar com o nosso coração sobrecarregado, preocupado com as coisas deste mundo, preocupado com o que pode acontecer. Muitas vezes a gente fica escutando tanta notícia, mas a gente se preocupa, quase tem que largar de mão, escutar, porque a gente se preocupa, a gente fica apavorado com tanta coisa acontecendo. Agora, essa semana, meus irmãos, nós estávamos lá em Juiz, quinta-feira, nós fomos para Juiz apresentar uns exames para médicos, e então nós estávamos escutando ali, meus irmãos, que deu terremoto, que deu tremor de terra lá na Venezuela, quantas vidas morreram, quantas pessoas estão, quem sabe, subterrado ainda, quantas pessoas já têm lugar para morar, sem ter onde ficar. É cumprimento, irmão, da palavra do Senhor. Em vários lugares ia dar terremoto, em vários lugares ia dar guerras, em vários lugares deste mundo. Então nós sabemos que está se cumprindo tudo. É só uma pessoa deficiente que não pode, que não sabe disso. É só pessoa deficiente da mente que não sabe, que não guarda, que não se preocupa, que não se prepara numa hora dessa. Aleluia, bendito é o nome do Senhor. Não podemos se carregar o coração de glutonaria, de embriaguez, de cuidados dessa vida. Ah, se preocupar só com a vida, com a carne, com o corpo, e deixar de se preocupar com a nossa alma. Como está na presença do Senhor? Será que ela está preparada? Será que nós estamos fazendo certo? Será que nós estamos se preocupando com o dia de amanhã que o Senhor pode voltar? Com essa tarde, essa noite? Não sabemos a hora, não sabemos o dia que Jesus vai voltar, vai romper nas nuvens, daí não vai dar mais tempo de correr, meu irmão. Você que está aí despreocupado, você que está aí tranquilo, está pensando que está tudo bem, ah, eu tenho saúde, não preciso nem ir no médico, mas tu tem uma alma que tu tem que prestar conta, não é da carne, é do corpo, tu tem que prestar conta uma alma para o Senhor. Então não deixa o teu coração que fique sobrecarregado com as consequências da orgia e da embriaguez e das preocupações deste mundo, para que aquele dia não venha sobre vós, aleluia, repentinamente, para que aquele dia do Senhor voltar, arrebatar a igreja, ou o dia que o Senhor te chamar daqui, quem sabe tu não vai esperar, meu irmão, quem sabe nós não vamos nem esperar chegar o dia do arrebatamento da igreja. O Senhor vai nos chamar antes, mas para isso nós temos que estar preparados. Mas para isso, meu irmão, tu tem que estar preparado. Não espere, não espere muito, aleluia. Não diga assim, ah, mas eu sou novo ainda, eu tenho saúde, eu posso me preparar mais tarde, daqui mais uns anos. Quem estava ali na Venezuela, muitos estavam ali, não estavam nem preocupados, estavam tranquilos, era um feriado, estavam dentro de casa pensando, dali um pouco desmorona tudo, dali um pouco estão subterrados, não tinha mais como escapar. A nossa vida é uma vela, a nossa vida é uma vela, hoje ela está acesa, hoje ela está fumegando, mas amanhã pode apagar. Amanhã nós podemos estar aí já se apresentando na presença do Senhor, dando conta da nossa vida. Irmão, tu tá tendo uma oportunidade. A Rádio Renascer tá todo dia no ar pregando. Sai uma irmã, vem um irmão. Sai um irmão, vem uma irmã. Pregar a palavra, anunciar as transgressões ao povo. Aleluia, levar os louvores que fala contigo também. Para que nós te prepare, para que nós não brinque, irmão de crente. Para que nós não brinque com a nossa salvação. Tem tantas pessoas aí brincando, dizendo eu sou evangélico, eu sou sábio, eu sou, eu tenho a minha religião, mas não tem Jesus. Aleluia. Não conhece o caminho, está preocupado com as coisas deste mundo, sobrecarregado com as consequências da orgia, da embriaguez, aleluia, das embriaguez, das preocupações deste mundo. Nós sabemos que aquele dia não pode ter pegado improviso, temos que estar, irmãos, vigiando, temos que estar sabendo que pode acontecer hora, momento, a volta de Jesus, ou ele nós chamado aqui. A gente tem visto pessoas novas, pessoas que saem viajar e não volta mais, irmão, consegue dar um acidente lá, eles ficam lá mesmo, quem sabe alegre, feliz, com bastante dinheiro, mas não adiantou nada, a sua vida foi ceifada, aleluia, não deu tempo de correr para casa, dar adeus para a família, não deu tempo de correr para casa, se despedir,
pedir perdão, ser preparado, dizer, Senhor, tenha misericórdia de mim, Senhor, aleluia, hoje o Senhor está te dando uma oportunidade, hoje a Rádio Renascer, as programações estão aí, meu irmão, aleluia, você que é crente, não brinque com as coisas de Deus, não fica aí irado, muitas vezes brincando com o seu nome, porque quantos anos de crente, e pode perder numa hora e momento, do abrir e fechar de olho, pode perder a tua salvação, não brinca, meu irmão, se prepare, aleluia, porque fala claramente a palavra, para que aquele dia não venha sobre vós repentinamente, como um laço, pois há que, aleluia, que sobrevira a todos os que vivem sobre a face de toda a terra, que vai vir como um laço, de repente, quando o vento está tudo laçado, tudo pego, é para todos os que vivem na face desta terra, não é só para um pouco de povo, não, é para todos, fala aqui a palavra do Senhor, vai pegar repentinamente, não deixa que venha sobre vós repentinamente, como um laço, pois há que de sobrevir a todos os que vivem sobre a face de toda a terra, vigiai, pois, em todo o tempo, orando para que possais escapar de todas essas coisas que têm de suceder e estar de pé diante do Filho do Homem. Vigiai, meu irmão, para escapar. Não é Manoel que está dizendo isso, não é o pastor, não é os irmãos, é a palavra de Deus que está dizendo, meu irmão. É a palavra de Deus, pois há de sobrevir a todos os que vivem sobre a face de toda a terra. Vigiai, pois em todo tempo orando, aleluia, bendito é o nome do Senhor, para que possais escapar de todas essas coisas que têm de suceder e estar de pé diante do Filho do Homem. Se tu não está de pé, levanta nesta manhã. Aleluia, levanta nesta manhã, se pôr de pé na presença do Filho do Homem, se coloca de pé, aleluia, se prepare, meu irmão, minha irmã, eu também tenho que me preparar, não adianta eu apontar para os irmãos, eu preciso eu primeiro, aleluia, ter temor de Deus na minha vida, porque a vinda do Senhor, irmão, vai ser como um laço, vai pegar de surpresa esta terra. A gente vê uma multidão e multidão de pessoas. Multidão de pessoas em todos os lugares, não estão nem aí preocupados, irmãos, se Jesus vai voltar ou não. Multidão de pessoas, aleluia, preocupado com a sua vida, preocupado com as coisas aqui deste mundo, preocupado com Copa do Mundo, aleluia, estão preocupados, multidões e multidões de pessoas viajando para isso, mas não tenho a capacidade de chegar nos pés do Senhor, primeiramente. Chegar nos pés do Senhor e dizer, Senhor, eis-me aqui, eu sou a falha, eu sou falho, pecador, me perdoa, Senhor, me prepare, eu não quero ficar neste mundo, aleluia, eu preciso estar com o Senhor, quando o Senhor vir buscar a tua igreja, ou quando o Senhor me chamar daqui, Senhor, lembra de mim, não esquece de mim, Senhor, nós temos que estar sempre clamando, levantar da nossa cama e orar, agradecer a Deus, no deitar, agradecer a Deus todo dia, aleluia, nunca esquecer das maravilhas do Senhor da nossa vida, nunca esquecer, não ficar com encher no coração de gutororia, encher no coração de coisas mundanas, se preparando para ficar aqui nesse mundo, não, isso não é interessante, nós se preparar para ficar aqui, interessante é nós se preparar, meus irmãos, para morar no céu com o Senhor, um lugar que Ele foi preparar para que nós estivéssemos onde Ele estiver, nós podemos estar também. Vamos pensar nessas coisas, vamos se preocupar mas com a nossa alma, não só com a nossa carne, com o nosso corpo, porque a nossa carne é um terror contra o nosso espírito, ela luta contra, ela não quer se humilhar, ela não quer se preparar, não quer se dobrar na presença dos

vem outra, de manhã e de tarde, até de noite, todos doentes, todos cheios de problema, e eu pensando comigo, e eles parecem que não querem nada com Deus, alguém vai lá falar a palavra, eles não estão nem aí, aleluia, o povo estão aí preocupado com outras coisas, estão doentes, sofrendo, a carne está sofrendo, aleluia, a pessoa não é nada neste mundo, pessoa grande, homem de idade, gritando de dor, e a gente pensando comigo, meus irmãos, me dói por dentro de saber que ainda não tem salvação para a alma, ainda não está nem aí preocupado com a sua alma, sofrendo, aleluia, a gente não é nada aqui nessa terra, muito quer ser grandão, quer ser grande, ah, tem dinheiro bastante, tem um carrão, aleluia, mas sua vida não é nada, quando vem a enfermidade, pega, e não tem nada que te defenda, se não é as mãos de Deus, se não é o nosso Senhor e Salvador Jesus Cristo. Quanta doença, irmão, chegando, pessoas novas, de idade, todo tipo, passando por terríveis problemas, fazendo química, fazendo rádio, e ali passando sofrimento, e a gente pensando, o nosso Deus é tão maravilhoso, o nosso Deus é de milagre, ele operou no passado, ele opera hoje, ele faz milagre, e por isso nós só temos a agradecer ao Senhor, por tantas vitórias que nós já tivemos das mãos do Senhor. Graças a Deus por isso, que eu levei os exames lá para os meus médicos e eu fiquei de contar aqui para os irmãos, que eles olharam as tomografias, a ultrassom, e o médico disse que está tudo bem, não tem nada, que eu tinha aquele nódulo no rim, foi tirado o rim fora, e graças a Deus não ficou nem invertido, nem sinal do câncer que estava dentro do meu rim, sou curada, não tenho nada, em nome de Jesus, graças a Deus que eu fiz a cirurgia sim, mas foi tirado o rim, não ficou nada, aleluia, porque Deus estava comigo, as mãos do Senhor estavam ali junto comigo, as orações dos irmãos, vale a pena nós servir a Deus, meus irmãos, nós ser fiel ao Senhor, graças a Deus, que Deus te abençoa nessa manhã, que Deus completa no meu coração a palavra, que os irmãos possam entender, aleluia, que nós temos que estar preparados, não deixar o nosso coração ser carregado de glutonaria, de embriaguez deste mundo, e cuidados daqui, mas sim cuidados com a nossa alma, com a nossa vida, preparar a nossa alma para estar com o Senhor, graças a Deus por isso, que Deus nos abençoa nessa manhã, nesse dia, que o Senhor tem nos concedido, que nós possamos escutar os louvores, guardar essa palavra em nosso coração, para que nós possamos ter temor de Deus, meus irmãos, que nós ia fazer uma coisa errada, que nós ia muitas vezes se preocupar com as coisas daqui, se lembrar, aleluia, que não é para nós se preocupar, que não é para encher o nosso coração de nada aqui, é para nós buscar a Deus, preparar nossa vida, se colocar com o Senhor, ficar em pé diante do Filho do Homem, podemos escapar de todas essas coisas que tem de suceder, e estar de pé diante do Filho do Homem. É isso aí que o Senhor recomenda, que o Senhor pede para nós, né? Estar de pé diante do Senhor, aleluia, esperando acontecer, o Senhor nós chamar, ou ficar firme na presença do Senhor. Que Deus abençoe os irmãos que nós escuta nessa manhã, possa glorificar o nome do Senhor, possa guardar a palavra no teu coração. Você que não é crente, que está me escutando, meu irmão, se preocupa com a tua alma, com a salvação da tua alma, se preocupa contigo mesmo, aleluia. Busca Deus, não se preocupe com os outros, não, se preocupe com você mesmo, porque cada um tem que dar conta de si. Nós não vamos dar conta do nosso familiar, a gente ora por eles, a gente pede para que Deus salve, que Deus prepare eles, mas eles que vão dar conta de si, não vamos levar o nosso filho, não vamos levar nosso esposo, o esposo não vai levar nós, cada um vai buscar a Deus se preparar, então que Deus abençoe a cada um que estão aí com nós nessa manhã, já queremos já passar o meu telefone para os irmãos que estão escutando o programa, e depois a irmã Thalia já pode preparar o primeiro louvor da escolha dela aí, e depois nós já vamos pedir depois, né? Quando eu terminar, que é para entrar, eu ligo aí para a irmã e já a gente entra no ar novamente e fala e bota e fala aquilo que Deus colocar em nosso coração e atendo os irmãos que já estão participando do programa. Podem participar, meus irmãos. Hoje está feio, o tempo chovendo, acho que muitos não estão aí trabalhando, né? Estão em casa escutando o programa. E se estão no serviço, algum está escutando lá mesmo. A Rádio Renascer tem a internet, os irmãos podem escutar aí pela internet, pela live do programa, e depois a gente vai compartilhar também para quem quer escutar o programa.

Deus abençoa. O telefone da irmã Norilda é 996-03-9480. É 996-03-9480. Tem o telefone do irmão Sérgio também, que ele já chegou da igreja, foram lá orar, de manhã consagrar, mas daí, como estava chovendo, querendo chover, ele já veio para casa, né? Então, estava de bicicleta, é difícil para ele ir com chuva depois. Então, Deus abençoe o irmão Sérgio. O telefone dele é 996-32-36-34. É 996-32-36-34. Então, o telefone do irmão Sérgio também vai atender os irmãos, vai passar para mim depois. E depois ele vai ter uma participação. Vou pedir para ele vir aqui dar uma saudação também para os irmãos que estão aí escutando. Porque quando eu não vou aí, ele faz o programa e é uma benção, né? Deus abençoe ele também. Então, nós queremos também escutar uma saudação dele. Quem sabe que homenagear alguém, mandar uma saudação para alguém que está no aniversário, né? Então, que Deus abençoe. Vamos escutar, então, a irmã Thalia, o primeiro louvor. E depois eu já volto novamente aqui com os irmãos.

Então, nós temos aí já escutando as participações dos irmãos que estão aí participando do programa. Deus abençoe as irmãs aí da Argentina. Os irmãos que estão aí mandando mensagem para a Natalia, ela está aí nos ajudando nessa manhã. Graças a Deus por isso, que Deus abençoa. E também tivemos aqui já a participação, nosso irmão Valdemar aí de 3 de maio, é o primeiro a participar do programa, né? Ligou para nós, está aí escutando a programação. Que Deus abençoe o irmão Valdemar, está pedindo um louvor também para o seu elenco espiritual e está oferecendo para

nos pés do Senhor, entregar nas mãos do Senhor, né? Graças a Deus por isso. Então, ele está escutando o programa, ele é sua esposa também, eu creio que é a Daniela e o David também, escuta o programa e vão progresso. Deus abençoe essa família. E o irmão está pedindo um louvor também com Gelson Melo, a súplica da madrugada. Depois nós vamos passar, né, irmão? Deus abençoe o irmão Moacir. Também uma Clarissa lá do Alter Valnovo está também escutando o programa e ela pede um maná. Daqui um pouquinho, na outra rodada, já vou ler o maná para ti, irmã Clarissa. Deus te abençoe, irmã Clarice, que ela há muito tempo colaborou com o programa, agora ela é ouvinte assídua do nosso programa também, ela e sua família aí no Alto Erval Novo. Então nós vamos já escutar o louvor aí que a irmã Thalia tem preparado com Ari e Lourdes, depois na outra passada nós vamos passar aí com o Gelson Melo, o nosso irmão Moacir tem pedido, né? E vamos atendendo os irmãos que estão participando do programa, e manda mensagem para nós, e participe lá com a irmã Thalia também na Argentina, agora voltou a rara no ar aí, a internet, a luz, né? Sempre dá esse problema, o tempo para chuva aí sempre dá problema, né? Mas que Deus abençoe vocês, meus irmãos que estão escutando, e vamos então escutar esse louvor, e depois já volto novamente aí com nossos ouvintes.

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1: 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Desde cedo estoy escuchando desde el programa de hermana. Ángela e o irmão que ajuda aí seu filho, o Nelson, Nanai, escutando todos os programas hoje, aqui, fazendo os trabalhinhos, jogando do fogão a lenha, na cozinha, escutando o programa, faço um hino bem bonito aí, a sua escolha aí, escolha vocês aí para nós escutar.
0: Deus abençoe a irmã Malvina, aí está na escuta da programação, sua família. Obrigado pela sua participação, irmã Malvina. Já o próximo louvor aí vai para a irmã. Deus venha abençoar aí a cada um nesta manhã. E já está novamente aí a irmã Norilda com toda a audiência.

Então, nós ouvimos aí, então, as participações dos irmãos. Deus abençoe a Malvina, que está escutando o programa também. E se esquentando perto do fogão, né? Hoje é, tá bom de fazer fogo e se esquentar perto do fogão, né, irmã Malvina? Deus abençoe a Malvina, uma Beatriz, toda a família da irmã, que sempre escuta nós também aí. E quando dá, a gente escuta também a programação da irmã Malvina, né? Deus abençoe, que vocês possam, nesta manhã, se alegrar juntamente com nós também. É, temos mais irmãos também que estão aí na escuta do programa. Deus abençoe de maneira especial a todos, né? Não pude anotar ali, mas eu quero ler o maná para a irmã Clarice, que tem pedido, né? Posso todas as coisas naquele que me fortalece. Filipenses 4:13, irmã Clarice. Posso todas as coisas naquele que me fortalece. Aí está o maná para a irmã Clarice. Que Deus abençoe de uma maneira especial nossos ouvintes que estão aí juntamente com nós, né? Escutando o programa, dia chuvoso hoje, mas graças a Deus, né? Que Deus abençoe a cada um que estiver junto com nós na presença do Senhor, todos os irmãos também aqui da igreja, ok? Se tem alguém escutando aí, manda mensagem para nós, né? Os irmãos que estão aí na escuta da Rádio Nascer, das programação, vem mandar, manda uma mensagem para nós, né, confirmando a tua audiência, os irmãos aí, e que estão aí escutando a programação nesta manhã maravilhosa, né? Que Deus abençoe a Nathalie, que está junto com nós ajudando, e todos aqueles que estão aí participando do programa, oferecendo para alguém também os louvores. E aí, o irmão Moacir pediu com Gelson Melo a súplica da madrugada, nós vamos escutar esse louvor, e os irmãos participem, irmãos, queremos atender vocês. Está pouco hoje a participação dos irmãos, né? A rádio está no ar agora funcionando, os irmãos podem mandar sua mensagem, participarmos do programa juntamente com nós nesta manhã. Deus abençoe de uma maneira especial a todos os nossos irmãos que estão se alegrando, os irmãos programadores que a gente escuta, a programação dos irmãos também, graças a Deus. Muitas vezes eu não tiro o nome dos irmãos, mas o programa aí dos irmãos aí de sexta-feira, acho que é a filha do irmão Mantino, né? Que a gente gosta muito de escutar o louvor das irmãs aí cantando louvores a Deus. Deus abençoe a irmã Mantina, a irmã Lili, o que estão escutando também aí na Argentina, né? E os irmãos aí que nós escutamos na Argentina, tem muitos ouvintes na Argentina, Monte Agudo, Paraíso, ali no Porto Soberbo, nos quilômetros aí, né? Os irmãos escutam a programação e que Deus possa abençoar a irmã Azila, minha cunhada, né? Tereza Oliveira, elas que ela não perde nenhum programa também lá na Argentina. Deus te abençoe, irmã Tereza, está escutando aí também com sua família. E também no Alto Uruguai, ali, meus cunhados, José, também o Boaventura, eles não perdem o programa, né? Estão escutando, chovendo hoje, não podem sair, né? Estão lá dentro de casa, perto do fogão, parece, escutando a programação. E Deus abençoe o José, também o Boaventura, que sempre estão aí escutando, está alegrando aí juntamente com nós, né? E os demais irmãos do Alto Uruguai, tem a irmã Lola, irmão Paulo, né? A irmã Noeli, Deus abençoe a irmã Noeli, o Américo, também escuta o programa, né? Às vezes eu passei ali, os irmãos estavam escutando a Rádio Renascer, todo o volume, né? Deus abençoe vocês aí do Alto Uruguai, meus irmãos que escutam a programação também. Tem muitos irmãos, que a gente não lembra o nome na hora, que são nossos ouvintes aí no Alto Uruguai. Tiradentes do Sul também, Deus abençoe Tiradentes do Sul. Eu creio que os irmãos escutam aí, né? Tiradentes do Sul tem bastante ouvinte também que nós escutamos. A gente não lembra o nome na hora, assim, de todos, mas os irmãos que estão escutando, podem mandar uma mensagem para nós aí, nosso telefone aí que nós passemos, irmãos, a maioria tem, então podem participar, dizer que estão escutando a programação. Os irmãos de Bom Progresso, né? O irmão Moacir já ligou para nós. Os irmãos de Campo Novo, Deus abençoe o irmão Pedro Paulo, irmã Lorizete, né? E os irmãos aí de Campo Novo, Santo Augusto, o pastor aí Ademir, faz Santo Augusto, que ele escuta o programa às vezes lá também, com a sua família. Deus abençoe vocês aí de Santo Augusto, irmão de Coronel Bicaco, tem muitos ouvintes aí em Coronel Bicaco, né? E também os irmãos aí de Tenente Portela, Pedra Lisa, Deus abençoe os irmãos, um dia nossa irmã, uma irmã ligou aí de Pedra Lisa para nós, né, a irmã, já vou lembrar o nome dela, que Deus abençoe a irmã, que era membro da nossa igreja também, agora estão lá na Pedra Lisa, congregando com os irmãos lá, mas que Deus abençoe as irmãs aí que estão na escuta do programa aí, em muitos lugares índios aí na Pedra Lisa, né, que bênção de Deus, irmãos toque, canto, é muito abençoados o trabalho aí também. Então, os irmãos estão aí também escutando, há muito escuto o programa, hoje chovendo, não pode sair lá para fora trabalhar, né? Estão dentro de casa escutando a Rádio Renascer, a programação para tudo há uma esperança. Deus abençoe todos vocês nesses lugares aí que eu citei, né? Também Esperança do Sul, sábado passado, vão dar ser manida, participaram, né?
também hoje, não sei se eles vão participar. Deus abençoe os irmãos Esperança do Sul, Linha Fátima, Pardo Turvo, também Barra Bonita, né, São Roque, é isso, lugar aí, né, do interior, né, de Esperança do Sul. Os irmãos de Tiradentes do Sul também tem bastante no interior, mas o Lorena Real, sua família aí também, que escuta a programação também. Que Deus abençoe vocês, meus irmãos. Da Argentina, Sarandi, todos os lugares da Argentina, nos escuta. Meu abraço para todos vocês, né? Deus abençoe os irmãos aqui do bairro Frei Olímpio, que escuta a programação. Bairro também, Hildo Meneghetti, bairro Weber, né? Estão escutando e mandando uma mensagem para nós, de bairro Operário. Nós temos ouvinte também que nos escuta. Deus abençoe os irmãos do bairro Glória, o bairro Weber, né, de todos os lugares aí, né, tem muitos lugares, bairro Santa Inês, né, loteamento em Santa Inês também, o que que tem gente escutando nós, minha saudação para todos vocês, do bairro Pindorama também, aqui dentro do espaço, é muitos bairros, né, loteamento Dona Wanda lá também, o PAC 2, o PAC 1, né, o que que tem ouvinte aí, nós ouvindo, que Deus abençoe vocês, meus irmãos, são os ouvintes aí da Rádio Nascer e da programação aí da Manorilda, né, para tudo há uma esperança. Se tiver alguém aí do bairro Frei Olímpio, nossos amigos, conhecidos, mandou mensagem para nós aí também, né, os irmãos que estão aí escutando a programação, a irmã Marta, sua família, sua mãe, Deus abençoe a Marcelina, a irmã Marta e as meninas, sempre escuto o programa, né, também, e eles estão ali, às vezes, hoje não deu para ir, não estão na igreja, está chovendo, né, estão em casa. Que Deus abençoe vocês, meus irmãos, né? Demais os bairros que eu não falei, todos vocês, né? Então, se tiver alguém escutando, receba o nosso abraço. Vamos escutar a Natalia, esse louvor aí abençoado com Gelson Melo, a súplica da madrugada, e já volto novamente com os irmãos. Música.

Então, nós ouvimos aí a participação dos irmãos, né, que estão aí entrando em contato aí com a rádio, né, escutando o programa. A irmã Beatriz, né, com os seus filhinhos ali escutando a programação. Deus abençoe o Chayane, né, que mandou a mensagem também. E para nós é um motivo de alegria, meu Beatriz. Deus abençoe vocês aí que estão na sintonia do programa, os demais irmãos aí que participaram, nossos irmãos que mandaram também as mensagens aí. Nós agradecemos, né? Muito obrigado, que Deus abençoe mesmo, de uma maneira especial. Os irmãos, a irmã Thalia já pode preparar o louvor que os irmãos pediram aí depois. Já vou ler aqui os irmãos que estão por nós também, que já mandaram suas mensagens, mas a irmã sabe o louvor que as irmãs pediram, aí a irmã pode deixar preparado. Então, nós temos aqui também do Alter Valnova, nossa irmã Venilda, está participando do programa também, já está pedindo um maná. Deus abençoe a irmã Venilda. Deu um ler o maná para ela logo aqui, se nós esquecemos, né? Aquele que pede, recebe, o que busca, encontra, e o que bate, se abre. Deus abençoe a Venilda, Mateus 7, 8. Aí está o maná para a irmã Venilda, lá do Alter Valnova, 20 assíduo do nosso programa também. Meu irmão Gilmar Vink, lá de Esperança do Sul, também está escutando o programa, está pedindo oração, porque está com dor de cabeça, né? Vamos orar assim, irmão Gilmar, para você, que Deus vai te curar nessa manhã, sua dor de cabeça. Deus abençoe o irmão Gilmar, todo sábado ele participa do programa, ele está sempre escutando, né? E também a nossa irmã Valdomira, a irmã Mila, lá do Baixo Valnovo, tem ligado para nós também. E está escutando o programa, fazendo almoço aí, escutando a programação na frente do fogão. Deus abençoe a irmã Mila. Ela é colaboradora do nosso programa também. Daqui um pouquinho nós já vamos ler os colaboradores que nos ajudam a pagar o programa. E a irmã está ali escutando e glorificando a Deus, ali escutando a programação, alegre, feliz, né? Que Deus te abençoe, irmã Mila, irmão João Davi, que sempre esteve, que botou todo o volume aí do rádio, aí, escutando aí a irmã Ari Lourdes cantando louvores aquele, né? Deus abençoe, irmã Mila. Está evangelizando através dos louvores aí no Baixo Valnovo, né? Que Deus abençoe essa família querida. E também a nossa irmã Marlene Scherer tem mandado seu áudio, tá ela e o irmão Celso ali escutando o programa, e ela pede um louvor bem lindo, antigo aí, de doutrina, e dá tempo, nós vamos preparar um bem bom de doutrina aí para ti, irmã Marlene. Deus te abençoe, irmã Marlene, a gente conhece há muitos anos, irmãos, sempre dedicado na obra de Deus, né? Fazendo o trabalho de Deus, sofrendo muitas vezes com enfermidade, com problema, mas estão firme a trabalhando aí pro Senhor. Um abraço, irmã Marlene, Deus te abençoe aí também, que ela sempre está participando também da nossa programação. Também a irmã Mariela, lá da Argentina, a Mariela Alves, também mandou um áudio para nós aí, está escutando o programa. Deus te abençoe, a Mariela está folgando hoje, né? Ela trabalha desde cedinho, dia de semana, a gente está sempre escutando a irmã aí, uma bênção de Deus, que Deus abençoe a irmã, e de tarde a irmã Thalia, né? Toma conta da rádio, bota um louvor bonito para nós escutar. Que Deus abençoe essas meninas abençoadas por Deus aí, né? Menina já grande, mas eu digo menina, né? Para nós é tudo criança ainda. Deus abençoe a todos vocês. A irmã Mariela tem os filhinhos dela também. E na irmã Thalia, não sei se é solteiro, é casado, não conhece, né? Mas sei que ela está sempre ali trabalhando na rádio também, fazendo a obra de Deus. Deus abençoa. Já quero mandar um abraço aí para a irmã Giovana, parece que é Giovana, né? A filha do irmão Pedro Paulo, que tem a programação na terça-feira, de tardezinha ali. Sempre escuta a irmã ali, alegre, fazendo o programa. Deus abençoa ela, a sua mãe, sua família, ali do bairro Operário também, né? São nossos ouvintes também. Deus abençoa a irmã Giovana, faz sempre a programação ali. A irmã Thalia ajuda ela, né? É servir a Deus, cantar também louvores a Deus, e que Deus abençoe vocês, minhas irmãs, e possam se alegrar juntamente com nós nesta manhã, fazendo essa programação. Já queremos então escutar o louvor que a irmã disse que tem, a irmã pediu aí na Argentina, e depois desse louvor eu já vou ler os colaboradores e passar um louvor bem bonito também para eles, né? Que Deus abençoe vocês, meus irmãos, que estão aí na sintonia da programação, neste sábado, dia 27 do mês de abril, de junho, né? Mês de abril, né? Mês de junho. Que Deus abençoe todos vocês que estão aí juntamente com nós nesse dia. Queremos então escutar o louvor que a irmã Thalia está preparando lá, e já volto novamente depois com os irmãos. Pode participar, manda uma mensagem, meus irmãos, que nós queremos falar aqui, mandar uma saudação para todos vocês que estão aí na sintonia do programa nessa manhã.

0: aí ouvindo, antes da irmã Norielda entrar novamente aí com os ouvintes, nós temos aqui mais participação aí dos nossos irmãos que estão aí participando do programa.
1: Paz do Senhor, irmã Thalia, paz do Senhor, irmã Norilda, que sempre estou escutando o programa da irmã. Ligo, eu escuto pelo aplicativo, ligo o telefone cedo, 7 horas da manhã já. Eu escuto todos os programadores. É uma benção a programação da irmã. Eu quase não mando áudio daí. Que acho que gosto de todos os programadores, né? Fica difícil. Tá mandando áudio para todos, mas é uma benção. Que Deus abençoe a irmã, continue usando a mão do Senhor. Que Deus dê um abençoado fim de semana aí para irmã Thalia, irmã Norilda, sua família. Que Deus abençoe. Se for possível, o louvor aquele a Palmeira. Você não sei qual é que canta aquele se inclinando para olhar a terra. Que Deus abençoe as irmãs.
0: Amém. Paz do Senhor, irmã Maria Mendes Cavalheiro de Bento Gonçalves está aí ouvindo também a programação. Deus também, sua irmã Maria. Obrigado pela sua participação. Paz de Deus, hermana, estoy escuchando su programa, está muy lindo. Pido una alabanza para mi mamá que está de cumple el 29. La hermana María Batista. Se llama María Batista, soy Ramona Leal del 3. 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
1: Paz al Señor, hermana María, hermana programadora, estoy escuchando el programa, hermana Linda. Então, uma benção, se for possível, um maná para minha irmã e um hino desde quando as irmãs, a mamãe Maria, de 48.
0: Deus abençoe a irmã Maria, do 48, que está aí ouvindo também a programação. Temos aqui mais participações através de áudios.
2: Paz do Senhor, irmã Thalia. Estou escutando a programação da irmã Dorilda. Está muito lindo. Gostava de escutar um hino com Caminho de Maús, se for possível. Fanny Nardes.
0: Deus abençoe o irmão Fanny Nardes aí que está na escuta também da programação. E adelante, irmã Norilda, aí com toda a audiência novamente.
3: Então tá aí os irmãos participando. Deus abençoe os irmãos que estão participando aí, né? As Maria hoje estão aí com nós. A irmã Maria da Argentina, nossa irmã Maria Mendes Cavalheiro também, que eu sempre escuto ela participando dos programação. Muito obrigada, irmãos, que Deus abençoe vocês que estão aí juntamente com nós nesta manhã, levando, né, levando no ar essa programação, as irmãs aí assistindo e nós ajudando, né, também. Que Deus abençoe vocês, esse irmão também que participou, todos os ouvintes que estão aí participando da programação, né? Nós vamos ler os colaboradores. E daí a irmã prepara o louvor do aniversário, para essa irmã que pediu aí o louvor do aniversário para os aniversariantes. E nós temos bastante pedido indo, mas as horas passam rápido, né? Se dá tempo, depois nós queremos passar um de doutrina, bem bonito, para a irmã Marlene Scherer, que pediu um louvor de doutrina. Deus abençoe. Nós temos aqui a irmã Lorena de Almeida, que colabora com o programa, a irmã Maria da Silva, do Alto Herval Novo, também irmão Francisco Ribeiro da Silva, lá do Alto Herval Novo também, a irmã Genir de Abreu, do Alto Herval Novo, a irmã Sandra da Silva, também de Herval Novo, a Maristela da Silva, também, de Três Passos, que é a família inteira aí, né? Também nós temos a irmã Roseli da Veiga Casa Santo Augusto, o irmão Getúlio Mendonça, de Independência, a irmã Mira, a Maiara, também os filhos, a Misael e a Débora, aí, de Tiradentes do Sul, de Esquina Progresso, a irmã Irani de Amorim, também de Sede Nova, também está colaborando com o nosso programa, pastora Dilmar, a irmã Nair de Pedro Garcia, a irmã Deilson da Silva, de Chapecó, Santa Catarina. A Valdomira, a irmã Mila de Oliveira, também do Baixo Herval Novo. Deus abençoe a irmã Mila. O irmão Volmir Batista, Tenente Portela. A irmã Lúcia Batista, também Tenente Portela. O irmão Jair Batista, também Tenente Portela. Também nós temos a irmã Noêmia Santler, de Esquina Progresso, Tiradentes do Sul também. O irmão Lourenço Martins de Humaitá. A irmã Altair Drey, a irmã Chayane Drey, também do Alto Uruguai. É o nosso colaborador, também nós temos o irmão João Farias e a irmã Alice Farias, aqui de Três Passos, também o Wilson Vargas de Panambi, Deus abençoe os irmãos, a irmã Elane Tepo de Humaitá, a irmã Beloni Drescher de Criciúma, Irmão Douglas Kerpel, também de Lajado. Também nós temos a irmã Maria Terezinha Gomes, né? Que já pagou o voto essa semana pra nós aí. A irmã Maria Terezinha, a irmã Erna Gomes, também o Daniel Gomes, a família inteira aí, né? Deus abençoe a irmã Maria, a diaconisa, a irmã Maria Terezinha Gomes, também a diaconisa Erna Gomes, né? E o irmão Daniel Gomes, o diaco também, que tá internado numa clínica aí em Quiciumal. Mas ele escuta o programa. É do doutor Maurício Cardoso. Deus abençoe a irmã Maria Terezinha, que ela sempre participa, manda mensagem para nós aí e depositou sua oferta, já passou para nós o comprovante, né? Na Caixa Econômica Federal. Deus abençoe a irmã Maria Terezinha. Também nós temos a irmã Lúcia Ladir Valesca, de Tenente Portela, também, que escuta sempre a programação. Também nós temos o Gilmar Franco, de Alto Uruguai. Nós temos que ver com a irmã Chayana, se ele vai estar colaborando ainda, né? Deus abençoe, irmão Gilmar Franco, pastor da Igreja Deus é Amor, aí no Alto Uruguai. Deus abençoe os irmãos, que toda segunda-feira, às 19 horas, grande culto na Igreja Pentecostal Deus é Amor, aí no Alto Uruguai, né? E o irmão sempre convida os irmãos para participar. Também Deus abençoe a Moíra, a família aí que estão na escuta. E também o irmão Moacir, também do Nascimento, o nosso colaborador de Bom Progresso. Deus abençoe o irmão Moacir, também está nos ajudando a nós pagar o programa. Ele está ali escutando a programação. São aí os colaboradores que nos ajudam a nós pagar o programa. Já querem, então, pedir um louvor de aniversário. E depois desse aniversário, nós já voltamos, se dá tempo, nós queremos pedir mais um louvor aqui para nossa irmã Thalia. Tem um irmão que pediu também louvor aí, né? A Palmeira, mas eu não sei se vai dar tempo de nós passar todos os louvores que nós temos para passar, mas vamos passar um de aniversário para as aniversariantes do mês de junho, né? Também dia 20, dia 22, estava lá no Fracran, também a nossa neta ali, Deus abençoa a Milagro, né? Fez aniversário também, dia 22 agora de junho. E também dia 24, meu filho João Carlos, no Hamburgo. Dia 29, vai ser o Paulo César, outro meu filho lá do Lajeado. Nesse aniversário agora no meio de junho, né? Que Deus abençoa meus filhos, também minha família, meus netos, tudo aí que estão de aniversário. Também os outros netos aniversariar também esse mês de junho, já passou, né? Já homenageamos. E vamos passar um novo aniversário para todos os aniversariantes que estão aí escutando. E depois já volto novamente para nós homenagear, passar mais um louvor para os irmãos.

Então nós escutemos aí esse louvor de aniversário para todos os aniversariantes que estão aí na escuta do programa nessa manhã. Que Deus abençoe os irmãos de Padre Gonzales também, né? Que estão aí nós escutando. Um abraço para todos vocês e Padre Gonzales. Tem muitos ouvintes aí em Padre Gonzales também, né? Que são nossos ouvintes. Deus abençoe os irmãos. Uma benção de Deus poder estar aí com essa programação para tudo. Uma esperança. Eu ia esperar meu esposo para dar uma saudação, mas não veio, né? Não sei se ele vai querer dar uma saudação hoje, né? Já chegando no final do programa já. E nós queremos escutar, irmã Thalia, depois se dá tempo, tu passa aí o Crente e a Palmeira, né? Um pouquinho que seja, vamos escutar com... Eu acho que é Mineiro e Mineirinho, né? Que canta o Crente Verdadeiro, né? Porque a irmã Marlene pede um louvor antigo aí, de doutrina, que fala com nós nesta manhã. Vamos escutar, então, o Crente Verdadeiro com o Mineiro e Mineirinho, irmã Thalia. Depois, se dá tempo ainda, tu passa depois um pouquinho que seja o Crente e a Palmeira, se nós orar, né? Para ter 10 minutos, 9 minutos, né? Então nós queremos então já escutar esse louvor rapidamente e já voltemos novamente com os irmãos. Deus abençoe aqueles que estão participando, um abraço para todos vocês. Queremos escutar esse louvor, a irmã Marlene Scherer pediu um louvor bem bonito e para todos vocês.

Nós escutamos esse lindo louvor aí pela vida espiritual dos irmãos, né? Ainda tem uns minutinhos, eu quero orar pro cantor dos irmãos, me despedir. Depois a irmã Thalia deixa aí o crente e a palmeira, o crente com o hino que os irmãos pediram, né? Aí antes. Também está na live aí também, na Facebook, o meu irmão Juvelino Machado, lá de Parobé. Está escutando o programa, Deus abençoe o Juvelino e também o irmão Maurício de Almeida. Estão escutando o programa aí pro Facebook também, né? Deus abençoe o meu Juvelino. Creio que ele está bem de saúde agora, né? Não subo mais, mas estivemos lá visitando ele. E graças a Deus ele está bem. Está escutando o programa lá, né? Para nós é motivo de alegria ter o meu irmão aí na sintonia também. A irmã Terezinha, ela escuta também, a minha cunhada aí também. E se tiver mais alguém na casa, quem sabe aí escuta, né? Porque o rádio aí fica ligado, né? Quem sabe Deus abençoe os irmãos. Não é o rádio, é no celular, né? Que eles cuidam. Mas que Deus abençoe vocês que estão aí na sintonia da programação. Já quero agradecer a todos que participaram. Guarda um minutinho ainda, vou quero deixar aquele louvor que os irmãos pediram, né? Vamos então orar, quero orar para o Gilmar. Vim, que se prepare aí, Gilmar, que Deus vai curar tua dor de cabeça, né? Vamos confiar no Senhor aí. Vamos orar para todos vocês que estão aí. E os irmãos que estão enfermos, e daí depois a irmã deixa o crente e a palmeira. Quero agradecer a irmã Thalia, que Deus te abençoa, né? Que nós ajudou nessa manhã. E a irmã diz ali, qualquer um que está ali ajudando nós a gente se alegra, né? Que Deus abençoe vocês. Um abração para a irmã Marli também, que está escutando, irmão Francisco, também todos os irmãos aí que escutam nós, né? Vamos então orar ao Senhor. Senhor, meu Deus, muito obrigado, Jesus querido, por essa manhã maravilhosa, por essa oportunidade que você tem nos dado de nós levar no ar a programação para tudo ou esperança, Senhor. Eu quero colocar na tua presença agora, irmão Gilmar Vinck, para a de Esperança Sul. Coloca tuas mãos agora, Pai, na cabeça do teu filho, Senhor. Repreenda essa dor de cabeça. Em nome de Jesus, agora, que essa dor de cabeça saia. Que deixa ele essa dor de cabeça agora, em nome de Jesus, dá vitória para o teu filho, Senhor. Que ele possa crer na vitória, possa receber o milagre na sua vida agora, em nome de Jesus. Senhor, venha abençoar também a irmã Thalia, que está nos ajudando, os irmãos colaboradores, que têm ajudado nós também a pagar o programa. Muito obrigado por essa manhã maravilhosa, por tudo que o Senhor tem feito por nós até aqui, por participação dos irmãos, Senhor. Abençoa todos aqueles que ligaram, que participaram, aqueles que não puderam participar, mas escutaram o programa. Senhor, abençoa também. Derramas bênçãos do céu sobre cada vida. Nós te pedimos e te agradecemos, Pai, em nome de Jesus. Amém, Senhor, amém. Que Deus abençoe todos. Vamos ficar escutando aí o Cante a Palmeira. Eu ofereço para todos os ouvintes que estão aí na sintonia do programa.

Queremos saudar a todo o povo de Deus nesse meio-dia, com a paz do Senhor, que eu vou saudar a irmã Isalete, agradecendo a Deus por mais uma oportunidade que Deus nos concede de nós estar apresentando a programação Prosperidade só em Jesus, e agradecendo a Deus pela semana que passamos, que o Senhor nos tem guardado, por tudo que Deus tem feito por nós, né? Não temos palavras para agradecer a esse Deus tão maravilhoso, esse Deus tão bondoso que tem nos ajudado, tem nos amparado e tem estado guardando a nossa vida debaixo da sua potente mão de misericórdia. Quero saudar a todos o povo de Deus, a todos os ouvintes da Rádio Renascer, com a paz gloriosa do nosso Senhor e Salvador Jesus Cristo. Também queremos saudar a diretoria da rádio e desejar tudo do melhor que Deus tem para dar para cada um de nós, né? Glória a Deus. Também a nossa irmã Thalia, que está atendendo hoje aí nos controles da rádio. E damos graças a Deus pela vida da nossa irmã, que também nos ajuda a fazer a programação. Que Deus venha abençoar a todos. Queremos saudar também a irmã Mari, que trabalha ali, irmão João Júnior. Deus abençoe a todos vocês. E queremos agradecer que sempre estão ao nosso lado, nos ajudando. Também queremos saudar todos os colaboradores e colaboradoras da nossa programação. Que Deus venha abençoar a cada um de vocês. Que as mais ricas bênçãos de Deus venham sobre a vossa vida. Aleluia, louvado seja o nome do Senhor Jesus. E nós agradecemos em tudo a bondade e a misericórdia de Deus, como Ele tem feito por nossas vidas, tem ajudado a nós passar os dias que estamos passando aqui na face da terra, guardados pelo Senhor, né? E queremos desde já ler uma palavra nesse meio-dia, para a meditação espiritual de todos nós, que se encontra no Salmo 113. Diz assim: louvai ao Senhor, louvai servos do Senhor, louvai o nome do Senhor. Seja bendito o nome do Senhor desde agora para sempre, desde o nascimento do sol até o ocaso. Seja louvado o nome do Senhor. Exaltado está o Senhor acima de todas as nações, e a sua glória sobre os céus. Quem é como o Senhor, nosso Deus, que habita nas alturas, que se curva para ver o que está nos céus e na terra? Aleluia, louvado seja Deus, e que do pó levanta o pequeno e do monturo ergue o necessitado, para fazer assentar com os príncipes, sim, com os príncipes do povo, que faz com que a mulher estéril habita em família e seja alegre, mãe de filhos. Louvai ao Senhor. Que palavra maravilhosa. Que palavra que nos ensina. Aleluia. Louvado seja o nome do Senhor. Ontem à noite foi dada a oportunidade ali para o meu neto ler uma palavra na igreja, e ele tirou essa palavra, e eu fiquei admirada, meditando nessa palavra. Não que eu não tivesse lido, né? Claro que eu já li, mas a palavra de Deus, ela é sempre renovada para nós, ela é sempre nova para nós, que nós devemos louvar ao Senhor, louvai o nome do Senhor, nós devemos de louvar a Ele, Ele merece todo louvor. Seja bendito o nome do Senhor, desde agora e para sempre, aleluia, desde o nascimento do sol
até o acaso. Seja louvado o nome do Senhor. Exaltado está o Senhor acima de todas as nações, e a sua glória sobre os céus. Aleluia! Olha a glória do Senhor, é sobre todas as nações e sobre aos céus, né? Quem é como o Senhor nosso Deus, que habita nas alturas? Ninguém, né? Quem é como Ele? Quem é como Ele? Todo-Poderoso, cuidando dos seus filhos. Aleluia! Que se curva para ver o que está nos céus e na terra. Olha só, o nosso Deus se curva para ver o que está nos céus e na terra. Olha o amor de Deus sobre nós, aleluia. A bondade e o carinho que Deus tem com nós, aleluia. Louvado seja o nome do Senhor, que do pó levanta o pequeno e do montúrio ergue o necessitado. Esse Deus que olha aquele pequeno que está sobre o pó, mas ele levanta. Aquele que está sobre o montúrio sem dar um valor, mas ele dali, aleluia, ele ergue o necessitado. Oh, glória a Deus! Quem é como nosso Deus, que faz que a mulher estéril habite em família e seja alegre mãe de filhos? É somente esse Deus, é somente esse Deus que faz isso. Glória a Deus, aleluia. Glória a Deus, eu conheço pessoas que foram maltratadas no casamento porque não davam filhos, mas não era essa pessoa que era culpada, mas ela foi maltratada, maldizida, mas o Senhor deu filho para ela. E hoje ela é honrada com o seu filho. Então eu quero dizer que Deus olha sim. Deus olha para aquele que está abandonado, aquele que está triste, aquele que está cansado, sem esperança, dizendo: parece que para mim não tem mais nada. Mas Deus olha para ti, Deus se curva para te ver na terra, para te honrar, para te abençoar, para dizer para ti que Ele te ama. Oh, glória a Deus, aleluia! Nunca desanime, o Senhor não deixa ninguém, o Senhor ama todos de uma maneira igual. É o homem que deixa de amar a Deus. É a mulher que deixa muitas vezes de amar a Deus por mínimas coisas. Mas Deus nos honra, Deus nos ama. Ele se encurva para a terra para poder ver os seus filhos. O amor de Deus é muito grande por mim e por você. Não fica desanimada, não fica desanimado, não deixa o inimigo entristecer o teu coração, porque o olhar do Senhor está sobre ti. Ele te ama, Ele te contempla, Ele cuida de você, Ele tem cuidado dos seus. Aleluia, louvado seja o nome do Senhor. Por isso, há tempo de nós levantar da onde estamos e prosseguirmos na caminhada de cabeça erguida, fazendo a vontade de Deus.
fazendo a obra do Senhor, clamando a Deus por misericórdia, pelas vidas que estão atribuladas, angustiadas, sem esperança, mas graças a Deus, que Deus, o Pai Celestial, aleluia, Ele contempla nós, Ele ouve a nossa oração, Ele ouve o nosso clamor, e Ele abre a porta, se está fechada, Ele abre para nós, Ele abre a porta, Ele nos abençoa, Ele ouve a nossa oração quando nós clamamos, que muitas vezes estamos tristes, angustiados, muitas vezes sem esperança, mas Ele ouve a minha e a tua oração. Aleluia! E a palavra que diz assim, exortação a louvar a Deus pela sua grandeza e por amor da sua bondade para com os pobres. Aleluia! Pobre, não é só pobre materialmente, mas é pobre de espírito, é pobre angustiado, sem esperança, muitas vezes tem tudo na vida, mas o que mais salta para ele ou para ela, aleluia, é aceitar a Jesus como Salvador, é nascer de novo, é ter uma vida com Cristo Jesus, aleluia, louvado seja o nome do Senhor, e Deus estaria querendo de cada um que está parado no caminho do Senhor, que faça uma vereda e volte para os caminhos do Senhor. Tome tua decisão, volte para os caminhos do Senhor. O Senhor te ama, o Senhor precisa de ti, o Senhor precisa da tua mão estendida, e pedindo misericórdia, porque Ele vai te dar grande vitória. O Senhor está olhando para ti, quando tu está clamando a Ele, e dizendo, Senhor, eu parece que não tenho nada, eu parece que não tenho força. Ele está dizendo, levanta meu filho, levanta porque eu estou aqui, eu curvei para a terra, aleluia, para te dar força, eu curvei para a terra, para segurar na tua mão, e te dizer, filho, eu te amo, aleluia, aleluia, Jesus te ama, meu querido, minha querida, Jesus te ama, aleluia, tu não está sozinha, tu não está sozinho, o Senhor ama você. O amor de Deus é eternamente. Então, levanta da onde tu está. Levanta tuas mãos para o céu e disse, Senhor, eu estou fazendo o meu propósito nesse dia de voltar para os teus caminhos. Eu estou fazendo o meu propósito de te aceitar como Salvador. Porque, Senhor, porque o Senhor se curva para me ver aqui na terra. Oh, glória a Deus! Louvado seja o nome do Senhor Jesus. O amor de Deus é inabalável. Inabalável, Ele levanta, rabaxandarai, ricantarai, aquele cansado, aquele oprimido. Sim, eu lembro, dias passados, uma pessoa disse para minha filha, olha, eu estava no mundo errado, mas quando eu passei mal, eu me joguei no chão e pedi misericórdia, e pedi para Deus e para Jesus se eles me aceitavam. Eu repreendi essa enfermidade e eu recebi o milagre de Deus. Então, este mundo
aos quatro cantos, a palavra de Deus já está indo em todos os lugares. Então, você que está ouvindo essa palavra, levanta da onde tu está, larga essa bebida que não te dá nada, larga o cigarro, larga essas coisas do mundo que não tem nada, e volta para o Senhor, e Ele vai te dar força. Ele se encurvou para a terra para te ver. Oh, glória a Deus! Jesus está te recebendo de braços abertos. Deus está te olhando, te contemplando, te dando força, te dando graça, te dando alegria, te dando gozo da salvação para ti nesta hora. Este mundo não tem nada o que presta. Os prazeres desse mundo são passageiros e não te leva a nada, a não ser uma morte sem Cristo Jesus. Mas quando tu volta para o Senhor, tu ganha uma vida aqui, outra vida eterna com Cristo. Glória a Deus, que Deus abençoe. Vamos orar neste momento. Querido e amado Pai, diante da Tua presença, meu Deus, eu quero levar a todos os pedidos de oração, a todas as irmãs e irmãos que estão orando, e te agradecer, Senhor, por essa palavra maravilhosa. Oh, glória a Deus, agradecer esse Deus que cuida de nós, esse Deus que se encurva para nos ver na terra. Oh, glória a Deus, louvado seja o nome do Senhor. Estenda tuas mãos, abençoa teu povo. Oh, Deus da glória, abençoa o projeto Renascer, a Rádio Renascer, os propósitos que os irmãos têm, Senhor, diante de ti. Abençoe os que estão ajudando, os que vão ajudar. Abençoe os que ajudam os programadores, as programadoras, os que ajudam nós nessa programação. Estende as tuas mãos, abençoe os que trabalham na rádio. Pai querido, Pai santo, dá completa vitória, Jesus, nós te pedimos, Pai, e também te agradecemos, porque sabemos que o Senhor é um Deus maravilhoso. Que Deus abençoe a todos. E vamos deixar a tua escolha, irmã Thalia. Escolhe um lindo louvor para rodar em agradecimento a Deus pela sua palavra. Que Deus abençoe a toda a nossa querida e amada audiência que está na escuta dessa programação.

0: presente.
1: Temos aí que está na escuta aí, a irmã Mari mandou dizer aí que trabalha aí na rádio, que estão ouvindo aí a programação. Que Deus abençoe a irmã Mari e receba toda a programação para ele espiritual da tua vida.

Também tem a participação da nossa irmã, a nossa irmã Genesi, que está aí na escuta da programação. E eu quero passar, quero que a irmã passe um lindo louvor para ela ali também. O Crente e a Palmeira. E esse mesmo louvor também ofereço para a irmã Maiara, irmão Miro e seus filhos aí que gostem muito desse louvor, para elevo espiritual de vocês e também de mim, né? Eu também gosto muito desse louvor. Então, a irmã Genesi também sempre está aí escutando, a nora da irmã Genesi, seu neto. Deus abençoe essa família querida.

Também temos aqui os nossos colaboradores da programação, né? Temos a irmã Ilone Valdon, né? Que está nos ajudando, seu esposo. Também temos o irmão Gessé, né? Que está nos ajudando. Deus abençoe. E também a. Temos a irmã Lenir, seu esposo, a irmã Elfrida, seu esposo, a irmã Genesi, a irmã Virgina, sua filha Tamara, e também a Inês, o Vilarzito, a irmã Iracema, irmão Candinho, irmão Valdecir, e a irmã, o irmão Daniel Gomes, a irmã Maria Terezinha Gomes, a irmã Erna Gomes, o irmão Amigo, a irmã Maiara, irmão Miro, e a Misaela, a Débora, e o Nilton e a Lúcia, também a Jane, o Cleito, e a irmã Tereza também disse que ia depositar para nós lá a oferta, né? Não recebemos até agora nada, irmã Tereza, mas quem sabe vamos receber ainda aí. E também o Moisés e família, a irmã Domingas, a irmã Natália, a irmã Nelci, família, a irmã Marlice, seu esposo. E também a irmã Maria Augusta e família, e também a irmã Luídes, e a irmã Noêmia, o irmão Oséias, e também a irmã Eli e família. Então, são esses irmãos e irmãs que estão colaborando com a programação, nos ajudando a levar a programação ao ar. E eu creio que Deus vai levantar mais irmãs e mais irmãos para nos ajudar e para que nós não pare com essa programação. E nós não queremos parar mesmo, em nome de Jesus. Nós temos de trabalhar, é o final do tempo, é a última hora e nós devemos de trabalhar sem cessar, né? Ah, e a irmã Maria Judite, né? A irmã Maria Judite também nos ajuda. Então, que Deus abençoe essas irmãs, esses irmãos que estão colaborando com a programação, uma alegria em nossos corações. E nós somos felizes pela vida de cada um de vocês que está ajudando nós nessa obra. E nós estamos orando por vocês. E eu creio que Deus tem muita bênção para cada um de nós, né? Irmã Isaleta está um pouco agravada aí da garganta, né? O Altimira tem que dar uma parada. Mas Deus está na frente de tudo, né? Está nos ajudando. E nós estamos agradecendo pela vida de vocês que estão ajudando nós a levar essa programação ao ar, né? Glória a Deus pela vida do nosso irmão, da nossa irmã. E que Deus venha abençoar vocês, multiplicar as bênçãos da saúde, da paz, alegria, abrir porta e no trabalho, em tudo. Que Deus venha prosperar no salário. É só o Senhor, né? Então vamos ler uma palavra aqui que diz assim: concluímos, pois, que o homem é justificado pela fé. E sem as obras da lei. É verdade, né? É pela fé. É sem as obras da lei. Glória a Deus. Então, esse versículo tirei para os nossos colaboradores, colaboradoras, e que Deus venha abençoar a vida de cada irmã, de cada irmão que colabora, que eu sei que Deus é contigo. Eu sei que Deus está te ajudando, que Deus tem inclinado para olhar
você que está aqui ajudando essa programação, ele tem olhado, ele tem se curvado, como disse a palavra de Deus, para te abençoar, para que tu abençoa essa programação. E nós somos gratos a Deus pela vida do nosso irmão, pela vida da nossa irmã, louvamos a Deus pela vida de cada um de vocês, que Deus abençoe. E peço para a irmã Thalia rodar um lindo louvor para elevo espiritual dos contribuintes da obra do Senhor. Vamos orar, querido Deus. Eu te agradeço pela vida de cada irmã, de cada irmão. Eu te louvo, Senhor, porque eles estão nos ajudando a levar a tua palavra. Obrigado, Deus, abençoa teus filhos, repreende a enfermidade, repreende todo espírito contrário da obra do inimigo. Dá completa vitória para cada um dos teus filhos, Pai. Nós te agradecemos, te louvamos pela vida do teu servo e da tua serva. Abençoa eles, ó Pai, e multiplique as bênçãos daquilo que eles nos ajudam na tua obra. Em nome de Jesus.

Queremos também mandar nossa saudação ao irmão Jorge aí da Argentina, que passou um lindo louvor, e dizer para ele que está à disposição ali na Rádio Renascer, dele nos ajudar também, mandar seu louvor, uma palavra também. Aí o irmão Valdemar Pinheiro, a irmã Lucia também, irmão Valdemar, pode trazer uma palavra e nos ajudar na programação, né? Essa programação é do povo de Deus, né? Glória a Deus. Deus abençoe os nossos irmãos aí da Argentina, nossas irmãs. Se tiver um louvor, pode mandar aí para a irmã Thalia. A irmã está atendendo com muito amor, né? E ela passa aí os louvor. Que Deus abençoe a todos.

Então, a irmã Maiara também está aí escutando, irmão Miro, né? Mandaram agradecer o louvor aí. Deus abençoe, vocês merecem, meus irmãos. E a mãe da irmã Maiara, irmã Maria, né? Também está, diz que aí, escutando a programação. Um abraço, minha querida irmã. Deus abençoe a senhora também por estar aí na escuta da programação. Deus abençoe, irmã Maria.

Também está na escuta nossa irmã Virgínia. Ela está escutando aí a programação, diz que está uma benção a programação ali no lar dela, e ela está na escuta também, é uma irmã que tem sempre nos ajudado, né, cooperando com a programação Prosperidade São Jesus. E a irmã pediu o maná, e o maná disse: o Senhor é bom e uma fortaleza no dia da angústia. Ô, glória! Louvado seja o nome do Senhor, né, irmã Virgínia, por essa palavra maravilhosa do Senhor. Que Deus abençoe a nossa irmã Virgínia, que está aí na escuta da programação.

Também está na escuta nossa cooperadora, irmã Inês, né? Está escutando a programação, ela ajuda o projeto Renascer, ajuda a nossa programação também, né? Deus abençoe, irmã Inês. Está aí escutando a programação e ela pede dois maná. Vamos ler. Disse Jesus: No mundo tereis aflição, mas tende bom ânimo. Eu venci o mundo, glória. Se ele venceu, nós estamos bem. Graças a Deus, sabemos que Jesus venceu por nós, né? Glória a Deus. E outro versículo, Emmanuel diz: porque aquele que pede, recebe. E o que busca, encontra. E o que bate, abre. Oh, glória a Deus. Só pedir aí, o Senhor faz por nós, né? Glória a Deus, louvado seja o nome do Senhor. E a irmã pede um lindo louvor, né? Para elevo espiritual. Eu vou deixar aí a escuta da irmã Thalia, que a irmã então vai passar aí um lindo louvor para a irmã Inês, para a meditação dela e de todo o povo de Deus, tá? Deus abençoe aí, irmã Thalia. E pode dar continuação aí na programação. A irmã precisa passar. Se a irmã quer louvar a Deus com louvor, pode louvar. Estamos aí juntos para fazer essa programação em nome de Jesus.

0: 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Dios bendiga a los hermanos que están ahí en sintonía de la programación. 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
1: Aparte, señor Matalía, aparte, señora Maizalete, que me escutando a programação aí. Quis me dar uma gripe daí. Comi um espinhaço de porco frito aí, com só carne com mandioca, porque para fazer bem para a saúde, né? E daí tem me escutando a programação aí. E tomando um chazinho agora de um té de menta, diz aqui, né? Deus abençoe, irmã Isaleta. Tá linda a programação aí. Irmão Sérgio, aqui de Paraíso.
0: Dios bendiga, hermano Sergio, ahí de Paraíso, que está en sintonía de la programación también. Dice aquí, a paz do Señor, estou na escuta do programa. Peço um louvor com Maria Lourdes, soída de Santa Rosa. Deus abençoe, irmãita. Obrigado pela sua participação. Vamos estar aqui ouvindo o próximo louvor que a irmã Karina tem mandado aqui para nós. A pedido. E já daqui a pouco vai estar a irmã Isalete novamente com os irmãos.

Queremos agradecer aí nossa irmã Maria Augusta, né, que está aí escutando a programação. Ela disse, irmã Isleta, está uma benção a mensagem. É Deus que nos dá, né, irmã Maria Augusta? É bom a palavra porque ela fala com quem está pregando a palavra, quem está falando, quem está lendo a Bíblia e fala com os ouvintes, né? Então, por isso a palavra de Deus sempre ela alegra a nossa alma, né? E que Deus abençoe. Nós agradecemos aí a participação da nossa irmã Maria Augusta, né, que está sempre nos ouvindo. Vamos ler um maná para nossa irmã. Ela sempre pede um manazinho hoje, a irmã não pediu, mas eu vou ler um maná. Senti de Deus de ler um maná para a irmã. E vamos ler aqui um maná para a irmã. Diz, eu quero ver o que que diz aqui a palavra do Senhor para a irmã. Em paz também me deitarei e dormirei, porque só tu, Senhor, me faz habitar em segurança. Salmo 4 e 8. Olha que maná glorioso, né, irmã Maria Augusta? Irmã Maria Augusta é colaboradora também da nossa programação. Deus abençoe a serva do Senhor. Se conhecemos por muitos anos, né? Quando a irmã trabalhava ali em Três Passos, a gente sempre estava ali orando junto com a irmã, Padre Gonzales. Foi bênção de Deus aquele tempo que podemos aproveitar. Por isso eu digo: tu pode fazer alguma coisa para alguém, faça. Faça hoje, porque amanhã ninguém sabe, né? Amanhã ninguém sabe se vai estar aqui, se vai estar mais longe, se vai passar para a eternidade, né? Então aproveita. Enquanto está perto, enquanto tu pode ir, enquanto tu pode visitar, enquanto tu pode estar junto em oração, faça alguma coisa para alguém. E foi gratificante tudo que nós fizemos, nosso conhecimento, a nossa amizade dura até hoje, vai durar até a volta de Jesus, né, irmã Maria Augusta? Que Deus abençoe a serva do Senhor. E peça um lindo louvor, irmã, com Mara Lima, a tua escolha ali, para nossa querida irmã Maria Augusta, que está ouvindo nós. Também quero agradecer aí o irmão Sérgio, né? Tá gripado, mas aí com mandioca e carne de porco, irmão Sérgio, não tem quem não sara. E faz um chá bem forte aí de, como é que se diz aqui no Brasil, Marcela, né? Passa essa gripe. Deus abençoe, irmão Jorge, irmão Sérgio e a sua família. Sempre também estamos na escuta da programação do irmão, também é programador. E a todos os irmãos programadoras, irmã programadora, nossa irmã Norilda, né, que faz a programação antes, os demais irmãos todos. Que Deus abençoe a cada uma irmã, cada um irmão.

13 horas 15 minutos. Dios bendiga. Aquí a paz do Senhor Jesus, estou na escuta, sou de Tira dentro do Sole Humana, irmão Adriano Reis, está aí ouvindo a programação, nos abençoe, irmão Adriano. Vai ser lindo demais, estamos aí ouvindo esse lindo louvor, daqui a pouco vai estar a irmã Isalete, com toda a audiência.

0: É esse lindo louvor, vai ser lindo demais, glória a Deus, louvado seja o nome do Senhor, vai ser lindo demais aquele dia, né, onde nós vamos estar todos juntos aí na presença do Senhor, né, glória a Deus, louvado seja o nome do Senhor, e eu creio aí você que está ouvindo essa programação, esses lindos louvor, tem sentido Deus falando contigo, né, a palavra falou com nós, aonde que ficou marcado no meu coração, onde que disse ali na palavra do Senhor, Deus se encurva para olhar para a terra, Deus se encurva para olhar para os céus, olha para a tua vida, faz um resumo na tua vida, está bem tudo contigo, seja feliz com Jesus, faça a vontade de Deus, faça a obra de Deus com alegria, sirva a Deus com alegria, tudo que tu fizer, para Deus faça com alegria, porque breve, breve nós estaremos ali com Ele, nós temos contemplado tudo que está acontecendo, nós estamos bem, graças a Deus aqui, podemos agradecer, e os nossos irmãos ali que estão, né, naquele terremoto, aonde que deu tanta tristeza, tanta angústia, o Brasil já sentiu em vários lugares, né, aí o terremoto que deu, e tá para vir coisas mais ainda, né, mas nós estamos felizes servindo a um Deus Todo-Poderoso, não deixa para amanhã aquilo que tu pode fazer hoje, não deixa de visitar, não deixa de orar, não deixa de fazer o bem que tu possa fazer hoje, faça, tudo que te vem à mão, faça para Deus com alegria, liga para o teu irmão, liga para a tua irmã, liga para o teu vizinho, para a tua vizinha, peça como está, ore por alguém, faça a obra de Deus, busque a Deus, dobre teu joelho, ora, interceda por quem necessita, porque Jesus agrada quando nós fizer alguma coisa para o Senhor, quando nós orar, quando nós buscar, quando nós adoramos a Ele, Ele se agrada da nós, Ele inclina para nós, glória a Deus que nós temos Deus para se inclinar para nós e ouvir a nossa oração, ouvir o nosso clamor, ouvir o nosso louvor, adore ao Senhor, tu está dentro da tua casa, aonde tu estiver no teu trabalho, adore ao Senhor, louve a Ele, louve com alegria, faça com alegria, quando te der oportunidade, não diga, ai, eu não posso, ai, hoje eu tô atacada a garganta, ai, hoje tô com isso, com aquilo, não, dá desculpa, louve, faça o melhor para o Senhor, que tudo que tu fizer agrada a Deus, e nós temos de agradar esse Deus tão maravilhoso, tão grande, tão poderoso, que tem contemplado, que tem curvado para ver nós aqui na terra, para cuidar de nós, para dar livramento para a nossa vida, aleluia, louvado seja o nome do Senhor, e eu quero te dizer, pode ser qual a tua situação que tu tá passando, se tu voltar para Deus, se tu clamar a Ele, se tu dobrar os teus joelhos e orar junto com alguém, ou pedir oração por alguém, pode pedir, se pedir para mais alerta, estou pronta para orar contigo, e Deus vai estender a sua mão sobre você, Ele vai te abençoar, Ele vai te dar completa vitória para ti, e você vai ser feliz, que Deus te abençoe nesse dia, que Deus estenda as suas mãos para ti, e te dê completa vitória para todos nós, precisamos do Senhor, e Ele está pronto para nos ajudar, a todas as irmãs do círculo de oração, a todos vocês que oram, que estão em oração, você que no teu lar tira tempo para orar, que Deus venha abençoar a cada vida, você irmão que é da oração, aleluia. Eu fiquei tão feliz quando alguém me contou ali do pastor de Três Passos, que ele tira 2 horas do seu tempo para orar ao Senhor. Veja só que exemplo para nós. Então nós temos exemplo dentro e fora, aonde nós ouvirmos, nós temos exemplo de homens e mulheres de Deus de oração. Que Deus os abençoe a cada um, a cada irmã, a cada irmão de oração, e sempre Deus vai prosperar na sua vida espiritual, sempre Deus vai prosperar na sua vida material, por tudo quanto você fez e tem feito para o Senhor. Glória a Deus. E você sabe o valor que tem uma alma. Quando nós oramos, Deus move o coração dessa pessoa. Deus faz a obra. Quando nós oramos, Jesus cura. Jesus opera milagre. Quem sabe aqui na terra tu nem vai ficar sabendo. Mas lá no livro da vida está escrito. Aleluia! Nós vamos receber surpresa do céu. Glória a Deus! Que Deus abençoe a todos em nome de Jesus. Amém.
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0: E chamando os seus 12 discípulos, deu-lhes poder sobre os espíritos imundos e para expulsar e para curar e todas as enfermidades e todos os males. Ora, os nomes dos 12 apóstolos, Jesus os enviou estes 12 e lhes ordenou, dizendo: não ireis pelo caminho de gentes, nem entrai em cidade de samaritano, mas ide antes as ovelhas perdidas da casa de Israel. Com esta passagem bíblica que encontramos em Mateus, no capítulo 10, do versículo 1 ao versículo 6, com esta passagem bíblica, quero cumprimentar todos os ouvintes da Rádio Renascer com a paz do Senhor Jesus. Também saudamos quem está nos trabalhos técnicos. Deus em abençoar a tua vida também, o teu trabalho neste dia, a forma muito especial que o Espírito Santo de Deus venha ser aquele que venha ser o teu assessor, que possa te orientar nesta tarde. Nós cremos, à luz, que ele pode fazer isto, à luz, e você vai passar o que é de melhor da parte de Deus, aleluia, para nossas vidas, aleluia, de uma forma especial. Que Deus também abençoa esta tarde, está juntamente comigo a minha esposa Lore, qual vai ter uma oportunidade também de nos trazer uma palavra e também, aleluia, creio que também para louvar o nome do Senhor. E também está juntamente aqui também minha filha Sara, que também vai ter o privilégio de nos trazer uma palavra, algo que o Senhor alcançar, e também louvar o nome do Senhor com louvores. E assim também nesta tarde queremos saudar a amada audiência que temos aqui em nossa região de Ubiritama e também em todo o território aqui da região noroeste do Rio Grande do Sul, outros municípios que estão aqui em nosso derredor. Aleluia, e sabemos que temos muitos ouvintes. Jesus vos abençoe, vida, alma. Eu não tenho uma benção, mas da parte do Senhor Jesus, a luz, eu posso abençoar, e ele tem bênção para a tua vida, para a tua alma, que Jesus venha te abençoar na forma muito, muito especial. Aleluia, e nesta tarde também queremos já passar anúncio. Nós congregamos na Igreja Missionária Primitiva em Sena do Cegado Filho. Já vamos convidar, aleluia, para o trabalho. Nós temos nesta noite, nós temos culto em Senador Segado Filho, na Avenida Professor Arnold Ross, 177. Então você está convidado para estar conosco a partir das 19h30, abertura do trabalho. Creio que às 19 horas já vão ter irmãos e irmãs lá orando. A luz, mas às 19h30, início, a luz do culto. E também na quarta-feira também temos culto, a luz também no mesmo horário, no mesmo lugar. Você está convidado para estar juntamente conosco na Avenida Professor Arnold Rost, em Senador Segado Filho, 177. Aleluia, lá você vai encontrar o templo da nossa Igreja Missionária Primitiva. Você está convidado para estar participando, a luz dos cultos, juntamente conosco. Aleluia, glória seja dado o nome do Senhor. Hoje de manhã já nos alegrava, a luz, nossos jovens aqui estavam numa consagração juntamente com a missionária Claudeta, que estava lá com os jovens aqui da Primitiva, em Senador Segado Filho, nossa igreja, e que era bênção. A luz, ouvimos, depois estava na programação, na Rádio Senador. A luz, ouvimos, que bênção que o Senhor vem feito obras em meio da sua igreja. Está falando, a luz, e ele está falando com nossa vida, vida, alma. A luz, ele fala contigo, ele fala comigo, e ele fala também de diversas formas, também com o mundo. Ouvimos a luz de terremoto e ouvimos a luz últimos tempos. A luz, então, últimos tempos vai haver todos esses sinais que antecedem a vinda do Senhor Jesus. A luz, ainda Jesus não veio, mas os sinais estão aí. Aleluia, então, nós precisamos, aleluia, estar preparados para se encontrar com Cristo. Aleluia, há alguma pergunta que eu posso me fazer nesta tarde? Você pode te fazer. Se Jesus vier hoje, se Jesus vier agora, para a minha vida, para a tua vida, aleluia, você vai poder subir com Ele? Ou você vai ficar aqui, aleluia, com este mundo, aleluia, quem sabe você se apegou, aleluia, vida, alma, as coisas desta terra, rabastu, aleluia, quem sabe você se apegou, os bens materiais que o Senhor te alcançou, aleluia, ou quem sabe você olha para o teu irmão, tua irmã, e vê ele, e ela abençoada, aleluia, e você, aleluia, tem ciúme. Aleluia, não é desta forma a vida, a alma. Aleluia, se Deus te abençoou o teu próximo, aleluia, Ele também tem para você. E o que, que Ele tem? Aleluia, você deve dizer amém. Aleluia, e se nós olhamos em derredor, vimos quanta bênção, muitas vezes, financeiramente, pessoas, aleluia, têm na sua vida. Mas se nós olhamos espiritualmente, aleluia, o Espírito, aleluia, será que essas vidas tiram, aleluia, um minuto para se consagrar, orar, buscar, aleluia, ao Senhor? Aleluia, ou essas vidas, aleluia, têm só o coração, aleluia, das coisas desta terra, coisas passageiras? Aleluia, daqui a pouquinho mais, aleluia, já o corpo já é um cadáver, já está, aleluia, já está na sepultura. Para que nos adianta nós trabalhar só para o bem-estar dele? Aleluias, mas Senhor, eu, aleluia, quero te afirmar, nós não somos animais, nós temos alma. O animal, aleluia, quando ele parte desta terra, quando ele morre, aleluia, ele morreu. Mas o ser humano, ele tem uma alma vivente, então ela precisa ir para um lugar. Aleluia, e qual o lugar que você tem preparado para a tua alma? Você tem essa livre escolha. Jesus nos deu essa livre escolha de nós escolhermos, aleluia, aonde nós queremos passar a eternidade. Aleluia, então, aleluia, nós, aleluia, que temos a alma, que ainda, aleluia, tem a eternidade diante dela, aleluia, nós precisamos cuidar para que ela possa recusar a eternidade, e não que ela venha estar toda a eternidade no tormento eterno, aleluia, por nossas ações, nossas atitudes, nossas cobiças, aleluia, nossos enganos, nossos erros, nossas falhas que nós estamos fazendo e não estamos se arrependendo. Aleluia, claro que o irmão Rudy também falha, aleluia, mas eu caio a luz em mim, eu chego à presença do Senhor e peço perdão. E o Senhor, como Ele é bom, aleluia, Ele já nos perdoa. Aleluia, Ele já tem perdão para nos liberar. Então, nesta tarde, aleluia, eu já sinto a graça de Deus aqui neste lugar. Aleluia, eu quero convidar você que está do outro lado. Aleluia, glória seja dado o nome do Senhor, nós queremos orar. Se você tem uma dificuldade na tua vida, aleluia, se você tem um problema na tua vida, quer expor nesta tarde diante do Senhor, não adiante desta programação, mas adiante do Senhor, aleluia, nós vamos orar e você vai expor, aleluia, a tua dificuldade, a tua luta, teu problema, tua enfermidade, que for, aleluia, e o Senhor entra em providência. Nós podemos, aleluia, cantar testemunho que o Senhor mudou situações e o Senhor muda. E nesta tarde você creia no Senhor, oramos e Deus vai fazer a obra, Jesus vai ser glorificado na tua vida. Oramos ao Senhor, querido Deus, Pai, chego na tua presença, apresento este ouvinte nesta tarde, essa alma que ora juntamente comigo. Aleluias! E eu creio, a luz, que o Senhor tem bênção para esta vida, o Senhor tem vitória, e o Senhor tem do que de melhor para esta alma. A luz, esta vida está com depressão, a luz, esta vida está com um problema físico ou financeiro, que seja que for, espiritual. Aleluias! o Senhor tem para resolver essa situação nesta tarde, Pai amado, Pai bendito. Eu exponho essa vida diante de Ti e eu peço para o Senhor entrar em providência, mudar essa situação para que essa vida cante o hino da vitória e conte, aleluia, que o Senhor vem feito. Então, no nome do Senhor Jesus, oramos e determinamos a vitória nesta tarde. Amém e amém. Nesta tarde, vamos passar lá para o estúdio. A luz, o operador que está lá, a luz que pode passar os contatos. E depois já roda o primeiro áudio nesta tarde.
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2: También quiero saludar a todos los irmãos, todos los ouvintes. Com a paz do Senhor Jesus Cristo, motivo de grande alegria, e agradeço a Deus por ter nos concedido mais uma vez esta oportunidade de estarmos aqui para apresentarmos uma programação. Então, eu quero aqui estar trazendo uma meditação da palavra do Senhor, que se encontra em Salmos, no capítulo 118, versículo 1 até o 9, que nos diz assim a palavra do Senhor. Louvai ao Senhor, porque Ele é bom, porque a sua benignidade é para sempre. Diga agora, Israel, que a sua benignidade é para sempre. Diga agora, casa de Arão, que a sua benignidade é para sempre. Digamos agora os que temem ao Senhor, que a sua benignidade é para sempre. Invoquei o Senhor na angústia. O Senhor me ouviu e me pôs em um lugar largo. O Senhor está comigo. Não temerei o que me pode fazer o homem. O Senhor está comigo. Entre aqueles que me ajudem, pelo que eu verei cumprir o meu desejo sobre os que me aborrecem. É melhor confiar no Senhor do que confiar no homem. É melhor confiar no Senhor do que confiar nos príncipes. Amém, a palavra do Senhor. Meditando nesta palavra, nesses versículos, eu pude assim entender que este salmo começa com um convite para que todos adorem a Deus. O motivo dessa gratidão, dessa adoração a Deus não é o que Deus faz, mas quem Ele é, quem Deus é. Porque a misericórdia, a benignidade e o amor de Deus, Ele permanece mesmo, Ele não muda conforme a circunstância. Mudem. Deus, Ele permanece sempre fiel. Por isso, nós devemos adorá-Lo e agradecê-Lo em todo o tempo em nossa vida. Louvado seja o nome do Senhor. Estes versículos também me fizeram entender que nós devemos testemunhar a fidelidade de Deus. Porque no versículo 2 ele convida a Israel a testemunhar a fidelidade de Deus. Pois o povo ele tinha experimentado inúmeras vezes o cuidado divino, como vemos E lemos na escritura da palavra de Deus, da libertação do Egito, do sustento no deserto quando eles estavam enfrentando, da proteção e perdão, quantas vezes o Senhor tinha protegido aquele povo e perdoado dos seus pecados. Também da casa de Arão, que representava um sacerdote, que era um responsável pelo culto, por ensinar a lei, que eles virem as maravilhas que o Senhor tinha feito, a grande misericórdia que Deus tinha com aquele povo. Mesmo quando o povo não queria mais Deus, mas Deus ainda amava e tinha misericórdia e protegia aquele povo. Louvado seja o nome do Senhor. O versículo 4 diz: diga agora, os que temem o Senhor, a sua benignidade é para sempre. Aqui o salmista está dizendo que a misericórdia, a benignidade, o amor de Deus tem. E ele não alcança somente a Israel, somente a casa de Arão, mas também a eu e você que teme ao Senhor. Ele estende esta benignidade para todos. Louvado seja o nome do Senhor. E esta tarde Deus está perguntando para a nossa vida: estamos louvando a Deus, adorando o seu santo nome, somente porque o que ele fez, o que ele faz, ou pelo que ele é? Glórias a Deus. E outros foi tão bom com nossa vida. Nós, pecadores, condenados à morte, ao inferno, Deus tenha misericórdia com nossas vidas. Enviou seu filho chamado Jesus para estar aqui nesta terra, para ser crucificado, para ser morto, para ressuscitar, para que assim, através de Jesus Cristo, nós temos a salvação, nós temos a vida eterna e nós temos o céu com Deus para todo o sempre. E nesta tarde, há uma pergunta a nós: como estamos na presença do Senhor e como estamos tratando essa misericórdia, essa salvação que Deus nos deu? Aceitemos essa salvação e vivemos como a Bíblia nos manda, como Deus ordena, ou aceitemos essa salvação e fizemos o que bem queremos, o que bem pensemos, o que bem achamos? Glória a Deus se você está com a tua vida reta perante os olhos do Senhor, obedecendo a palavra e levando a salvação a sério, como a Bíblia nos ensina, como Jesus nos ensinou. Mas se você está levando a tua vida relaxadamente com a tua salvação, eu te convido hoje, ainda há tempo, a mudar de vida. Porque quando Jesus veio a esta terra, ele não veio para brincar de ser Salvador, de ser Deus. Não, ele não veio aqui por férias, ele não veio aqui para lazer. Ele não veio aqui para jogar bola, não. Porque muitos estão pregando um evangelho estranho desses, mas meu Jesus não veio com esse evangelho, não. Meu Jesus veio para pregar a santa palavra do Senhor. Jesus veio para dizer que há dois caminhos: o céu e o inferno. Não tem purgatório, não tem terceiro caminho, é somente dois caminhos. Jesus não veio passando a mão em cima do pecado, não. Ele veio dizendo para o adúltero, dizendo para o pecador. Quando Jesus encontrava eles no caminho e eles aceitavam a ele, ele dizia: vá, a tua fé te salvou, mas não peques mais. Oh, perdoados estão os teus pecados. Vá e não peques mais, para que não aconteça algo pior. Mas o que acontece? O que sucede algo pior? É o pecado que tu voltou que vai gerar a morte, que vai gerar o inferno para a tua alma. Mas hoje ainda há oportunidade para você colocar a tua vida em ordem. E você, meu amado ouvinte, amigo que está na escuta, o qual você não aceitou Jesus. Jesus tem misericórdia com tua vida e ele quer te salvar. Jesus te ama, não ama o teu pecado não, mas ele te ama e ele quer te libertar de toda imundícia desse mundo, de todo esse pecado. Deus quer te dar uma vida que é vida. Essa vida que leva e que você leva não é vida. Ele quer te dar vida, ele quer te dar sentido à vida. Entrega o teu caminho ao Senhor. Confia nele e ele mais ele fará. Ele vai te alegrar, ele vai te dar a salvação, ele vai te dar vida eterna. Então não despreza esta oportunidade que hoje Deus te concede, porque amanhã pode ser muito tarde e não vai adiantar mais se arrepender, porque é muito tarde. Louvado seja o nome do Senhor. Então, continuando aqui na palavra do salmista, no versículo 5 ele diz: Invoquei o Senhor na angústia, e o Senhor me ouviu e me pôs em um lugar largo. Versículo 6: O Senhor está comigo, não temerei o que me pode fazer o homem. Maravilhosos versículos deste salmista. Que glorioso e que maravilhoso é podermos contar com Deus, que nunca nos não deixa, somente se nós deixarmos Ele, mas Ele nunca nos vai deixar só. Quantos livramentos, quantas lutas que forem vencidas, nós invoquemos a Deus. E Deus nos deu vitória, nos deu escape, nos deu livramento, nos deu proteção. Nós não somos livres de não passar por lutas, por momentos difíceis, mas nós não devemos temer, porque Deus está com nossa vida. Se nós temos a vida reta, nós obedecemos a palavra, Deus está, e nós não há o que temer ao homem, ao problema. Ao que vem em nossa frente, nós temos que depositar nossa confiança em Deus. Ali adiante, no 8,

mesmo. Confio no dinheiro, confio no remédio, confio na posição, confio em tudo, mas não confio e esquecem de confiar primeiramente a Deus, o qual é aquele que promete e fala e cumpre. Então, quero deixar essas palavras para teu elevo espiritual. Então, estarei louvando a Deus com um louvor que se intitula Deus dos Deuses.

Aleluia. Louvado, engrandecido seja o nome do Senhor. Maravilhosa palavra que nós ouvimos nesta tarde também.

Maravilhoso louvor que nós acabamos de ouvir. Aleluia, palavras profundas para a nossa vida. Aleluia, e nós precisamos. Aleluia, palavras, e precisamos também aceitar esta palavra. Aleluia, não nos vale nós ouvirmos uma palavra boa e não recebermos ela. Aleluia, porque esta mesma palavra um dia também vai nos julgar se nós não, aleluia, atentarmos para ela. Então nós precisamos ouvir e receber ela, aleluia, em nosso coração e também, aleluia, viver também conforme a palavra, aleluia, nos ensina. E nesta tarde também queremos meditar um pouquinho na palavra do Senhor. A luz que nós fizemos leitura, a luz, eu tenho a Bíblia aberta em Mateus, o 10, o 5, nos diz assim: Jesus enviou estes 12 e lhes deu ordem, dizendo: Não ireis pelo caminho da gente, nem entreis em cidade de samaritano, mas ide antes às ovelhas perdidas da casa de Israel. A luz, esta passagem da palavra do Senhor que nós fizemos leitura, aleluia, está, aleluia, a respeito do ID, a luz que o Senhor enviou, a luz, os seus 12, a luz, discípulos, a luz, ele enviou eles, a luz, e mandou que eles não fossem para outra gente, mas que fossem para os perdidos da casa de Israel. A luz, esta primeira aqui, a luz, envio, dá para dizer assim, a luz foi para os de próprio da casa do Senhor, os de casa, o povo que se diz povo de Deus, o povo cristão naquela época, especificamente aqueles dias, o povo de Israel, porque o povo de Israel eram os remanescentes de Abraão, de Isaac e Jacó, aleluia, que eram os herdeiros da promessa. A luz, então, especificamente, ele enviou a luz os seus 12, aleluias, para que eles fossem atrás, aleluia, das tribos de Israel, melhor dizendo, assim, o povo de Israel, para que eles, aleluias, fossem evangelizados. Aleluias, glória seja dada ao nome do Senhor. E não eram para entrar em nenhuma outra aldeia, que não era de samaritano, de povo gentil, mas era para ser próprio para as ovelhas perdidas da casa de Israel. Aleluia, para que ninguém de Israel não venha dizer: Jesus não veio, Cristo não veio. Aleluia, mas que eles não tivessem esta desculpa mais, porque Jesus agora tinha vindo e Jesus tinha enviado já os 12, os eleitos, os escolhidos, à luz da parte do Senhor Jesus. Aleluia, e o Senhor estava falando ao meu coração a respeito também. Aleluia, glória seja dado o nome do Senhor, da missão também dos 70 discípulos, também a luz enviados pelo Senhor Jesus, que nós encontramos em Lucas, no capítulo 10 também, a luz, e no versículo 1, depois disto, designou o Senhor ainda outros 70 e mandou-os adiante da sua face de dois em dois em todas as cidades, lugares onde que eles haviam de ir. E disse-lhes: grande em verdade é a seara, mas os obreiros são poucos, pois rogai ao Senhor da seara que mande obreiros para a sua seara. A luz, aqui nós lemos, primeiro nos tinha lido a luz em Mateus no 10, aleluia, e nós tínhamos meditado, aleluia, da palavra do Senhor, aleluia, da missão dos 12. A luz, mas os 12 nós ouvimos, eles foram especificamente para o povo de Israel, para as aldeias do povo de Israel. Aqui nós lemos a missão de novo dos 70 que Deus enviou, aleluias, e estes eram para ir, aleluias, e nas aldeias, nas cidades, de dois em dois. Aleluias, glória seja dada ao nome do Senhor. Aleluias, e que nós, analisando essas passagens bíblicas, aleluia, primeiro o Senhor envia, aleluia, a pregar para os próprios, para o povo eleito, o povo escolhido.
Aleluia, e olhando aqui em continuação, nós podemos ver agora, Deus já envia, Jesus já envia, aleluia, esses 70, ele já enviou, aleluia, para que tudo fosse evangelizado. Aleluia, em nossos dias podemos dizer os obreiros, os pastores, o Senhor envia, aleluia, para muitos lugares, para pregar a palavra de Deus, para levar o evangelho de Jesus para muitas vidas, muitas almas. A luz diz-nos a palavra do Senhor que todos vão ouvir. Aleluia, então virá o fim. A luz então está sendo evangelizado cada lugar, especificamente na face desta terra. A luz é um lugar de pregação, de evangelização, é um lugar onde as boas novas, onde o evangelho de Jesus está sendo semeado. A luz, o Senhor não deixa nenhum lugar fora, porque nós ouvimos até os próprios, a luz de Israel, a luz nunca vão poder dizer, nós nunca ouvimos. Eles podem dizer que não conhecem porque não receberam, mas que o Senhor alcançou todos e vai alcançando. A luz, como nós já falamos e ouvimos em dias que nós vivemos, é dia de últimos dias. Por quê? Porque dos sinais. A luz pode dizer, irmão, mas eu já esses sinais já tem muitos anos, mas Jesus ainda é longânimo. Ainda tem, aleluias, ainda, aleluias, espichado um pouco tempo, dado mais tempo para que, aleluias, vidas, almas cheguem a ouvir o evangelho verdadeiro e receber a palavra verdadeira. O Senhor enviou a luz discípulos e o Senhor ainda envia e o Senhor quer enviar. Porque aqui lemos, são poucos os ceifeiros. A luz é muito pouco, nós olhando assim achamos, mas tem bastante pastores, tem bastante, mas é muito pouco. Porque quando nós saímos da nossa casa, quando nós andamos um pouco e vamos de uma cidade para outra cidade, nós vimos quantas vidas que moram naquelas cidades, quantas almas que existem naquelas cidades que nós nem imaginamos. A fisionomia, a luz, a aparência daquelas vidas, a luz, o que que também tem no seu interior, aleluia. Então é preciso evangelizar, é preciso ter obreiros, a luz, que bom, tem obreiros em cada cidade, mas às vezes são muito poucos, porque todos não são alcançados. A luz precisa todos serem alcançados, por quê? Porque o homem e a mulher, a luz um dia não vai chegar adiante do Senhor e dizer, mas Senhor, eu nunca ouvi tua palavra. Nunca alguém pregou a luz Jesus que veio a fazer esta terra, que veio a luz um menino, aleluia, e se tornou homem, aleluia, e assim, a luz este homem, Jesus que evangelizou, aleluia, ia de cidade em cidade, aldeia em aldeia, aleluia, na sua época, aleluia, glória seja dada ao nome do Senhor, evangelizando, aleluia. E, aleluia, esta vida não vai ter essa desculpa, porque agora tem os seus discípulos, os enviados, o qual o Senhor envia, e o Senhor precisa de mais. Você que me escuta nesta tarde tem um chamado específico na tua vida, você sente da parte de Deus. Aleluia, tome uma decisão com o Senhor e não fique encostado e não fique cocheando em dois pensamentos, mas fique fazendo, aleluia, a vontade do Senhor e pregando a palavra e anunciando a palavra, aleluia, do Senhor Jesus. Se o Senhor tem um chamado específico para a tua vida, aleluia, desempenhe esse chamado. Um dia, aleluia, vamos dar conta, aleluia, do nosso chamado. Aleluia, muitas vezes ouvimos testemunho de pessoas que fizeram muito para o Senhor Jesus, a nós olhando. Aleluia, e o Senhor apareceu e aquela vida contou testemunho que o Senhor disse muito pouco, aleluia, muito pouco. Aleluia, então se nós achamos que fizemos muito, é muito pouco para o Senhor ainda. Aleluia, se nós achamos, mas eu estou perdendo a luz um dia, estou perdendo mais um dia. Não está perdendo nenhum dia.
você está ganhando, aleluias, vidas, ou salvação, ou a tua própria alma, aleluias, vai ser salva. Aleluia, ganhe, aleluia, vida para o Senhor, salve vidas, aleluia, através da palavra que o Senhor alcançar para a tua vida. Aleluia, você vai dizer, mas eu não tenho palavra. O Senhor, Ele dá a palavra. Ele enviou aqui os seus discípulos, Ele deu autoridade para eles dominarem sobre todas as enfermidades. Aleluia, não precisa que sabe especificamente ser aquele obreiro, aquela obreira, aleluia, para orar, aleluia, quando você está com enfermidade, aleluia, se você é um crente, você é um separado, você tem essa autoridade, Jesus te deu essa autoridade, Ele nos dá esta autoridade em nossa vida. Nós podemos repreender no nome do Senhor qualquer mal, aleluia, que venha sobre nós. A luz, não precisamos estar pedindo oração, é bom pedir, a luz, porque nós orando um pelos outros, nós mostramos que temos amor, temos compaixão com o nosso próximo, aleluia, nós mostramos que lembramos daqueles que são separados também, aleluia, mas vida alma, aleluia, nós podemos orar, Jesus pode fazer obras, aleluia, Jesus faz obras através da nossa oração. Aleluia, não precisa ser especificamente este ou aquele, mas, aleluia, nossa oração, aleluia, louvado, engrandecido seja o nome do Senhor, faz muitos seus efeitos. E nesta tarde, vida alma, aleluia, se você tem uma necessidade, aleluia, se você tem um problema, uma luta, qual que for, Jesus está pronto para entrar em providência. Ele tem vitória. Aleluia, Ele tem alento, Ele tem transformação. Aleluia, Ele enviou os seus discípulos, e nesta tarde Ele enviou este irmão que vos fala. Aleluia, lá do campo, lá colono, lá entre os gados, entre os animais, o Senhor separou para te anunciar a tua palavra, vida alma. Aleluia, recebe Jesus da tua vida. Aleluia, receba o Espírito Santo da parte de Deus na tua vida e você vai ser uma testemunha e você também vai poder anunciar a sua palavra assim como nós um dia, aleluia, nós sentia sede, sentia fome na palavra de Deus, aleluia, muitas vezes nós não podíamos exercer, aleluia, aquilo que o Senhor nos chamou, aleluia, muitas vezes o homem, aleluia, nos limitava, mas nesta tarde o Espírito Santo de Deus está com nossa vida e nos libertou totalmente, aleluia, do jugo do homem, e nós estamos na presença, aleluia, do Senhor, e podemos fazer algo para o Senhor quer ainda que fizemos algo, aleluia, para mim não é pesado, aleluia, e assim para ti não deve ser, para fazer a vontade de Deus. Mas se você fazer a vontade de Deus, aleluia, achando que, aleluia, está fazendo por obrigação, então você está equivocado, vida alma, faça com alegria. Aleluia, porque vimos, aleluia, a grandeza de Deus. Só por isso nós devemos já de honrar Ele, e Ele se importar por mim e por você. Aleluia, a grandeza do nosso Senhor. Aleluia, Ele olhou para nós pequeninos como um verme pequeno na face desta terra e teve compaixão. Aleluia, Ele enviou, Ele separou homens. Aleluia, especificamente para o seu trabalho. Rabasto. Aleluia, Ele ainda está separando homens e mulheres. E da alma. Aleluia, se você ouvir o chamado de Deus, você é um separado, anuncia a palavra do Senhor. Fala deste amor, fala das grandezas, fala de Jesus. Aleluia, Jesus tem compromisso com o homem e com a mulher. Aleluia, que fala, aleluia, da sua palavra. Aleluia, mas se o homem e a mulher não quer falar nada do Senhor Jesus, o Senhor não tem compromisso. Oh, Rabastui.
A luz, muitas vezes olhamos em nosso derredor e olhamos quantos querem, aleluia, e largam a cruz. Aleluias! Ela começa um pouquinho de calejar. A luz, ela fica um pouquinho pesada. A luz, eles já querem deixar, mas Senhor, eu vou deixar esta cruz. Ela é muito pesada. A luz, eu não quero levar mais ela. Aleluias, mas me dá alma. Aleluia, se tu não levar até o final a tua cruz, em vão você pegou ela, em vão você começou a andar com ela nas tuas costas. Aleluia, é preciso nós irmos até no final da nossa carreira, levando a palavra do Senhor. Aleluia, mas eu já fiz bastante. Aleluia, mas o meu avô, meu pai, era alguém importante na casa de Deus. Aleluia, ele pregava a palavra. Aleluia, quantas vidas ele salvou. O que vale isto? Aleluia, para você. Aleluia, vale tua própria vida. Aleluia, eu dou conta de mim, você dá conta de você. Aleluia, eu faço uma coisa para o Senhor, você também precisa fazer. A luz, um dia, a luz, nós vamos ser cobrados. O que que você fez para mim? Você vai dizer, mas Senhor, eu temia o homem, eu temia a mulher, eu tinha um grande temor do que me ia suceder, Senhor. Aleluia, mas você não temeu o principal, o dono da tua vida, aquele você não temeu. Porque se você temesse a Deus, vida alma, você não olharia a luz para o homem, mas você olharia para a grandeza deste Deus, a luz que está em nosso derredor. Ele construiu tudo que nós vemos e ouvimos e contemplamos, até toda a árvore, a luz até o ar, até os pássaros. Tudo procede da mão do Senhor. Aleluia, tudo ele fez. Aleluia, então ele é conhecedor das tuas limitações, das minhas limitações. Aleluia, mas ele nos acrescenta. Ele nos dá sabedoria. Ele nos dá palavras, ele nos dá entendimento. E nesta tarde o Senhor fala com minha vida, com tua vida. Aleluia, ele está falando. Aleluia, ele precisa de obreiros. Aleluia, tem muito pouco. Aleluia, se você diz é muito, é pouco, é pouco, é pouco. Aleluia, tem muito mais almas para serem alcançadas. Aleluia, se você vai dizer, mas irmão, você já está numa emissora evangélica. Aleluia, que alcança. Aleluia, muitos países é pouco. Eu preciso fazer mais, você precisa fazer mais. Você que me ouve. A luz, quem sabe você vai dizer, mas eu contribuo com aquela programação, com aquela. A luz, eu oro. A luz, é pouco ainda. Faça mais. Nunca se sacie em fazer as coisas de Deus. Acha que é muito pouco sempre. Aleluias. E o Senhor vai estar e vai ser com tua vida, com tua alma. Aleluia, ele vai ser conosco, ele vai ser, aleluia, entre nós, aleluia, e o nome do Senhor Jesus vai ser glorificado. Ele nos deu esta autoridade, como ele deu aos 12, aleluia, ele deu aos 70, aleluia, ele dá a você, ele dá a mim, ele dá a todo aquele que nos escuta nesta tarde. Você tem esta autoridade da parte de Deus, vai, faça o ídolo, anuncie as boas novas do Senhor, fala deste amor, fala de Jesus, aleluia. Ah, irmão, eu sou ruim de lábios, ah, eu sou duro de palavras, eu sou, aleluia, eu sou meio, aleluia, fraco no expressar a palavra. Vida, alma, não interessa, faça como você. Tenha a tua força, vai nessa tua força, assim como o Senhor falou para Gideão.
Aleluia, ele disse, quando o Senhor apareceu a Gideão, ele malhando lá o trigo, a luz do lagar, aleluia, do lugar onde que era para, aleluia, amassar uva, lá ele estava escondido, aleluia, lá ele estava lá malhando trigo, porque achou lá, nunca ninguém vai me achar. Aleluia, é um lugar, aleluia, que nunca vão achar que alguém está lá, aleluia, malhando trigo para o sustento da sua casa, da sua família. Aleluia, o anjo do Senhor apareceu e disse: Vai, Gideão, nessa tua força você vai ser libertador do teu povo. Ah, ele disse: Mas Senhor, envia outro, eu não tenho condições, Pai. Oh, Santo! Eu não sou aquele um homem forte, eu sou um homem, o menor da minha tribo, eu sou a mais pobre, aleluia, desta região. Eu não tenho condições, Pai. O Senhor está vendo que eu só estou com esse pouquinho de trigo aqui para o sustento, quem sabe para poucos dias, para mim, para minha família. Aleluia, porque os midianitas, aleluia, eles vão vir. Aleluias, e a luz, eu preciso esconder esse pouquinho aqui para que eles não venham tomar. Aleluia, e o Senhor, aleluia, disse: Vai nessa tua força, vai nessa tua força. Aleluia, ele precisou fazer prova com Deus. Aleluia, ele precisou fazer prova de Senhor, se é tu. Aleluia, que fala comigo. Aleluia, eu quero te provar, eu quero ver se é realmente o Senhor, se é realmente eu tenho condições. Aleluia, ele precisou provar, o Senhor provou duas vezes. Aleluia, ele provou duas vezes o Senhor. Aleluia, para que ele fosse ter coragem, aleluia, de enfrentar, aleluia, este povo, os midianitas. Aleluia, ele precisou isto. Aleluia, ele precisou, aleluia, provar o Senhor, aleluia, porque ele era um homem limitado para os seus olhos, aleluia, e o Senhor era na vida dele, aleluia, uma unção estava sobre sua vida e também está na tua vida. O momento que você tomar uma decisão, eu vou servir o Senhor, eu vou fazer algo para o Senhor, a tua força física, aleluia, ela vai ser dobrada. Aleluias. A tua força financeira, que sabe que pode ser pouca, ela vai ser dobrada. Aleluia, o Senhor vai te dar condições, você vai poder fazer uma programação. Aleluia, se é necessário. Aleluias. Para você, se tem o teu alcance, o Senhor vai te dar condições. Aleluia, se eu olho para a minha vida. Se eu olho para o meu passado, aleluia, eu olho, eu não tinha quase praticamente nada do onde o Senhor nos levantou. Aleluia, o Senhor nos deu condições, hoje podemos ter uma programação, aleluia, de uma rádio que abrange tantos países. Quantas vidas podem ouvir a palavra de Deus através da nossa boca, de uma pessoa, aleluias, que nós achamos nunca vamos poder fazer algo para o Senhor, somos incapazes, somos pobres, somos isso, somos aquilo. O Senhor nos dá condições. O Senhor nunca vai deixar faltar para nós quando nós fizemos algo para o Senhor. Vida, alma, quem sabe você vai dizer, mas eu tenho muito pouco, o meu financeiro é limitado. O Senhor vai te dar condições. O Senhor levanta aos contribuintes. Nós não estamos aqui pedindo oferta nesta tarde. Eu não peço oferta porque o Senhor, ele é aquele que me ajuda. Aleluias. Então, nesta tarde, vida, alma, se você sentir, a luz em ajudar uma programação, ajude ela. A luz, muitas vezes, quem sabe, é limitado. A luz, ou a condição financeira daquele que faz, então ajuda aquela vida. Nós sentimos, a luz, nós ajudamos onde nós sentimos e onde, aleluia, a palavra de Deus é pregada e anunciada, nós temos parte também.
Aleluia, assim como nós ajudamos, aleluia, o Senhor também nos ajuda. O Senhor nunca vai deixar nos faltar. A luz, eu creio, a luz que Gideão, a luz quando ele malhava, aleluia, aquele trigo. Aleluia, e quando aquele, o anjo do Senhor apareceu e pediu para ele fazer, aleluia, uma comida para ele, preparar algo. Aleluia, eu creio daquele dia, aleluia, que ele abençoou, o anjo do Senhor nunca mais faltou para ele. Aleluias. Arabasto, sinto na parte de Deus de falar isto para você que me escuta nesta tarde. Se você sentir em ajudar uma programação evangélica, se você sentir em ajudar um servo do Senhor, uma igreja, aleluia, onde a palavra de Deus é pregada e enunciada com verdade, aleluias, aleluia, nunca vai faltar, aleluia, assim como não faltou, aleluia, para este homem, aleluia, este homem. Era por quem o Senhor ia dar vitória para o povo de Israel naqueles dias. E o Senhor levanta você nesta tarde que me escuta. Aleluia, para que o Senhor vença muitas pelejas espirituais. Você é um soldado que me escuta para o Senhor Jesus. Aleluia, o Senhor vai te dar condições e você vai estar, aleluia, que sabe fazendo programação, que sabe você vai estar pregando, que sabe você vai estar evangelizando, que sabe você vai estar distribuindo folheto, eu não sei, mas você vai fazer a obra de Deus onde você se encontra. Que sabe você vai falar para o teu vizinho, que sabe você vai falar para o teu irmão. Aleluia, a palavra do Senhor Jesus. Jesus transforma, Jesus liberta, Jesus faz obras maravilhosas. Ele faz. Pode falar, pode anunciar, porque ele faz. Não é mentira, é verdade. Ele ainda opera. Rabastui, assim como ele operou na minha vida. Aleluia, eu achava que eu era um caso perdido. Mas para o Senhor Jesus eu era vaso escolhido. Rabastui. Você também que me escuta nesta tarde. Você é um vaso escolhido da parte de Deus. Aleluia, faça algo para o Senhor. Enquanto é dia, enquanto é tempo. Aleluia, daqui a pouquinho mais. Vão se fechar todas as portas. A luz da palavra de Deus não vai poder ter liberdade para ser anunciada. A luz que sabe Jesus vai ter vindo. Ou que sabe vai se levantar uma perseguição. Não sei. Mas eu sinto da parte de Deus de falar esta tarde. Esta grande liberdade vai se cessar. E muitas vidas vão querer ouvir a palavra de Deus. Vão querer ir. Aleluia, das igrejas. Aleluia, vão querer ouvir nas programações evangélicas e não vão ouvir a palavra de Deus. Enquanto é dia, vida, alma. Enquanto Deus ainda não buscou a sua igreja, Jesus não buscou ela. Deus não mandou ainda. Aleluias. Aleluia, toma essa decisão. E Jesus vai contigo. O anjo do Senhor que apareceu a Gideão era com ele. Aleluia. Disse: Deus é contigo, varão zeloso. Aleluia. Então você venha ser um varão zeloso para o Senhor. Zelar pela palavra da verdade. Aleluia. O Senhor nos chamou. Aleluia. E nós sentimos da parte de Deus, nós falarmos da parte de Deus a verdade e não falar uma coisa e viver outra coisa. Não posso, você não pode. Nós precisamos viver aquilo que nós anunciamos. A luz, anunciamos Jesus, mas estamos a luz olhando só para o mundo, só para as riquezas desta terra, só para os bens desta terra. Nós somos mentirosos. Nós somos mentirosos, não tem verdade em nós. Se nós anunciamos Jesus e precisamos viver, aleluia, para o Senhor Jesus, nós celebramos
a luz do dia que nós podemos fazer algo para o Senhor. Quando temos a oportunidade de anunciar a palavra, já estamos felizes naquele dia. Já sentimos esta alegria, mas temos temor, porque temos um compromisso, não é com o homem. E da alma, não é o homem que nós precisamos honrar. Não é o meu pastor, nem o meu encarregado, nem... Aleluias! Aleluias! Não, mas o Senhor Jesus, eu preciso honrar Ele. Eu tenho compromisso. Ele veio um dia na face desta terra. Ele enviou discípulos, Ele enviou 12, Ele enviou 70. Ele enviou, aleluias, tantos quantos possível, para que em tudo que é lugar o nome do Senhor, o Evangelho do Senhor Jesus fosse proclamado. E Ele ainda precisa de mais. Você, esse é o próximo. O Senhor precisa de você que me escuta nesta tarde. Se põe de pé. Se põe. Aleluias. Se levanta. Vai nessa tua força. Vai nessa tua força. O Senhor é contigo, varão zeloso. E o Senhor tem grandes bênçãos para a tua vida, se você permanecer no caminho do Senhor. Mas se você retroceder, aleluias, como nós já falamos, aleluias, o Senhor não tem compromisso. A luz não vale. A luz, se você vai dizer, mas meu pai, meu irmão, meu aquilo, meu aquele, a luz evangelizou, era um grande homem de Deus, era um grande profeta. Aleluias, mas a minha vida, a tua vida conta. Aleluias, conta diante do Senhor. Aleluias, e quando nós sentimos que temos algo em falta com o Senhor, nós precisamos cairmos em nós e confessarmos ao Senhor. Aleluias, nesta manhã. Eu estava buscando o Senhor e o Senhor, eu pedi, Senhor, onde tem falta? A Lúcia cometeu uma enfermidade, onde estou em falta. E o Senhor falou, e assim o Senhor fala. Aleluia, Ele fala contigo também. A Lúcia, quem sabe você se acometeu de uma enfermidade na tua vida. Aleluia. A Lúcia pede ao Senhor, onde tu está em falta? E o Senhor vai te mostrar. Aleluia, e você vai ver e você vai ser abençoado, porque você vai, aleluia, ver a fonte, você vai cair, em ti, e vai pedir, Senhor, me perdoa, aquela falha, aquele erro, tantos anos, que sabe, mas você orava, mas você não confessou aquilo. Aleluia, sim, Jesus, lá naquele dia, naquele momento eu errei, eu falei. Aleluia, e Senhor, se aquilo é um empecilho, aleluia, a luz de eu não ser, ter saúde ou ter uma enfermidade, então me perdoa e o Senhor dá-nos a luz saúde. Aleluia, Ele quer a luz que nós confessamos, diz-nos a própria palavra do Senhor, quem confessa e deixa, aleluia, o Senhor perdoa e o Senhor também dá a vitória. Nesta tarde quero deixar essas palavras, é muito bom de falar do nome do Senhor Jesus. Aleluia, porque é bom de falar das grandezas de Jesus. Jesus está, aleluia, interessado no homem e na mulher, que fala as suas grandezas com toda alegria, com todo prazer. E nesta tarde estamos anunciando Jesus, estamos falando das grandezas do Senhor. Aleluia, e cremos. E o Senhor fez obras e está fazendo obras. Então toma essa decisão real e verdadeira com o Senhor Jesus. Aleluia, o Senhor vai contigo nessa tua força e você vai ser mais do que vencedor. E o Senhor vai, aleluia, fazer obras e vidas vão ser salvas. E o nome do Senhor Jesus vai ser glorificado através da tua vida. Aleluia, então nesta tarde entrega essas palavras, vamos ouvir nesta tarde o próximo áudio e depois já, aleluia, a minha esposa está com toda a liberdade para nos trazer algo da parte de Deus,
tudo aquilo que o Senhor alcançar para a sua vida. Aleluia. Amém.

0: Tem aqui chegado uma participação que diz assim: a paz do Senhor, meus amados irmãos, que alegria de ouvir alguém que fala a verdade. Continue assim, irmãos, que Deus é com vocês. Temos na escuta esse maravilhoso programa e peço um louvor por todos vocês, o pastor Delberto e a irmã Marelide Santa Rosa estão participando. Que Deus abençoe a vida de vocês. Obrigado pela audiência, obrigado pelas palavras de ânimo. Então, estarei passando a palavra para minha mãe.
1: Eu também quero saudar os ouvintes na doce paz do Senhor Jesus. Também cumprimentar a Thalia que está nos auxiliando hoje. Que Deus te abençoe. Que a gente sempre vê como as irmãs lá estão trabalhando na emissora, sempre fazendo o de melhor. Que Deus possa vos cada vez mais usar também. Onde é que precisa, vocês também precisam fazer a obra do Senhor, que Deus abençoe a vida de vocês, numa maneira grande e especial. Eu quero então agora passar alguns aniversariantes que nos passaram para passar a homenagem. Tem uma aniversariante ali de Senador Salgado Filho, a Nelly Mittelstädt. Ela sempre foi a nossa ouvinte número um quando nós estava fazendo o programa lá em Senador. Com certeza também ela é a nossa ouvinte. Então ela tinha aniversário dia 26 de junho. Então receba a homenagem da nossa família também do programa. Que Deus abençoe a tua vida, Nelly, junto com a tua família. E eu creio que tua irmã Dalira também te abraça. Pelo teu aniversário. Que Deus te abençoe grandemente. Então, temos uma aniversariante que está completando o seu aniversário no dia de hoje, dia 27 de junho. Uma aniversariante que é aqui a nossa vizinha, e ela é a nossa sobrinha, a Roseli Pudel Bloch. Então, nós queremos também te abraçar. Por esse dia, que Deus te abençoe grandemente e que a bênção do Senhor possa estar repousando sobre a tua família. Quem te homenageia também, o teu pai Vendelino, a tua mãe Dalira, o teu tio Geraldo e também o teu irmão Valdemar e a tua cunhada Denise. Que Deus abençoe a tua vida, que a tua vida possa ser abençoada, também o restante da família Podelo, com certeza também se associam nessa homenagem e que te abraçam e que te desejam as mais ricas bênçãos do Senhor nesse novo ano que tu está entrando, que o Senhor conceda o desejo do teu coração e que você sempre possa ser essa sobrinha querida que sempre busca as coisas do Senhor e que Deus te alcance pela misericórdia do Senhor. Também no mesmo dia, hoje, nós temos a outra sobrinha lá, e ela mora bem distante, lá em São Leopoldo, a Carolina, jovem Caroline, que também está aniversariando no dia de hoje. E nós também te homenageamos. Por o dia do teu aniversário, que Deus esteja sempre contigo no teu trabalho que você está fazendo. E também uma saudação lá pro Alcides, que é o pai da Carolina, e a Eunice, também a irmã Camila, e o cunhado Lucas, e o sobrinho Júnior. Também o irmão Jonathan e a Talita. Um abraço para vocês todos. Também os pais da Talita, que também são servos do Senhor. Quem sabe eles estão escutando. Quem sabe eles estão lá, sempre nos escutando. Então, que Deus abençoe a vida de vocês. E também, no dia 29 de junho, estará de aniversário, acho que é na segunda-feira, a irmã Samara, filho do Paulinho e da Sara. Que Deus abençoe essa jovem, essa gaiteira. Que o Senhor possa te abençoar grandemente cada vez mais. Então, recebe a homenagem também da nossa família. E eu também quero ler um versículo para todos os aniversariantes, também os aniversariantes, quem sabe, que estão aniversariando hoje, algum lugar, ou amanhã, ou esses dias que passou. Então, também senta-se homenageado e abraçado. Em 2 Pedro, no capítulo 5, versículo 7, que diz assim: lançando sobre ele toda a vossa ansiedade, porque ele tem cuidado de vós. O Senhor tem cuidado de vós, se nós se achegamos a Ele e colocamos tudo nas suas mãos, porque Ele tem como nos ajudar. Não tem príncipe, não tem filho do homem que nos possa ajudar, porque o Senhor, Ele nos atende, Ele nos ajuda, e para Ele não tem tamanho de problema que seja difícil, porque o Senhor até faz o impossível. Que Deus te abençoe todos os aniversariantes. Então, eu vou pedir que a irmã rode o hino, o próximo hino que for enviado.

Graças a Deus, por esse hino. Eu também quero ainda deixar uma palavra, e que encontramos em Gálatas, no capítulo 6, do versículo 6 em diante, até o 10. Então, diz assim a palavra do Senhor: e o que é instruído na palavra, reparta de todos os seus bens com aqueles que o instrui. Não ereis, Deus não se deixa escarnecer, porque tudo o que o homem semear, isso também ceifará. Porque o que semeia na sua carne, da carne ceifará a corrupção. Mas o que semeia no espírito, do espírito ceifará a vida eterna. E não nos cansemos de fazer o bem, porque o seu tempo ceifaremos, se nós não havermos desfalecido. Então, enquanto temos tempo, façamos o bem a todos, mas principalmente os domésticos da fé. Então, aqui uma palavra gloriosa que o Senhor colocou no meu coração, e que nós devemos alcançar aquilo que nós temos, que nós um dia aprendemos, que nós recebemos do Senhor. Nós devemos retribuir como um bem para o nosso próximo, para aquele que Deus nos mostra. E tantas vezes, se nós não temos coragem, tantas vezes, mas nós temos alguém que nós podemos interceder a Deus, e ele faz, ele fala, ele trabalha. Então, aqui também diz que nunca devemos nós errar, porque Deus não deixa se escarnecer. Porque tudo quanto nós semearmos de mal, um dia também vamos colher o mal. Mas para nós importa fazer o bem, fazer, semear as coisas que edificam, que prosperam para o Senhor, para o bem daqueles que nós rodeiam. Que nunca viemos desfalecer também naquilo que nós fazemos, sempre possamos continuar a pedir, a interceder, a buscar ao Senhor em favor da nossa vida, da nossa família, dos nossos semelhantes, do nosso próximo, e que ele possa ser visitado, que ele possa ser encontrado, e que nunca viemos desfalecer o nosso ânimo, porque no tempo um dia vamos ceifar então aquilo que tantas vezes nós nem imaginamos que nós fizemos algo para alguém e Deus fez obra, e então nós um dia vamos, quem sabe, se admirar por aquilo que nós nem achávamos que o Senhor tratou, o Senhor trabalhou, o Senhor mudou situações. Então, que enquanto nós temos tempo aqui na Terra, temos oportunidade, como já nos ouvimos na palavra do Senhor, pelo meu esposo, pela minha filha, que nós possamos usar o nosso tempo, se deixar gastar pelo Senhor, e nunca deixar que pensarmos que eu já fiz muito, eu não vou fazer mais, mas que nós possamos ir até o fim com aquilo que nós sentimos de fazer. Então, como em Eclesiastes, no capítulo 9, no versículo 10, diz: tudo quanto te vier a mão para fazer, faz-o conforme as tuas forças, porque na sepultura para onde vais, não haverá obra, nem projeto,
nem ciência, nem sabedoria alguma. Então, o tempo é hoje, o tempo é agora, o tempo está sendo difícil, mas nós não devemos desfalecer, não devemos nunca recuar, nunca pensarmos que não vale a pena sim, porque quando o Senhor é com nossa vida, então tudo vai bem. E sempre podemos contar com o Senhor, porque o Senhor, Ele conta com nós, Ele conta com o mais pequeno que se achar. O Senhor, Ele quer despertar e levantar os pequeninos da terra que estão, quem sabe, lutando, mas o Senhor um dia vai nos coroar, vai nos abençoar. Eu estava lendo uma reflexão sobre uma mulher, uma mãe que tinha o seu filho no presídio, e ela ficou muito triste quando ela ouviu que ele foi condenado para 6 anos. E ela sempre foi lá, de 15 em 15 dias, ela levava alguma coisa para ele, ela levava na sua sacola balas, chocolate, ela lavava roupa íntima, limpa, e ela sempre foi se apressando quando chegou aquele dia, quando ela se chegava lá, então já havia uma fila de outras mulheres e outras mães que estavam para visitar o filho lá no cárcere. Então ela, uma olhava para a outra, o rosto aflito, enrugada, já gastada do tempo. E uma fazia pergunta para outra, já o tempo já está vindo ali, e já faz tempo que não visitou o filho. E assim foram se perguntando. E ela teve, além de levar sempre as coisas do costume que ela levava, mas ela levava uma Bíblia. E todo mundo olhava assim para a sacola dela, que aparecia a Bíblia dentro da sacola. Então ela disse, ela estava testemunhando para as demais que estavam lá. Ela disse: esse livro aqui que vocês estão vendo, isso é a Bíblia Sagrada. Essa Bíblia alguém um dia me entregou nas minhas mãos, quando eu nem tinha interesse de lê-la. E eu fui lendo e fui me vendo como eu era uma pecadora,

meu filho, e caiu sobre o seu pescoço. Ele disse: Filho, se você aceitar essa palavra que eu aceitei, você não vai sair daqui somente do presídio que tu tá ali, mas tu vai também se liberto das coisas más, das coisas ruins, e você vai sair e nunca vai mais precisar voltar. Porque quando o filho do homem liberta, verdadeiramente serás liberto. Então, isso foi um testemunho que essa mulher fez em respeito do filho dela. E assim, nós, o que que nós transmitimos para alguém? Aquilo que Deus fez em nossa vida, o que que ele ainda tem a fazer? E o que que ele precisa fazer ainda em vidas, em almas, quem sabe que estão lá, não no cárcere, numa cadeia, numa prisão, mas estão amarrados com coisas que não agradam a Deus. Mas Jesus Cristo, ele é o mesmo. Ele veio salvar e buscar o que se havia perdido. E cada um tem sempre uma oportunidade. Deus usa sempre alguém a falar, a transmitir, e ninguém vai se achar culpado assim, não vai se achar inocente e que alguém não avisou. Deus está interessado que todo mundo se salve e cada um chega ao arrependimento. Por isso o Senhor está vendo, está olhando os moradores da terra. Ele está contemplando tantas pessoas que não se lembram, quem sabe, dele, que vivem uma vida sossegada e não se lembrando que um dia vamos passar aqui e vamos ir de uma eternidade aqui, onde nós aqui temos a escolher e tomar uma decisão com o Senhor Jesus. Que o Senhor abençoe essa palavra que o Senhor colocou no meu coração e que possa frutificar e que nós sempre possamos fazer a parte o que nós acabe a fazer, porque o Senhor faz a dele. Então eu estarei ainda orando. Em nome do Senhor, chego a ti, Senhor, nessa tarde, e te louvo pela sua oportunidade, te louvo pela minha salvação, e ajuda-me a ser fiel, ser firme, e que eu possa sempre estar te buscando e nunca desfalecer. Ajuda todos os ouvintes que estão na escuta desse programa, familiares, amigos, que o Senhor possa dar força, ânimo para prosseguir. E que sempre possamos fazer o bem, e que sempre possamos sempre te honrar e te amar em primeiro lugar sobre todas as coisas. Vai de encontro daquela pessoa necessitada que precisa da ajuda, de um socorro, de uma solução. Entra, Senhor, onde precisa que o Senhor age, Senhor, ajuda e abençoe cada um. Eu estou me despedindo agora já e por essa oportunidade, sou grato a Deus e, se o Senhor nos permitir, estaremos no sábado que vem de volta. Fiquem todos na paz do Senhor Jesus e a irmã possa largar então o próximo hino. Amém.

Ora, o aguilhão da morte é o pecado. A força do pecado é a lei, mas a graças a Deus que nos dá a vitória por nosso Senhor Jesus Cristo. 1 Coríntios capítulo 15, versos 56 e 57. Graças a Deus, já ouvimos um louvor abençoado com Suelen Lima, né? Mistérios. E já estamos mais um sábado aqui juntamente com os irmãos, nossa programação 91.3 da Rádio FM Renascer, nosso programa Ceifeiros da Última Hora, programa informativo da Igreja Evangélica Assembleia de Deus de Criciúma. Que alegria, que satisfação, que prazer imenso, gozo que Deus coloca em nosso coração poder estar mais um sábado juntamente com nossos amados e queridos irmãos, né? Hoje, sábado, dia 27 de junho de 2026, 17 graus agora aqui em Criciúma. É um tempo meio nublado, né? Mais para chuva do que para limpar o tempo. É o que a previsão nos dava, né? A previsão nos dava para os dias de hoje, sábado, e para o dia de amanhã também, o mesmo clima, né? Mas nós louvamos a Deus, adoramos a Deus, porque Ele é bom, Ele é justo, Ele é fiel, misericordioso. Tudo que Ele faz é perfeito e é agradável a nós, né? Tudo que Deus faz é bom para nós. Que alegria, né? Nós sempre estamos alegres em todos os sábados em poder estar com os irmãos. Os irmãos podem mandar mensagem, podem nos acompanhar, melhor dizendo, via nossa live Facebook, né? Pela página da AD Criciúma. Os irmãos vão lá na AD Criciúma, podem estar nos acompanhando, mandando mensagem, compartilhando a nossa live, comentando, curtindo, ajudando a anunciar, proclamar o Evangelho do Senhor Jesus, né? Lá você pode comentar, tem um pedido especial de um louvor. Se nós tivermos nossa playlist, a gente vai estar rodando. Se nós não estivermos, está dando um jeito de providenciar para o próximo culto, né? Você pode também estar homenageando um familiar, um amigo, um irmão da igreja que esteve ou vai estar de aniversário. Manda para cá, que vai ser uma satisfação ter a sua participação. Você também pode mandar mensagem via WhatsApp pelo 559-8467-1042. 559-8467-1042 ou também no 559-9130-5760. 559-9130-5760. O que você não pode deixar de participar, porque a tua participação torna o nosso programa ainda mais abençoado. Esse é um programa oficial, né, de órgão oficial da Igreja Evangélica Assembleia de Deus de Criciúma, que tem como pastor presidente pastor Elias Rodrigues, vice-presidente pastor Cirilo Malma e segundo vice-presidente pastor Onírio Machado Paz. Na apresentação de hoje, vosso irmão em Cristo Jesus, irmão Evandro, e juntamente comigo, presbítero irmão Mauro Guilherme. Nós vamos junto com vocês até às 16 horas, ouvindo louvores que vão preparar o nosso ambiente e depois uma palavra que vai aumentar a nossa fé, porque a fé vem pelo ouvir e ouvir a palavra de Deus. Deus abençoe a todos, já temos participação, mas vamos ouvir um louvor. Já começamos ouvindo com Suelen Lima, né? Agora vamos ouvir com... Vai ser tremendo. O que Deus tem para fazer na tua vida vai ser tremendo.

Deus por esse louvor que nós ouvimos. Que Deus venha abençoar todos vocês, todos os amados irmãos que já estão na sintonia, né? Muitos irmãos estão a trabalho, outros irmãos estão a descanso, depois de uma semana produtiva de trabalho, né? Onde nós corremos atrás do pão nosso de cada dia. E chegou o final de semana, momento de descansar, de comunhão, de poder ficar em casa com a família. Alguns irmãos já fizeram seus afazeres domésticos, outros ainda estão a realizar, né? Mas estão com o nosso, está com o rádio ligado na nossa programação. Que Deus abençoe você. Muito, mas muito obrigado pela sua companhia. Você que está no seu automóvel, se direcionando, indo para o culto, vindo do culto, indo para o trabalho, vindo do trabalho, ou indo visitar o pai, a mãe, né, ou próprios filhos em outra cidade, está nos dando carona no seu automóvel, no seu caminhão. Aonde você estiver, está ligado, seja através do rádio, seja através do Facebook, que Deus abençoe vocês de uma forma especial. Você que já está saboreando um chimarrão, como eu e o presbítero irmão Mauro, estamos aqui degustando um bom chimarrão. Nessa tarde está agradável para isso, né? E nós louvamos a Deus por tudo que o Senhor faz e fez por nós. Meus amados irmãos, hoje à noite, três grandes encontros de fé. Aqui no Templo Sede, o nosso culto dos jovens a partir de 19 horas. Na rua Princesa Isabel, bairro Paraíso, um grande culto de caráter público na congregação da Vila Paraíso, né? Pastor Unir, juntamente com o evangelista irmão Jorge, presbítero irmão Vilmar, estão aguardando vocês para um grande culto hoje à noite. E também na esquina Gaúcha, pastor Aldair, a irmã Adriana, estão aguardando vocês para um grande culto na Gaúcha hoje à noite, também de caráter público, 19 horas. Venha cultuar a Deus, tenho certeza que Deus tem uma bênção para com você. E amanhã, pela parte da manhã, das 8h30 às 9h, oração, e das 9h às 10h, a nossa escola bíblica dominical, né? Vamos estar encerrando o nosso segundo trimestre de 2026, né? No próximo domingo, vamos estar iniciando o terceiro, né? Vai ser uma bênção, com certeza. Venha participar conosco. E também amanhã à noite, nosso culto da família, 19 horas, vai estar conosco amanhã. Evangelista irmão Josias Maciel, da cidade de São Luís Gonzaga, vai estar participando conosco e ministrando a palavra de Deus amanhã à noite. Então venha cultuar a Deus, tenho certeza que Deus tem uma bênção para com você. Que Deus vai abençoar a todos. Vamos ouvir mais um louvor, presbítero irmão Mauro? Vamos ouvir mais um louvor? Vamos ouvir com... Esse é para recordar, né? Provas e bênçãos com Mara Lima, para trazer a recordação e aquecer o nosso coração com esse belíssimo louvor.

0: Maravilha de Deus, Mara Lima cantando bonito, né? Provas e bênção. Lembrando, né? Os irmãos que estão ouvindo nessa tarde abençoada, cumprimento Pastor Evandro, os demais ouvintes da programação, com a paz do Senhor, uma alegria, né? Podermos estarmos aqui hoje, dia 27 de junho, né? Do ano 2026, aqui na cidade de Criciúmal, do ladinho da Igreja Evangélica Assembleia de Deus, para estarmos junto com você fazendo essa programação. E nos alegra os irmãos que estão participando, né? No iniciar da programação, já o presbítero irmão Marcos Collet, que é comentado aqui na nossa live. Paz do Senhor Jesus Cristo, estou na sintonia aqui na cidade Três Passos, ouvindo a programação. Deus abençoe irmão Marcos. Irmão Marcos é uma benção, né? Estávamos junto ali no jejum hoje, pela parte da manhã, no bairro Paraíso. Tá uma bênção, já tá lá em Três Passos, irmão Marcos. Deus abençoe e boa viagem, né? O irmão tá trabalhando e ouvindo a programação. Deus abençoe o pastor Aldair Fernandes, tá ouvindo a programação, estou na escuta. Paz, senhor, pastor Aldair. Deus abençoe também os irmãos ali de Lajado Panelinha. Mãe Maria Terezinha Gomes, né? Sempre ouvinte da programação, não perde uma programação. Deus abençoe, irmã Maria. Está ouvindo ali, né? Lá do Lajado Panelinha. Ela que pede um louvor para a meditação espiritual do mano Daniel Gomes. Deus abençoe os irmãos. Sempre ouvinte da programação, né? E eles mandam um saludo para os parentes lá de Jaraguá do Sul. Deus abençoe. Também o Maurício Almeida. O Maurício Almeida sempre participa da programação. Estamos na escuta aqui em Santa Rosa. Um louvor, Herdeiros do Rei. Já vamos estar colocando a playlist aqui, irmão. Deus abençoe. Deus abençoe também o meu tio, seu Adelir. Está ouvindo lá em Panambi. Peça uma palavra, um louvor. Estamos na escuta. Deus abençoe, Adelir. Toda a família ouvindo a programação nessa tarde de sábado lá em Panambi, né? Nos acompanhando através da live. Você que nos acompanha através da live, pesquisa lá no Facebook, AD Criciúmal, já vai aparecer nós ali. E você participa conosco, pede seu louvor, pede seu hino, né? E Deus estará abençoando. Também Carlos e Lidiane Oliveira. Paz do Senhor, estamos na escuta. Abraço para vocês. Deus abençoe, irmão Carlos e Lidiane Oliveira. Estão ouvindo a programação, né? Também a irmã Clary Klein. Irmã Clary Klein também é uma bênção, né? Não podia faltar a participação. Estamos na escuta. Que Deus abençoe você. Queremos ouvir um hino e peço oração. Plínio, Clary e Alexandre, na paz do Senhor. Deus abençoe todos, né, que estão participando. Também a minha mãe está vendo pela live lá em Viamão. Que maravilha, né? Os irmãos ouvindo a programação nessa tarde de sábado, que maravilha, né? Também o pastor Cirilo estão trabalhando ali no Lajado Nazi, ouvindo a programação, né? Com certeza, Deus abençoe os irmãos que estão ouvindo a programação nessa tarde.
1: Graças a Deus, tá na escuta também o nosso querido irmão Ivonês de Lima, né? Na cidade de Horizontina, paz do Senhor, estamos escutando a programação. Deus abençoe vocês, meu querido irmão Ivonês, Deus abençoe o amigo, né? Que nós fizemos essa caminhada de fé, né? Deus nos apresentou a vida do irmão Ivonês, que é uma bênção, uma pessoa muito querida. A gente tem um carinho muito grande por ele e pela sua família. Deus abençoe o irmão Ivonês. Também está ouvindo a programação o presbítero irmão Fábio Júnior, meu cunhado, está ouvindo a programação. Está nos dando carona no seu automóvel, juntamente com a sua esposa, a irmã Carise, né? Estão ouvindo a programação e mandaram seu recadinho. O presbítero irmão Fábio também, que tem a programação todas as quarta-feiras com preço de sangue, né? A programação preço de sangue. Deus abençoe. Presbítero irmão Fábio, que está ouvindo a programação. Também nossos queridos irmãos Carlinhos, Lidiane e Santo Ângelo, né? Pessoas também queridas, especiais, que Deus colocou em nosso caminho através da nossa jornada da fé, né? O irmão Carlinhos e a irmã Lidiane são pais do nosso querido irmão Talian, né? Que é líder de jovens aqui na nossa cidade de Criciúmal. Que Deus abençoe os queridos irmãos que estão ouvindo, estão na sintonia. E vamos ouvir com Canarinhos de Cristo. Esse hino é tão bom, né, Mauro? Esse hino é tão maravilhoso que eles regravaram. Canarinhos de Cristo, quando a trombeta tocar. Deus abençoe a todos, em nome de Jesus.
2: Oh! Obrigado, irmãos. Obrigado, gente.
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2: Vamos lá. Esse dia está perto para acontecer.
3: Verdade.
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0: Aleluia! Nossa,
1: obrigado, irmão! Por esse
2: louvor que ouvimos com Canarinhos de Cristo quando a trombeta tocar, né? Que Deus abençoe a todos nossos amados e queridos irmãos.
3: Glória a Deus! Deus abençoe o Joel Fernandes, né? Está ouvindo a programação, escuta lá em Carlos Barbosa. Deus abençoe o Joel, né? Um lindo hino para todos os irmãos que estão escutando a programação e para meu pai Valmir e Célia Fernandes, um grande abraço. Deus abençoe o Joel Fernandes, ouvinte da programação, né?
2: Tá lá na Serra Gaúcha, em Carlos Barbosa, acompanhando a programação. Que Deus abençoe você, meu querido irmão Joel Fernandes, amigo nosso aqui da cidade, né? Também está ouvindo a programação nosso querido pastor Nelson Rodrigues, lá em Santa Rosa, juntamente com a irmã Maria Ávila, estão acompanhando a programação. Que Deus abençoe vocês. É uma alegria saber que os irmãos estão acompanhando a nossa programação, né? Vamos ouvir, antes nós ouvimos o louvor, Mauro, melhor dizendo. Daqui a pouco vamos ouvir com Débora e Leia, Deus abre o mar, né? Lembrando os irmãos que toda segunda-feira nós temos nosso encontro da União Feminina, Assembleia de Deus de Cristo, uma alfa de crise, o ciclo de oração, né? As irmãs têm um momento de oração e depois o ensaio do círculo de oração. Nas terça-feiras temos culto de oração e ensino, né? Aqui na nossa templo sede. Aqui no templo sede, né? A partir das 19h30 horas, com oração até as 20 horas. E das 20 às 21, ensinamento da palavra de Deus, né? E na sala, no anexo 2, na sala B, nós temos nosso curso teológico. Também inicia-se às 19h30 horas e vai até às 21 horas, né? Os irmãos podem estar participando conosco, é uma bênção para suas vidas, né? Nas quarta-feira, nós temos nosso culto de caráter público na congregação da Vila Paraíso e também na congregação da esquina Cardoso, né? Esquina Cardoso. Irmão Gilberto Peixoto, todos os amados irmãos da Cardoso, Deus abençoe vocês, sei que estão na sintonia e Deus vai estar abençoando as vossas vidas, né? Então, nas quarta-feiras, temos esses dois cultos de caráter público. Na quinta-feira, nós temos o culto Quinta da Vitória aqui no Templo Sede. É uma bênção, venha participar conosco. Na sexta-feira, nós temos culto na congregação da Vila Mirim, né? Os irmãos são convidados a participar conosco. Esse é um culto missionário, é culto evangelístico, melhor dizendo, né? Faz parte do departamento evangelístico. Toda sexta-feira o culto na congregação da Vila Mirim. E no sábado, então, nossos tradicionais cultos, sábado à noite, mas sábado à tarde, às 15h30, melhor dizendo, às 14h30, na congregação do Lajado Bugre. Todo sábado tem um grande culto, os irmãos estão reunidos lá, cultuando a Deus, buscando o Senhor. E também a cada 15 dias nós temos culto no Lajeado Nas. Essa é a responsabilidade do pastor vice-presidente, pastor Cirilo Malma, está na responsabilidade da congregação do Lajeado Nas, né? Que Deus abençoe a todos vocês. E os nossos cultos tradicionais durante a semana, né? São nossos cultos tradicionais durante a semana. E todos eles iniciam-se às 19h30 horas, tá? No final de semana inicia-se às 19 horas, então, os cultos de sábado e domingo. Que Deus abençoe a todos vocês. Vamos ouvir, então, com mais participação, Mário? Isso aí, vamos.
3: Deus abençoe, né? Eu fiquei de mandar um abraço, um saludo para os irmãos lá que nós tivemos no domingo passado, lá no lá em Sede Nova. No Lajado Caçador, né? Deus abençoe os irmãos que sempre ouvem a programação. Tem um irmão lá que diz que fica o rádio 24 horas ligado na FM Renascer. Deus abençoe o irmão Unírio Meirelles, né? Estava ouvindo a programação, ele falou que sempre ouve a nossa programação. Deus abençoe os irmãos lá de Sede Nova. E agora então vamos ouvir, né, esse louvor abençoado.
2: Vamos ouvir com Débora e Leia.
3: Deus abre o mar.

Maravilha de Deus, que louvor abençoado, né? Débora e Leia cantando bonito, né? Deus abre esse mar. Deus abençoe a irmã Gecilda de Quadros Pinto, está ouvindo a programação. Tá uma benção, estamos sempre na escuta em 3 de maio. Deus abençoe a irmã Gecilda. Também a irmã Adriana Fernandes, né? Paz do Senhor, estamos na escuta aqui em casa. Quero homenagear a irmã Cachuça, que esteve de aniversário. Deus abençoe, receba então as felicitações, irmã Cachuça, que esteve completando, né, mais um ano de vida nessa semana. E nós vamos aproveitarmos aqui para aproveitarmos o tempo, né? Passarmos nossos contribuintes da programação aqui na FM Renascer 91.3. Deus abençoe o pastor Cirilo e a irmã Nadir, né? Nossos contribuintes. Também a irmã Geniviana, a irmã Cassiane Viana. Também o Daniel Gomes. Também o César Hertz, também o Vilmar Ribeiro, a irmã Genes Conrad, o César Augusto, o pastor Evandro e família, né? O irmão Altamiro da Rosa, também o Odair Marmit, né? Sempre contribuinte da programação, também o irmão Valmir Fernandes, Deus abençoe, também a irmã Marlene Saibel, ali de Tiradentes do Sul. Também o Maldair, a Rosileia, o Daniel e o Samuel. E também os irmãos, né? O Miro, a Maiara, o Misael e a Débora. Com certeza devem estar ouvindo a programação. Deus abençoe esses irmãos que são contribuintes, né? E você quer ser um contribuinte? Nos contate. A nossa chave Pix é o nosso celular. 559-9130-5760. Contribua e Deus com certeza estará te recompensando. Com valor, nós não estipulamos valores aqui. O valor que o Senhor colocar no teu coração com certeza será de bênção. Você estará ajudando a programação e Deus estará te recompensando. Vamos ouvir parte do louvor aqui com os herdeiros do reino, né? Que o irmão Maurício Almeida tem pedido e já entramos com a mensagem da palavra. Deus abençoe.

0: maravilha de Deus. Que louvor abençoado, né? Sem Cristo nós não somos nada. Deus abençoe a irmã Nelce Paz, né? Tem participado nessa tarde aqui. Ela está felicitando a esposa do pastor Evandro, irmã Cachuça, que esteve completando mais um ano de vida. Que Deus venha abençoar, venha dar muita saúde, felicidade. É, a irmã Nelce está felicitando, né? Deus abençoe a irmã Cachuça pelo seu aniversário, né? Que Deus possa abençoar cada vez mais, né? E nós vamos fazer uma oração e já vamos ouvir a poderosa palavra pelo pastor Evandro nessa tarde aqui de sábado. Senhor nosso Deus e nosso Pai, nós chegamos na tua presença para te adorar, te louvar e te agradecer, Pai. Usa teu servo como o Senhor sempre usa, Pai, com uma palavra, aleluia, para nós essa tarde. Abençoa, Senhor, os irmãos que estão ouvindo. Nós te louvamos e te bendizemos em nome de Jesus. Amém.
1: Graças a Deus por cada irmão que participou, pelos louvores que nós ouvimos, mas vamos meditar na palavra de Deus nesse momento, que se encontra no Evangelho de João, no capítulo de número 11, o verso 14 e também o verso número 43, nós vamos estar lendo neste momento. A palavra do Senhor que diz assim, verso 14, capítulo 11, verso 14. Então, Jesus disse-lhe claramente: Lázaro está morto. E o verso 43, e, tendo dito isto, clamou com grande voz: Lázaro, vem para fora. Muito bem, sabe? Esses dois versículos para nós meditarmos e tentar transmitir aquilo que Deus colocou no meu coração para os irmãos que estão acompanhando a programação. Meus amados irmãos, essa passagem bíblica nos fala, nos conta, nos relata a história de Lázaro, né? Lázaro que era amigo íntimo de Jesus. Aquele a qual, quando Jesus passava por Betânia, hospedava-se na sua casa, né? E tinha duas irmãs, chamado Marta e Maria, que são conhecidas também por passagens bíblicas. Nós vemos algo bastante interessante nessa história sobre o agir de Deus. É a primeira ressurreição a qual é feita há vários dias que uma pessoa já estava morta. Lázaro estava há 4 dias morto. Não foi a mesma ressurreição que aconteceu com a filha de Jairo, a qual Jesus disse que estava dormindo, mas sim alguém que já estava declarado, alguém que já estava entrando em estado de decomposição pelos dias que já tinha passado a sua morte. E nós vemos algo bastante interessante, que ao saber da notícia, Jesus ele não se preocupou em sair de imediato. Jesus ele ainda se conteve e após algum instante ele vai até a cidade de Betânia, onde está acontecendo tal luto pela morte de Lázaro. O que me chama bastante a atenção, meus amados irmãos, hoje de uma forma sucinta e bem direta para nós, é que eu consigo observar que o desespero, quando ele bate, a dificuldade, quando ela bate, faz nós agir por impulso ou faz nós agir por conta própria. E questionamos muitas vezes o porquê acontece. É normal, isso faz parte do nosso cotidiano, isso faz parte da nossa mentalidade, igual nós temos a nossa mente formada, de tentar entender o que está acontecendo, de tentar encontrar, melhor dizendo, vou reformular a frase, de tentar encontrar uma solução ou tentar encontrar um responsável pelo que está acontecendo e não entender e não conseguir entender o porquê está acontecendo. Vocês querem ver? Quando Lázaro chega, uma das irmãs de Lázaro diz, quando Jesus chega, uma das irmãs de Lázaro diz: se o Senhor estivesse aqui, Lázaro não tinha morrido. Então, nós vemos que muitas vezes nós queremos questionar com Deus o porquê está acontecendo e não entender qual é o motivo, o que Deus está querendo nos ensinar com aquilo. Ela questionou o Senhor, disse: se o Senhor estivesse aqui, ele não tinha morrido, porque ele era teu amigo, ele era próximo de você. Só que ela não conseguia ver que aquele problema, aquela dificuldade, aquela dor do luto gerou nela e cegou ela, que ela não conseguia entender que tinha algo maior para se realizar. Porque eu vejo, meus amados irmãos, que quando a esperança termina, quando as portas se fecham, quando não tem mais uma opção, uma saída para nós tentar forçar e tentar achar uma solução para os nossos problemas, aí Jesus entra. Aí Jesus vem e opera. Enquanto tiver opção, enquanto tiver uma opção para mim tentar resolver os problemas e não descansar em Deus, Deus não opera. Deus deixa nós, Deus permite nós tentarmos, Deus permite nós nos questionarmos, Deus permite nós levantar questionamentos, o porquê que está acontecendo, porquê que está realizando tal coisa, porquê que tal feito está atingindo a minha família, porque nós temos essa mentalidade. Nós temos uma mentalidade forçada, de uma forma errante, aonde que diz que nós, quando aceitamos a Jesus, nos batizamos, nos tornamos nova criatura, estamos andando com Ele, nós estamos imune de acontecer qualquer tipo de eventos que vai trazer uma catástrofe em nossas vidas, que vai trazer uma dor, uma dificuldade em nossas vidas. Nós imaginamos que a partir do momento que eu aceitei a Cristo Jesus, o luto não pode mais bater na minha porta, a dificuldade não pode mais assolar o meu lado, por mais que nós cremos nisso, né? Nós temos fé da proteção que Deus tem sobre nós, mas nós sabemos também que se Ele permitir que o vento contrário bata em nossa porta, se Ele permitir que as coisas não andem de acordo como nós queríamos, é porque tem um propósito e um querer. E nós, humanos, nós seres humanos, com a nossa mentalidade, nós tentamos muitas vezes tentar achar os nossos próprios jeitos, as nossas próprias maneiras, as nossas próprias respostas para os eventos que estão acontecendo. E esquecemos que as respostas, não só as respostas estão em Deus, como a solução também está em Deus. Jesus não saiu de imediato. Jesus esperou 4 dias para ter certeza, porque eles viram 4 dias após o acontecimento, não tinha mais o que ser feito. É somente Deus para trazer alguém 4 dias morto de volta à vida. Não tem mão humana, não tem ciência, não tem intelecto, não tem capacidade humana que é capaz de trazer de volta alguém que já estava 4 dias em estado de decomposição de volta à vida. Então, meus amados irmãos, quando a nossa esperança não nos dá uma saída, quando o nosso braço, a nossa força não consegue abrir uma porta para solucionar o problema que nós estamos passando, quando, meus amados irmãos, a nossa finança não é o suficiente para comprar o resultado que nós queremos, quando, meus amados irmãos, a minha posição social ou eclesiástica não consegue trazer benefícios sobre a situação que eu estou passando, não consegue resolver o que eu estou passando, aí sim Jesus entra com a providência, aí sim Jesus entra com a causa, aí sim Jesus não entra para talvez tentar solucionar, Jesus entra para solucionar, para trazer a paz, para dar direcionamento, para mostrar que tudo ainda está no controle dele, está na mão dele. Só que nós questionamos porque nós esquecemos o que Paulo diz para nós, que todas as coisas, quando Paulo diz todas as coisas, Paulo está agregando o bom e o ruim, quando as bênçãos batem nossas portas, mas quando também o luto e o choro nos acompanha. Paulo está dizendo que todas as coisas contribuem para o bem daqueles que amam a Deus, segundo o seu chamado ou segundo o seu decreto. Então está dizendo que tudo que acontece na nossa caminhada, tudo que acontece a partir do momento que aceitamos Jesus até o nosso último suspiro aqui nessa terra, tem permissão de Deus, tem um querer de Deus sobre isso, tem uma vontade de Deus sobre isso. Nada acontece aleatoriamente, não acontece porque Deus não nos ama, não acontece porque Deus não está olhando para nós, muito pelo ao contrário, acontece porque Deus está querendo trabalhar, talvez não de uma forma negativa, mas de uma forma produtiva, porque o próprio Paulo diz que as aflições produzem o quê? perseverança. E a perseverança produz esperança. E a esperança nos traz fortalecimento através da fé, da palavra de Deus. Então, quando aquilo que nós queríamos, ou na maneira que eu queria que acontecesse, não acontece, não é muitas vezes pelos nossos fracassos. Não é muitas vezes porque nós não estamos capacitados para realizar ou para fazer. É porque Deus quer. Deus viu. Deus achou mais aprazível conduzir de outra maneira ou de outra forma. Ressuscitar o homem doente, ou melhor dizendo, curar um homem doente, é um milagre que já tinha acontecido. Jesus curou a sogra de Pedro, que estava enferma. Jesus curou o criado do centurião, que estava doente. Jesus curou a mulher do fluxo de sangue, que estava doente. Se ela não fosse curada, pela hemorragia de mais algum tempo, podia vir a óbito. Mas agora, trazer à vida um homem que já estava 4 dias morto. Jesus curou o filho da viúva de Naim no dia do cortejo. Mas agora o homem estava 4 dias morto. Jesus trouxe de volta à vida. É um milagre de uma forma que glorifica o nome do Senhor, de uma maneira que nós nos apavoramos. Nós nos maravilhamos até os dias de hoje ao ler que Jesus trouxe à vida um homem que já estava 4 dias morto. Jesus quer realizar algo em nossas vidas, não para que seja algo cotidiano. Por mais que, se Jesus me curar de uma febre, eu vou glorificar o nome dele, porque ele me curou dessa febre. Agora, Jesus fazia algo grande em tua vida, para que todos possam ver que o nome do Senhor ainda é glorificado, é algo estrondoso, é algo maravilhoso. Só que aprendamos a descansar, a não tentar encontrar os porquês, não tentar encontrar respostas, mas entender que tudo tem um querer de Deus, que tudo tem uma vontade de Deus. Deus nada faz nos destruir, Deus nada faz ou coloca em nossas vidas para acabar com a nossa fé. Deus não coloca uma porta fechada diante de nós para que isso venha nos desanimar e fazer com que nós se afastamos do caminho dele. Nada disso Deus coloca. Deus coloca tipos de situações como essa para fortalecimento nosso, moldura de caráter, moldura de pensamento, para ter mais dependência de Deus, entender que nós somos inteiramente dependente do Senhor. Nada que conseguimos, que almejamos, que alcançamos, foi pelas nossas próprias forças, mas foi tudo através do Senhor. Foi a porta que Deus abriu, foi a sabedoria que Deus deu para realizar tal negócio, foi o direcionamento que Deus deu para tomar certa decisão, foi a cura que Deus deu sobre a doença, sobre a enfermidade, para que seu nome fosse glorificado. Então, tudo que acontece, tudo que almeja a nossa vida e nos atinge, tem um querer e um propósito de Deus. Tem um querer e uma vontade de Deus. Deus não coloca enfermidade sobre nós, mas ele permite o inimigo colocar para que sermos tentados, para provar que nós amamos a Deus? Não, para que o nome do Senhor seja glorificado. Lembra da história de Jó? Deus não colocou a enfermidade sobre Jó. Deus

0: ela é eterna. E o nome do Senhor é glorificado através das situações que nós passamos. E nós louvamos a Deus, que bom. Quantas vezes nós nos encontramos como Marta e Maria. Senhor, se o Senhor estivesse aqui, isso não teria acontecido. E Deus vem e faz que ele sempre, mostra que ele sempre esteve ali. Que ele sempre esteve presente. Ele sempre nos acompanhou. Aí ele mostra o grande milagre que é capaz de fazer em nossas vidas para o nome dele ser glorificado. Eu sou um milagre de Deus, você é um milagre de Deus, nós somos um milagre de Deus, a nossa vida é um milagre de Deus. Eu nunca canso de falar, aonde Deus nos encontrou, a maneira e a situação que nós estávamos, deplorável em todas as áreas possíveis, e mesmo assim Deus nos deu uma oportunidade de amor. Porque nós não, meus amados irmãos, nós não servimos a Deus porque nós amamos Ele. Nós servimos a Deus porque Ele nos amou primeiro. E Ele nos amando, Ele nos chamou. E nós te amando, nós começamos a amar a Ele. Então nós louvamos e bendizemos a Deus por tudo que Ele faz. E eu quero convidar você agora a curvar a sua face só por um instante. Vamos estar orando e determinando a cura, o milagre, a libertação e a transformação sobre a sua vida. Senhor nosso Deus, nosso Pai, nós te louvamos, te bendizemos por este momento, que o Senhor venha abençoar cada um de nós, que venha dar um restante de final de semana abençoado, que possamos, meu Pai, guardar a Tua Palavra na tábua do nosso coração, para que não venhamos pecar contra Ti. Senhor, eu te peço sobre o ouvinte que está ouvindo a programação, aquele que está abatido, cansado, humilhado, cansado, triste, Senhor, sobrecarregado, Pai, com essa luta, com essa prova, Senhor, com essa angústia no seu peito, com essas lágrimas sobre os seus olhos, meu Pai, com esse fardo, Senhor, que está pesando os seus ombros, está lhe tirando a paz, o sossego, a calma do seu coração. Nós te pedimos com o amado Espírito Santo, aquele que opera, aquele que faz, aquele que realiza, aquele que batiza, aquele que transforma, aquele que restaura, aquele que dá força, aquele que dá ânimo, aquele que dá vigor, aquele que é o nosso Consolador, consola esse coração, cura essa vida, Senhor, esse espírito de enfermidade que está assolando essa família, essa casa, esse lar, nós repreendemos através do nome de Jesus, esse espírito, meu Pai, de briga, de contenda, que tira a paz do casamento, tira a paz de espírito, não deixa teu irmão, meu Pai, congregar em paz entre os santos, nós repreendemos agora através do nome de Jesus, porque tu tem poder para realizar tal feito, traz cura, traz milagre, traz libertação, mas principalmente que teu nome seja glorificado. É que nós te pedimos através do nome de Jesus. Amém.
1: Deus abençoe o pastor Evandro com essa palavra maravilhosa, né? Deus falou conosco nessa tarde. Aleluia. Deus abençoe também o André Severo, tem comentado aqui. Que palavra, pastor Evandro. Deus abençoe o irmão Guilherme. Deus é maravilhoso. Deus abençoe, André. Obrigado pela participação. E você que nos ouviu, que participou, que mandou sua mensagem, que você possa ser abençoado em nome de Jesus. Que maravilha, né? E nós chegamos aqui ao final de mais uma programação Ceifeiros da Última Hora, né? Programa informativo da Igreja Evangélica Assembleia de Deus aqui de Criciúmal. Deus abençoe você que esteve ouvindo essa programação. Até no sábado que vem, se Deus permitir, né? E como disse o sábio Salomão em Provérbios 16 e 3, confia ao Senhor as tuas obras e os teus pensamentos serão estabelecidos. Até sábado que vem, paz do Senhor, pastor Evandro.
0: Paz do Senhor, presbítero irmão Mauro, cada amado ouvinte, nosso amigo irmão, eu estava indo a programação também, né? Que Deus abençoe você de uma forma especial, nosso querido irmão André Severo, Deus abençoe, meu querido, alegria ter a sua participação. Meus amados irmãos, se Jesus não voltar, estaremos aqui sábado que vem, se Ele voltar, melhor ainda, né? Porque estaremos na glória com Ele. Deus abençoe a todos, final de semana abençoado, e não esqueça, né? Tenha sempre isso mantido no seu coração. Deus te ama e deu a vida por você. Deus abençoe a todos, através do nome de Jesus.

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2: Para o esposo dela, para a família, todos sejam bem-vindos à nossa live. Que Deus abençoe ricamente a nossa alegria. Nosso prazer é fazer a obra santa de Jesus, aproveitando a oportunidade que Deus nos está dando nessa última hora para nós fazer a obra do Senhor nosso Aleluia. Deus. Deus abençoe ricamente. Quero ler um versículo da palavra de Deus para nosso livro espiritual dessa noite, que se encontra em Efésios capítulo 2 e o versículo 19, que diz assim: assim que já não sois estrangeiros, nem forasteiro, mas concidadão dos santos, família de Deus, edificado sobre o fundamento dos apóstolos, dos profetas de Jesus Cristo e o principal pedra de esquina, no qual todo edifício bem ajustado cresce para o templo santo do Senhor, na qual também vós juntamente sois edificado para morada de Deus e do Espírito Santo. Deus abençoe cada um dos nossos queridos irmãos. Vamos orar. Senhor Deus Pai, Deus Aleluia. Filho, Deus Espírito Santo, essa hora estou diante de Ti, da Tua presença, Senhor, pedindo misericórdia, pedindo perdão, pedindo das nossas fraquezas, as nossas falhas. Ó Deus, e esse momento chegamos perante Ti, Senhor, com os irmãos que já estão ligados conosco, dando vitória, que a bênção de Deus, a graça de Deus, a comunhão do Espírito Santo seja com cada um dos irmãos que estão já ligados conosco. Pai eterno, derrama porções dobradas do Teu Espírito Santo sobre as famílias da terra. Aleluia! Senhor meu Pai, lá naquele país que está lá, Senhor, que deu aquele tremor de terra, crianças de meio dos escombros, Senhor, pedindo socorro. Ó meu Deus, Tu sabe que esse mundo está bramindo. Aleluia, a terra está sacudindo, os problemas estão chegando, o dia do Senhor está vindo, o Senhor está tratando com o homem aqui na terra. Pai, aguarda nós debaixo do Teu sangue, guarda as famílias da terra, aleluia, guarda a nossa pátria brasileira, não deixa, Senhor, aleluia, nós passar por qualquer mal, mas livra-nos do mal, porque Teu é o reino, e o poder e a glória para sempre, aleluia. Amém.
3: Marlene, com você. Paz do Senhor a nossos irmãos que já estão na escuta do programa, que hoje é direto de Nonoai para a Rádio Renascer, Porto Soberbo, na Argentina. Deus abençoe o irmão Louveira, a sua família toda, nossos irmãos castelhanos, e aqui no Brasília, onde alcança as ondas dessa rádio. A irmã Solange Maia, paz do Senhor, orem por Gaditana. Maia, é enferma, está enferma, vamos orar, nosso Deus é médico dos médicos. Também o irmão Adão da Rosa, Deus abençoe o irmão Adão, a sua família também. Todos nossos irmãos, irmã Solange, a irmã Ivanete Prudente, boa tarde, meus queridos, ora para mim. Tô triste, tira uma palavra para mim e toca o hino de vocês, para mim também, e orar para a família dela.
2: Vamos lá.
3: Vamos orar.
2: Eu vou... pelo caminho de toda a terra, esforça-te, pois, e se homem. Aleluia. Se esforce, irmã, seja valente, seja homem. Deus vai dar vitória para a senhora em nome de Jesus.
3: Mon lírio sei, del dado e trespasso, boa tarde, eu peço uma palavra. Deus abençoe nosso irmão e
2: família. Tu me cercaste em volta e puseste sobre mim a tua mão. É Salmo 139, verso 5. Hallelujah.

0: 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É isso aí, meus queridos irmãos argentinos, um abração para todos nossos queridos irmãos. Estamos chegando, é um fim de semana meio chuvoso, é bastante frio, glória a Deus por isso, agradecemos por tudo que Deus tem feito, e é assim, Deus faz todas as coisas como é, quando é descer, é inverno, verão é verão, é organização de Deus, o nosso Criador, Deus abençoe todos nossos queridos irmãos, não vamos se arremegar com frio nem com chuva, vamos te dando glória a Deus e aleluia, tendo saúde, o que comer, o que vestir, sejais vós contentes, porque isso é agradável a Deus, quando nós podemos fazer as coisas tudo com alegria, na nossa mente, nosso coração possa ser voltado inteiramente, 100% do Senhor nosso Deus, aleluia. Vamos lá, meus queridos irmãos.
1: A irmã Renalda Moura, paz do Senhor Jesus Cristo, amados. Eu peço oração pela minha saúde e uma palavra. Vamos orar para nossa irmã Renalda. Deus abençoe toda a família.
0: O segredo do Senhor é para os que temem. Aleluia. O segredo não é para qualquer um, é para quem teme a Deus e busca de Deus.
1: Também a irmã Maria Silva. Boa tarde, pastores, na santa paz do Senhor Jesus.
0: Amém.
1: Deus abençoe a irmã Maria Silva, também toda a família, nossos queridos irmãos que estão escutando.
0: Aleluia.

0: Maria, Silva pediu uma palavra.
1: Vamos lá, irmã Maria. Cada um fique na vocação com que fosse chamado. 1 Coríntios 7, verso 20.
0: Noivando Silva, paz do Senhor, Deus seja louvado. Deus abençoe, irmã Evanda, a tua família também, todos. Irmã Cléo Mota, adoradora, nossa filha, Deus abençoe também, Maria Clarice. A irmã Maria Souza, paz do Senhor, boa tarde, Deus os abençoe, amém. Peço uma palavra, obrigado.
1: Clama-me e responder-te-ei, e ensinar-te-ei coisas grandes e firmes que vós não sabeis.
0: Deus abençoe.
1: Jeremias 33, verso 3.
0: Aleluia, e todos os irmãos que estão assistindo. Irmão Armindo Rodrigues, paz de Deus, meus queridos irmãos, abraço, casal lindo de Deus, amém, glória a Deus, aleluia. Deus abençoe, irmão Armindo, também a sua família toda.
1: Muito bem, esse é o programa Cristo está voltando diretamente de Nonoais, Rio Grande do Sul. Vamos ouvir mais hino aí com José Assis Brasil e José cantando para nós.

0: Esse é o programa Cristo está voltando diretamente de Nonoai, Rio Grande do Sul, para a Rádio Renascer 91.3, Porto Subebo, Argentina. Um abração para todos os nossos queridos irmãos de Três Passos, meu cunhado aí, né, meu sobrinho todo, essa gente querida, né, e os irmãos que estão assistindo, aí, irmão, me esqueci o nome dele agora, que sempre está com nós, né, Seide. Irmão Lídio Seide, Deus abençoe vocês. Deus abençoe ricamente o pessoal aí de Campo Novo, o pessoal do Coronel Bicaco, o pessoal aí que estão aí escutando nós aí em Redentora. Deus abençoe cada um dos irmãos aí que estão ligadinhos conosco aí em 13 de Maio, aí em Santa Rosa, em Santo Cristo. O pessoal amado do nosso coração, que Deus abençoe todos vocês aí. É Boa Vista do Burricá, é isso aí, Vacaci, Deus abençoe toda essa gente amada que estão escutando.
1: A irmã Ivanete Prudente compartilhou, já compartilhei. Deus abençoe.
0: Amém, Deus abençoe.
1: Aí, Souza, glória a Deus, irmão. Irmão Adilson Esposte. Boa tarde, a paz do Senhor Jesus, meus queridos irmãos, pastor Brasil, missionária Marlene, que Deus em Cristo Jesus continue abençoando vocês, poderosamente. Abençoando você poderosamente, um grande abraço do pastor Adilson, esposo.
0: Obrigado, pastor Adilson.
1: Abençoe o pastor e toda a sua família também. A irmã Ivete Brum, paz do Senhor, irmãos, peço uma palavra em nome de Jesus. Deus abençoe, irmã Ivete.
0: Cantarei ao Senhor porquanto me tem feito muito bem. Salmo 13, verso 6. Vamos cantar, vamos louvar o nome do Senhor, né, meus irmãos?
1: A irmã Ivanete pede uma palavra para Jéssica.
0: Vamos lá. Não temais, pois mais valei vós do que muitos passarinhos. Isso aí mesmo.
1: Irmã Lourdes Moraes, paz do Senhor Jesus, um abençoado final de semana para todos que estão na escuta e para o pastor Brasília, irmã Marlene.
0: Obrigado, obrigado, meus irmãos queridos do coração. Irmãos.
1: Também é irmã Silvana Torres. Paz do Senhor, irmão. Deus abençoe vocês. Tira uma palavra para mim.
0: Dizendo assim, guardo no coração a tua palavra para não pecar contra ti. Salmo 119, verso 11.
1: Deus abençoe, irmã Silvana Torres e toda a família. Anete Bruno ali.
0: Isso. Vamos lá escutar esses hinos que faz bem para nós.

0: detalhe na nossa vida. Ele conhece todo o nosso coração, o que nós estamos pensando, aleluia, o que vamos fazer hoje, o que pensamos de fazer amanhã. Ele sabe o ano que vem, as ideias nossas. Ele sabe detalhe por detalhe da tua vida. Ele sabe os teus propósitos que tu tem feito para com Deus. Ele conhece o teu coração mais do que todas as coisas. Ele sonda, ele vai lá na divisão da alma e do espírito, juntas e médula. Ele é único, é apto para discernir as nossas ideias, nossos pensamentos. Deus te abençoe, meu querido irmão. Deus te conhece a detalhe por detalhe. Deus conhece cada um de nós, em nome de Jesus.
1: A irmã Terezinha Rodrigues, paz do Senhor Jesus Cristo, amém. Que Deus abençoe o pastor e a pastora, amém. Obrigado, irmã. Deus abençoe a nossa querida irmã e todos os irmãos que estão escutando.
0: Muito bem.

0: ser perdoado. Quem perdoa é perdoado. Alcança perdão, mas quem não dá o perdão não recebe Aleluia. Perdão. Não vai entrar no céu. Infelizmente, quem não tiver um coração perdoador como Jesus teve para conosco, Aleluia. Nós temos perdendo nosso tempo. Vamos lutar Aleluia. Para nós negar a nós mesmos, mortificar as obras da carne, a nossa razão, Aleluia. E vamos firmar com Jesus Cristo a nossa fé viva, genuína, para que nós tenhamos um coração perdoador, principalmente aqueles que nós ofendem, aqueles que nós, nossos inimigos, aqueles que nós não amamos, aqueles que falam mal de nós, a nossa família. Vamos amar eles, vamos perdoar eles, vamos fazer como não vimos as coisas, quem? Porque tem um que vê, e ele vê e ele sabe retribuir a cada um segundo as suas obras.
1: A irmã Eloir Lacerda, Eloir Lacerda, paz do Senhor, peço que os irmãos continuem orando por mim e peço uma palavra. Deus abençoe.
0: Faz cessar a tormenta e calar-se as ondas. É isso que ele faz mesmo.
1: Abigail Souza, paz do Senhor Jesus, Pastor Brasil, daqui de Macapá, Amapá.
0: Isso,
1: a irmã Abigail Souza, do Gair Souza, Deus abençoe sua vida, da pastora que faz esse maravilhoso programa. Deus abençoe a irmã Abigail, toda a família.
0: Muito obrigado, irmã Abigail. Você é uma pessoa querida de Jesus. Deus abençoe. Vamos lá, meus queridos irmãos, ouvir os irmãos que estão ajudando nós.
1: É a irmã Alvane Rocha, Matheus Carvalho e família, a irmã Lourdes Costa Modesto, Manoeli Torres Mosse e o irmão Otávio de Faxinalzinho, a irmã Inês de Arco-Íris, a irmã Iraci Wagner Lopes, Alexandre Ferreira Lopes de Caraá, e a irmã Eliane Sperluca de Mato Grosso, Eloir Terezinha Lacerda. Também a irmã Maria Lúcia de Lima, Paulo de Oliveira, Rodrigo da tenda ali da linha São José. Irmão Antônio Valdecir Mosse e a irmã Marlete Mosse de Faxinalzinho.
0: Estão esses irmãos que estão nos ajudando.
1: Deus abençoe nossos irmãos.
0: Esse é o programa Cristo está voltando. Aleluia. Diretamente de Nonoá, Rio Grande do Sul, para a Rádio Renascer 91.3, Porto Soberbo, Argentina.
1: A irmã Abigail pede uma palavra.
0: Vamos lá. Eu te conheci no deserto de terra muito seca. Ele te conheceu no tempo que você era uma pessoa infrutífera, mas hoje você é frutíferamente nas mãos de Deus. Vamos lá, meus queridos irmãos, ouvir esses hinos que faz bem para nossas almas. Aleluia.

0: Carlão Eloir Lacerda, eu sou de Tuparandi. Deus abençoe, meu Eloir, sua família também. Mãe Wilson, paz do Senhor, pastor Brasília, aqui na escuta com a esposa Fátima, evangelista Wilson Viana, Canudos, Novo Hamburgo.
1: Isso, irmão, lá de Canudos, um abração para vocês, os irmãos.
0: Aleluia.
1: Viana.
0: Deus abençoe também a irmã Olíria Santina Lopes, paz do Senhor, Jesus, irmãos, abençoado. Deus abençoe a irmã Olíria também a família. O evangelista Jair Rosa, paz do Senhor, pastor Brasília e irmã Marlene, saudade de vocês, peço uma palavra.
1: Os que semeiam em lágrima cegarão com alegria, é isso aí, meu.
0: Deus abençoe, irmão Jair, a toda a família.
1: Aleluia, que Deus abençoe, né? Irmão Jair, família. Vamos lá, meus
0: Glória
1: queridos irmãos. Nós também temos com saudade muitos irmãos que nós ligam. E graças a Deus que volta e meia algum liga para nós, para conversar com nós, para nós se lembrar do passado, nossos trabalhos juntos. Deus abençoe ricamente todos os nossos queridos irmãos. Vamos lá, meus queridos irmãos, vamos ouvir Ari Lourdes cantando essa música.

0: cantando. Um abração aonde eles estão, talvez escutando aí, que Deus abençoe ricamente. Esse programa vem do coração de Deus para o teu coração. A glória de Deus, aleluia, esteja na tua casa esse momento. Se aproveite a bênção de Deus, porque Jesus está pronto para te abençoar e te ajudar essa tarde. Essa tarde é a tarde que Deus prometeu de estar contigo dentro da tua casa. E você ligou para receber Jesus aí para te abençoar e te ajudar, né? Deus abençoe todos os nossos queridos irmãos. Programa Cristo está voltando com o pastor Brasil da Mota e a irmã Marlene Almeida Mota, diretamente de Nonoai, Rio Grande do Sul, da Igreja Evangélica Assembleia de Deus de Nonoai. Que Deus abençoe ricamente, indo por pastor presidente, nosso pastor Paulo, ou seja, Marcos da Mota, né? Que Deus
1: Marcos
0: abençoe.
1: Marcos Almeida Mota.
0: Isso aí, que Deus abençoe.
1: Nosso filho.
0: Vamos lá, meus queridos irmãos, ouvir mais esse hino mais maravilhoso que temos aí, né? Aleluia. Vamos lá. Vamos tomar um café gordo agora. É hino de 50 anos atrás, né? Que Deus abençoe, 50, 60 anos, né? Mas vale até hoje. Vale até hoje para quem quer obedecer. Quem não quer, paciência. Nós temos um amigo igual. Nós não vamos ceder, se perder por causa.

0: você é família de Deus, não é família do mundo. Família do mundo vive como o mundo usa. Mas nós somos da família de Deus, nós temos preço para pagar. Nós temos pessoas que, se nós não troquemos nossa salvação, ainda mais por roupa, nós somos diferente do mundo. E aí vereis uma diferença entre o justo e o ímpio, entre o que serve a Deus e o que não serve. Deus abençoe você. Leia lá em Pedro, capítulo 3, em diante, lá você vai ver como era as mulheres que se ataviavam, né? Com trajes honestos, trajes decentes. Deus abençoe.
1: A irmã Heloísa Hermínio Rodrigues, paz do Senhor, pastor Brasília, irmã Marlene, peço para ouvir um louvor, escolha dos irmãos, que Deus abençoe sempre os irmãos com muita saúde. Deus abençoe também a irmã Heloísa e toda a família. Deus abençoe todos nossos queridos irmãos.
0: Vamos lá, meus queridos irmãos. Meus queridos irmãos, então aqui o programa Cristo está voltando diretamente de Nonoai, Rio Grande do Sul, para a Rádio Renascer 91.3. A palavra que eu tenho lido esta tarde diz assim: assim que já não sois estrangeiros, nem forasteiro, mas com cidadão dos santos da família da fé. Nós trocamos esse mundo pela família da fé. Agora estamos no caminho da justiça, no caminho da retidão. Nós agora pagamos um preço para ser um cristão, aleluia, não de dar a vida para a salvação, não. É as coisas mínimas nessa terra para mostrar a diferença. Nós vimos aí, meus queridos irmãos, os times de futebol, ninguém entra em campo se não tiver tudo uniformizado, tudo com uniforme, né? Tudo que coisa. Gaúcho tem o seu uniforme, tudo tem o seu uniforme. Os crentes também têm o seu uniforme. Eles têm, aleluia, não vão na igreja sem a sua gravatinha, eles não vão na igreja sem buscar de Deus, aleluia, bem arrumadinho, porque eles são cidadão da pátria celestial. Porque eles vão morar numa cidade de ouro puro, de cristal, lá com o Senhor nosso Deus. E assim eles começam a fazer uma vida aqui. Edificado sobre o fundamento dos apóstolos. Não é sobre o fundamento de qualquer um aí que bota uma Bíblia debaixo do braço, não. É sobre os fundamentos dos apóstolos que nós edifiquemos nossa casa, o que a palavra lê. Nós lemos na Bíblia, nós vamos obedecer e seguir aquelas palavras. Dos apóstolos e dos profetas que de Jesus Cristo, do qual é pedra de esquina. É isso aí, dos apóstolos e do Espírito Santo e de Jesus Cristo. Nós somos guiados por ele e não podemos enfraquecer de maneira nenhuma. Aleluia, porque nossa vida está escondida em Deus e nós temos um compromisso. Porque nós agora somos templo de Deus, morada de Deus, aleluia. Diz aqui, o qual todo edifício bem ajustado cresce para o templo santo do Senhor. É, todo templo bem ajustado, casa bem ajustada, aleluia, que não aceita qualquer coisa, não. Agora não vá dizer que porque bota aí um vestido normal, um vestido decente, você é mais santa do que os outros. Não, você cuida de ti mesmo e da doutrina, fazendo isso salvará tanto a ti mesmo como os que te ouvem. Nós não podemos vestir ou mudar nossa vida para o lado do cristão para botar defeito nos outros. Não, nós não podemos botar defeito em ninguém. Cada um vai dar conta diante de Deus. Agora nós, eu aprendi, eu e a minha esposa, a minha esposa nunca cortou a pontinha de cabelo, graças a Deus. E não temos precisão, temos aí com 70 e... Ela está com 77 anos para 78. E não foi preciso até agora para ser bonita. E ela é bonita mais que... E ela é bonita para mim, para os outros não precisa ser bonita, né? Que Deus abençoe ricamente todos os nossos queridos irmãos que estão escutando o programa do Pastor Brasil da Mota. É graças a Deus por tudo isso. Que Deus abençoe a tua vida, a minha vida. Olha, meus irmãos, eu estou pregando o que eu vivo. Eu não estou pregando aqui e que nem fariseu, que faça o que eu mando e não faça o que eu faço. Não, nós temos aqui o que eu ensinei todos esses 50 e poucos anos, 57, 58 anos de ministério, eu estou ensinando até hoje. E vou parar só depois que eu partir para a eternidade. Aleluia. Deus não muda. Deus, a palavra é a mesma. Ela é ontem, hoje, eternamente, aleluia, o que era pecado há 60 anos atrás e até hoje é, aleluia, só não é para quem quer desobedecer a palavra de Deus, porque a Bíblia diz que nos últimos tempos, aleluia, haverá doutrinas de homem que enganarão e darão ocasião para Satanás enganar os corações, e ensinando coisas que não convém, que não é da palavra de Deus. Que Deus te abençoe esse momento, que a graça de Deus entre no teu coração. Eu sinto a bênção de Deus, o poder do Espírito Santo aqui nesse momento. Aleluia! Aleluia! Glória a Deus! Me lembro quando antes as igrejas pregavam a doutrina na igreja, pregavam os costumes e o fogo caía. E o Pentecostes era criança, mas desde as crianças eram convertidas, hoje já sai do ventre da mãe com um brinquinho, aleluia, as irmãs, aleluia, estão muito enganadas, não façam isso aí, porque fazer coisas que o mundo faz, aleluia, você está preparando o teu filho para o reino de Deus ou para esse mundo velho, né, aleluia, porque Deus vai tirar a joia de nós, né. Está escrito lá, né, no livro de Isaías, né, que Deus vai tirar tudo isso aí. Deus abençoe cada um dos nossos queridos irmãos que estão ouvindo aí. Diz aqui, ó, a palavra de Deus, na qual todo edifício bem ajustado cresce para templo santo, do Senhor, depois que nós se convertemos, nós não se governamos mais, quem governa nós é o Espírito Santo,

Ele diz assim: o qual também vós justamente sois edificado para a morada de Deus e do Espírito Santo. Você sabe quem é que mora com você? É Deus! Quem é que mora com você? É o Espírito Santo de Deus! E ele não se agrada dessas coisas das vaidades do mundo. Aleluia! Porque Deus apanha aqueles que querem ser desobedientes na sua desobediência. Vem muito sofrimento na nossa vida, muita angústia, muita dor, muito sofrimento e muita lágrima. Quando nós não obedecemos a palavra de Deus, é consequência: quem semeia da carne colherá a corrupção. É a carne que milita essas coisas, mas o Espírito é paz, alegria, é longanimidade, benignidade, bondade, fé e mansidão. Vamos orar. Deus eterno Pai, graças te dou, Senhor, por esse momento abençoado que estamos falando da palavra, pregando o Evangelho genuíno. Aleluia! Não pregando igreja e religião, mas sim, meu Deus, o teu fundamento dos apóstolos, fundamento de Jesus. Servindo a ti, Senhor. Pai eterno, no nome de Jesus, eu repreendo toda a morte de dentro dessa casa, eu repreendo.

da minha companheira. A nenê não está muito boa, ela está aí entretendo a nenê. Mas daqui a pouquinho vai estar conosco, amém? Se Deus quiser, vai estar aí cantando e glorificando o nome do Senhor Jesus. Glória a Deus. Somos gratos, irmãos, pela vida de cada irmão, irmã Marlene, né? A irmã Marlene é bênção do Senhor. Deus abençoe a vida da irmã Marlene. Em nome de Jesus, nesta tarde, queremos aqui preparar um louvor para o teu elevo espiritual, para que Deus possa falar no teu coração aí nesta tarde. Aleluia! Deus é fiel e a sua graça nos alcança para todo sempre. Meus irmãos, sabemos, nós servimos um Deus fiel, justo e verdadeiro. É a sua palavra, fala conosco a cada dia, nos renovando e nos alcançando a presença do Senhor. Vamos preparar um louvor aqui para mulher, irmã Tati, para a irmã Marlene, que está aí nesta tarde. Queremos preparar um louvor bem bonito para os irmãos aí estarem ouvindo, né? Em nome do Senhor Jesus. Deus é fiel.

cuarta maravilla do Senhor, pescadores de almas, aonde tu está? Bem, te prepara que Jesus está te esperando para pescar almas para Ele. Glória a Deus, Deus é fiel. Que louvor maravilhoso, né? Vamos ouvir mais um louvor aí. Victor e Rafael.

0: Eita, Glória, vamos compartilhando essa live aí, meus irmãos.
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0: Eita maravilha do Senhor. Jesus é fiel, vamos ouvir aí os louvores abençoados aí. Faça aí teu pedido de louvor, meus irmãos, que nós vamos estar rodando aí. Aleluia. Deus é fiel.
2: Melhores marcas a partir.
0: Deus é fiel. Vamos compartilhando essa live, alcançando mais pessoas. Em nome do Senhor Jesus aí. Aleluia. Glória a Deus.

Eita glória, Deus abençoe os irmãos que estão entrando aí nesta programação. Irmã Dinara Abreu, a esposa do irmão José Itamar. Deus abençoe sua vida, irmã Dinara. Diz assim: paz do Senhor, estou na escuta. Deus abençoe vocês. Amém. A irmã Dinara, irmão Itamar também. Que Deus abençoe a vida de vocês cada vez mais. Amém. Graças a Deus, sabemos que Deus é fiel e está disposto aí a nos abençoar aí nesta tarde. Amém? Vamos preparar um louvor aqui especial para a irmã Edinar Abreu, para o irmão Itamar. Não sei se o irmão Itamar está ouvindo essa programação. Para lá, queremos aí desejar um louvor bem bonito para os nossos irmãos aí e amigos, né? José Itamar e a irmã Edinar Abreu. Glória a Deus. Amém. Vamos estar lendo a palavra para a irmã Dinara. Daqui a pouquinho vamos estar preparando uma palavra especial para a irmã Dinara. Deus abençoe meu amigo, irmão Atilar. Em nome de Jesus. Se esse guerreiro conhece esse forro aí. Deus abençoe sua vida, irmão Atilar. Glória a Deus. Vamos preparar um louvor bem bonito aí. Para o Senhor.

Glória a Deus. Receba, irmã Dinara, esse louvor aí. Em nome do Senhor Jesus. Bem, já vou preparar uma napsinha.

0: Fala aí, imaginário, maná. Que eu tirei pra você aí. Vamos estar lendo aí. Diz assim, ó. Na minha angústia clamei ao Senhor e ele me ouviu. Amém. Que palavra, irmã Dinara. Creio que a irmã estava precisando. Tenha certeza que na tua angústia tu vai clamar e Deus vai te ouvir. Amém.
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0: Uma saudação aí pela missionária Yasmin.
1: Cumprimento a todos os ouvintes com a paz do Senhor Jesus, né? Que Deus venha abençoar a sua vida. Você que está na escuta da programação, mais um sábado abençoado para mim e para a tua vida. Né? Deixando minha saudação a todos os irmãos da live, os irmãos ouvintes. No nome de Jesus, sintam-se abraçados nessa tarde. Você que está nos escutando através da rádio. Em nome de Jesus, Deus tem louvores abençoados para a tua vida. Você que quer escutar... quer fazer o seu pedido de maná, o seu pedido de louvor, deixe sua mensagem aqui para nós, participe da programação e vai ser benção em nome de Jesus.
0: Amém. Vamos aí, vou dar um louvor aí pro irmão Adilar, irmão Cleide, Independência. Amém. Receba esse louvor aí, varão.

Aleluia, Deus, Deus abençoe. Aí os irmãos que estão aí online, né? O Brando Henrique, meu colega de trabalho aí. Trabalhamos junto, Deus abençoe o Brando. Família do Brando aí, todos que estão aí. Amém. Bantinara disse, ele acabou de chegar em casa agora. Vamos preparar um louvor aí especial pro irmão José Itamar. Esperemos que ele escute esse louvor aí. Que vai ser escolhido a dedo, né? Esse louvor aí. Bem, Deus abençoe o diretor da banda Semeadores de Cristo, né? Glória a Deus. Vamos estar ouvindo aí esse louvor então aí, irmão José Itamar. Em nome de Jesus, receba aí um abraço nosso. Da Yasmin, da Maitezinha. Tá bom? Daqui uns dias nós vamos aparecer lá com o meu pão de peito. Só aguarde nós.

Maurício, paz do Senhor, estamos na escuta de Santa Rosa. Roda o louvor, herdeiros do rei. Tem um da sua escolha preferida que nós rodemos aí. Ou se for da minha escolha, também tem uns louvores bons para escolher aí. Deus abençoe, irmão Maurício. Deus abençoe a família aí.

Olha aí, irmão Itamar, que louvor abençoado e bonito, né, meus irmãos? Ouvi esse louvor também, gostei. Vamos aí preparar o louvor herdeiros do rei, né? Do reino, creio eu, né? Que é o herdeiros do reino. Temos aí diversos louvores bonitos, né, meus irmãos? Mas tem um aí que é especial. Vamos rodar uns dois louvores do herdeiros do reino aí. Amém? Irmão Maurício, comenta aí, dá um alô pra nós aí. Vamos rodar aí os dois louvores do herdeiros do reino aí pra os irmãos.

0: Glória a Deus aí,
1: Nossa,
0: vamos
1: primeiro
0: estar
1: fixo
0: ouvindo um
1: no cartão, né?
0: pouco de cada louvor aí, meus irmãos, que o nosso tempo é curto, né? Uns irmãos entram na metade, outros no final do programa. Mas eu louvo a Deus pela vida de todos os irmãos aí. Vamos ver esse aqui, ó. Grito de alerta.

Eita, glória, nosso tempo é curto, né, meus irmãos? E ele é o nosso inimigo aí, amém? Irmã Jurema Miller, de Descanso Santa Catarina, comentou a paz do Senhor, uma paz do Senhor para a irmã Jurema, colaboradora deste programa, né? Todos os meses colabora fielmente, não precisa, né? Simplesmente ela manda ali a sua colaboração todos os meses, dia certinho. Deus abençoe, irmã Jurema. Estamos orando para Deus abrir as portas, as janelas do céu e derramar a bênção maior sobre a tua vida. Amém? Deus abençoe, irmã Cassiana de Aguiar, de Tucuduva, irmão Everaldo. Todos os irmãos aí de Tucunduva também. Alexandro. Oh, nome bonito, né? Alex Júnior também. Aí o dia que Deus preparar mais um bebê para nós vai ser Alex Júnior, se Deus quiser. Ele diz assim: boa tarde, irmão. A paz do Senhor Jesus Cristo. Aqui é o irmão Alexandro. Aqui de Porto Alegre. Estou aqui ligadinho na programação. É a segunda vez que assisto vocês. Olha aí que maravilha. Obrigado, irmão Alex, por assistir a primeira vez e agora a segunda vez retornando aí, acompanhando a programação. Que Deus abençoe tua família, filhos, companheiros, né, da obra do Senhor. Que Deus possa estar abençoando o seu trabalho, a sua vida, em nome do Senhor Jesus. Obrigado pela tua sintonia, obrigado por entrar e compartilhar essa live, hein, em nome de Jesus. Vamos, irmãos, comentem. Os irmãos que têm um pedido especial de louvor, nós queremos estar aí rodando, amém, meus irmãos? Queremos aí está-lo rodando para os irmãos estarem ouvindo aí nesta tarde, amém? Deus abençoe a Cláudia, minha mãe, que é colaboradora desse programa. Deus abençoe a tua vida. Não podemos deixar de divulgar o culto hoje à noite, meus irmãos. Estará a dupla Léo e Tati da cidade de Três Passos. Estarão cantando e pregando a palavra do Senhor, amém? A partir das 19 horas e 30 minutos,

Deus abençoe. Obrigado, irmão Peter, por entrar nessa live. Deus abençoe tua vida. Irmão lá do Paraná, né? Tá todos os sábados fielmente e também acompanhando. Como irmão Alex aí, irmã Tinara, sempre estão assistindo a live. Peço muito que Deus abençoe os irmãos, a vida espiritual, a vida financeira. Abra janelas, portas dos céus e abençoe a vida de cada um de vocês, amém? Peço oração pelo meu lar, vamos estar orando. Estamos todas as noites, pelas madrugadas, orando, clamando e com certeza, tendo a certeza que Deus está atendendo o nosso pedido e vai abençoar a tua vida, amém? Bem, irmã Dinara, abençoa. Deus abençoe a senhora, irmão Itamar aí.

melhor baterista do 13 da minha região, José Henrique, grande amigo nosso do Israel. Tocamos aí muitas vezes juntos. Deus abençoe, irmão José. Também, irmã Natir, irmão José, pastor José Valdi, grande amigo nosso também. Que Deus abençoe ainda desse casal, que é muito exemplo para nós que somos novos, né? Casal que tem muitos anos de igreja, muitos anos de casados também. Deus abençoe.

família de Deus. Vamos comentar nessa live, meus irmãos. Fidelidade. Quem canta, irmão Peter? Quem canta esse louvor aí? Fidelidade, vamos estar procurando aqui, vamos estar rodando aí o Fidelidade. Amém? Glória a Deus. Esse, irmão Peter. Deus abençoe. Vamos rodar esse louvor para mais encerrar.

Graças a Deus, paz do Senhor Jesus, a toda a audiência, a toda a nação. Estamos entrando ao vivo nesse momento na rádio 91.3 FM, glória a Deus, Rádio Renascer, e também estamos pela live no Facebook, agradecendo a Deus pela oportunidade, pelo que o Senhor tem alcançado, tem dado privilégio, né, para nós estar aqui louvando a Deus e transmitindo a palavra de Deus a todos os irmãos que estão na escuta e a todos os irmãos que irão entrar aí na programação. Glória a Deus, você que está conectado já nesse momento aí na rádio. Aleluia, nós estamos aqui na cidade de São Miguel do Oeste, Santa Catarina. Nosso programa Resgatando Vida pela Fé. Eu, pastor Miguel Emílio Santos.

juntamente com a minha esposa missionária Maristela, estamos aqui na nossa sede regional para transmitir ao vivo, glória a Deus, a palavra de Deus e orar pela sua família, pela sua casa, pela sua vida. Em nome de Jesus, colocar, né, irmãos, nosso pedido de oração. Você tem a oportunidade de estar mandando sua mensagem pelo WhatsApp, tem pela conexão da rádio, então você pode mandar, aleluia, e também pode deixar no Facebook, né, o seu like e também compartilhar. Deus irá te abençoar grandemente em nome de Jesus. Palavra do Senhor no dia de hoje, no livro de Isaías 45, para nós dar abertura nesse programa. Aleluia, já agradeço você que está na escuta, já agradeço a todos os irmãos que estão aí na rádio transmitindo, né, irmãos, aí nos ajudando, glória a Deus, e trabalhando para o Senhor Jesus. Trabalho voluntariamente, eu creio que, aleluia, muitos, né, irmãos, que faz trabalho, aleluia, e a recompensa vem do Senhor Jesus. Isaías 45, verso 1, diz assim: assim diz o Senhor ao seu ungido, a Ciro, a quem, aleluia, tomo pela mão direita, para abater as nações diante da sua face, e desarmar os seus reis, para abrir diante dele as portas, e as portas não se fecharão. Eu irei adiante de ti, e endireitarei os caminhos tortos, quebrarei as portas de bronze, e despedaçarei os ferrolhos de ferro. Aleluia, Jesus. A palavra, né, irmãos, aqui que o Senhor nos trouxe nessa tarde, aleluia, e fala aqui com Isaías, ele nos diz que o Senhor é aquele que ungiu, o Senhor é aquele que te chamou pelo nome e te segurou pela sua mão, o Senhor é aquele que, aleluia, derramou o sangue dele na cruz do Calvário, para que nós pudéssemos estarmos na presença do Senhor, aleluia, conforme diz a palavra de Deus, o Senhor te toma pela sua mão direita e ajuda a endireitar, né, as suas veredas, e todas as portas diante de ti o Senhor irá abrir. Em nome de Jesus, eu quero profetizar essa palavra a toda a audiência, a todos os ouvintes, a você que está conectado aí pela rádio 91.3, aleluia, que Deus possa te abençoar poderosamente a sua vida, a sua casa. É um prazer poder estar entrando neste momento na sua casa, transmitindo a palavra e orando juntamente com a sua vida, com a sua família, em nome de Jesus. Glória a Deus. Estamos aqui no bairro Santa Rita, São Miguel do Oeste, rua Miguel Ângelo, número 117, no prédio do Mercado da Economia, onde estamos com dois cultos na semana. Ontem, sexta-feira, nós estivemos segundo ela na campanha de portas abertas, né? O Apocalipse diz que eis que diante de ti colocarei uma porta aberta, né, na qual ninguém pode fechar. Quando fala eis que colocarei, é o Senhor quem está falando, é o Senhor quem fala, né? Então nós estamos na sexta-feira, eu quero te convidar para estar conosco aqui na nossa sede regional em São Miguel do Oeste, sexta-feira às 19 horas. Nós estamos aqui orando no altar de Deus e transmitindo a palavra do Senhor, e o Senhor está falando conosco através da sua palavra, né? E nós temos certeza que a Bíblia diz assim: onde tiver dois ou três reunidos em meu nome, eu estarei no meio de vós. Então, aleluia, eu quero deixar essa palavra a todos os irmãos que estão na escuta, a todos os irmãos aí da rádio, irmãos aí que estão na batalha pela obra de Deus. Em nome de Jesus, que o Senhor possa estar recompensando, né? O seu trabalho não será vão. Aleluia, diante do Senhor. Eu creio que a
Aleluia, o Senhor irá abrir grandiosas portas na sua vida, na sua casa, na sua família, em nome de Jesus. Você pode estar participando conosco, deixando a sua mensagem, o seu pedido de oração. Nós estaremos no final do programa, irmãos, antes das 7, nós estaremos orando por você, pela sua casa e pela sua causa, em nome de Jesus. Talvez você esteja enfrentando um problema difícil na tua vida, enfermidade, depressão, opressão maligna. Nós queremos estar no final orando, profetizando bênção, libertação na tua vida, em nome de Jesus. Amém? Glória a Deus. Já quero pedir a missionária soltar um lindo louvor, oferecer já aos irmãos que estão entrando conosco, nosso irmão Valdir, né, irmãos, que está na audiência. Aleluia, está falando aqui a paz. Deus abençoe, irmão Valdir, na paz do Senhor. Aleluia, esse lindo louvor, esse oferecimento já aos irmãos.

graças a Deus, né? O Senhor é maior. Glória a Deus, faz um milagre, né, irmãos? Aleluia, esse Deus não muda, continua sendo o mesmo, né? Aleluia, o Deus do passado, é o Deus de hoje e será o Deus do futuro, né? O Senhor conhece todas as coisas, é onisciente, onipotente, onipresente. Aleluia, pode estar em todo lugar ao mesmo tempo, né? Que maravilha! Glória a Deus. Deus abençoe os irmãos que estão conosco já, né? Participando aí, nosso irmão Dionísio, Schmidt, a paz do Senhor Jesus. A paz do Senhor, meu irmão, um grande abraço. Que Deus possa estar abençoando poderosamente a sua casa, a sua vida, a sua família. Em nome de Jesus, estamos sempre na oração por todos os irmãos que participam conosco, e nosso irmão Dionísio, né? E também nosso irmão Valdir e nosso irmão Daniel Machado já está conosco também, ali de Jaraguá do Sul está, aleluia, participando aqui na programação. Daniel, aleluia, Deus abençoe poderosamente a sua família, a sua vida, em nome de Jesus, aí em Jaraguá do Sul. Um grande abraço a todo o povo de Deus aí de Jaraguá. Daniel, que Deus abençoe a sua vida e o seu ministério. Aleluia, Daniel também, que sempre está fazendo a live aí, em nome de Jesus. Aleluia, continua na peleja, não desista, não pare, né? Tem que estar, aleluia, sempre olhando para frente, que vem a nossa vitória. O Senhor, aleluia, é o nosso escudo, o nosso esconderijo, e muitas vezes nós estamos desanimados, fracos, mas o Senhor é quem nos suporta e nos faz vencer, né, irmãos, a batalha, em nome de Jesus. Deus abençoe a todos os irmãos, aleluia, aqui de São Miguel do Oeste também, que estão ligadinhos aí na rádio, os irmãos que estão participando, nosso irmão presbítero Orzílio Machado, que sempre está aí, irmãos, com o seu rádio ligadinho aí. Um grande abraço, presbítero Orzílio Machado, aleluia, que sempre participa conosco na audiência da programação. É um prazer nós ter os irmãos aqui na igreja, né, irmãos, membro, presbítero, membro, e toca aí, aleluia, o seu violão, em nome de Jesus. Deus abençoe, amanhã à noite estamos aí na oração, e os irmãos estarão aí transmitindo louvores, né, de adoração ao Senhor Jesus, aleluia. Deus abençoe poderosamente a todos os irmãos que estão participando e que estão interagindo conosco, né, irmãos. Nós temos a liberdade de nós poder mandar, né, a nossa mensagem, o nosso pedido de louvor. Eu quero depois, logo, pedir aqui à missionária o louvor do crente a Palmeira e oferecer esse lindo louvor ao Daniel e à sua mãe, que tem pedido esse louvor de o crente a Palmeira, né, irmãos, para estar aí, aleluia, escutando para o seu elevo espiritual. Aleluia. A palavra do Senhor também fala aqui no Salmo 40. Ele diz assim, irmãos, aleluia, esperei com paciência pelo Senhor, e Ele se inclinou para mim, e ouviu o meu clamor.

meus pés. Aleluia. O salmista aqui está falando, irmãos, que, aleluia, o Senhor tirou ele, né, e colocou ele firme sobre a rocha, sobre algo, aleluia, sobrenatural. Nós temos que, irmãos, sair do nosso natural e entrar no sobrenatural de Deus, aleluia, para nós podermos alcançar o nosso objetivo, aquilo que o Senhor, aleluia, tem preparado para vós, em nome de Jesus. Glória a Deus. Deus abençoe. Vamos ficar com esse lindo louvor. Daniel também, a todo o povo de Jaraguá.

É, irmãos, glória a Deus, lindo louvor aí, é uma pregação cantada, né? Aleluia, e o crente é como a palmeira, né? É provado de todo jeito, né, irmãos? Mas o vento leva ele até o chão, aleluia, e depois levanta mais forte ainda, cantando vitória e glorificando o nome de Jesus, né? Aleluia. Todo aquele que passa a provação, depois da provação, aleluia, tem a vitória de Deus chegando, sim, com certeza. Aleluia, vale a pena, irmãos, vale a pena adorar a Deus, vale a pena enfrentar o gigante, vale a pena enfrentar

aproximar o tempo do fim, haverá sinais, e esses sinais estão acontecendo, irmãos. É, terremoto está acontecendo, guerra, rumores de guerra, né? Então nós sabemos que é cumprimento da palavra de Deus. Aleluia, as coisas estão ao nosso derredor, irmãos. Nós temos ainda liberdade, né? Nós aqui da cidade, os irmãos do interior, você que ouve aí no interior, aleluia, você que está com o seu radinho ligado aí, é um privilégio nós poder ter os irmãos aqui da região, os irmãos do interior, que tem a sua plantação, que trabalha dia a dia, né, irmãos aí, aleluia, para que chegue até a sua mesa aí o alimento, vem diretamente do produtor, aleluia.

Aleluia, em nome de Jesus, um grande abraço e que o Senhor possa estar derramando bênçãos sem medida sobre a cada um, em nome de Jesus. Também está conosco nosso irmão, aleluia, Daniel Souza, está assistindo também a programação, nosso irmão Daniel Souza, um grande abraço, meu irmão, que Deus abençoe a tua vida, a sua casa, a sua família, em nome de Jesus. Aleluia. Diz assim o Salmo 61, aos irmãos que estão participando conosco, Salmo 61, ouve, ó Deus, o meu clamor, atende a minha oração. Aleluia. O Senhor ouve quando você pede, o Senhor ouve a sua oração quando você ora, abre a sua boca, e o Senhor, ele atende a sua oração quando você ora. Pode orar em voz alta, irmãos, pode abrir a sua voz, não tenha medo, não, que quando você clama ao Senhor, o adversário pode ouvir, mas a voz de Deus é mais forte. Então, pode orar a Deus com voz alta, não tenha medo. Aleluia, que o Senhor será contigo e te dará a sua vitória em nome de Jesus. Não desanime, não baixe sua cabeça, levante, aleluia, na presença de Deus, derruba o gigante por terra, aleluia, porque você é um soldado escolhido por Deus. Foi o Senhor que escolheu você, foi o Senhor que chamou você para a batalha, foi o Senhor que te ungiu, o Senhor que te trouxe, aleluia. Ele te colocou de pé, te colocou sobre uma rocha. A Bíblia está dizendo assim: eu te colocarei sobre esta rocha, você será o meu, aleluia, escudo. Você será, irmãos, guiado pelo Senhor, você será uma estrutura viva diante do Senhor. Então vale a pena fazer a obra de Deus, anunciar o Evangelho, aproveitar o veículo que o Senhor tem preparado para nós estar anunciando aqui a palavra, anunciando os louvores, aleluia, a todos os irmãos, a todos que participam conosco, a todos que estão ligadinhos na rádio, irmãos, que Deus possa estar abençoando, né, a sua vida. Talvez você esteja aí ao redor do fogão a lenha, é gostoso, né, irmão, está aí, aleluia, fazendo aquela janta aí perto do fogãozinho a lenha, aleluia, dando glória ao nome de Jesus. Que Deus possa estar abençoando poderosamente a todos os irmãos, aleluia, gaúchos, irmãos que participam sempre conosco, aleluia, ali de Novo Hamburgo, São Leopoldo, é, os irmãos Porto Alegre, irmãos que sempre estão na escuta aí no Paraná, aleluia, também os irmãos de Curitiba, sempre participando, que Deus venha abençoar a sua casa, a sua família, a nossa irmã, é, Zumira, que sempre, irmãos, está participando da programação ali de Santa Lúcia, Paraná, nossa irmã Zumira de Santa Lúcia, que Deus abençoe a sua família, o seu ministério, a sua casa aí de uma forma especial, oh glória a Deus, em nome de Jesus. Quero pedir mais um lindo louvor, oferecer, aleluia, aos nossos irmãos participantes, aos irmãos que estão na escuta, os irmãos que estão ligadinhos na rádio aí também, aleluia, vai esse lindo louvor, oferecimento a todo o povo de Deus que está na escuta aí, um grande abraço, aleluia, dos irmãos da Igreja Pentecostal, Restauração da Última Hora.

0: Glória a Deus.
1: Aleluia, Jesus. Graças a Deus, né, irmão, está aí. O Senhor é o mesmo, não mudou. E o Senhor responde, né? O Senhor responde o seu clamor, a sua oração. Quando você busca a Deus, o Senhor te atende. Não se preocupe, meu irmão, não se preocupe, minha irmã. Aleluia, o Senhor é o Deus que sempre está presente na hora da angústia. É o nosso socorro bem presente. Aleluia, quando se encontramos fraco, o Senhor vem para te dar força e te ajudar a vencer, a ser mais que vencedor, em nome de Jesus. Também, nosso irmão Daniel falou, glória a Deus, aleluia, Jesus, Deus abençoe Daniel Souza, aí, em nome de Jesus. Se não me engano, nosso irmão Daniel é de Curitiba, irmãos, Curitiba, Paraná. Um grande abraço, nossos irmãos de Curitiba. Também nosso irmão Joel Rodrigues Ferreira, participando conosco aí, meu amigo Joel. Um grande abraço, meu amigo, Deus te abençoe sempre. Para você também, um grande abraço na paz do Senhor Jesus, em nome de Jesus. Que Deus possa estar iluminando tua vida, os seus passos, em nome de Jesus. Olha só, quero deixar um versículo aqui. Para o nosso irmão participante que está aí, Joel Rodrigues, meu amigo Joel, diz assim o versículo aqui, aleluia, no Salmo 70: apressa-te, ó Deus, em me livrar, glória a Deus. Olha aí, meu amigo Joel, o versículo da palavra de Deus fala assim: apressa-te, ó Deus, em me livrar. O Senhor apressa-te, sim, em te livrar, em nome de Jesus. Glória a Deus. Um versículo aí é para o nosso amigo que está participando conosco aí, o nosso irmão Joel, em nome de Jesus. E o Senhor tem plano também na tua vida, aleluia, na tua casa, na tua família, em nome do Senhor Jesus. Glória a Deus. É um prazer nós poder estar aqui anunciando, transmitindo esta palavra, irmãos, aqui da nossa sede regional e também pela conexão da rádio 91.3 FM, você que está na escuta, que o Senhor possa estar te abençoando, né, a sua casa, a sua família. Ligue teu pensamento, ligue, né, a sua conexão espiritual com o Senhor, e o Senhor irá falar contigo aí onde você estiver. Aleluia, eu creio, irmãos, que a obra de Deus é recompensável. Vale a pena nós se esforçar, vale a pena fazer a vontade de Deus pela fé. Nosso programa Resgatando Vidas pela Fé. Aleluia. Em nome de Jesus, você pode estar participando, mandando sua mensagem no WhatsApp, no 49988875090 e também no 49884807 22. E o WhatsApp da missionária está aí, aleluia, para responder o seu clamor. E largar aqui, irmão, seu louvor, aquilo que você pedir, nós vamos estar anunciando aí a palavra e pedindo a Deus a sua vitória. E depois nós vamos estar orando por todos os nomes que estiver participando no Facebook, vamos estar orando todos os cultos. Nós apresentamos aqui a todos os irmãos que participam conosco aí, em nome de Jesus. Então, irmãos, a recompensa com certeza vem do Senhor Jesus Cristo, né? Nós estamos aqui convidando você para estar participando conosco nos cultos de sexta-feira, irmãos. Deu início na campanha, ontem foi o segundo elo da campanha, Portas Abertas. Aleluia, Portas Abertas. Nós demos início sexta-feira anterior e ontem foi o segundo elo da campanha. E eu quero convidar você para estar participando conosco aí da campanha de Portas Abertas. O livro de Apocalipse, ele fala assim, capítulo 3, verso 8: eis que diante de ti colocarei uma porta aberta, e ninguém a pode fechar. Irmãos, como o Senhor, ele abre uma porta na tua vida, não adianta ninguém se levantar. Aleluia, porque o Senhor não vai permitir que a inveja, que a derrota venha a desanimar você. Em nome de Jesus, eu quero profetizar essa palavra na tua vida, no teu coração, você que está ouvindo, você que está pela rádio. Eu quero pedir aos irmãos que participam ali pela rádio também, que manda a sua mensagem diretamente no WhatsApp da rádio. Os irmãos podem estar interrompendo a nossa programação ali, irmãos, e botando no ar e soltando no ar o pedido dos irmãos aí que estão participando, que muitos não têm o nosso WhatsApp, os irmãos da Argentina, que gostam muito da programação e sempre estão conosco aí. Um grande abraço aos irmãos aí da Argentina, que Deus possa estar abençoando poderosamente os nossos irmãos também, em nome de Jesus, irmãos. Glória a Deus, aleluia, privilégio nós poder estar anunciando a palavra de Deus e levando, transmitindo aí ao vivo pela rádio, os irmãos que estão na audiência, que o Senhor possa estar entrando em providência na tua vida. O nosso Deus é o mesmo, Ele não mudou, continua sendo o mesmo, é o mesmo que operou na vida, irmãos, dos nossos antepassados, é o mesmo que fez, aleluia, abrir o mar vermelho para o povo cruzar em terra seca, é o mesmo que ressuscitou a Lázaro, é o mesmo que operou os sinais e a multiplicação dos pães e dos peixes, aleluia, e continua operando ainda em nosso meio, é o mesmo. Ele não muda, irmãos, Ele está conosco, aleluia, 24, 48 horas, e eu creio que o Senhor possa estar derramando bênção poderosa sobre a tua vida, sobre a tua casa, sobre a tua família, em nome de Jesus. Amém? Quero pedir mais um lindo louvor e oferecimento a todos os irmãos também, nosso irmão João Machado, né? Sempre está conosco, o Nego. Aleluia, Deus abençoe, meu amigo. Um grande abraço, se estiver na escuta pela rádio, que Deus venha recompensar e abençoar a tua casa, a tua vida, em nome de Jesus. Vamos ouvir.

Glória a Deus, irmãos, aleluia, graças a Deus, paraíso, a cidade linda que o Senhor foi preparar, aleluia, e em breve o Senhor irá levar um povo zeloso de boas obras para estar morando, irmãos, aí nessa linda cidade, né, aleluia, é a cidade santa, Nova Jerusalém, é quando nós temos um sonho, quando você sonha em ter a sua casa, é do teu sonho e alguém vai construir. E você não vê a hora de ela estar finalizada para você entrar a morar nessa casa, não é assim? É, irmãos, então o nosso sonho, o sonho

grande abraço aos irmãos católicos. Aleluia, irmãos, que Deus venha abençoar também a sua vida, a sua casa, a sua família, de uma forma especial. Nós não pregamos placa de igreja, mas pregamos evangelho genuíno, a palavra de Deus. E o Senhor falou assim aos seus discípulos: ide por todo o mundo, pregai o meu evangelho a toda criatura. Quem crê e for batizado será salvo. Olha só, irmãos, ele não diz aqui para nós pregar só para os evangélicos. Ele não diz para nós pregar só na igreja. Ele diz: pregai a toda criatura. Quem crê e for batizado será salvo. Glória a Deus. E também, aleluia, minha tia Neuza está assistindo a programação. Um grande abraço na presença de Deus, minha tia. Que Deus abençoe a sua vida e a sua família, o Adilson, o Edson, a todos, em nome de Jesus. Ofereço esse lindo louvor a todos os irmãos aí do Paraíso, cidade vizinha de São Miguel do Oeste.

Irmãos, graças a Deus, né? O Senhor, aleluia, esse louvor aí, como o Senhor chama a sua ovelha, você que tem um chamado do Senhor, você que foi escolhido, desde o ventre da sua mãe, conforme o Senhor chamou Jeremias, aleluia, e quando Jeremias, muito jovem, muito moço, o Senhor chamou ele, irmãos. E ele atendeu a voz de Deus, mas só que ele questionou com o Senhor, falou: eu sou muito novo, muito moço, e sou uma criança. Senhor, chama alguém que tenha já faculdade, chama alguém que tenha estudo, aleluia, chama uma pessoa formada. O Senhor falou ao vivo, né, irmãos, como nós estivéssemos eu e você conversando com Jeremias, e o Senhor colocou sobre ele, quando ele fala isso, o anjo tocou no lábio de Jeremias e ele pôde ser cheio da promessa, cheio da presença do Senhor Jesus. É gratificante, irmãos, aleluia, nós servir a Deus, nós buscar o Senhor, como diz o Salmo 91, aleluia, um versículo que é a nossa defesa espiritual. O mundo espiritual, irmãos, é algo muito sério. Eu quero dizer a você que está na escuta aí da rádio, quero chamar a atenção do povo de Deus que está na escuta pelo aplicativo, aleluia. O mundo espiritual é muito sério. É algo, irmãos, mais que você possa imaginar. E a nossa vida diante do Senhor, dia a dia, é uma provação em cima de outra. É uma perseguição em cima de outra. Quero dizer para você que está, aleluia, na audiência e você que está escutando a programação, muitas vezes nós achamos que somos incapazes. Você talvez pensa: mas eu não sei, aleluia, eu não consigo. Mas o Senhor está falando com alguém aqui na audiência. O Senhor está falando, a voz do Espírito Santo está falando assim, ó: você consegue, o Senhor te toma pela tua mão direita e te coloca de pé diante dos teus adversários. Oh, glória a Deus, aleluia. O Senhor te toma pela tua mão direita e te coloca de pé na estrutura, na rocha firme, para que você possa estar, aleluia, diante dele, de pé, glorificando. Não desista, não baixe a cabeça, aleluia. Não deixe que o adversário veja que você está fraco. Busque a presença do Espírito Santo e você será mais do que vencedor. Vencedora.

Jesus, lindo louvor, né, irmãos? É, aleluia, a boca do Senhor falando com você através dos louvores. Aleluia, o louvor vai continuar, irmãos, naquele dia. Aleluia, vai ser só louvor, não vai ter mais tristeza, não vai ter mais dor, não vai ter mais perseguição, mais prova, nada disso. Aleluia, vai ser só louvor, só festa diante do Senhor. Aleluia, nosso irmão, meu primo também, Adilson, está na audiência aí na cidade do Paraíso. Glória a Deus, Deus abençoe meu primo Adilson, também, né, a sua mãe, a minha tia Neuza, e o Edson também, que sempre está conosco aí. Deus abençoe a todo o povo aí do Paraíso. Nosso desejo é levar a palavra de Deus também, aleluia, nessa cidade, né, irmãos, aí, cidade vizinha de São Miguel do Oeste. Deus preparando aí as portas, nós estaremos aí levando a palavra de Deus e orando pelos irmãos aí do Paraíso, é, em nome de Jesus. Irmãos, também, logo logo nós estaremos aqui em São Miguel do Oeste. O Senhor está preparando, abrindo uma porta para mais uma congregação. Logo logo ali, próximo ao mercado do Bono, estaremos na rua de cima, se for da vontade de Deus, a partir do dia 10 de agora do mês que vem. Nós estaremos ali inaugurando ali a congregação, próximo ao mercado Bono, uma quadra à direita. Estaremos ali inaugurando até dia 10 essa congregação. Aleluia, levando a palavra de Deus, orando pelo povo de São Miguel do Oeste. Irmãos, quero convidar você, aleluia, a participar. Quero mandar um convite especial aos irmãos que participam aí pela live, para estar conosco aí na inauguração dessa congregação, irmãos. É uma festa quando nós podemos estar abrindo, né, mais porta para levar a palavra de Deus, né, em nome de Jesus. Então, aleluia, será um prazer nós poder estar louvando ao Senhor e bendizendo ao nosso Deus. Eu quero já convidar os irmãos para nós estar orando. Aleluia, em nome de Jesus. Também quero mandar uma saudação ao meu amigo, sócio de serviço, Adecir. Aleluia, Adecir, que sempre está participando também aí da programação, sempre está conosco. E a todos os irmãos, membros da Igreja da Restauração, que está o óleo, aleluia, o óleo ungido, consagrado na oração. Quero que você use a sua fé aí onde você está. Também a missionária Terezinha está conosco, participando pelo Facebook. A todos os irmãos que ainda vão entrar, né, irmãos? A diaconisa Soila, os irmãos que sempre estão conosco, ao Jefferson e a sua esposa Marinês, toda a sua família, pastor Antônio, aos irmãos, nosso irmão Pinheiro está conosco assistindo a programação, nosso irmão Vanir Pinheiro, um grande abraço, meu irmão, que Deus abençoe poderosamente a sua casa, a sua família, em nome de Jesus. Aleluia. Irmãos, antes da nossa oração, quero deixar aqui um versículo da palavra de Deus, no Salmo 91. O Salmo 91, para nós estar orando, depois nós vamos estar encerrando aqui com mais um louvor na presença de Deus. Olha só, o Salmo 91, ele fala assim, a palavra de Deus: aquele que habita no esconderijo do Altíssimo, a sombra do Onipotente descansará. Direi do Senhor: ele é o meu refúgio, a minha fortaleza, o meu Deus, em quem confio. Aleluia. Oh, glória a Deus. Olha só que versículo do Senhor falando com você que está na audiência. Você que ouve pela rádio, você que está na escuta, aí o Senhor está falando com alguém. Aleluia. O Senhor fala assim mais abaixo: mil cairão ao teu lado,

parte, aleluia, o Senhor irá te derramar as bênçãos, você irá usar a sua fé, uma peça de roupa, a chave do seu carro, a chave da sua casa, o contrato de negócio, aleluia, eu quero orar por você nesse propósito, para que o Senhor entre em providência, em nome de Jesus, oramos. Amado Deus, poderoso e eterno Pai, na sua presença, ó Deus, neste momento, nós ligamos, ó Deus, esta oração juntamente com o nosso ouvinte, meu Deus, com o nosso participante, que está do outro lado, Senhor, aí no rádio, que está do outro lado, Senhor, aí na audiência, ó Deus, ó glória, o Senhor possa estar abençoando poderosamente, guardando essa casa, livrando, ó Deus, de todo o mal.

repreendendo, ó Deus, agora toda seta maligna, ou Espírito Santo, em nome de Jesus, em nome de Jesus, oh glória a Deus, oh glória a Deus, vai operando sinais agora, em nome de Jesus, eu profetizo a bênção do Pai, do Filho, a bênção do Espírito Santo.

Glória a Deus, aleluia, oh glória a Deus, também Tamires que está na audiência, Deus abençoe a sua casa, seu esposo, sua família, em nome de Jesus. Vamos com um lindo louvor, irmãos, para nós, aleluia, encerrar a nossa programação. Sábado que vem, se assim o Senhor permitir, estaremos novamente no mesmo horário, transmitindo a programação diretamente do altar de Deus para a sua casa, para a sua família. Palavra do Senhor, aleluia, boca de Deus falando com você. Programa Resgatando Vidas pela Fé. E aqui quem se despede é o pastor Miguel.

Deus abençoe a todos os irmãos na paz do Senhor Jesus. Um grande abraço. Sábado que vem estaremos aqui novamente.

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Há um rio cujas correntes alegram a cidade de Deus, o santuário da morada do Altíssimo. Com esse versículo da palavra de Deus, livro de Salmo, capítulo 46, verso número 4, já está entrando no ar o programa Vida e Paz em Jesus Cristo. Esse programa é órgão oficial da Igreja Pentecostal Vida e Paz em Jesus Cristo. Quem tem o prazer de cumprimentar a todos na paz do Senhor, nosso irmão em Cristo, Arnildo de Matos. Quero pedir a atenção de você que está ligadinho na programação, que continue com o teu rádio ligado e com certeza Deus tem uma mensagem para o teu coração nesses 60 minutos de programa. Deus tem uma bênção para você, para teu lar, para tua família. Portanto, não desligue o teu rádio.

0: Neste momento, já quero convidar a todos para nós dirigirmos uma oração a Deus. Né? Prepara teu coração, tudo começa na oração. Nós vamos começar agora dirigindo uma oração a Deus.
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0: Vamos orar a Deus. Senhor, meu Deus, graças nós te damos, Pai querido, por mais essa oportunidade que o Senhor preparou de nós estar aqui diante dos microfones, Pai, dessa emissora da Rádio Renascer 90.13, El Soberbo, para orar juntamente com todos os ouvintes do programa, Senhor. Quero pedir, Pai, a bênção sobre a vida deste lar, nessa família, sobre essa pessoa, Pai, que agora está necessitada, Jesus. Entra com providência neste lar. Vai colocando paz nos corações, vai repreendendo as enfermidades, dando saúde. Pai querido, prepara, Senhor, nesses 60 minutos de programa, dá uma palavra inspirada pelo Teu Espírito Santo, unge os louvor e continua falando em cada coração, Senhor. É que nós te pedimos já e te agradecemos em nome

Quero lembrar que a Igreja Vida e Paz de Jesus Cristo na cidade de Giruá está localizada na rua Artur Ferraz de Campos, 567, bairro Lemo, diagonal ao Salão Comunitário do bairro Lemo. Nós temos ali o culto no domingo a partir das 19 horas, um culto em favor do lar e da família. Queremos convidar a todos vocês que têm condições de estar conosco e queremos orar em teu favor.

0: com você.
1: Quero lembrar que nós temos também na quarta-feira, no horário das 19h, temos um culto de favor em culto das irmãs, mas os irmãos também são bem-vindos. Nós estamos ali juntos, reunidos na mesma fé, e Deus está bem presente em nosso meio. Também na sexta-feira nós temos em dois horários, 14 e 19 horas, um culto da Igreja Vida e Paz de Jesus Cristo, aqui na cidade de Iruá. Escolha um desses dias, venha participar conosco e receba o teu milagre.

0: te abençoar.
1: Atenção, irmãos de Guarani das Missões, a Igreja Vida e Paz de Jesus Cristo em Guarani das Missões está ali localizado na rua Santo Isidro, 1429, uma quadra meia abaixo do Colégio Guaramano. Nós temos ali o culto na terça-feira no horário das 19 horas. Você é nosso convidado a estar conosco. Temos levado alguns irmãos aqui de Giruá e nós contamos com nossos irmãos de Guarani das Missões, da cidade, do interior, e convidamos a todos vocês a estar conosco.

Atenção, irmãos, de Senador Salgado Filho, a Igreja Vida e Paz de Jesus Cristo em Senador Salgado Filho está localizada na Avenida Henrique Martim, em diagonal com a Câmara dos Vereadores. Nós temos ali na quinta-feira, no horário das 19 horas, o culto. Convidamos a todos vocês que moram em Senador Salgado Filho, próximo de Senador Salgado Filho, a estar conosco. Estamos ali reunidos juntamente com os irmãos e temos ali os nossos irmãos também tocando aqueles belíssimos de louvor a Deus, tocando seus instrumentos. E temos levado alguns irmãos aqui de Chiruá e tem sido de grande bênção. Encerramos ali uma campanha, As Causas Impossível. Porque o que é possível nós fizemos, o impossível Deus faz. E grandes coisas tem feito o Senhor por nós, por isso nós estamos alegres. Convidamos a você a estar conosco, então, aí, Senador Salgado Filho. Temos aí, então, também o programa na Rádio FM de Senador Salgado Filho. Estavam ali no horário das 14 às 15 horas. Estivemos ali na rádio, fazendo este programa, fazendo o convite. Eu sei que pega muito bem, porque eu vou com a rádio ligar na FM da Renascer daqui até lá e vou escutando perfeitamente. Então, eu sei que vocês que moram aí têm sintonizado essa programação e você se sinta convidado a estar conosco. Na próxima quinta-feira, nós estaremos aí reunidos em nome de Jesus, trazendo uma palavra. Também ali orando pelos dons do Espírito Santo de Deus. Venha ouvir um louvor, receber uma revelação do Espírito Santo de Deus. Tenho certeza que Deus, ele tem algo a falar no teu coração. Quero lembrar que também nós temos o programa na Rádio Chiruá 102.9, no domingo, a partir das 18h às 18h30. Você pode sintonizar o programa Vida e Paz de Jesus Cristo.

estamos aqui, muito alegre de podermos estarmos tendo essa oportunidade de estar aqui nessa rádio, lançando a semente, né? Eu sei que é Deus que dá o crescimento. Abra teu coração, a obra é do Espírito de Deus. E Deus, Ele disse que está fazendo uma obra que os meus olhos não estão vendo. E a obra que Deus faz, só a eternidade vai revelar. Aonde o Espírito de Deus está falando no teu coração. Onde você abrir o teu coração, o Espírito de Deus vai falar contigo. Não importa a distância. Deus é aquele que Ele está aqui. O braço dEle alcança toda a terra. E com certeza Deus tem grandes vitórias para você. Agora eu quero louvar o Senhor com o hino. E abra teu coração para Jesus.

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verdade, nessa caminhada, nós temos que pôr o joelho no chão, né? Nossos pais no passado, eles nos ensinaram o caminho. Jesus, ele subia no monte e lá ele ficava a noite toda, entre as feras, e ele estava lá orando, falando com o Pai, e Deus enviava seus anjos para consolar. Jesus não deixou esse ensinamento, não deixou esse caminho. Ele disse: eu sou o caminho, e nós devemos seguir este caminho que ele deixou trilhado para nós, o caminho da oração. E nós vemos que os discípulos aprenderam este caminho, porque Pedro e João, à hora da oração, eles estavam indo para o templo, e isso mostra que eles eram crentes de oração, que tinham uma vida na oração, que tinham um tempo para buscar a Deus. E nós também devemos tirar um tempo para nós estar a sós com Deus, para nós buscar o reino do céu. Então, é assim que nós vamos vencer, é assim que nós vamos chegar lá. Com muita oração é que o crente vence.

isso, nós estamos numa caminhada e esse caminho só tem uma via, só que vai. Não tem como nós voltar para trás. Então, às vezes chorando, às vezes cantando, né? O crente, ele prossegue em frente, porque o crente aprendeu, quando ele está triste, ele ora, e quando ele está alegre, ele canta, e assim Deus vai abrindo o caminho e ele vai prosseguindo nessa caminhada. Porque nós precisamos de Jesus a todo momento. E agora eu quero louvar o Senhor com o hino aqui, que fala que eu preciso de Jesus e que tu também precisa de Jesus em tudo. Para nós sairmos, para nós chegarmos, em tudo que nós vamos fazer, nós precisamos de Jesus. Deus precisa estar no centro de tudo, na nossa vida, para que é Ele o dono da bênção. Ele vem nos abençoar em tudo que nós venhamos fazer.

Jesus, é verdade, nós precisamos de Jesus em todo o tempo, né? Precisamos de Jesus, quando a morte entrar no solar, aí que nós vamos precisar mais de Jesus. Por quê? Porque é só Jesus que pode nos conduzir até ali, os nossos amigos podem nos levar até o derradeiro lugar, mas dali para frente a nossa alma precisa de Jesus.

0: vence. É verdade, né? O crente não pode andar triste. As lutas vêm, mas a Bíblia diz que não pode ser triste um coração que ama Deus.
1: Não é fácil.
0: Quer lembrar que este programa aqui, ele é mantido através dos evangelistas do ar. E já em seguida nós vamos estarmos fazendo uma oração em favor dos evangelistas do ar. E quero também estender essa bênção até você. Se você sentir também de fazer parte deste povo que tem ajudado a contribuir no programa. E nós estamos colocando ele o nome na oração. Temos orado na madrugada, no clarear do dia, todos os dias na casa de Deus. Nós temos clamado a Deus e apresentado os evangelistas do ar. Então, se você sentir também e querer receber as nossas orações, fazer parte deste povo que está também segurando do outro lado a ponta da bandeira, né? Porque a Bíblia diz assim, lança teu pão sobre as águas, que depois de muitos dias achará. Então, quer dizer, é Deus que vai te recompensar. É Deus que vai abençoar na tua caminhada, vai abençoar no teu trabalho, no teu dia a dia. Você vai lançar o pão sobre as águas. O pão é essa palavra que é lançada, as águas são as nações, os povos, aonde está chegando esta palavra. E você que está ajudando, você está ajudando a ganhar almas para o Senhor. E eu tenho certeza que no livro das obras vai estar registrado lá que você ajudou o programa e essas almas que estão se convertendo ao Senhor, que estão recebendo essa palavra, você também vai ter parte lá no reino do céu. Não vai estar em branco lá, folha lá do livro das obras, mas você fez alguma coisa para Deus. Então Deus tem permitido muitas vezes de nós ter oportunidade de fazer o bem. Às vezes nós desprezamos as oportunidades. A Bíblia diz que o rico desprezou as oportunidades. O Lázaro estava ali na porta dele, ele tinha pão sobrando, atirava para os cães, e Lázaro desejava comer as migalhas que os cães comiam. E o rico tinha oportunidade de fazer o bem, de dar um pão para o Lázaro. Deus permitiu ali na porta para provar o coração do rico. E o rico era tão egoísta que ele pensava só nele. E um dia ele teve que deixar tudo. Ele pensava que estava apegado com tudo aquilo que ele tinha, pensava que nunca mais ia terminar. Mas nós sabemos que tem uma hora em que tudo aqui vai ficar. E então nós vamos ter que se apresentar diante do Senhor e dar conta diante do Senhor das nossas obras. Então Deus às vezes permite oportunidade para nós fazer o bem. E a Bíblia diz que aquele que não faz o bem, que pode fazer e não faz, já está pecando diante do Senhor. Então, se você sentir no teu coração, faça alguma coisa para Jesus te abençoar. Então, eu quero deixar o telefone aqui. É só você nos ligar ou mandar uma mensagem. Nós estamos colocando teu nome no livro da oração e você vai estar ajudando a contribuir. Temos irmãos aí, nosso irmão Gabriel, lá do país da Argentina. Ele manda o Pix para ajudar no programa. E ele é o mantenedor do programa, nosso irmão Gabriel. Deus abençoe a tua vida, irmão Gabriel, e toda a sua família. Temos os irmãos aqui também da cidade, os irmãos aqui do Brasil, que escuta a programação, também tem ajudado. E daqui a pouquinho mais nós vamos estar fazendo uma oração especial em favor de todos os evangelistas do ar. Meu telefone, se que queira também ajudar a manter o programa no ar, o telefone é 9, ou seja, 5055-999-594979. Nós estaremos colocando o teu nome no livro da oração. Então, aí está a oportunidade para você fazer mais alguma coisa para Deus. Então, está essa oportunidade. É só você colocar a tua fé em ação, né? Porque a Bíblia diz que a fé sem as obras, ela é morta. Não tem vida. Então, se você tem essa fé, põe a tua fé em ação para que ela tenha vida, para que ela dê um crescimento. Jesus, ele citou uma parábola dizendo que se nós tivermos fé do tamanho de um grão de mostarda, nós já vamos ter uma fé suficiente para receber grandes milagres de Deus. Só que o grão de mostarda, ele é um grão, ele tem vida. E quando você coloca numa terra boa, logo ele vai vingar. Ele vai crescer, ele vai dar muito fruto. Então, se você tem o grão de mostarda e você bota na gaveta, ele vai morrer. Mas se você plantar, o chão vai dar. Então, se você lançar semente, Deus vai dar o crescimento. Deus vai acrescentar, multiplicar na tua vida. Mas estamos aqui diante de uma palavra tão maravilhosa do salmista, que nós vemos aqui a abertura, que Deus diz que há um rio cujas correntes alegram a cidade de Deus, o santuário da morada do Altíssimo. Um rio que flui do templo de Deus, que vem de Deus, o rio da vida, o rio da água da vida. Esse rio, ele vem do santuário da morada do Altíssimo. E as correntes alegram a cidade de Deus. Agora, quem habita na cidade de Deus? A Bíblia diz que nós somos templo do Espírito Santo de Deus. E nós fizemos parte da cidade de Deus. Então, esse rio que mana do templo de Deus, ele é do santuário de Deus, ele vem alegrar o nosso coração. E a Bíblia diz que um coração alegre aformoseia o rosto. Coisa linda, um crente alegre, um crente cheio do Espírito Santo, é um crente que tem o brilho no rosto, um crente que tem um sorriso no rosto, é um crente que você olha assim, ele tem na vida dele algo diferente. Então, esse rio que mana da parte de Deus, ele vem alegrar a cidade de Deus, alegrar o nosso coração. Ele vem nos fortalecer. Um rio, ele é uma chegada. Então, às vezes tem cidades que não tem rua para chegar lá. E tudo vem pelo rio. Tem cidades que ela é alimentada pelo rio. Pelo rio, pela desembarcação do rio, vem a comida para o povo, vem as roupas, vestimento, vem o remédio para o doente. Tudo chega pelo rio. Então, os navios, barcos, eles vêm trazendo pelo rio tudo o que a cidade precisa. E nós temos esse rio de Deus que vem trazendo tudo para nós. Por isso, Jesus disse: buscai o reino de Deus e a sua justiça, que as demais coisas vos serão acrescentadas. Deus vai fazer com que esse rio venha suprir as tuas necessidades. Se você está doente, ele vai trazer saúde. Se você está com fome, ele vai trazer alimento. Se você está desprotegido, sem roupa, ele vai trazer vestidura. Claro que vestidura, Deus está falando aqui do Espírito de Deus. As vestes do Espírito de Deus, né? Os frutos do Espírito é as vestiduras de Deus sobre a nossa vida. As vestiduras de um soldado, capacete da salvação, couraça da justiça, as armaduras do soldado. Esse rio vem trazer um revestimento do céu, o revestimento do Espírito de Deus. Ele vem nos trazer tudo aquilo que necessitamos para nós termos uma vida regada, abençoada, uma vida de contentamento. Porque o crente que ele chega no rio de Deus, que ele busca Deus, que ele ora a Deus, que ele está na casa de Deus, é um crente que tem contentamento, é um crente que tem satisfação, é um crente que se renova suas forças todo dia, é um crente que agradece a Deus, regozija na presença de Deus. Paulo, ele disse: no demais, irmãos meus, regozijai-vos no Senhor. E outra vez eu digo: regozijai-vos no Senhor. Como é que nós vamos regozijar se nós estamos passando por prova? Como é que nós vamos regozijar se nós estamos na luta? Como é que nós vamos regozijar se nós estamos passando pelo vale? Mas quando nós olhamos ao nosso redor, tudo que Deus já fez na nossa vida, nós já começamos a regozijar. Quando nós olhamos pelos olhos da fé para todas as promessas que Deus tem para cumprir na nossa vida, nós temos mil motivos para nós glorificar a Deus, para se alegrar na presença de Deus, mesmo nos momentos difíceis. Eu estava olhando uma irmã, ela estava pregando agora um dia desses na igreja, e ela disse que ela batalheia, ela trabalha de manhã, trabalha à tarde, tem que organizar a casa, e ela atravessa a cidade, ela dá tudo dela. E ela estava cansada, mas ela viu um testemunho de alguém que não tinha os braços nem as pernas, e ele ainda conseguia agradecer a Deus. Aí ela disse, eu olhei e tenho meus dois braços e minhas pernas ainda, tenho mil motivos para glorificar a Deus. Ela estava na igreja glorificando a Deus, testemunhando. Então, quando nós olhamos ao nosso redor, nós conseguimos glorificar a Deus por tudo que Deus tem feito em nossa vida. A Bíblia diz, agradecer a Deus pela água, pelo pão. Agora eu digo, quem é de nós que quando senta na mesa só tem um pão para comer e uma água? Nossa, eu desconheço alguém que não tenha, tem um pão, mas tem uma chimia, tem uma nata, né? Não tem uma água, só tem um cafezinho, tem um leite, tem uma manteiga. E às vezes está reclamando, mas está ruim, está difícil. Mas a Bíblia diz que se tiver só uma água e um pão, é para nós agradecer a Deus. Então eu quero dizer para você, há um rio cujas correntes alegram a cidade de Deus, o santuário da morada do Altíssimo. Deus está no meio deles. Quando você agradece a Deus, Deus entra com providência. Eu me lembro agora de um testemunho de uma família que morava numa fazenda, e o fazendeiro era incrédulo, e essa família era crente. E um dia o irmão morreu, ficou só a esposa e os filhinhos. E então, ele que trazia o mantimento para casa, e naquele dia faltava pão. E o filhinho falou para a mãe, mãe, não tem pão para comer. Aí ela falou assim, vamos orar, o papai do céu vai mandar pão. E aí ela começou a orar. E o fazendeiro, ele disse, eu quero ver aqueles crentes, como é que eles estão se virando lá agora, morreu o que levava o pão, agora eu quero ver como eles estão se virando. Aí o fazendeiro foi lá e chegou pela janela e escutou a oração, a janela aberta, e eles pedindo, Deus, manda um pão, Deus, manda pão, Deus. E ele pensou, lá em casa, o forno está com os pão quentinho. Agora eu já sei o que vou fazer, vou correr lá e antes que eles terminem a oração, eu vou trazer um pão e vou jogar pela janela. E quando eles parar de orar e disser que foi Deus que deu o pão, aí eu vou me apresentar e dizer, foi Deus coisa nenhuma, fui eu que trouxe o pão. E aí ele saiu correndo, aí ele chegou lá, pegou o pão, veio correndo e antes de ele terminar a oração, ele jogou o pão. Aí o filhinho falou assim, mãe, já chegou o pão. Aí a mãe parou, vamos agradecer a Deus, porque Deus mandou o pão. Aí o fazendeiro bateu na porta e falou, Deus, coisa nenhuma, fui eu que trouxe o pão. Aí aquela irmã olhou e disse assim, pois é, mas foi Deus que lhe usou para o senhor vir correndo trazer o pão, porque nós estávamos pedindo o pão. Aí o fazendeiro incrédulo se ajoelhou e falou, mas se eu um incrédulo do jeito que sou, Deus já está me usando, então eu também quero aceitar esse Jesus e quero ser mais usado nas mãos dele. Então, na incredulidade do fazendeiro, Deus estava agindo, corre ligeiro, traz o pão. E ele para querer zombar, mas nem sabendo que era Deus usando ele para trazer o pão, porque ali estava alguém que tinha fé clamando a Deus. Então, que coisa maravilhosa quando nós confiamos em Deus, que é um rio cujas correntes alegram a cidade de Deus, o santuário da morada do Altíssimo. Olha o que a Bíblia diz em Jeremias, capítulo 2, verso 13. Eles trocaram os mananciais de água viva por cisterna quebrada. Olha que o povo estava assim, o povo desprezou o manancial de água viva, que era Deus, para ficar com a cisterna quebrada. Olha que quando nós colocamos Deus em segundo lugar, nós estamos assim, mais ou menos assim, trocando manancial de água viva por coisas imprestáveis, pelas coisas inúteis. E aqui o profeta disse que o povo tinha desprezado as coisas do Espírito para buscar as coisas deste mundo. E eles estavam trocando o manancial de água viva por cisterna quebrada, uma coisa imprestável. Então, por isso a Bíblia diz para nós buscar em primeiro lugar o reino de Deus. Lá no livro de Zacarias, capítulo 13, a Bíblia diz assim: naquele dia haverá uma fonte aberta para a casa de Davi e os habitantes de Jerusalém. Olha que coisa linda, Jesus é a fonte que está aberta, jorrando essa água. Se você está com sede, venha e beba de graça da água da vida. Jesus diz que aquele que vem a mim, ele é o pão da vida. Aquele que vem a mim nunca terá fome. E aquele que crê em mim nunca terá sede. Olha, você vindo a Jesus, a tua alma vai estar satisfeita. Assim como o teu corpo precisa de pão e de água para viver, a tua alma precisa do pão da vida, que é Jesus, e da água da vida, essa fonte que está aberta, jorrando. E em João capítulo 4, verso 7 diz: a água da vida recebemos quando cremos em Jesus e permitimos que Ele satisfaça a nossa sede. Então, quando nós cremos em Jesus e nós permitimos que essa água da vida ela venha fluir, venha desaguar em nós. Lá no livro de João, capítulo 4, verso 14, diz: mas aquele que beber da água que eu lhe der, nunca terá sede, porque nele se fará uma fonte que jorra para a vida eterna. Que coisa maravilhosa! Nós cremos em Jesus e nunca mais terá sede. Nunca mais nós vamos ter sede das coisas deste mundo, daquilo que nós praticávamos antes. Nós vamos agora beber da fonte que é Jesus. E para nós beber de uma fonte, nós temos que estar perto dela. Então, Jesus, ele diz: eis que estou convosco todos os dias até a consumação do século. Então, Jesus vai estar, essa fonte vai estar do nosso lado. Quando nós tiver sede, ele está ali: eis que estou convosco. Lá em livro de João, capítulo 7, verso 38, diz: quem crê em mim, como diz as Escrituras, rios de água viva correrão do seu ventre. Que coisa maravilhosa! Quem crê no Senhor, se fará nele uma fonte, rios de água viva. Deus vai colocar um novo cântico na tua boca, você vai ser um canal de bênção para as outras pessoas. Rios de água viva fluirão do teu ventre. Né? Ali a Bíblia diz no livro de Ezequiel, capítulo 47, verso 1, Deus fala com Ezequiel. Eu achei interessante que Ezequiel vê descer dos átrios do Senhor, do templo do Senhor, sai uma fonte, aquela fonte de água. E então o anjo aparece com um cordel de medir. E agora o anjo vem até Ezequiel, Ezequiel se prostra diante do anjo, mas o anjo diz: não precisa se prostrar, porque eu sou conservo que nem você. E então o anjo vem com aquele cordel de medir. E a Bíblia diz que o anjo mede ali 1000 côvados. E quando ele mede 1000 côvados, ele manda Ezequiel atravessar essa fonte. E quando Ezequiel atravessa a fonte, ele diz que a água dá pelo tornozelo. Então o anjo caminha mais 1000 côvados, mede mais 1000 côvados, e agora ele diz para Ezequiel: passa pela fonte. Ezequiel passa, e a Bíblia diz que Ezequiel responde dizendo: a água deu pelo joelho. Então o anjo desce mais 1000 côvados para baixo. Ele mede mais 1000 côvados e diz para Ezequiel: passa a fonte. Ezequiel passa e ele diz que a água deu pelos lombos dele. Então o anjo desce mais 1000 côvados. Ele mede e agora diz para Ezequiel: passa. Ezequiel disse, não dá mais pé. Agora é só nadando. Então o anjo disse, viu Ezequiel? As coisas de Deus são assim. Elas vão, Deus vai nos ensinando. Deus se entristeceu com o povo de Israel porque Deus disse, esse povo nunca aprende. Deus fazia, eles erravam. Deus falava, eles erravam. De repente Deus disse para Moisés que largava de mão porque aquele povo nunca aprendia. Então nós erramos, mas quando nós aprendemos, nós vamos sendo edificados, nós vamos crescendo. Paulo ele disse, quando eu era menino, eu escorria como menino. Mas agora que eu cresci, não sou mais menino, não faço mais as coisas de menino. Quer dizer, ele amadureceu, ele aprendeu com as provas. E o Senhor estava dizendo assim para Ezequiel, que assim como as coisas de Deus vão crescendo, Deus vai nos capacitando, porque eu penso assim, uma água que dá pelo tornozelo, qualquer criancinha pode passar. Mas quando a água dá lá pelo joelho, já tem que ser uma criancinha mais corajosa e mais fortinha. E quando a água dá lá pelos lombos, aí já tem que ser mais valente. Agora, quando precisar nadar, aí ele já está mais preparado. Então, Deus estava falando para Ezequiel, aprenda. Você tem que crescer espiritualmente. E a Bíblia diz que nós crescemos na graça e no conhecimento. Quando nós oramos, crescemos na graça. Quando nós lemos a Bíblia, no conhecimento. E é para nós crescer na graça e no conhecimento. Então Deus está falando para Ezequiel, que assim como as coisas vai aumentando, Deus vai botando uma provinha pequena e de repente já dá uma maior. E de repente ele já dá uma maior. E de repente ele põe outra maior. E nós aprendemos a confiar no Senhor. E aquele que confia no Senhor, a Bíblia diz que ele não se abala. Confiar no Senhor. Então Deus estava ensinando Ezequiel. Agora Deus mostra para Ezequiel novamente o rio. E ele vê que dos lados do rio tem árvores de fruto que produzem 12 tipos de fruto. E todo mês um tipo de fruto. E ele vê que as folhas, o anjo diz, essas folhas elas não caem. Os frutos eles não perecem. Que coisa maravilhosa, as coisas de Deus são limpas. Não tem fruto podre no chão, pisando por cima. As coisas de Deus, a Bíblia diz que no jardim do Éden não caía fruto, não caía folha, era limpo. As coisas de Deus são limpas. E a Bíblia diz que ele começou a prestar atenção àquele rio. E o anjo disse, esse rio, por onde ele passa, ele produz vida. E aquele rio ia indo para a direção do Mar Morto. Ele ia levando vida para aquele mar morto. Ele ia levar vida naquele mar que era um mar salgado. Mas quando ele desaguasse lá, todo tipo de vida, peixe, ia crescer naquele mar. Porque o rio por onde passava levava vida. E ele via os pescadores chegando na beira do rio, estendendo as redes, havia muito tipo de peixe, e os pescadores estavam alegres e felizes, porque o rio da vida, esse rio, cujas correntes alegram a cidade de Deus, vinha do santuário de Deus, e por onde ele passava, ele transformava aqueles lugares que não tinha vida, ele trazia vida. E é assim que Deus faz quando ele passa na vida de uma pessoa. Aquela pessoa que não tem vida, não tem Deus, ele recebe vida. Aquela pessoa que não tem sonho, ele começa a sonhar. Aquela pessoa que não tem esperança, ele passa a esperar Jesus. Porque agora o rio de Deus, as correntes, estão alegrando a cidade de Deus. Alegrando os moradores da cidade de Deus. Então é tão maravilhoso, o rio de Deus, ele está passando aqui, ele está passando aí também, ele está levando vida para a tua vida. Se você não tem esperança, ele está levando esperança, porque aquele que recebe dessa água, ele fica se preparando para esperar a grande promessa de Jesus que disse, que foi preparar a morada, mas virei outra vez para levar para mim mesmo aqueles que são queridos aqueles que me seguem. Então o rio de Deus está passando e ele quer suprir as tuas necessidades. Ele quer preencher o vazio da tua alma. A água é vida. Quando você não molha uma planta, logo ela está ali, murcha. Então, o crente que não está recebendo esse fluxo do rio que vem do trono, do santuário de Deus, é que nem essa planta. Está murcha, está morrendo. Não tem vida. Sem água não tem vida. Mas quando esse rio deságua em nós, ele traz vida. Ele traz tudo que nós precisamos. Aquela paz que nós corria buscar nas coisas deste mundo. Nós íamos beber, jogar, fumar, buscar paz. Uma paz passageira. Mas Jesus, ele diz, eu sou o príncipe da paz. E aquele que bebe da minha água nunca mais terá sede. Nunca mais vai buscar nas coisas infrutíferas deste mundo. Nunca mais vai buscar das coisas deste mundo, né? Teve uma pesquisa que diz que o homem, ele bebe, porque quando ele bebe, ele tem sensação de que não está sozinho. Mas isso é um engano, ele está sozinho. Mas aquele que serve a Jesus, Jesus disse, eis que estou convosco todos os dias, até a consumação do século. Por que que nós vamos andar num conselho do ímpio se nós temos o conselho de Deus? Por que que nós vamos confiar numa fábula, numa fantasia, se nós temos uma realidade? Se nós temos uma rocha para nós firmar a nossa casa, por que que nós vamos procurar na areia? Se nós temos um lugar seguro. E o Senhor, ele é um lugar seguro. Ele diz no índice desse salmo, Deus é o nosso refúgio. O refúgio é o lugar que você pode se abrigar. O refúgio é uma proteção, onde aquele que está ali está protegido. Aquele que está ali, ele está guardado, que nenhum mal pode chegar até ele. Tem uma força maior, que ele está do seu lado. Deus é o nosso, ele é o Todo-Poderoso. Não tem nada que possa ameaçar a tua vida quando você está com ele. E ele diz aqui, Deus é o nosso refúgio, Deus é o nosso refúgio. Deus é a nossa, nosso socorro. Socorro, bem presente na hora da angústia. Já pensou? Deus está pronto para nos socorrer quando nós clamar. Que coisa linda nós termos a vida no altar de Deus, porque essa palavra tem virtude naquele que guarda. O cajado na mão de Eliseu tinha virtude para ressuscitar mortos. O mesmo cajado na mão de Giasa foi lá, tocou no morto, e o morto ficou sem vida. O morto ficou, continuou morto e defunto, porque precisava ter um negócio com Deus. O cajado só tinha virtude na mão daquele que tinha negócio com Deus. Eu creio que aquele cajado na mão de Moisés abria o mar vermelho. Outro pegava, tocava, não ia acontecer nada, porque Moisés tinha negócio com Deus. E eu quero dizer para você, quando você tem negócio com Deus, Deus tem um negócio contigo. Quando você fala com Deus, Deus fala contigo. Quando você clama a Deus, Deus é socorro presente na tua vida. Deus vai te socorrer, Deus vai te livrar. Que coisa linda quando você clama. Eu nunca vou esquecer o dia nós vinhamos indo de moto, que a minha esposa estava chovendo, e a gente via rápido no asfalto, de repente o pneu se foi, e o pneu saiu fora, e então a moto se atravessou, e eu torci a direção, e a moto vinha derrapando, e nós em 80. E nós começamos a clamar para Deus, pensamos, nós ia se esborrachar no chão, no asfalto. E nós clamávamos, e aquela moto virava o pneu, ele virava para o outro lado, eu torcia a direção, aquele pneu, ele arrasta, a moto é atravessada naquele asfalto molhado. E quando nós paremos, nós não tínhamos caído, nós botamos o pé no chão, eu vi o socorro bem presente na hora da angústia. Nós gritávamos e Deus não deixou nós cair. Uma moto atravessada no asfalto em 80, derrapando. E a gente viu a mão de Deus segurando. Vale a pena nós ser fiel a Deus. vale a pena nós guardar a palavra dele.

Deus vai te guardar na hora da tentação. E esse rio, ele está correndo na tua direção. Lá no livro de Apocalipse aparece o rio de novo. Apocalipse capítulo 22 diz assim: o rio da vida, brilhante como cristal, saindo do trono de Deus. Nas margens do rio estão a árvore da vida, que produz 12 frutos, e as folhas curam as nações. Então eu creio que é o mesmo rio, porque do lado do rio tem a árvore da vida. Não é só de um lado, dos dois lados. Ezequiel viu lá dos dois lados, essas árvores produziam 12 tipos de fruto. Cada mês um tipo de fruto, dos dois lados do rio. E agora aparece em Apocalipse esse rio novamente. É o rio

aceitar Jesus para mim morar no céu. E para isso eu vou fazer de tudo. Vou dar tudo de mim. Por quê? No reino, engano, nós já estávamos antes. Né? Vamos procurar ser fiel a Deus. Para nós podermos herdar o reino do céu.

Estamos chegando já ao término do programa Vida e Paz de Jesus Cristo, mas fique essas palavras para tua meditação, medite nessa palavra. Há um rio cuja corrente, um rio de Deus, que as correntes alegram a cidade de Deus. Mas já quero fazer aqui a oração da fé, estamos chegando nos últimos minutos, e temos aqui os nossos irmãos evangelistas do ar. Se você sentir também, o telefone é 055-999-594979, e você também estará colocando aí, nós estamos colocando teu nome no livro da vida, no livro da oração, e eu creio que Jesus também vai começar a registrar lá no livro das obras, que tu também tem ajudado acerca da obra de Deus. Mas temos nossos irmãos evangelistas do ar, nossa irmã Berenice, irmã Paulina, irmã Maristela, Maria Gabriela, Laís, irmã Cresci, Irvino, nosso irmão Gildo, Márcia, Josiane, Margarete Teske, irmã Helma, nosso irmão Gabriela, e do país da Argentina, também nosso irmão Felipe, esse jovem, e temos aí a irmã Joana dos Santos, também uma contribuinte do programa, que está ali sempre escutando a programação. Temos orado por você, irmã Joana. Também aí nossa irmã Lidiane, essa jovem, que também é uma mantenedora do programa. Agora nós vamos orar. Quem sabe no próximo programa já vai estar o teu nome aqui também, e nós poder orar por você também pelas madrugadas. E a Bíblia diz que quem busca Deus na madrugada encontrará. Está frio? Jesus, quando ele estava sendo condenado, eles fizeram fogueira para se esconder. Ele estava lá sofrendo por nós. Agora nós vamos se afrouxar por causa do frio. O frio também é de Deus. Vamos se preparar e vamos enfrentar. E vamos buscar a Deus. Como disse Paulo, nada pode nos separar do amor de Deus. Vamos orar a Deus. Senhor meu Deus, meu Pai, graças nós te damos, Senhor, por mais essa oportunidade de estar aqui diante dos microfones dessa emissora da Rádio Renascer 91.13, El Soberbo. Queremos orar, Pai, em favor de todos os evangelistas do ar, todos os ouvintes do programa. Queremos pedir que o Senhor possa continuar falando em cada coração. Queremos também apresentar nosso irmão Francisco Louveira, apresentar aí, Pai querido, a rádio, Senhor, os funcionários. Vai preparando tudo no caminho, Jesus, que essa rádio possa ser de grande bênção nos lares. Continua abençoando os lares, Senhor. Paizinho querido, nós te agradecemos, Senhor, porque até aqui podemos dizer que nos ajudou, Senhor. Vem abençoar também, Pai querido, hoje, Jesus, a cada um que está orando juntamente neste momento, continua falando em cada coração. É isso que nós te pedimos e te agradecemos já em nome de Jesus. Então, estamos chegando até demais no programa Vida e Paz de Jesus Cristo. Quem se despede de todos, você é o irmão Cristo, Anilo de Matos. E até o próximo sábado, neste mesmo horário, se

São agora 20 horas e 4 minutos. Que Deus abençoe a vida dos irmãos. Queremos saudar a todos com a paz do Senhor. E vamos estar aqui durante 60 minutos com a programação Expressão da Alma. Que você, nessa noite que está escutando aí, possa sentir a presença do Senhor na tua vida, no teu coração. E você possa ouvir aí os louvores, né, para a edificação, a palavra do Senhor também, para você receber uma porção nova da graça do Senhor na tua vida. Precisamos muito receber a graça de Deus nos dias que estamos vivendo para suportarmos as provações e para vivermos em paz com Deus. Então vamos ler aqui uns versículos na palavra do Senhor, dando abertura nessa programação. Capítulo 10 do Evangelho de São João. O versículo 14 diz assim: Eu sou o bom pastor e conheço as minhas ovelhas, e das minhas sou conhecido. Assim como o Pai me conhece a mim, e também eu conheço o Pai, e dou a minha vida pelas minhas ovelhas. Ainda tenho outras ovelhas que não são deste aprisco. Também me convém agregar estas, e elas ouvirão a minha voz, e haverá um rebanho e um pastor. Por isso o Pai me ama, porque dou a minha vida para tornar a tomá-la. Ninguém me tira de mim, mas eu de mim mesmo a dou. Tenho poder para dar e poder para tornar a tomá-la. Esse mandamento recebi do meu Pai. Tornou, pois, a haver dividido entre os judeus por causa, uma divisão entre os judeus por causa destas palavras. Vamos estar orando neste momento, levando a nossa vida na presença do Senhor. Se você quiser orar comigo, pode fechar os teus olhos e levar os teus pensamentos a Deus, agradecendo a Ele por tudo que Ele tem feito em teu favor, em nosso favor, e pedir a Ele a sua misericórdia. Ó Pai, no nome de Jesus, nós clamamos a Ti nesta hora, agradecidos a Ti, Senhor, por esta noite, por esse dia que passamos, Senhor, esta programação que vamos fazer, o Senhor possa nos dar graça. Abençoa a vida dos irmãos que estão na audiência, os ouvintes. Ó Pai, aquele que talvez esteja enfermo, necessitado, o Senhor pode curá-lo, o Senhor pode dar uma grande vitória a esse irmão, essa irmã, Senhor, resolvendo todas as dificuldades, alegrando os corações. Ó Pai, falando conosco esta noite através dos louvores. E assim, Pai, nos guarda, nos protege, nos livra do mal. Nos dá vitória, Senhor, em tudo que estamos necessitando, que esse irmão está necessitando, Pai. Aqueles que vão se comunicar conosco. Ó Deus, nós possa, Senhor, dedicar esses momentos a Ti e nos alegrarmos na Tua presença. Ajuda-nos a vencer, Pai, todos os dias as dificuldades que enfrentamos. E ajuda, Pai, nós testemunhar, ajuda-nos a glorificar o teu nome. Em nome de Jesus nós pedimos. Amém.

Vamos estar ouvindo aqui o primeiro louvor. Você pode escutar esse louvor aí, você bem conhece, um louvor da harpa cristã, cantado aí, né, por uma dupla de irmãos. Então fica muito bom aí, né, o louvor aí, né, você ouvir uma dupla cantando o louvor da harpa. Deus amou de tal maneira. Aqui nós vimos esse hino, o escritor, ele escreveu, né, conforme a palavra de Deus, né? Muitos louvores não saem da Bíblia, mas esses louvores aqui, que são da harpa cristã, são louvores sagrados, sacros, como chamamos, e você pode meditar aí nesse louvor, se alegrar aí, porque você conhece os hinos da harpa, aprendeu o tempo da tua conversão, e você pode cantar. Mandamos aqui a saudação a todos os irmãos que nos ouvem no sábado à noite e ouça este louvor para o teu elevo espiritual.

Estamos na sintonia aí, a irmã Raeli aí de Linha Planalto, Pinheirinho do Vale. Também tem aqui no bairro Ipiranga, Independência, a irmã Rosinha, a irmã Rosângela, a irmã Maria, a irmã Orivino. Deus abençoe os irmãos. A irmã Docinha em Campo Novo. E também aí, vamos ouvir aqui um louvor, né? Estamos aí, está na audiência o irmão Irineu aí em Panambi, juntamente com a sua família. Deus abençoe. E também a irmã Irani e o irmão Jorge, né? Estão escutando em Sede Nova. Deus abençoe a irmã Irani. E também está na escuta aí a minha cunhada Irma, de Quadros. E a Marli certamente está na escuta, sempre escuta no sábado à noite. Também os irmãos aí do Caçador, a irmã Maria de Quadros Ribas, aí a irmã Iracema, a Sônia e a irmã Claudinha de Quadros está ouvindo aí. Vamos rodar o louvor aqui, já estava programado. Deus abençoe a Cláudio, o Elias, o Thalisson. E também está na escuta aqui, vamos ver. A irmã Virgínia, aí da Barra do Guarita. Deus abençoe a irmã.

Então vamos continuar aqui passando as ligações. Deus abençoe a irmã Virgínia aí da Barra do Guarita, né? E todos os irmãos da região aí, os irmãos da Vista Gaúcha. E também aí nos ligou a irmã Elza Schmaltz, né? Que está um pouco enferma, mas vamos estar orando pela irmã, né? Vamos dar um louvor aqui. E Deus abençoe os irmãos. Vamos continuar aqui um pouco, faltando aqui uma pausa aí na voz para nós continuar falando. E vamos rodar os louvores aqui, né, para a edificação espiritual dos irmãos.

aí muitas atrapalham no caminho aí, aonde a voz anda, né? A voz anda aí pelos ares. E sabemos que hoje o tempo aí talvez contribuiu para essa programação aí dar interferência aí, né, nas comunicações, mas vamos aí aproveitar aí 15 minutos que temos para nós passar as ligações dos irmãos, né? E vamos estar rodando aqui os louvores, né, que os irmãos nos pediram. Então, os irmãos que estavam na nossa escuta aqui é a irmã Virgínia ali da Barra da Guarita, a irmã Claudinha de Quadros, a irmã Irani de Sede Nova, a irmã Docinha de Campo Novo, a irmã Raeli, a irmã Rosângela aí no bairro Ipiranga e a família dela, a irmã, vamos ver aqui, o irmão Irineu aí em Panambi que estava escutando e também aqui no meu lar a irmã a Miriam, minha filha, e o Andriel, meu genro, né, estão na escuta aqui comigo. E na transmissão, né? Mas vamos continuar aqui os minutos que nos restam. E vamos rodar aqui os louvores, né? Para os irmãos estarem ouvindo aí. Vamos ouvir aqui com Jair Pires, ungido de Deus. Você pode estar ouvindo aí, né? Vamos ver se achamos aqui Jair Pires, ungido de Deus. E você vai estar meditando nesse louvor.

Vamos aqui passar mais um louvor para todos os irmãos que estão ainda na escuta da programação. Tivemos aí os imprevistos, né, que foi na torre aí da rádio, né, aconteceu lá que se cortou, como falam ali os irmãos, né, a torre precisa religar, né, então o motor lá, né, e até esses minutos ali se passa. E hoje está feio o tempo, como falamos, né? Então vamos aqui aproveitar os minutinhos que nos restam para rodar um louvor e também para meditarmos nessa palavra que eu tenho feito leitura aqui, né? Que Jesus disse, aqui essa palavra, o versículo que me chamou a atenção foi esse versículo número 14. Eu sou o bom pastor e conheço as minhas ovelhas, e das minhas sou conhecido. Né? Sabemos que a figura de ovelha na Bíblia Sagrada, ela é usada no Novo Testamento como a figura do povo de Deus, né, dos filhos de Deus, daqueles que servem a Deus. Diz que Jesus é o bom pastor, né, e as ovelhas é os filhos de Deus, e eles seguem o bom pastor. A ovelha que é de Jesus, ela segue a Jesus, né, e disse aqui, eu conheço as minhas ovelhas, e delas eu sou conhecido. Né? Então, quantas vezes nós vimos uma pessoa para nos orientar, para nos ensinar, né? Para nos ajudar, para nos socorrer. Mas, às vezes, nós nos enganamos. Essa pessoa não é como um pastor, não é como um orientador, um cuidador de ovelhas. Ele é, na verdade, o mercenário. Diz que o mercenário não é como o pastor. Mas Jesus disse, eu sou o bom pastor e o bom pastor dá a sua vida pelas ovelhas. Eu sou o bom pastor e conheço as minhas ovelhas, e das minhas ovelhas eu sou conhecido. Então, quando a ovelha, o filho de Deus, ele quer uma palavra, ele precisa de uma palavra. Ele conhece o seu pastor, conhece aquele que pode lhe socorrer, né? Muitas vezes nós temos que conhecer o Jesus que nós servimos. Esse Jesus é aquele que dá a vida por nós, é aquele que na hora do sofrimento, ele está conosco. Quando a ovelha está muito

confiança em Jesus, nós temos essa direção de Jesus na nossa vida. E nós não andamos só como ovelhas sem pastor, nós andamos como ovelhas que têm um pastor. Nós não andamos peregrinando pelo deserto, não andamos caindo nos pedregais, não andamos nos perigos, né? Muitas vezes, aquele que serve a Deus anda nos perigos, anda lá onde tem o mercenário, onde tem aquele que lhe engana, que em vez de lhe ajudar, lhe engana. Não, nós vamos para junto do rebanho, vamos para junto do pastor. E aqui Jesus disse, eu ainda tenho outras ovelhas e desejo agregá-las, né? Desejo trazê-las para esse aprisco. Então, que você possa meditar, que você não está só, você tem alguém que te ajuda. Esse bom pastor, ele dá vida pelas suas ovelhas, ele cuida do seu rebanho com zelo, com carinho, com amor. Ele não deixa perecer, embora uma ovelha seja ferida, mas o carinho, o amor, a proteção divina sobre aquela vida não deixa aquela vida desfalecer, perecer no sofrimento. Mas ele socorre até que essa ovelha esteja bem, esteja segura, esteja junto do seu rebanho, alegre e feliz. Se você se acha que não é uma ovelha de Jesus, eu sei que você pode vir para esse aprisco, ter esse cuidado do bom pastor, que só uma ovelha tem, o cuidado do bom pastor. Conhece o seu pastor e do seu pastor ela é conhecida. Vamos fazer uma oração neste momento e vamos estar rodando louvor. Ó Pai, no nome de Jesus nós oramos a Ti, crendo, Senhor, que o Senhor pode falar com cada irmão, cada irmã que esteve, Senhor, na audiência, ou talvez na falta, Senhor, de ouvir algo que necessitava, mas o Senhor, ó Pai, pode falar durante a noite, no sono, ó Deus, no silêncio, ó Deus, o Senhor pode falar com cada um individualmente, ó Pai, dando socorro, dando consolo, dando livramento, dando cuidado, Senhor, para este irmão e esta irmã, Senhor, que precisa. Ó Deus, faça um milagre na vida dos irmãos que estão enfermos. A irmã Elza, que pediu oração. O Senhor pode dar uma vitória, Pai, repreender toda aquela enfermidade. Ó Deus, socorre, meu Deus, e faça grande milagre. Ó Deus, fique conosco esta noite, nos abençoa, em nome de Jesus. Queremos dizer aos irmãos, continuamos aqui com as programações, né, na quarta-feira e também no sábado. Deus abençoe os irmãos. Vamos ouvir um maravilhoso louvor aqui, cantando, né, Ovelha Perdida. Ouça para a tua meditação.